0: as oportunidades de vida que o Senhor coloca nos nossos caminhos. Que elas experimentem da Tua provisão, do Teu cuidado, do Teu amor, e que elas queiram render suas vidas e santa gratidão a Ti. Oramos em nome de Jesus. Eu sou o JP Gouveia e agradeço pelo privilégio de poder orar com você.
1: Obrigada por orar conosco. 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
5: Fala pessoal, meu nome é Carlos Henrique, está começando mais um Pensando Verde, nosso encontro semanal para falar sobre fé e meio ambiente. E gente, eu sei que você já sabe, mas vale a pena lembrar, né? Se você também tem uma pergunta que você sempre quis fazer sobre cristianismo e meio ambiente, manda no nosso WhatsApp, DDD 11 97 418 1456, e bora aprender juntos. Pessoal, chegou uma pergunta aqui no WhatsApp e eu achei que valia a pena trazê-la para o programa. A pessoa perguntou o seguinte, ó: Carlos, vocês falam bastante sobre meio ambiente e cuidado com a criação, mas eu queria entender uma coisa. Jesus era ambientalista? Porque eu não lembro de ver Jesus falando sobre preservar o meio ambiente nos evangelhos. E gente, a pergunta é muito boa e eu acho que a resposta mais rápida seria: não, Jesus definitivamente não era um ambientalista. Pelo menos não se estivermos falando de ambientalista como a gente entende a palavra hoje, né? Mas calma, gente, calma, porque a resposta completa eu acho ela bem mais interessante. Semana passada a gente conversou sobre aquela gangorra de temperatura que atingiu parte do sul, sudeste, que ainda está atingindo a gente, né? Frio no começo da semana, temperaturas próximas dos 30 graus, mais pro fim da semana, né? Alguns dias depois ali. Se o planeta está aquecendo, por que que não faz frio? Essa foi a indagação que a gente trouxe, né? A gente conversou sobre a diferença entre tempo e clima e terminou lembrando que o mundo criado por Deus é muito maior do que aquilo que a gente consegue enxergar pela janela da nossa casa. E hoje eu queria que a gente desse mais um passo, porque depois de tantos episódios conversando sobre clima, biodiversidade, animais, desastres, consumo, descanso da Terra, talvez alguém possa realmente se perguntar: tudo bem, Carlos, mas onde Jesus entra nessa história? E apesar da gente já ter conversado, né, sobre Jesus e a relação dele com a criação, eu acho que vale a pena a gente retomar essa conversa, né? Então vou começar pelo começo, né, gente? O ambientalismo, como movimento social, como movimento político, um movimento que é organizado, é óbvio, né? Mas precisa ser dito, ele é muito posterior a Jesus. Jesus viveu no primeiro século. Não tinha Ministério do Meio Ambiente, não tinha Conferência do Clima, não existia palavras como desenvolvimento sustentável, ou então painel intergovernamental sobre o clima, não tinha legislação ambiental como a gente conhece hoje. Então perguntar se Jesus era ambientalista é parecido com perguntar qual era a posição de Jesus sobre inteligência artificial. A gente está colocando sobre uma pessoa do primeiro século uma categoria que surgiu muito tempo depois. E por isso, se a pergunta for: Jesus fazia parte do movimento ambientalista? A resposta, obviamente, é não. Mas talvez essa não seja a melhor pergunta. A pergunta mais interessante seria: o que acontece com a nossa relação com a criação quando levamos os ensinamentos de Jesus a sério? E aí a conversa muda completamente. E talvez alguém responda: ah, mas não muda não, porque Jesus nunca falou sobre o meio ambiente. E é verdade, gente, assim, eu li os evangelhos com esse olhar, tentando encontrar Jesus falando sobre o meio ambiente, e ele nunca disse a expressão meio ambiente, né? Mas ele também nunca falou biodiversidade, também nunca falou emissão de carbono, mudança climática. Mas isso não significa muita coisa, porque essas categorias são modernas, surgiram há pouco tempo. A pergunta que a gente precisa fazer é: como Jesus enxergava o mundo criado? Quais princípios bíblicos norteiam a relação nossa com a criação? E quando a gente começa a prestar atenção nos evangelhos, a gente encontra algo muito interessante: Jesus. Porque Jesus prestava muita atenção na criação. Em Mateus 6 ele fala: olha as aves dos céus. Aí depois ele segue falando: ah, vejam como crescem os lírios do campo. Nós já conversamos sobre esse texto aqui no programa, mas a gente precisa continuar olhando para esse texto, mantendo nosso olhar nele e somar ele com outros textos dos evangelhos, né? Porque Jesus vai falar sobre sementes, sobre tipo de solo, sobre trigo, joio, figueira, uva, peixe, ovelha, rede de pesca, serpente, raposa, vento, sol, tempestades. A linguagem de Jesus está cheia de criação. E isso diz alguma coisa. Jesus vivia numa sociedade muito mais próxima dos ciclos naturais do que a nossa. A agricultura estava diante dos olhos dele, as estações importavam, a chuva importava, a colheita importava. Os animais eram parte do cotidiano de Jesus. E ele observa tudo isso. Uma semente caindo no chão se transformou numa parábola. A flor virava aula sobre ansiedade. Jesus olha para o mundo criado e encontra no mundo criado a linguagem para poder falar sobre o reino de Deus. Talvez Jesus não falasse sobre a criação da maneira como nós falamos hoje, mas certamente ele não vivia desconectado dela ou achando que ela era inimiga. E isso é importante porque às vezes a gente trata a natureza nos evangelhos apenas como cenário. É como se ela fosse uma decoração, né? Ah, Jesus está no barco, Jesus está no mar, Jesus está no jardim. Mas a criação, ela não é plano de fundo. Ela aparece várias vezes da maneira como Jesus ensina. E isso faz todo sentido. Porque Jesus está anunciando o reino de Deus. E o reino de Deus não é simplesmente uma promessa sobre o que acontece com nossa alma depois que a gente morre. O reino de Deus diz respeito ao governo de Deus sobre a vida. E aí é importante a gente fazer uma pausa e tomar um cuidado. Porque talvez a gente queira partir daqui e falar assim, ah, então Jesus veio salvar o planeta. Isso porque na tentativa da gente mostrar que a Bíblia tem alguma coisa para dizer sobre o meio ambiente, a gente pode ir para outro extremo. Pegar qualquer versículo que tenha árvore, água, animal e transformar numa mensagem ambiental. E a gente não precisa fazer isso. A Bíblia não precisa ser forçada, gente, para caber nas nossas paixões e agendas. E Jesus também não precisa ser transformado no garoto propaganda de nenhuma causa contemporânea. Jesus não veio anunciar arrependam-se porque chegou a sustentabilidade. O que ele anunciou foi arrependam-se porque está próximo o reino dos céus. O centro é Deus. E justamente por isso que a questão ambiental aparece. Porque se Deus é rei, a gente precisa perguntar sobre o que ele reina. E aí fica mais fácil a gente entender. Jesus está inserido numa história muito maior, a história das Escrituras. E nessa história existe uma afirmação fundamental. Do Senhor é a terra e tudo que nela existe. O mundo não pertence a nós não criamos a terra, nós fomos criados por Deus. Antes da gente existir, Deus já havia chamado sua criação de boa. Portanto, quando Jesus anuncia o reino de Deus, ele não está apresentando um Deus interessado só numa pequena parte da existência humana. A gente está falando do Senhor de todas as coisas. Mas eu acho que tem um caminho ainda mais simples para responder a pergunta do nosso ouvinte, né? Em Mateus 22, perguntam para Jesus bem assim, mestre, qual é o maior mandamento da lei? E Jesus responde, né? Ame o Senhor, o seu Deus, de todo o seu coração, de toda a sua alma, de todo o seu entendimento. Ame o seu próximo como a si mesmo. Jesus resume nossa responsabilidade em duas grandes relações. Amar a Deus e amar o próximo. Agora vamos trazer isso para o nosso mundo, para os dias de hoje. É possível amar o próximo sem cuidar do lugar onde ele vive? Imagina uma comunidade onde crianças respiram ar poluído todos os dias. Isso é uma questão ambiental? Sim, mas também é uma questão de amor ao próximo. Imagina uma comunidade sem saneamento básico, onde o esgoto contamina o rio, que as pessoas dependem ali, né? É uma questão ambiental? Sim. Mas também é uma questão de saúde, de dignidade, de amor ao próximo. Imagina uma cidade onde a área de risco é ocupada por famílias vulneráveis, né? Mais pobres ali. E quando chegam as chuvas, as pessoas estão muito mais expostas aos deslizamentos e às enchentes. Isso é meio ambiente? Também, gente. Mas são pessoas. E talvez o problema seja separar demais as coisas. Nós criamos algumas gavetas e a gente fala, ah, aqui é evangelização, aqui é social, aqui é meio ambiente, aqui é espiritualidade. E dependendo do assunto, a gente abre uma gaveta. Só que a vida não funciona em gavetas. Se a água que meu próximo bebe está contaminada, isso diz respeito ao meu próximo. Se o ar que ele respira faz mal, isso também diz respeito ao meu próximo. Se a destruição de uma floresta ameaça a comunidade que vive dela, isso diz respeito ao meu próximo. Se as mudanças climáticas aumentam a vulnerabilidade de populações que já possuem poucos recursos para poder se proteger, adivinha? Isso também diz respeito ao meu próximo. E aí vale a pena a gente lembrar talvez uma das histórias mais conhecidas de Jesus, né? Que está lá em Lucas 10, o bom samaritano. Um homem está caído na estrada, ele foi assaltado, ele foi espancado, deixado quase morto, e passam algumas pessoas religiosas. E elas continuam andando, até que chega um samaritano, e Jesus afirma que ele teve compaixão. Ele se aproximou, ele cuidou das feridas, ele colocou aquele homem sobre o animal dele, levou ele para um lugar seguro, pagou para que cuidassem dele, e Jesus termina falando, ah, vão e façam o mesmo. Eu gosto de imaginar o quanto nós complicaríamos aquela história hoje. Talvez alguém perguntasse, mas quem é o responsável pela segurança daquela estrada? Qual era a posição política daquele homem? Qual é a responsabilidade do governo, da igreja? Esse assunto faz parte da missão? Cara, a gente complica demais. O samaritano simplesmente viu alguém necessitando de ajuda, se aproximou e ajudou. E isso não significa que todas as questões ambientais ou até mesmo sociais sejam simples. Elas não são. Tem debates legítimos sobre políticas públicas, economia, agricultura, mineração, desenvolvimento. Tem decisões que são extremamente difíceis. Mas tem uma pergunta cristã que precisa aparecer nessas discussões. O que acontece com o meu próximo? E talvez seja aqui que eu responderia definitivamente a pergunta que a gente recebeu. A gente precisa chamar Jesus de ambientalista para justificar o cuidado com a criação? E a resposta é categórica. Não, não precisamos. Porque a gente sabe que ambientalista é uma categoria contemporânea e Jesus é muito maior que as nossas categorias. Mas se eu sigo Jesus, eu preciso aprender a amar aquilo que ele me ensina a amar. Eu preciso amar a Deus e eu preciso amar o meu próximo. Eu preciso reconhecer que aquilo que eu possuo não é absolutamente meu. Eu preciso aprender a servir, ser generoso, ter compaixão, ser humilde, responsável. E quando todas essas coisas começam a mudar minha vida, a maneira como eu me relaciono com a criação inevitavelmente muda. A gente precisa perceber que não é mais uma pauta. Esse talvez seja um dos maiores desafios que a gente tem enquanto igreja. Quando a gente fala de meio ambiente, muita gente pensa, ah, lá vem mais uma pauta, né? Mas talvez cuidar da criação não precise ser mais uma pauta na igreja. Assim como cuidar dos pobres não deveria ser somente uma pauta. Assim como generosidade não é pauta, gente. São consequências de seguir Jesus. O discipulado alcança a vida inteira, cada aspecto da nossa existência. A gente precisa se lembrar que a fé cristã não divide nossa existência entre coisas espirituais e coisas que Deus não vê, né? E Jesus é o Senhor, gente. Talvez essa seja a resposta mais cristã que a gente possa dar. Jesus não precisa ser chamado de ambientalista porque ele é Senhor. E isso é muito mais exigente. Porque se ele fosse apenas ambientalista, talvez a gente pudesse concordar ou discordar em algumas propostas. Mas ele é Senhor. Então tudo precisa ser colocado diante dele. Meu dinheiro, meu corpo, meu tempo, minha profissão. Tudo. Minha relação com o mundo que pertence a ele. Então talvez exista uma pergunta melhor. Talvez a gente possa trocar essa pergunta, né? Em vez de Jesus era ambientalista, se pergunte como um discípulo de Jesus deve se relacionar com a criação. Essa pergunta é muito mais interessante. Porque ela permite que a gente não simplesmente olhe para Jesus de longe, né, e tente classificá-lo. Ela coloca a gente dentro da conversa. Não pergunta quem Jesus era, né? Pergunta como eu devo viver porque eu sigo Jesus. Enfim, pessoal, resumo da ópera. A gente precisa permitir que o Evangelho realmente alcance cada área da nossa vida. E eu acho que por muito tempo a gente manteve muitas áreas da nossa vida fora do discipulado, né? E a gente precisa retomar esse hábito de colocar cada área da nossa vida diante de Deus. E quando isso acontecer, a gente vai perceber que o Evangelho também transforma a maneira como a gente cuida da criação. E talvez seja justamente essa a diferença. Então, para quem mandou a pergunta, muito obrigado, continue mandando. E para você que está ouvindo, fica uma pergunta para essa semana. Se Jesus realmente é Senhor da sua vida, de toda a sua existência, tem alguma coisa na maneira como você se relaciona com a criação que também precisa se tornar mais parecida com ele? Talvez seja o consumo, a forma como você desperdiça, como você trata os animais, enfim. Quando a gente está diante de Deus com a nossa vida, e a gente simplesmente começa a prestar atenção, né? O discipulado começa com Jesus e termina com Jesus. E quando a gente realmente segue Jesus, ele alcança a nossa vida inteira. Bom, pessoal, muito bom estar com vocês mais essa semana. Espero que vocês tenham gostado. E você já sabe, né, gente? Se você perdeu algum programa ou quiser ouvir novamente isso e quiser ouvir novamente esse ou os anteriores, é só acessar o site da RTN, www.rtnbrasil.org.br. Abraço, pessoal, e até a próxima semana.
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2: 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Uma conversa inspiradora sobre os mais variados temas. No Congresso Internacional de Arqueologia Bíblica, promovido e realizado pelo Moriá International Center e também com a parceria da Faculdade Batista Pioneira, e a RTM Brasil está aqui também presente neste evento. E nesses dias tivemos aqui palestras com o querido pastor Clayton Kunz, iniciando com a trajetória do apóstolo Paulo passando de Jerusalém a Atenas e chegando em Roma. Pastor Clayton está aqui conosco e traz um pouquinho para a gente do que tivemos neste dia.
6: Que legal, foi um momento muito especial. Nós, como Faculdade Batista Pioneira, já estivemos juntos no ano passado, então é a segunda vez que estamos participando e falando desse tema tão fantástico que é interligar as três principais cidades do mundo antigo, que é Jerusalém, Atenas e Roma, e o que que isso tudo tem a ver com aquilo que nós cremos, com as escrituras, com a revelação. Está sendo muito especial.
2: Interessante que tivemos aqui linguistas, historiadores, pesquisadores da Bíblia, arqueólogos e um pastor também já escritor, com experiência renomada também no estudo teológico. Como é que a gente pode convergir tudo isso e um público que brilha os olhos quando ouve, né, a exposição, os diversos temas, também presencia as descobertas arqueológicas e parece que está ficando mais acessível, né? E o Congresso traz isso aqui para o público, né, pastor?
6: Exatamente. A ideia é justamente juntar todas essas áreas. Tem gente que conhece de história, tem gente que conhece de arqueologia. Eu, por exemplo, não fiz nada de arqueologia. Eu faço estudos bíblicos, Novo Testamento, tudo isso. Mas juntar tudo isso, a parte linguística também, e como nós podemos aproveitar todas essas áreas para compreender melhor o texto bíblico. Não adianta você só fazer uma leitura simples, básica. A gente precisa utilizar todas essas áreas para que a gente entenda com profundidade as escrituras. E esse congresso aqui, ele está justamente fazendo essa junção dessas várias áreas, várias expertises de diferentes professores, trazendo para esse público tudo o que nós vimos aí.
2: Paulo, pastor Clayton Kunz, agora seu lado pessoal, tirando o lado palestrante, tirando até o lado professor, o lado pessoal, um congresso desse aqui, com esse conteúdo, o senhor sente que, poxa, realmente eu aprendi algo interessante que eu não conhecia ainda?
6: Sim, sim. Toda vez a gente tem, mesmo na preparação das palestras, que a gente mesmo dá para, né? Então sim. Você precisa preparar uma série de coisas. Palestras com o Sayão, que já ouvi ele inúmeras vezes falando, ouvir ele aqui conectando aquilo que nós vimos de arqueologia. Os arqueólogos de Israel é o pessoal que está lá na ponta, escavando os locais, descobrindo, então, confirmando o texto bíblico. Eu acho que essa é a beleza principal de tudo isso. Ver que aquilo que os arqueólogos descobrem quando você vai para o texto bíblico já estava escrito lá. A palestra de hoje então foi essa primeira parte da conexão entre Jerusalém e Atenas. Então fiz o percurso das viagens missionárias até o Paulo chegar em Atenas, uhum. Né? E Atenas, a parte principal, o que mais chama atenção é o grande discurso de Paulo no Areópago em Atenas. E a gente sempre acha e trata daquele texto em Atos 17, como se fosse um modelo de pregação, um modelo da ponte que ele fez com a cultura helênica ali, com a linguagem dos atenienses ali, falando de filosofia, usando tudo isso, e a gente acha que é um modelo de pregação, fantástico. Quando você olha o que o próprio Paulo pensa disso, parece que não é exatamente isso, porque lá em Atenas, quando ele termina esse discurso, o texto diz que muitos zombaram, alguns disseram que talvez iriam ouvi-lo em algum outro momento, e apenas alguns poucos creram, e de fato nós nunca ouvimos falar de uma igreja em Atenas, ou seja, aquilo não resultou assim como nas outras cidades onde ele passou. Quando ele segue a viagem de Atenas para Corinto, e ali ele fica 18 meses pregando, e ali ele parece que muda de estratégia, alguns anos depois, quando ele escreve para os coríntios, onde ele esteve depois de Atenas, ele faz o que parece uma confissão. Ele diz que quando ele esteve entre os coríntios, ele decidiu mudar de estratégia.
2: Não, peraí, me permite. Você vai ter que fazer agora como ator aqui. O senhor fez tão bem ali. O senhor até deu aquela respiração funda, assim. E encarnou o apóstolo Paulo ali. Como
6: é
2: que foi?
6: É mais ou menos isso. O Paulo, ele diz assim, eu decidi nada saber entre vocês, a não ser Jesus Cristo e esse crucificado. Ou seja, não é pelas palavras de sabedoria, não é pela eloquência dele, que parece que é o que ele utilizou lá em Atenas. E que não resultou em nada. E por isso ele decide mudar de estratégia, e ele percebe que a única coisa que no fim das contas de fato faz diferença é a pregação de Cristo e esse crucificado. E é justamente o que, quando analisamos a pregação de Atos 17 do Areópago, não está presente. Então ele muda de estratégia e dá para perceber um Paulo que está aprendendo durante a vida. Sim. Não é um Paulo pronto, né? Sim. Um Paulo que está aprendendo, e ele entendeu lá em Atenas, depois de Atenas, que ele precisava mudar essa estratégia, e isso com certeza mudou todo o percurso do resto da vida. vida dele.
7: Eu achei muito interessante, o senhor parece que estava sentindo exatamente o que Paulo sentiu, tipo um desabafo, né?
6: Exatamente.
7: Puxa vida, né? Eu percebi que não era aquilo.
6: É, a impressão do texto lá de 1 Coríntios 2, quando ele diz isso, que é uma confissão de mudança.

0: desenvolvendo arqueologia com professores que são renomados, né? A gente tem aqui uma reputação linda também nessa trajetória.
1: Exatamente. Como Faculdade Batista Pioneiro, nós temos uma série de cursos de graduação em teologia, curso livre de teologia, pós-graduações na área Antigo Testamento, teologia sistemática, ministério pastoral, uma série delas. Mas o que tem de mais interessante nesse contexto aqui do Congresso de Arqueologia, fazem 2 anos que nós montamos em parceria com o Moriá International Center uma pós-graduação na área de arqueologia. Nem todo mundo tem a oportunidade de, por exemplo, ir até Israel e ver as coisas em loco. Então, o que que nós fizemos? Junto com eles, junto com o Moriá, junto com os arqueólogos de Israel, nós proporcionamos uma pós-graduação online, totalmente em português, que você pode fazer de onde você estiver, ou seja, nós vamos até a sua casa para que você possa aprender isso. Parte desses professores são da Faculdade Batista Pioneira, então eu leciono, pastor Luiz Saião leciona, Marivete Kuntz, que é minha esposa, leciona também, doutor Stats Tossos, mas boa parte dos professores são arqueólogos de Israel, é a turma que está lá escavando, descobrindo, e muitas das aulas foram inclusive gravadas em loco, ou seja, você na aula que você participa, você está lá em Israel, no sítio arqueológico, acompanhando o arqueólogo e trazendo esse conhecimento para nós.
0: Então, quem já tem uma graduação, pode fazer a pós-graduação, e se você fez, por exemplo, filosofia, direito, qualquer graduação, pode fazer.
1: Exatamente. 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Então, não precisa ter sido em história ou teologia. Pode ser em qualquer área. 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
0: Pastor, só para finalizar, tivemos também aqui o nosso stand, estamos com o nosso stand, né? Também com seus produtos, trazendo aqui os livros As Parábolas de Jesus. Não é isso? Temos também Contra a Cultura do Reino. E fala um pouquinho aqui dessas novidades. O pessoal realmente aderiu aqui, comprou de montão, né?
1: Exatamente. Cansei de fazer autógrafo nos livros. Foi muito legal. Eu tenho um livro sobre parábolas, que inclusive está editado em parceria com a Rádio Transmundial. Exatamente, né? E esse livro, ele trata de toda a dinâmica de como é que funcionam as parábolas de Jesus e 42 parábolas descritas. Então, esse material que já tem alguns anos aí está à disposição, inclusive na loja da Rádio Transmundial, no site da rádio. E tem um material que saiu no início desse ano, também em parceria com a Rádio Transmundial, que é o livro chamado Contra a Cultura do Reino, Interpretando e Pregando o Sermão do Monte. É um livro que foi escrito a 48 mãos, ou seja, um grupo de amigos, de colegas, de alunos de mestrado, de doutores, né? Nós fizemos uma interpretação perícope por perícope do Sermão do Monte. Então, cada um pegou uma dessas perícopes, estudou, fez toda análise exegética, hermenêutica, e ainda de quebra, no final de cada perícope, um sermão. A minha provocação foi, se você fosse pregar esse texto que você estudou, como você pregaria? Então, nesse livro tem 24 sermões ao final de, né, ao final de cada capítulo.
0: Para o seminarista, para o professor de escola dominical, para o professor de, para o líder de pequeno grupo, para quem tem uma vocação para ensinar, para quem tem vocação para pregar também, né? Para todas essas pessoas.
1: Exatamente. É um livro bem, tanto de parábolas, pode servir para isso, quanto o do Sermão do Monte também. Pode ser para estudos de pequenos grupos, PGE, escola dominical, classes, né, de discipulado. Ele pode ser utilizado porque ele está escrito numa linguagem bastante simples, que mesmo a pessoa leiga que não fez um curso de teologia, ele pode entender e utilizar isso no meio naquele estado.
0: Muito bem, em loja.rtmbrasil.org.br. 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Deixa uma palavra aqui para os nossos ouvintes, senhor.
1: Ok, a palavra que eu queria dar é: continue sempre estudando as Escrituras. O Paulo, que nós falamos, quando ele está em Roma, na sua última prisão antes do martírio, ele pede que o Timóteo traga para ele os pergaminhos, né? Os seus livros e os pergaminhos. O cara está preso, o cara tem percepção.

0: sensação de que ele vai morrer logo, né? Ele diz no texto, né? O tempo da minha chegada, da minha partida é chegada. E mesmo assim ele diz assim, me traz os livros que eu quero estudar ainda. Pô, se o Paulo na última hora de vida dele, ele ainda quer estudar e aprender mais, quem somos nós que ainda temos tempo pela frente? Então aproveite, estude, se aprofunde o máximo possível e acima de tudo proclame, pregue essa palavra porque tem muita gente ainda precisando. Uma das passagens que nós vimos hoje é que quando Paulo está ali na Ásia Menor, ele tem uma visão do homem da Macedônia que diz assim, passe a Macedônia e nos ajude. Tem muita gente ainda precisando ouvir o Evangelho e nós que conhecemos a palavra precisamos fazer a nossa parte.
1: Muito bem, eu sou Ricardo Santos, voltando com você aqui na RTM Brasil para todo mundo ouvir.
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2: 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Transmundial e a Hora de Brasília, 21 horas e 30 minutos.
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8: Hoje com o bispo não, na expectativa da chegada da neta Atena, mas com a nossa querida pastora Ivani, é muito bom estar contigo.
9: Muito bom estar com vocês.
8: E agora eu também já pergunto aqui para a pastora Ivana, o que a gente vai conversar hoje.
9: É, como a gente estava conversando, né, chegou setembro.
8: Setembrou.
9: A gente vai conversar sobre florescer ou murchar e morrer. É isso, né? Falar de primavera, falar de aniversário.
8: Falar de aniversário. É o nosso mês, pastora Ivana. Vi que você já veio aqui de amarelo florescendo.
9: Setembro,
8: Então, você já começa ouvindo a primeira canção com vocal livre.

0: Isso, né? Eu tava conversando com a Renata aqui. Gente, já chegamos em setembro. Mês em que várias coisas lindas acontecem. É a festa do meu aniversário. É a festa do aniversário da Renata. E, gente, pra alegria do bispo, vai ser também a festa de aniversário da Atena. É, se não nascer até hoje, se não nascer hoje, nasce amanhã. Amanhã tá marcado o parto dela. Então, que se legal. Ela não quiser adiantar, amanhã, certamente, ela vem ao mundo. Então, é festa na casa também, né? Do Bispo Marcos, da Ivana Garcia, fez naquela casa da Pâmela e do Matheus também. Também chegada da estação, a meu ver, a mais linda. Então eu sempre falo, vem primavera, tira a gente, né, do inverno, tira a gente das estações mais secas. A campanha nacional e internacional Setembro Amarelo, também, né, vem no mês de setembro, Setembro Amarelo, para a conscientização sobre a prevenção ao suicídio e a valorização da vida. Então, acho que em setembro a gente tem muita coisa para conversar.
1: Sim.
0: Mas pensando em florescer, desejo que celebremos juntos mais uma primavera de nossas vidas, né? Mais do que a minha vida, a vida da Renata e a vida da Atena, que está vindo aí. Celebrar a vida, para mim, é muito importante. Entender que cada estação, ela acontece e ela fala muito a cada um de nós. Mas também pensar nos desafios, né? Que de sermos gratos, de valorizar e entender que vivemos pequenas e grandes vitórias, do enfrentamento de muitos, né, desafios, mas também da valorização da vida, né? Por que não usar dos nossos dias para valorizarmos aquilo que para nós é o maior presente de Deus, que é a nossa vida. E eu vou, antes de chamar a próxima canção, dizer uma frase que eu gostei muito do escritor Guimarães Rosa, né? No livro mais famoso dele, né? Grande Sertão Veredas, ele escreve uma frase assim: o que a vida quer da gente é coragem. E se a gente for pensar em setembro, se for pensar na primavera, então bora, né? Coragem para florescer. E é coragem mesmo para florescer, porque quanto mais coragem para florescer, mais facilidade, mais maturidade teremos para os processos de murchar, para renascer. Então a gente vai ouvir mais uma canção e a gente continua conversando.
1: E a gente vai ao som aqui do Vocal Livre, só o começo.

0: Salmo 1, no versículo 1, diz assim: bem-aventurado o homem que anda no conselho dos ímpios, não se detém no caminho dos pecadores, nem se assenta na roda dos escarnecedores. Versículo 2: antes o seu prazer está na lei do Senhor, e na sua lei medita de dia e de noite. E no 3 do Salmo 1: ele é como árvore plantada junto à corrente de águas, que no devido tempo dá o seu fruto e cuja folhagem não murcha, e tudo quanto ele faz será bem sucedido. Quando olhamos para uma árvore florida, admiramos suas flores, suas cores e seus frutos. Mas existe uma parte da árvore que não vemos, né? Que são as raízes. E eu trabalhei muito na terça-feira passada com as mulheres lá da igreja sobre raízes. Então a flor aparece porque existe uma raiz trabalhando no silêncio. E ninguém, claro, vê a raiz crescendo, ninguém aplaude a raiz, ninguém fotografa a raiz. Mas quando chega o calor, a primavera, né? A seca ou os ventos fortes, a gente descobre se aquela árvore ela realmente está enraizada. E se a gente for pensar, quando a gente pensa de mudança de estação, mudança de situações da nossa vida, a gente vai ver se uma vida e se uma árvore está bem enraizada no exato momento das transições, no exato momento onde vivemos novas estações. E se pensarmos assim, a vida física é aquilo que a gente vê, mas também acontece dentro de nós, na vida espiritual também é assim. Muitas vezes queremos florescer sem criar raízes, queremos frutos sem profundidade, queremos crescimento sem viver processos, queremos bênção sem permanecer, sem perseverar, queremos resultados sem intimidade com Deus. Mas Deus trabalha primeiro aquilo que ninguém vê, para depois manifestar aquilo que todos verão. Existe um processo. E hoje eu quero falar com vocês sobre pelo menos quatro raízes necessárias para uma vida que deseja florescer em Deus. Vou trabalhar sobre raízes na palavra, na oração, na renovação da mente e na permanência em Deus. Em Romanos 10:17 está escrito assim: de sorte que a fé vem pelo ouvir e ouvir a palavra de Cristo. Uma árvore precisa de alimento para crescer e nós também precisamos de alimento espiritual. Quem conhece a palavra encontra a direção quando enfrenta a pressão. A palavra de Deus nos lembra quem somos e em quem confiamos. Existem momentos em que a nossa emoção diz: você não vai conseguir. Mas a palavra diz: Deus está contigo. A circunstância pode até dizer para nós: acabou. Mas a palavra de Deus diz: Deus continua trabalhando. O medo pode dizer no seu coração: você está sozinho. Mas a palavra nos lembra que o Senhor nunca nos deixará. Por isso, se queremos florescer, precisamos aprofundar nossas raízes na palavra. Tá lembrado o episódio de Jesus no deserto, né? Só venceu porque ele tinha a palavra, ele era enraizado na palavra. Em 1 Tessalonicenses 5:17, é um versículo pequenininho que diz assim: orai sem cessar. Oração é relacionamento, é colocar diante de Deus nossas dores, dúvidas, sonhos, medos e decisões. É também aprender a silenciar para receber do Senhor uma direção. Podemos chegar a Deus exatamente como estamos. Na oração a gente não tem que esconder, né? Não tem como mascarar. Não precisamos organizar todas as nossas emoções. Podemos chegar cansados, confusos. Podemos chegar chorando. Podemos chegar sem saber muito o que dizer. A oração é um lugar onde entregamos aquilo que não conseguimos carregar sozinhos. Nem sempre a oração muda imediatamente a circunstância. Mas a oração pode mudar nossa maneira de atravessar a circunstância. Talvez existam áreas da nossa vida nas quais nós estejamos tentando resolver tudo sozinhos. Ore antes de desistir. Ore antes de decidir. Ore antes de responder. Ore antes de carregar sozinho, até porque não precisa. Quem ora aprende que não precisa controlar tudo, que é possível e é necessário confiar. Então tem a raiz da palavra e a raiz da oração, mas também tem a raiz da renovação da mente. E talvez o versículo mais emblemático para falar disso é Romanos 12:2. Não vos conformeis com este século, mas transformai-vos pela renovação da vossa mente. Existe uma batalha que acontece muitas vezes em silêncio, que é a batalha dos nossos pensamentos. Deus não quer apenas mudar a nossa circunstância, Ele quer transformar a nossa maneira de pensar. Às vezes precisamos perguntar: quem é que está governando meus pensamentos? É a palavra, é o Senhor ou o meu medo? Se a nossa mente estiver constantemente alimentada por medo, comparação, pessimismo, desesperança, isso afetará nossas escolhas. Por isso precisamos alimentar nossa mente com a verdade. Não significa de forma alguma ignorar problemas. Significa não permitir que os problemas sejam maiores do que o Deus que habita dentro de nós. Renovar a mente é aprender a dizer: eu vejo a dificuldade, mas eu também vejo Deus. Eu reconheço minhas limitações, mas sei que Deus pode me sustentar. Eu não sei como será o amanhã, mas sei quem estará comigo. Florescimento e enraizar a nossa vontade, sonhos e planos em Deus, primeiro começa dentro de nós, antes de aparecer para fora. Então é um conceito mesmo, né? É pensamento que se expressa em palavras, que se expressa em ações e que se expressa também naquilo que a gente pode e não pode fazer. Reconhecer quem nós somos. Isso parte aí da vitória do Senhor nos nossos pensamentos. E uma última coisa que gostaria de falar com vocês é sobre raiz na palavra, oração, na renovação da mente, mas também florescer, enraizar em Deus, né, aquele trabalho que é feito no silêncio. Tá lá em João 15, versículo 4 e 5, eu vou ler parte dos dois versículos, que é Jesus falando para os discípulos, né, permanecei em mim e eu permanecerei em vós, porque sem mim nada podeis fazer. Que aqui é a questão da permanência, né, aquela palavra que a gente gosta de usar geralmente para os outros, né, quando a gente lembra que a gente tem que ser perseverante, parece tão dolorido, mas quando nós caminhamos com Deus, a gente precisa permanecer nele, para que ele permaneça em nós, até porque nós temos que entender, né, que sem ele, a gente vai ter dificuldade, ou às vezes impossibilidade de fazer alguma coisa. Ninguém floresce de um dia para o outro, existe um processo, uma espera. Nesse processo, talvez a gente enxergue as injustiças dos processos, alguns vão florescer mais rápido que nós. Alguns vão ter resposta das suas orações perseverantes mais rápido que nós. Há momentos em que provavelmente você nem eu vamos compreender o que Deus está fazendo. Mas Deus continua trabalhando. Nem toda estação é uma estação de flores. Existe estação de plantar, existe estação de esperar, existe estação de crescer. E graças a Deus existe estação de florescer. O problema é que muitas vezes queremos florescer durante o período em que Deus está aprofundando as nossas raízes. Mas raízes profundas exigem tempo. Talvez você esteja vivendo uma estação que parece silenciosa e, por favor, não confunda silêncio com abandono. Talvez você não esteja vendo as flores porque Deus está trabalhando nas suas raízes. Voltemos ao Salmo 1. A Bíblia diz que a pessoa que está plantada junto às águas dá o seu fruto no devido tempo. Não é no nosso tempo. Não é quando queremos. Não é quando comparamos nossa vida com a vida de outra pessoa. É no devido tempo. Talvez você não esteja vendo. Talvez ninguém esteja vendo. Mas a nossa alegria, a nossa esperança e a nossa certeza é que Deus está vendo. O que Deus faz nas raízes prepara aquilo que Ele fará aparecer nos frutos. Então não abandone a palavra, não abandone a oração, não abandone a esperança, não abandone a presença de Deus. Continue plantado, porque quem está plantado junto às águas pode atravessar estações difíceis sem perder a esperança. E no devido tempo, aquilo que Deus trabalhou no secreto começará a aparecer no público. E as flores virão. Mas flores boas, flores que permanecem, flores que perfumam, elas saem de um momento aí de construção, de processo, de enraizamento nas coisas que são do Senhor. Para que quando florescer, para que quando, né, produzir fruto, o Senhor apareça antes de nós, antes do nosso processo. Vamos orar, né? Senhor nosso Deus, ensina-nos a criar raízes cada vez mais profundas em Ti. Que a Tua palavra seja o alimento da nossa alma. Que a oração seja nosso lugar de encontro. Renova nossa mente para que não sejamos dominados pelo medo, pela incerteza, pela ansiedade, pelas circunstâncias. Ajuda-nos a permanecer em Cristo, mesmo quando não conseguimos compreender os processos. Quando estivermos em uma estação de espera, dá-nos perseverança. Quando estivermos no deserto, Deus, que nós possamos viver do Teu sustento. Quando estivermos cansados, e temos andado muito cansados, fortalece-nos. E quando chegar o tempo de florescer, que as nossas flores e nossos frutos apontem somente para Ti. Que a nossa vida seja como árvore plantada junto às águas, firme, saudável, frutífera. Nós oramos colocando tudo, toda a circunstância na Tua presença. Deus, o Senhor sabe de cada situação, o Senhor sabe o que passa na nossa mente, no nosso coração. Mas continuamos alimentando, renovando a nossa mente em Ti, nos levando nestes lugares de... do secreto mesmo. Como é bom, Deus, quando nós estamos só nós. E ali a gente pode apresentar o nosso coração, na certeza de que não temos nada a esconder de Ti. Por isso falo, Deus, com cada um dos Teus filhos que colocaram seus pedidos de orações, nós também estaremos orando por cada um deles, mas Tu és aquele que faz o impossível. Por isso seja, Pai, sobre todas as situações, em especial, Deus, quantas pessoas travando uma batalha aí contra o câncer, que o Senhor visite cada uma dessas pessoas. Deus, derrama graça. Fala conosco. Nós oramos porque Tu és o Deus da nossa esperança. Oramos no nome do Filho amado, nosso Senhor e Salvador, em nome de Jesus. Amém.
1: Amém e amém.
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0: 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Transmundial e a Hora de Brasília, 22 horas.
4: Você está na RTM Brasil, ouvindo boa música, música que edifica a sua vida. E olha, Sara Oliveira vai cantar pra gente agora, Eu Sou de Jesus.

Ah, eu gosto, viu, das músicas internacionais também, né? Porque são melodias que tocam profundamente o nosso coração, não é verdade? Bom, vamos continuar ouvindo boa música aqui na RTM Brasil? Kézia Silva passando por aqui. Há uma voz.

0: Daí o som da Késia Silva, Há Uma Voz, passando por aqui na RTM Brasil. E agora a gente ouve esse som da Yolanda Adams, Church Doors.
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3: Quando você ouve serviço secreto, pensa em informações escondidas, pessoas treinadas e ameaças que precisam ser percebidas antes de se tornarem públicas. Um país precisa saber o que acontece nos bastidores para proteger os seus cidadãos. Deus vê no secreto e age no secreto. Jesus usa outra linguagem. Ele diz: não saiba a tua mão esquerda o que faz a tua direita. E uma versão atualizada explica que ajuda deve acontecer sem propaganda. Jesus não está ensinando a esconder o amor. Está ensinando a não transformar o bem em espetáculo. Deus vê no secreto e age no secreto. Pense na força dessa verdade. Você pode fazer uma oração que ninguém ouve. Pode ajudar alguém sem publicar. Pode visitar uma pessoa esquecida. Pode perceber uma dor antes que ela vire desespero. O reino de Cristo possui uma inteligência diferente. Não busca controlar pessoas, busca servir pessoas. Deus conhece o que acontece dentro de você. Ele vê a sua necessidade antes que você consiga explicá-la. E quando você serve em silêncio, esse gesto revela a graça de Deus. Agora, pare um instante. Existe alguém perto de você precisando de atenção? Existe uma dor que você esconde até de quem ama? Não carregue tudo sozinho. Procure ajuda. Procure alguém confiável. E procure Cristo. Ele não oferece apenas vigilância sobre a sua vida. Oferece comunhão com o Pai. Lembre-se, a inteligência humana procura ameaças escondidas. A inteligência de Cristo procura pessoas feridas para alcançá-las com amor. E essa missão silenciosa começa dentro do coração, rendido ao Senhor Jesus Cristo. Lembre-se que somente a motivação do amor e obediência a Cristo Jesus é o que movimenta esse bem secretamente. O Senhor diz que Deus Pai, que vê no secreto e age no secreto, é quem retribui. Para você dar continuidade à sua reflexão na palavra do Deus e Pai de Cristo Jesus, acesse o site ruajanus.com.br. 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

Qual é o combustível da sua produtividade como líder? Essa é uma pergunta sobre a qual nós vamos conversar hoje nessa série chamada Pérolas de Liderança, que é inspirada nos conteúdos do Global Leadership Summit, que é uma das maiores iniciativas de liderança do mundo e que a Envisionar representa aqui no Brasil. O Summit acontece uma vez por ano lá em Chicago e depois é multiplicado no mundo inteiro em 50 idiomas, 110 países, mas a boa notícia é que nós pegamos o conteúdo das últimas 8 temporadas do Summit, que são mais ou menos 120 horas de conteúdo, para criar um programa chamado Capacite, para ajudar você a capacitar líderes na sua igreja, na sua empresa ou na sua escola. E esse programa é incrível e vai te ajudar a abordar temas como esse que eu vou trabalhar hoje com você aqui no Envisionar Podcast em parceria com a Rádio Transmundial. Bom, quando a gente pensa em que combustível alimenta, abastece a nossa produtividade como líderes, você poderia imaginar uma porção de coisas. Mas eu queria abordar com você um tema chamado micro-hábitos da liderança de alto impacto, que foi trazido no Summit por uma especialista chamada Vanessa Van Edwards, que trabalha com empresas e organizações no mundo todo, palestras em Harvard e diversos outros lugares. E nessa temporada do Summit, a Vanessa trouxe essa percepção de quais são alguns micro-hábitos que se tornam o combustível de uma liderança de alto impacto. Bom, uma das primeiras coisas que ela começa, parece meio óbvio e realmente é, mas tem a ver com gostar das pessoas. Apesar de ser uma coisa profunda, gostar das pessoas, dizer, ela usou a expressão em inglês, né? Ela começou dizendo, I like you, né? Eu gosto de você, é um dos micro-hábitos de líderes que querem ser respeitados e querem trabalhar na vida das pessoas. Para que uma pessoa seja respeitada por outros, para que outros gostem dessa pessoa, ela afirmou que primeiro você precisa gostar das pessoas. Na verdade, se a gente olhar para o exemplo de Jesus, é exatamente isso que ele fez. Antes de pedir para os 12 gostarem dele, ele demonstrou o amor dele para com os 12. Ele mesmo diz, eu amei vocês primeiro, por isso vocês conseguem me retribuir. Nenhum de nós tem essa capacidade de produzir esse amor, mas a gente precisa buscar em Jesus esse amor para poder expressar ele para as pessoas, amar as pessoas, gostar das pessoas, não somente para que elas gostem da gente, mas para que isso crie um ambiente onde a liderança se torna de alto impacto. Perceba que isso leva a um segundo micro-hábito, que é a simpatia. A simpatia não é um elemento superficial de liderança. Não é simplesmente você querer ser amigo de todo mundo ou amado por todo mundo. Mas é um fator que impulsiona a produtividade e gera líderes de alto impacto. Isso também impulsiona a criatividade, a colaboração e a confiança. Quando você não é simpático, normalmente você é antipático. Ou seja, você rejeita as pessoas e elas te rejeitam. Você não sabe como pedir ou não sabe como liderar, e isso também gera uma rejeição. Então perceba que começa com amor, começa com gostar das pessoas que você lidera, aquele grupo que Deus te deu para liderar. Segundo, é expressar essa simpatia, e tudo isso gera um terceiro micro-hábito, que é buscar o bem. Quando você gosta das pessoas e elas passam a gostar de você, quando você é simpático com as pessoas e cria um bom relacionamento com elas, e automaticamente isso gera também uma recíproca para com você, isso faz com que você crie um ambiente onde vocês em conjunto estão buscando o bem. Isso gera inspiração, e inspiração precede informação. Essa é um dos micro-hábitos talvez mais importantes que a gente precisa observar. Por quê? Às vezes a gente quer passar muita informação, e hoje a gente vive num ambiente, numa era de informação, mas você tem informação demais, e o que gera realmente essa convergência das pessoas para uma liderança de alto impacto não é necessariamente a informação, aquelas planilhas complexas, ou aqueles textos imensos, ou palestras de 2, 3 horas ou coisa desse tipo, mas é a inspiração. E a inspiração no ambiente de trabalho, de relacionamento, ela faz com que se converta argumentos em histórias
Mas antes de convencer alguém por argumentos, por exemplo, é necessário você estabelecer uma conexão. É essa conexão que gera inspiração. É quando as pessoas te seguem como líder, não simplesmente porque você é o que sabe mais, mas é aquele que consegue se conectar melhor com as pessoas, inspira as pessoas e desafia as pessoas para que elas possam entender qual é a visão e para onde vocês estão indo. De outro lado, a própria simpatia é parte desse combustível, mas não é a simpatia, como eu disse, de apenas ser simpático, abraçar todo mundo, como muitos políticos fazem, ou coisa desse tipo, mas é aquela conexão, aquele relacionamento que faz com que as pessoas entendam que existe um propósito, uma causa maior, e você ama essas pessoas e quer que elas façam parte, não da sua liderança, mas de uma causa maior. E é interessante observar que os seres humanos precisam de inspiração antes de informação. Essa é uma compreensão crucial.

de uma forma envolvente vai fazer com que as pessoas se envolvam. Isso também é parte da simpatia. Um outro micro-hábito que a Vanessa Van Edwards apresenta é como transformar simpatia em impacto. E ela levanta algumas coisas interessantes. Primeiro, que liderança não é sobre mostrar o seu impacto, mas é ajudar as pessoas a mostrar o impacto da vida delas. Hoje, especialmente nas redes sociais, todo mundo quer se mostrar, quer mostrar o seu próprio impacto. Eu tenho razão, eu sou a pessoa que vai dizer para você o que você tem que fazer. E às vezes na liderança a gente também quer fazer isso, a gente quer dizer para as pessoas só o que a gente quer, antes de ouvi-las, antes de envolvê-las e assim por diante. Então lembre-se que liderança não é sobre como mostrar o seu impacto, mas mostrar o impacto que a vida das pessoas tem, porque elas entenderam qual é o propósito para onde vocês estão caminhando juntos. Além disso, é preciso entender que desempenho é algo contagioso. Na medida em que você ama as pessoas, envolve as pessoas, é simpático para com as pessoas e mostra os propósitos desse processo todo, isso automaticamente vai gerar um desempenho contagioso. Por quê? Pesquisas mostram que profissionais que trabalham próximos de colegas de alto desempenho tendem a melhorar os seus resultados. Ao mesmo tempo que pessoas que trabalham em ambientes marcados por baixo desempenho afetam negativamente toda a equipe. Eu me lembro de várias equipes pelas quais eu já passei e eu me lembro de uma em especial onde, num determinado momento, as pessoas estavam todas entusiasmadas, desafiadas, empolgadas e a gente estava vivendo um momento excelente. Então, aquele contágio de alto desempenho realmente acontecia entre todos. Mas um dia, uma pessoa teve alguns problemas e ela começou a ter um momento down realmente, e a gente esperou por muito tempo e tentou ajudar essa pessoa a sair daquele momento, e ela não conseguia, ela entrou num espiral decadente, e foi interessante que meses depois, o baixo desempenho dessa pessoa e a negatividade dela começou a contagiar negativamente toda a equipe. Era uma equipe de alto desempenho, era uma equipe de profissionais, e todos comprometidos com propósito, mas todo mundo começou a diminuir o seu desempenho por causa só de uma pessoa. Era uma equipe de cerca de 20 pessoas que estava sendo afetada por uma pessoa. E a gente já sabia qual era o fim da história. Só que a gente estava postergando a decisão. Até que chegou um momento em que, infelizmente, nós tivemos que desligar aquela pessoa da equipe, e eu me lembro claramente, como se fosse hoje, já tem mais de 20 anos isso, hoje a gente estava aqui numa reunião, todo mundo down, um clima negativo, qualquer coisa positiva que se falava era contaminada. Durante essas próximas semanas, essa pessoa foi desligada da equipe e na reunião seguinte ela já não estava mais. A reunião seguinte foi leve, suave, apesar de ainda não ter revertido toda a curva de negatividade, mas a gente podia ver o clima mudando. E automaticamente, nas semanas seguintes, o clima de positividade tomou conta novamente da equipe e o desempenho voltou a ser muito bom. Então, um micro hábito é você saber avaliar se o desempenho está sendo contagiado por pessoas que têm alto desempenho e positivo ou se está sendo contagiado por pessoas de baixo desempenho e negatividade. E é importante destacar que líderes precisam enxergar as pessoas de baixa performance e saber identificar as pessoas de alta performance e alto potencial enquanto lideram a equipe. Essa parece ser uma coisa fácil, mas é um micro hábito que leva líderes ao alto desempenho ou ao baixo desempenho. E líderes de alto desempenho criam ambientes onde as pessoas se sentem vistas, valorizadas e capazes de entregar o seu melhor. É um exercício a ser feito diariamente, de forma constante e crescente, porque senão você pode perder o controle dessa equipe. Por isso, e para isso, é preciso demonstrar interesse genuíno pelos outros, desenvolver e reconhecer talentos, estimular pequenas vitórias no dia a dia, transformar a conexão humana em vantagem competitiva para que a sua equipe seja de alto desempenho e automaticamente a sua liderança seja de alto desempenho. Bom, esses são apenas alguns micro-hábitos de uma lista bem grande que a Vanessa Van Edwards apresentou para a gente no Global Leadership Summit. E eu queria desses aqui tirar

duas perguntas para você. Primeiro, você está mais preocupado em demonstrar o seu impacto ou em ajudar as pessoas a demonstrar o impacto delas? Isso certamente vai fazer diferença na sua equipe. Você quer mostrar a sua personalidade, o seu eu, ou você tem a humildade de permitir que todo mundo mostre como está influenciando outras pessoas? Segunda pergunta, qual é o combustível da sua produtividade? Você ama as pessoas, você quer ajudá-las a mostrar o seu desempenho, você cria ambientes de conexão, você observa baixo e alto desempenho e sabe manejar isso e demonstrar isso? Bom, essas são duas coisas bem práticas para você pensar em primeiro lugar. Mas, como eu disse, isso é para levar para a sua equipe. Por isso, a Envisionar pegou esse conteúdo da Vanessa e mais 120 conteúdos e criou o programa Capacite. O programa Capacite é um programa para você desenvolver liderança de forma contínua. Ele tem mais de 120 opções de conteúdos como esse que eu dei só uma pílula aqui, só uma pérola para vocês se aprofundar mais nisso e desenvolver essas equipes de alto desempenho para te ajudar na sua liderança. Existe uma versão do programa Capacite para igrejas, uma versão para empresas e uma versão para escolas. Então, você vai ver aí na legenda como entrar em contato com a gente, faça contato com a nossa equipe e coloque como alvo. Não só você ser um líder de alto impacto, mas você desenvolver uma equipe de alto impacto. Porque isso é que vai fazer com que o propósito da sua equipe seja atingido, o propósito da sua organização seja atingido, a visão de futuro gere impacto no lugar onde você está, seja uma igreja, uma empresa ou uma escola, e isso gere transformação de vidas. Então, espero ver o que você vai fazer para gerar equipes de alto impacto e para cumprir o propósito que Deus deu na sua igreja, na sua empresa ou na sua escola. Um grande abraço e nos próximos episódios a gente vai ter mais pérolas de liderança e como você pode usar isso para desenvolver líderes na sua organização. Um grande abraço e até o próximo episódio.

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2: Transmundial e a Hora de Brasília. 22 horas e 30 minutos.
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5: Vamos começar o nosso estudo no livro de Ruth, estudando versículo por versículo, dando total atenção a este livro tão especial. Quando a gente abre o livro de Ruth, ele começa a nos dizer que na época dos juízes houve fome na terra. Para iniciar essa história tão fascinante de uma família, família de Elimeleque, que vai mudar de Judá para as terras de Moab, vamos abrir o livro logo no primeiro versículo e descobrir algo que já chama a nossa atenção. Aliás, olhando para o próprio texto original, de fato, o primeiro versículo começa com uma palavrinha aí, né, uma pequena partícula que diz que e nos dias ou na época em que os juízes governavam, houve fome na terra. Essa primeira palavrinha nos traz a pergunta: será que Ruth está querendo se ligar com o livro de Juízes exatamente antes ou com algo, e fazendo alguma conexão com o que aconteceu no passado? Ou seja, não se trata somente de um início de um livro, mas está dizendo que esse livro tem uma conexão com a realidade anterior. Pode ser que exista essa possibilidade, mas só o fato de mencionar que isso aconteceu na época dos juízes já tem muita coisa para a gente refletir nesse tão importante e tão pequeno livro do Antigo Testamento. Por quê? Olhando para o tempo do juízo, nós sabemos que é a época da instabilidade no Antigo Israel. Os juízes foram aqueles que governavam, ou seja, eram governadores geralmente locais de Israel, que às vezes, na verdade, administravam algumas regiões apenas do país. No momento em que eles estavam ocupando a terra, convivendo com os cananeus, e essa época foi muito difícil, uma época exatamente anterior à monarquia, antes do aparecimento dos famosos reis Saul, Davi, Salomão. Pois é, a época dos juízes é época de conflito, é época de guerra, é época de divisão do povo de Israel, é época de desentendimento entre eles, é época de idolatria, é época de afastamento de Deus, é época daquele ciclo famoso em que o povo pecava, o povo sofria na mão dos inimigos, o povo clamava a Deus e se arrependia, e Deus mandava um libertador que os livrava dos inimigos, e estes eram os juízes de Israel. A coisa era tão complicada que quando nós lemos Juízes de 17 até 21, 4 vezes o texto bíblico vai nos dizer: naquele tempo não havia rei em Israel, cada um fazia o que bem parecia aos seus próprios olhos. Pois é, então quando você ouve que a coisa aconteceu no tempo dos juízes, você já vai ficando preparado, assim, assustado, se segurando na cadeira para ver o que, que vem na sequência dessa história. E aí, o texto de Rute, versículo 1, nos diz que houve fome na terra. Isso chama a nossa atenção. Primeira pergunta que a gente levanta é: que terra é essa? Será que houve uma fome no planeta? Houve uma fome generalizada na própria região? Claro que não. É muito nítido que isso se refere à terra de Israel e talvez, mais especificamente, na terra de Judá. É muito provável que nós temos aqui um livro que é escrito num tempo posterior. Nós vamos descobrir no livro de Rute que seguramente o livro foi escrito na época da monarquia e talvez até num momento mais avançado da monarquia e num tempo que possivelmente Judá já é a Judá que é tão cantada, valorizada na literatura histórica do Antigo Testamento. E quando a gente ouve isso, nós estamos assim assustados, porque a época do juízo é a pior época possível. Nós vamos ouvir falar de fome, fome significa sofrimento, e mais do que isso, há um distanciamento de Deus, alguma coisa errada no ar, e o texto vai caminhar na direção de uma ironia. Por quê? Porque na sequência diz o verso primeiro do livro que um homem de Belém, de Judá, com a mulher e os dois filhos foi viver por algum tempo nas terras de Moab. Meu querido amigo, minha querida amiga, você não faz ideia do que é que esse versículo 1 está nos dizendo. Primeiro porque, se tem um lugar no mundo que é abençoado, é a terra de Judá. Sim, porque é através de Judá que Deus vai trazer o governante, é em Judá que as promessas messiânicas, as promessas do reino de Deus, da bênção de Deus, é o que restou da fidelidade em relação a Deus, tudo se espera em Judá. E se tem um lugar de Judá que é abençoado, é exatamente Belém. Para começar, essa palavrinha da cidade de Belém, Beit Lehem, significa casa do pão, ou seja, lugar de fartura, lugar de comida, lugar de vida absolutamente abastada. Esse lugar que vai ser o lugar ligado a Davi, que vai ser o lugar messiânico, o lugar de quem a gente esperaria tudo da parte de Deus, vamos encontrar uma família passando necessidade. É mais ou menos como se a gente ouvisse assim: era uma vez uma família que servia a Deus e era muito fiel e que morava praticamente dentro da igreja e que servia a Deus assim na parte mais profunda da sua vida, no lugar mais abençoado, e esse pessoal começa a passar fome e a ter necessidade e tem que fugir para algum lugar para não morrer de fome. Você já imaginou? Então, quando você começa a ler o livro de Rute, você percebe a história, vai dando um nó na garganta, um aperto no coração, porque a história diz: olha, foi no tempo dos juízes, na pior época da história. Era uma vez uma família que morava no lugar mais abençoado por Deus, e de repente, quando as coisas pareciam ser promissoras, o pior aconteceu. Esse homem pega a sua mulher e os seus dois filhos e diz o texto que ele foi viver nas terras de Moab. Agora chama a atenção porque a palavra morar, viver, habitar, que aparece aqui no texto original, uma palavrinha chamada lagur, em muitos casos traz uma ideia que corretamente deve ser traduzida como foi viver por algum tempo. É provável que o nosso amigo aqui, que vai ser chamado Elimeleque, naquele momento de desespero, porque a colheita falhou, ele tem família, ele tem crianças pequenas em casa, ele disse: olha, eu vou dar uma olhada aqui para ver se pelo menos eu vou para algum lugar para garantir minha sobrevivência. É difícil imaginar que ele estava assim disposto a mudar de país. Primeiro, porque não tinha tanta alternativa assim para ele mudar. Segundo, que como alguém que adorava a Deus em Judá, mudar para uma terra estrangeira, isso é difícil. Você que já mudou de país ou que foi para outro lugar, sabe como é complicado viver num outro ambiente, em outra cultura. É provável que ele foi mais ou menos assim, achar, tipo, a sobrevivência temporária, vou passar um tempo lá e depois eu volto. E então ele, como diz a tradução aqui correta da NVI, ele foi viver por algum tempo no desespero, no sufoco, na tentativa de salvar a sua família, e dá para entender como isso aconteceu. Por quê? Belém é uma localidade bem pertinho de Jerusalém, na região elevada, ali no planalto central da terra de Israel, e quando a gente sobe um pouquinho naquela região elevada, a gente enxerga com facilidade o belo e majestoso Vale do Jordão, e do outro lado, onde hoje fica a terra da Jordânia, está os antigos Campos de Moab. Aliás, é interessante que o texto hebraico até fala literalmente Campos de Moab, terra de Moab. Alguns acham que até Campos sugere que ele foi passando de um lugar para outro, procurando alguma propriedade onde ele pudesse desenvolver o seu trabalho e ali conseguir a sua sobrevivência. Então é muito provável que, ouvindo notícias de lá, olhando além do Vale do Jordão e sabendo que a seca, o momento difícil, a fome não tinha atingido as terras de Moab, Elimeleque com a sua família vão mudar para lá. Mas o meu querido amigo, minha querida amiga, ainda não imagina do que a gente está falando. Se tem um lugar no mundo para onde ninguém deveria ir, é exatamente para as terras de Moab. Por quê? Os moabitas, historicamente, eram inimigos do povo de Israel. Criaram dificuldades para o povo quando eles estavam vindo do Egito. Eles eram um povo pagão, ainda que tivesse alguma relação de parentesco aqui, porque também são povos semitas que falavam uma língua parecida, esse povo praticava sacrifícios humanos. Adorava um famoso deus, conhecido como Camus ou Chemosh, que exigia sacrifício. Então você imagina uma pessoa que vinha de Belém de Judá, conhecia o Deus verdadeiro, entrar num sofrimento familiar tão intenso, a ponto de precisar mudar para outro país, e ele vai, vamos assim dizer, na terra da feitiçaria, na terra do paganismo mais cruel. Eu fico imaginando a cena de Elimeleque com a família, descendo pelo Vale do Jordão, subindo a parte elevada da montanha, para chegar às terras de Moab. Diante disso, a gente levanta a pergunta: mas como pode uma família fiel a Deus, que vinha das terras de Judá, de Belém, passar por uma fome desse tipo, passar tanto sofrimento a ponto de, com a sua família, ter de mudar para o pior lugar possível? Onde está Deus nesta hora? O que foi que aconteceu? Preste atenção, fique bastante ligado, porque você vai aprender muito no estudo de Rute, versículo por versículo.
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7: Hoje é dia 6 de setembro, e o tema da nossa oração é reputação. Você tem fama de estar vivo, mas está morto. Apocalipse capítulo 3, versículo 1. Aparência exterior, fama e sucesso podem impressionar muitas pessoas, mas Deus olha para o coração. No fim, o que importa é o que Ele pensa de nós. Ore para ser um homem que agrada o Senhor em primeiro lugar e inspira a sua família a fazer o mesmo. Eu sou Luiz Felipe e é um prazer ter essa oração contigo.
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8: Olá, seja muito bem-vindo a RTM Brasil. Vamos de boa música por aqui com Prisma Brasil, Cordeiro de Deus.

é legal demais, né? O som do Prisma Brasil passando por aqui na RTM Brasil. E olha, na sequência, mais música bonita pra você. Midian Nascimento, Semeador.

Ah, sempre bom, né? Ouvir o Ferreira e o Ferreirinha juntos cantando pra gente aqui. Nós ouvimos então Precisa Nascer de Novo e agora na sequência mais uma dupla, Cíntia e Silvia, A Força da Minha Vida.

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2: Transmundial e a Hora de Brasília. 23 horas.
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1: Olá, amigos e ouvintes de todo o Brasil, Portugal e comunidades de língua portuguesa espalhados por tantos países no mundo. Aqui é Nelson Bomilcar, apresentando o programa Sons do Coração, programa que quer convidar a você a adorar a Deus e refletir sobre música, adoração e arte cristã, reconhecendo os sons que Deus coloca no coração criativo de homens e mulheres, autores e compositores que têm feito a história da música e arte cristã. Hoje o programa Sons do Coração, uma reflexão sobre criação e revelação, participações musicais de Ademar de Campos, Nelson Bomilca, Azaf Borba, Grupo Logos e Paulo César, Edilson Botelho, Estênio Márcio e Vencedores por Cristo e Guilherme Kerr. Primeira música dos Sons do Coração, A Vitória, com Ademar de Campos e Nelson Bomilca.
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0: Aleluia!
1: Ouvimos com Ademar de Campos e Nelson Bumilcar, dos Sons do Coração de hoje, a vitória.
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1: Ouviremos o clássico O Meu Louvor com Asaf Borba.

0: Ouvimos com Asaf Borba O Meu Louvor.
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0: Ouviremos com o grupo Logos Caminhos.

0: Sons do Coração de hoje ouvimos Caminhos com o grupo Logos e Paulo César.
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0: Há uma infinidade de citações bíblicas que se referem a Deus como Criador. A Bíblia começa com o relato da criação e termina com a promessa da criação de um céu novo e de uma nova terra. Esta figura de Deus é uma constante que se repete tenazmente nas Escrituras Sagradas. Todos os autores inspirados pelo Espírito participam de uma mesma ideia que milagrosamente segue um fio condutor. Deus é Criador e se alegra com a sua criação. A criação aparece como um objeto separado do seu Criador. O Criador é um e a criação é um objeto que depende dele. Jeremias 18 relata isso de maneira eloquente. Acaso não posso fazer eu o mesmo que este oleiro faz com o barro? Vós sois em minhas mãos como o barro nas mãos do oleiro. Jeremias 18, 6. É um conceito completamente diferente da natureza que encontramos nas religiões orientais, onde Deus e a natureza são o mesmo objeto. Há nessa visão uma identidade que se dilui e se funde. Isso não é visto nessa perspectiva como negativo, mas ao contrário, como um objetivo ardentemente procurado. O homem pode unir-se a esse Deus que abrange a tudo. No conceito judaico, há uma ênfase na palavra criação. Não se utiliza o termo natureza, referindo-se a tudo que é criado, segundo a descrição dos primeiros capítulos de Gênesis. Na Bíblia, a criação não aparece como um fim em si mesmo. A criação fala do seu Criador e essa mensagem é particularmente contundente quando esse dado prévio da revelação que Deus é o Criador e suas obras são manifestação do seu poder, de sua glória. Você encontra na Bíblia dados ilustrativos. Nos Salmos aparece a criação dando chaves, sinais que nos remetem a Deus. Salmo 8 não pode falar da excelência da carreira dos astros sem recordar a excelência infinitamente superior da revelação da lei divina, sem fazer uma chamada então à reflexão. Salmo 29 nos faz admirar a glória de Deus na tempestade e entretanto põe como fim a fortaleza e a paz que Deus abençoará o seu povo. O Salmo 104 põe diante dos olhos a plenitude da glória de Deus e por sua vez vê essa plenitude como um nada diante dele, que permanecerá cheio de glória por toda a eternidade. O teólogo Bonhoeffer afirma: os salmos da criação não são apenas poesias líricas, mas uma instrução dirigida ao povo de Deus e orientada a encontrar e glorificar a graça salvífica já comprovada do Criador no mundo. A criação mostra aos que creem que toda criatura de Deus é boa se é tomada com ações de graças. Mas só podemos agradecer aquilo que está em consonância com a revelação de Deus em Jesus Cristo e como por causa de Jesus Cristo é assim que acontece com a criação, com todos os seus dons, que resulta que damos então graças a Deus pela excelência de sua criação em e através de Jesus Cristo, a quem pertencemos. Ouviremos com Edilson Botelho, a Ele Glória.

0: E os sons do coração de hoje, Edilson Botelho, a ele glória.
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0: Ouviremos com Estênio Márcios, Tapeceiro.

0: ouvimos nos Sons do Coração de hoje, Tapeceiro, com Estênio Marços.
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0: Na saideira do programa Sons do Coração, Salmo 108, Firme Está o Meu Coração, com Vencedores por Cristo e Guilherme Kerr.

0: grato a todos os ouvintes do Brasil, Portugal, comunidades de língua portuguesa que têm sintonizado o programa Sons do Coração da nossa querida RTM Brasil, Rádio Transmundial. Agradecemos a Pedro Campos o seu trabalho sempre eficiente na parte técnica, ao Instituto Ser Adorador. Agradecemos também a W4 Editora e a direção da Rádio Transmundial, que tem permitido o nosso programa já por 20 anos. Nelson Bumilcar se despede nessa edição do programa Sons do Coração.
1: 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Trilhas musicais. Antes de começar, de Guilherme Kerr e Jorge Camargo. E Marcos Cavalcante, do CD Cordas e Laços. 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
2: Muito bom estarmos juntos em mais uma Palavra em Canções, sempre com o nosso querido pastor e capelão aqui da Rádio Itamir. Hoje nos gravando, querido Pedro. E Itamir, é interessante isso, que a gente vai das músicas às vezes calminhas num episódio e de repente umas cheias de guitarra por aqui, e você viu todos esses movimentos acontecendo, né? Você fez parte de VPC.
3: É verdade.
2: E você pegou duas épocas diferentes, né, Itamir?
3: Bem interessante essa época bem antiga, que era tudo assim muito, muito redondinho, tudo. Eu ia falar a palavra quadrado, mas eu não estou falando. Vamos usar arredondo. E é interessante. E depois vem um tempo em que Deus permite que nós, cristãos brasileiros e jovens brasileiros, viessem com coisas novas e... Mas sempre a mensagem, essa música nos mostra exatamente isso. E é um versículo que todos nós conhecemos, é João capítulo 10, versículo 10. Eu sou o bom pastor, e o bom pastor dá a sua vida pelas ovelhas. Jesus deu a sua vida por nós. Pela graça de Deus, pela misericórdia de Deus, Deus tem dado em Jesus para nós uma nova vida. Né? Ele trouxe a reconciliação. Então o ser humano agora está reconciliado com Deus pela fé. Se você crê, você que está nos ouvindo, se você crê realmente no Senhor Jesus como o Filho de Deus, como o próprio Deus que veio encarnado, você tem com certeza a tua salvação. E uma vez que você tem a salvação, saiba que você tem um pastor muito melhor do que qualquer pastor humano. Eu sou o bom pastor, e o bom pastor faz o quê? Dá a sua vida pelas ovelhas. Então, esse versículo, que é um versículo bem conhecido, vale a pena a gente explorá-lo um pouco mais, curtir um pouco mais, para que a gente possa agradecer a Deus pela salvação que Ele tem nos dado.
2: Então a gente vai com essa canção e eu volto daqui a pouco com uma pergunta.
4: Você...

0: Ouvimos ao som de Oficina G3, Te Escolhi. E Itamir, nessa letra vai dizer assim: te escolhi, te busquei, sempre ao teu lado eu caminhei. Eu sofri por você, na cruz provei o meu amor. E aí diz também, né, numa parte, né? Eu te procuro por tantos lugares e você se esconde. E ele diz que quer te conquistar.
1: Olha,
0: agora,
1: que imenso.
0: Itamir, qual a diferença de uma letra que fala disso, da importância que o ser humano tem para Deus no sentido que ele ama, e a diferença daquelas outras músicas que são, tiram Cristo do centro e que ficam falando o ser humano isso, o ser humano aquilo? Como que a gente percebe se estão sendo bíblicas e equilibradas?
1: Isso. Infelizmente, nós temos que admitir que temos várias canções que não colocam Deus no centro, que não colocam o amor do Senhor Jesus por nós lá na cruz. Então, o ser humano, são músicas que a gente pode dizer, Renata, são antropológicas, quer dizer, colocam o ser humano como o principal da sua letra, da sua música. Mas quando nós olhamos para a Bíblia, nós temos que fazer canções e podemos ouvir canções e a gente pode ler a Bíblia de uma maneira cristológica, isso é, ele é o centro. E é interessante que a gente pode ler um versículo muito legal de Romanos capítulo 5, versículo 8, porque fala que Deus prova o seu próprio amor para conosco, dando-nos Jesus. Todos nós conhecemos aquele João 3,16, porque Deus amou o mundo de tal maneira que deu seu Filho. Mas no capítulo 5, versículo 8 de Romanos, ele fala o seguinte: mas Deus prova o seu amor para conosco, para fazer o quê? Tendo Cristo morrido por nós, quando ainda éramos pecadores. Então, essa ideia de que na música a gente vai ouvir, a gente tem ouvido, ele vem e resgata a gente, ele puxa a gente, né? Porque por vontade própria, a gente
0: não vai. Coração obstinado, né? Pós-queda, vai cada vez mais longe. Ainda
1: exato,
0: com medo de Deus, ainda se esconde. Então,
1: exatamente,
0: se não vem o Cristo aqui para nos trazer de volta, a gente não teria, né, como conseguir chegar. E olha que interessante, em Atos capítulo 17, versículo 25, diz: ele fez as criaturas.
1: Uhum.
0: Ele fez as criaturas, nenhuma criatura o fez, começando do nada, ele fez toda a raça humana e criou a terra habitável, com muito espaço e tempo para uma vida que pudéssemos buscar a Deus e que, em vez de ficar tateando na escuridão, pudéssemos de fato encontrá-lo. Ele não brinca de esconde-esconde conosco, ele não está num lugar remoto, está bem próximo, vivemos e nos movemos nele, não podemos escapar dele. Tanto é que um dos poetas de vocês disse com razão: somos criados por Deus.
1: Uhum.
0: E aí Paulo, né, vai respondendo, e muito perspicaz, né, de falar do ali do Deus desconhecido para eles.
1: Muito legal.
0: Mas é muito legal saber que, assim, a gente ia continuar tateando na escuridão, criando inúmeras religiões,
1: sim,
0: se Cristo não viesse, escancarasse o caminho para Deus, né, que tá lá em Hebreus, que ele abriu então um novo e vivo caminho,
1: exatamente,
0: né?
1: Exatamente. Então, a gente percebe o amor do Senhor de uma maneira muito prática, né? Ele lá na eternidade, eles três conversaram e o Senhor Jesus falou: não, peraí, eu vou lá para baixo para dar uma arrumada nessa situação. E exatamente esse amor tão especial foi demonstrado por Jesus. Isso é prova do amor de Deus por nós. Quando nós fomos criados, era o amor que Deus tinha por um ser que poderia experimentar o seu amor. E a partir daí, então, Jesus vem e faz com que a gente experimente esse amor. Essa ideia é muito especial de que um dia eu e você estaremos novamente com o Senhor. Estamos lá no Éden. Houve o pecado, saímos da presença de Deus, mas o Senhor Jesus veio para nos reconciliar, para nos trazer novamente a possibilidade de ter convivência com eles. Então, vai ser uma eternidade especial. Espero que você esteja lá com a gente para curtir muito esse momento de grande amor de Deus por nós.
0: Itamir, ora então para a gente.
1: Vamos orar então. Pai, muito obrigado pela tua misericórdia, pela tua graça. Muito obrigado porque o Senhor, independentemente das nossas fraquezas, da nossa posição, que é contrária ao Senhor, o Senhor mesmo assim provou o seu amor, mandando Jesus. E o Senhor Jesus se entregou, demonstrando realmente o teu amor por nós. Ele se entregou na cruz do Calvário e por isso nós somos salvos. Então, nós te louvamos, nós te bendizemos, nós te exaltamos, porque tu és um Deus que se revela a nós. Receba então o nosso louvor e a nossa adoração. E conceda-nos, Senhor, pelo teu Santo Espírito, capacitação para termos uma vida agradável ao Senhor. Nós oramos pedindo isso e já te agradecendo em nome de Jesus. Amém.
0: Amém.
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Bom dia! Chegamos aqui com um amigo na madrugada nesta segunda-feira. Como é bom saber que você vem com a gente no comecinho da semana útil, né? Na verdade, hoje é feriado, Cláudio. Hoje é feriado, meu amigo. É, hoje, 7 de setembro, é feriado, sim! Feriado é bom demais, né? Tem o pessoal que tá esticando com a gente aqui, tá de folga, tá com o pezão pra cima, aproveitou pra sintonizar a programação aqui de um amigo na madrugada pelo rádio, pelo computador, pelo celular. Vamos juntos, então. Até as 4 da manhã a gente segue fazendo companhia pra você. Muito prazer, meu nome é Cláudio Ronchi e eu fico contente demais de saber que você sintoniza a gente nesta madrugada. Tá de folga hoje, aproveitou para acompanhar a programação, né? Tá esticando um pouco mais, conseguiu ir no culto aí na sua congregação, aí aproveitou para chegar em casa, já tomou um cafezinho, vou ficar um pouquinho mais aqui com um bochechudo e tá com a gente aqui, bom demais saber que você segue conosco, aprendeu bastante da palavra de Deus. É, você lembra o texto que foi falado hoje, foi ensinado hoje, foi pregado? É, fica no Antigo ou no Novo Testamento? Ah, é? Você conseguiu anotar? É importante você anotar, viu? Não, anota. Quando você tiver a oportunidade de anotar a mensagem que a pastor, missionário, aquele que vai trazer a mensagem... Na sua congregação, assim que ele anunciar qual é o texto que vai ser estudado naquele dia, naquela noite, amanhã, tarde, noite, anota. Por quê? Porque vai passar a semana. Se você não anotou, provavelmente na quinta-feira você já vai ter muita dificuldade de lembrar. Muita, talvez até amanhã. Provavelmente até agora. Você está falando assim, qual era o texto mesmo? Porque você não anotou. Então anota, pegue esse costume de anotar, porque durante a semana você vai poder rever. É, falar, ah, é verdade, isso aqui eu posso colocar em prática ali no trabalho, posso colocar em prática ali na escola, aqui em casa. Então pegue esse costume de anotar, pelo menos o texto referência, para que você medite durante a semana, durante o dia. Tá aí uma dica pra você, hein? Depois você conta pra gente aqui. Falando nisso, gente, missionária Dorothy vai trazer a mensagem hoje, né? E você sabe que além da mensagem da missionária Dorothy, que fala sempre ao nosso coração, o pessoal aqui da produção separou um presentão, viu? Eu vou contar daqui a pouquinho, é daqui a pouco eu conto. Primeiro vamos começar a programação de hoje e daqui a pouco eu conto para você a novidade desta segunda-feira.

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1: Bom dia para você, que bom saber que a RTM está chegando aí na sua casa, no seu trabalho. Vamos aproveitar então do tempo que nós temos para aprender de forma prática a palavra de Deus. Hoje é 7 de setembro, feriado, né? Sabe, o Presente Diário, que é um devocional editado aqui pela RTM, traz como tema Provado e Aprovado. A leitura bíblica fica em Gênesis, no capítulo 22, do versículo 6 até o versículo 12. Versículo-chave, Jó, capítulo 23, versículo 10. Mas ele conhece o caminho por onde ando. Se me puser à prova, aparecerei como o ouro. Depois de Abraão haver passado por tantos desafios em sua caminhada terrena, a maior prova para esse homem estava por vir em sua velhice. O Senhor da promessa, que lhe havia dado seu filho Isaque, agora pedia para o patriarca sacrificá-lo. A pergunta é: por que Deus fez um pedido tão estranho? É lógico que o Eterno não queria literalmente a morte de Isaque, cujo nome significa aquele que ri. No entanto, Deus sabe que um presente dado a nós pode se tornar um ídolo. Por exemplo, a pessoa deseja ter um carro, uma casa ou mesmo um filho, como no caso de Abraão. Porém, ao receber alguma dessas graças, logo a coloca como o centro de suas motivações para viver, movendo-se por alguém ou alguma coisa. O que Deus realmente deseja é ocupar o primeiro lugar em nosso coração. Assim, as tribulações passam a ser, de alguma forma, o trabalhar do Senhor em nossa vida, a fim de que abandonemos tudo aquilo que nos impede de adorá-lo exclusivamente. Certa vez ouvi que obediência adiada é desobediência imediata. Mas Abraão, em vez de se esquivar da provação, fugir ou reclamar, foi obediente e levou seu filho para o sacrificar. E tamanha era a sua fé que acreditava que mesmo que matasse Isaque, Deus o ressuscitaria. Mas o fato é que o soberano não desejava o holocausto de seu filho no Monte Moriá, mas provar seu coração. Dessa forma, esse homem em idade avançada foi aprovado. E o Senhor da provisão forneceu um carneiro para ser sacrificado no lugar do jovem. É verdade que todos passamos pelas mais diversas lutas e provações. Ainda que não consigamos entender o porquê, devemos continuar confiando em Deus e lhe obedecendo. Com certeza, Ele está aperfeiçoando a nossa fé e produzindo um caráter aprovado em nossa vida. Permita que as dificuldades sejam oportunidades para adorar a Deus.
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Laura Marta cantando Caráter Perfeito aqui no Amigo na Madrugada. Bom dia pra você, bom demais saber que a RTM tá chegando aí, onde você nos acompanha, hein? Em casa, no trabalho.

0: Você acompanha aqui nas madrugadas, pelo site você pode ouvir novamente. Bacana, não é? Legal demais. Você vai ouvir o momentos de oração com mulheres de esperança e, por exemplo, você pode ouvir de novo. rtmbrasil.org.br rtmbrasil.org.br. Meia-noite 24, daqui a pouco a missionária Dorothy vai trazer uma mensagem muito importante. Vai comentar sobre uma maneira digna de viver e agradar ao Senhor. Vai ser um tema bem legal e você é o nosso convidado, é a nossa convidada, para ouvir com atenção o recado da missionária. A missionária Dorothy, inclusive, já está olhando para a gente aqui, né, missionária? Ela está olhando para a gente aqui porque ela daqui a pouco vai trazer mensagem, daqui a pouquinho, depois do intervalo, inclusive. E hoje, excepcionalmente hoje, você que está nos acompanhando, queremos convidar você que está nos acompanhando. Queremos te convidar para responder a seguinte pergunta. Quando você pensa em agradar ao Senhor, como é que você demonstra isso? Como é que você demonstra o seu amor por Ele, por exemplo? Você pode participar através do nosso WhatsApp. O DDD é o 11, o telefone é o 974-181-456. Você respondendo essa pergunta, participando aqui de um amigo na madrugada, excepcionalmente e especialmente no devocional Dorothy, você vai levar um presente para casa. Não é sorteio, já vou avisando. Ah, bochechou do seu Cláudio Ronk, mas se eu mandar mensagem vocês, vai ficar com um monte de gente aí, tem que sortear. Não é sorteio, você mandou a mensagem. Vamos mandar para você um e-book muito especial, Alimento para a Fé, um manual bíblico. É do Richard Bennett, muito bom, você vai gostar demais. E aí, o que que você tem que fazer? Manda a sua resposta aqui no nosso WhatsApp. O DDD é o 11, o telefone é o 974-181-456. Eu não entendi direito a pergunta, Cláudio Ronk. Bom, a pergunta é bem simples. Quando você pensa em agradar ao Senhor, qual é a atitude que você toma? É simples assim, é? Aí você manda uma mensagem pra gente. Simples, é? Pelo WhatsApp, o DDD é o 11, o telefone é o 974-181-456. Mas espera só um pouquinho, porque a missionária Dorothy, ela vai trazer uma mensagem muito especial baseado nesse tema. A gente quer muito que você acompanhe daqui a pouco, né? A gente vai seguir com mensagem, com um calendário de oração. Mensagem para hoje, A missionária Dorothy vem daqui a pouco, porque agora vem Mulheres de Esperança trazendo o calendário de oração. Então, depois do intervalo, a missionária Dorothy vem. Vem para trazer uma mensagem especial para você. E aí você participa, deixando o seu recadinho, respondendo essa pergunta simples. E de quebra, a gente vai mandar um presente para você. Lembrando, não é sorteio, tá bom? Não é sorteio, é um presente. Você mandou sua resposta, a gente já vai mandar um presente para você. Simples assim. Combinadíssimo? Posso contar contigo hoje? É? Ah, então tá bom, sorrisão aqui, ó. Quando você pensa em agradar ao Senhor, hein? Diz pra gente aí qual é a atitude que você toma pra demonstrar esse amor por Ele. Tá simples hoje, vai, tá tranquilo. WhatsApp, o DDD é o 11, o telefone é o 974-181-456. Vamos com momentos de oração com Mulheres de Esperança.
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2: Pai querido,
1: nos

0: ensina a amar. A tua palavra ensina que o amor é paciente, benigno, não é invejoso, não se vangloria, não se orgulha, não se porta com indecência, não busca os próprios interesses, não se enfurece, não guarda ressentimento do mal, não se alegra com a injustiça, mas congratula-se com a verdade. Tudo sofre, tudo crê, tudo espera, tudo suporta. Eterno, capacite as mulheres na Turquia a serem fiéis e dedicadas como Ruth foi, a sogra de Noemi, ao enfrentarem situações difíceis nos relacionamentos familiares. Fortaleça seus lares com amor, perdão e união. Oramos no nome precioso de Jesus. Eu sou Luana França e é um privilégio orar com você.
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2: Em momentos de oração com mulheres de esperança, agora tem um intervalo, é bem rápido. Daqui a pouco eu volto para bater um papo com você.
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0: Bom dia pra você, voltamos, hein? Voltamos aqui com um amigo na madrugada, um excelente feriado pra você, bom demais ter sua companhia nas madrugadas da RFM. Bom, como eu comentei com você antes do intervalo, missionária Dorothy já tá chegando aqui, né, missionária? Vai trazer uma mensagem importante pra você. Viver de maneira digna do Senhor, missionária. Bom demais, né? E aí a gente aproveita para esticar com uma pergunta para você que nos acompanha. Segue conosco nesta segunda-feira. O que você que está nos ouvindo, o que você faz, o que você... quando você pensa, por exemplo, em agradar o Senhor, você está pensando em agradar ao Senhor. A atitude que você toma, demonstra o seu amor por Ele, qual é, hein? Tá, você pensou aí, conseguiu aí imaginar tal. Faz o seguinte, manda pra gente aqui. Ah, manda pra gente através do WhatsApp. Participa conosco aqui. Ah. Vamos interagir, vamos bater um papo. Manda pelo WhatsApp. O DDD é o 11, pode ser texto, pode ser áudio. O DDD é o 11, o nosso WhatsApp. O telefone é o 974-181-456. Ah, eu tô aqui, né, missionário? A gente tá aqui esperando a resposta da turma nesta madrugada. Ah, aqui, ó, já chegou. Deixa eu ver aqui, deixa eu atualizar aqui, missionário. Parece que chegou. Algumas participações aqui. Adalberto, conhece Adalberto, missionário? Conheci Adalberto lá no Foimac, lá no Maranhão. Na cidade de Raposa. Conheci Adalberto lá e mandou mensagem pra gente aqui, ó. Deixa eu ouvir o recadinho. Vamos ouvir, missionária? Deixa eu colocar aqui o áudio do Adalberto.
1: Cláudio Ronck, bom dia.
0: Bom
1: boa
0: dia.
1: Madrugada. Falou Adalberto aqui em São Luís do Maranhão.
0: Olha ele aí.
1: Meu amado e meu amigo e meu irmão.
0: Opa.
1: Para me demonstrar o meu amor a Cristo Jesus, o Deus Todo-Poderoso. Eu tento, eu faço tudo aquilo que ele me pede. Amém. E ele me oferece.
0: Amém.
1: E me dá.
0: Uhum.
1: Andar nos seus caminhos santos e poderosos. Obrigado, Adalberto. São Luís do Maranhão.
0: Ô, moço. Tá sumido aqui das madrugadas, hein? Um grande abraço. Legal. Obrigado pela sua participação aqui nas madrugadas da RTM. Olha, Nádia mandou mensagem pra gente. Olha, pode ser pelo WhatsApp, né? Tem que ser pelo WhatsApp. Pode ser por texto ou por áudio. A Nádia também mandou mensagem. Cadê?
2: Graças e paz, irmão Cláudio.
0: Oi, moça.
2: Eu procuro servir o meu próximo que está em necessidade.
0: Legal.
2: Eu procuro estar sensível ao Espírito de Deus para ser canal de bênção para vidas serem alcançadas e abençoadas.
0: Uhum.
2: Eu busco sempre ter empatia.
0: Amém.
2: Pelo próximo. Sempre me pergunto o que Jesus faria.
0: Uhum.
2: Então, eu busco no Espírito de Deus direcionamento para andar em sensibilidade e sempre buscando o amor de Cristo para comigo e para compartilhar com o próximo.
0: Amém.
2: O amor do Senhor Jesus Cristo para conosco.
0: Amém. Ô, Nádia, obrigado pela sua participação também aqui nas madrugadas da RTM. E olha, lembrando, Nádia, que a gente vai mandar um presente pra você, hein? Pra você, pro Adalberto, tá bom? Vamos lá, o Gelson. Gelson nos acompanha. O Gelson nos acompanha ontem, na verdade, né? O Gelson nos acompanha em Cascalheira, Mato Grosso. Boa noite, Cláudio. Boa noite. Lá ainda é ontem, né? Ah, é o Gelson Cunha. Falo de Ribeirão, Cascalheira, Mato Grosso, ouvindo pelo aplicativo da Paz FM. Respondendo a pergunta para agradar a Deus, eu tenho orado antes... das tomadas de decisões, me pergunto, Deus agrada disso? E ele aproveita para dizer o seguinte: eu também gostaria de ouvir uma canção daquelas primeiras que ela gravou.

0: que ela gravou e matar a saudade daqueles tempos. Ô Gelson, deixa eu te falar uma coisa, meu amigo. Peraí. Eu tô tentando achar na mensagem aqui quem é ela. Que não veio, veio aqui, ó. Também gostaria de ouvir uma canção daquelas primeiras que ela gravou. Ô Gelson! Meu amigo, ô Gelson! Ajuda, meu amigo! Socorro! Tá, Shirley Carvalhais de Gelson. Mas isso não, rapaz. Eu tô aqui, ó. Eu já virei o monitor aqui de cabeça pra baixo, meu amigo. Tô aqui sacudindo, tava sacudindo o monitor. Deixa eu ver se tem alguma mensagem aqui que o Gelson mandou que eu não tô vendo. Mas isso não, meu amigo. Tá bom, Shirley Carvalhais, tá bom, aguenta aí que ela é a próxima, ela é a próxima. Valeu pelo recadinho, valeu pela resposta aí da pergunta de hoje. Ô Gelson, deixa eu só te avisar que você não está concorrendo a nenhum presente, você vai levar um presente, tá bom? Não é sorteio, não, tá bom? Combinadíssimo? Obrigado pelo seu carinho, obrigado pela participação aqui na edição de Um Amigo na Madrugada nesta segunda-feira. Shirley Carvalhais, é a próxima.
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0: Muito bem. Ah, deixa eu só lembrar pra você que tá chegando agora. Acabou de sintonizar Um Amigo na Madrugada? Bom dia. Uma excelente madrugada pra você. Hoje é feriado, né? Você tá com o pezão pra cima? Tá, né? Fala a verdade, né? Bom. Bom, né? Fala a verdade, vai. Ah, só um pouquinho, um cadinho é bom demais. Cláudio Ronque, nada de pezão pra cima, meu amigo. Tô aqui no trabalho, ouvindo você. Vamos juntos, não pode desanimar de jeito nenhum. Não. Então, para você que tá com o pezão para cima, para você que está trabalhando, nesta segunda-feira, estamos aqui com um desafio para você. É. Desafio, quando a gente fala desafio, o pessoal já fica meio atento. Desafio? Desafio? Cadê? Não. Agora é sério. Trouxemos uma pergunta para você aqui nesta madrugada, porque vai ser o devocional. A missionária Dorothy, você sabe que todos os dias traz um recado para você, né? Nas madrugadas. Hoje vai ser um recado muito especial. Sim, o recado de hoje tem a ver com viver de maneira digna do Senhor. Esse é o cerne, é o centro da mensagem que a missionária Dorothy vai trazer. Mas queremos ir além. Sim, queremos passar um pouquinho. Porque queremos perguntar para você que está nos acompanhando, você que nos ouve pelo rádio, pelo computador, pelo celular, pelo tablet, quando você pensa em agradar ao Senhor, qual é a atitude que você toma? Sim, qual é a atitude que você toma para demonstrar esse amor? A missionária Dorothy já ficou tá contente aqui, porque ela tá recebendo aqui mensagens, né, missionária? Deixa eu ver o sorrisão, missionária. A senhora tem um sorriso bonito, viu, missionária? Tem um sorriso muito bonito. Sim, ela tá tão feliz. E olha, você participando, você mandando aí a sua mensagem, você vai levar um presente nesta segunda-feira. Não é sorteio. É bom a gente sempre enfatizar aqui, deixar bem claro. Não é sorteio. Podia pegar aquele megafone, né, missionário? Não é sorteio! Não é sorteio. você participa e vai levar um presente, que é um e-book do Richard Bennett, bem legal. Combinado? Então aproveita, deixa o seu recadinho. Se você puder responder esta pergunta, a gente vai ficar contente demais. É pelo WhatsApp, tá bom? O DDD é o 11, o telefone é o 974-181-456. 974-181-456. Quem mais está conosco aqui? Maria Rocha. Mandou mensagem pra gente? É? Cadê o recado dela? Quero ouvir.
2: Bom dia, Cláudio.
0: Bom dia.
2: Pra mim, me aproximar mais do Senhor. Quando eu penso assim sobre essa pergunta aí,
0: certo.
2: Aí é que eu começo mais ainda a ler a Bíblia,
0: legal,
2: a palavra de Deus.
0: Entendi.
2: Começo a orar mais, mais, fazer campanha mais de oração.
0: Certo.
2: Quando eu quero me aproximar mais, eu aumento tudo isso. Leio a Bíblia mais, a palavra de Deus mais, e oro mais. Tudo eu aumento, porque eu gosto, eu amo servir a meu Deus.
0: Amém.
2: E aí eu aumento mais. Eu faço assim.
0: Tá certo, tá certo. Ô moça, obrigado pela sua participação, obrigado pelo seu carinho, obrigado pela mensagem de hoje, ter compartilhado conosco. Maria Rocha, eu já falei, mas vou repetir, tá? Você não tá concorrendo, a gente vai mandar pra você um presente. Não tem esse negócio de sorteio hoje. Combinadíssimo, moça. Obrigadão pelo seu carinho. Vamos juntos. Deixa eu ver quem tá conosco também nas madrugadas aqui. Olha, o Marcelão Machado, diretamente de Goiânia, também tá conosco neste comecinho de segunda-feira. Ô Marcelão, bom dia. Procuro vencer os impulsos da carne e manter a santidade, amém. Seja sempre bem-vindo, valeu pelo carinho. Deixa eu falar para você que tá chegando agora, olha, pode ser por texto, pode ser por áudio, fique à vontade, hein. Gil, hein? A palavra nos diz que sem fé é impossível agradar a Deus. Acredito que permitir a presença e a ação do Espírito Santo em nossas vidas é o primeiro passo para entrar no seu descanso, pois Jesus diz: eu vos deixo a paz. Não a paz que o mundo dá, mas a paz de Deus. Amém! Ô Gil, seja bem-vindo, moço! Uma excelente madrugada de segunda! O Elias mandou mensagem pra gente. O Elias, deixa eu ver aonde o Elias nos acompanha. Elias Taylor. Rapaz, que nome! Não, pera, é nome de artista. Senhoras e senhores, esse sistema é bruto lá, hein? O Elias mandou mensagem: quando penso em agradar ao Senhor, eu escolheria obedecer, mesmo quando minha vontade fosse outra. Procuraria fazer o bem sem precisar que ninguém visse. Trataria as pessoas com amor, pediria direção antes de tomar decisões e, quando errasse, teria humildade para reconhecer e pedir perdão, porque eu não gostaria apenas de falar que amo a Deus, gostaria que minhas atitudes provassem isso. Amém. Elias, seja sempre bem-vindo, moço. Obrigado pela sua participação também. Elias, atenção, meu amigo. Não tá concorrendo, hein? É bom a gente sempre lembrar, não tá concorrendo não, a gente vai mandar presente para você. Legal, né? Seja sempre bem-vindo.
3: Vamos dar um chega pra lá nessa tristeza, companheiro.
0: Olha, tão legal, missionária. Você tá vendo, missionária? Legal, né, quando a turma participa assim? Vem com a gente, interage, manda aqui o pensamento que tá no coração, né? Bom demais.
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0: Olha o Dias, missionária, a senhora conhece o ET? Isso é coisa do Olivares. Não, isso é primeiramente, atenção. Deixa eu passar a culpa pro Olivares, que é melhor missionário. Você não conhece o Dias? Tá conosco aqui, ó. Tá com a gente aqui, tá conosco aqui, ó. É, tá com a gente. Mandou o recado dele. Bom dia, meu amigo. Consigo me sinto mais próximo do Senhor quando compartilho a sua palavra com alguém. Abraço meus amigos de madrugada. Abraço meus amigos da madrugada. O Sumido! Ah, seja bem-vindo! Um abração pra família todinha aí que tá sempre conosco, né? Fazendo companhia pra gente. Legal, um grande abraço pro dia! Muito bem! Olha, Mércia nos acompanha pelo DDD aqui em Rio Grande do Norte, né? Deixa eu ver. Paz do Senhor Jesus, agradamos a Deus com obediência. É verdade. Seja bem-vinda. Bom demais receber também a sua participação. Obrigado pelo seu carinho. Seja sempre bem-vinda. Bom dia para você que nos acompanha nesta madrugada de segunda-feira. Primeira vez que você nos ouve? Olha, eu espero que você esteja gostando, viu? É, e hoje nós lançamos uma pergunta aqui, muito especial. A gente quase não faz, né? Essas interações com você, que tá sempre nos ouvindo. Então, é a primeira vez que você nos ouve? É novidade para você também, viu? Daqui a pouco tem a missionária Dorothy. Falando nisso, vamos trazer a missionária Dorothy agora? Depois tem a Shirley Carvalhais, hein? A missionária Dorothy vai trazer uma mensagem onde o foco da mensagem vai ser viver de maneira digna do Senhor. E a gente aproveitou a deixa, né, missionária? A gente aproveitou a deixa e lançou uma pergunta para você que está nos ouvindo. Quando você pensa em agradar ao Senhor, qual é a atitude que você toma para demonstrar esse amor por Ele? Você participando, mandando aí a sua resposta nesta madrugada, vamos enviar para você um presente, um e-book do Richard Bennett. É um e-book bem legal. Alimento para Fé, Manual Bíblico. A gente quer mandar para você. Então não tem sorteio. Você participou, a gente já manda. Olha que legal. E deixa eu só avisar. Quando o pessoal da produção chegar também aqui, né, pessoal? Tem um só. É, não, tem o que é responsável por isso, que vai enviar, né, os presentes. Então, no, assim, não é, ó, faltam 10 minutinhos para 1 da manhã. Não vai ser 1 da manhã, né, vai ser no horário comercial. Sim, é feriado, a gente sabe, mas vai ser no horário comercial, que é a hora que o pessoal chega aqui, né? Tá bom? Aguenta aí. Mas que vai, vai. E se não for, você manda uma mensagem que eu vou puxar a orelha da turma. Ih, vocês precisam ver o buchichudo bravo, hein? Ah, o buchichudo é bravo. Olha, já tô fazendo cara de bravo aqui, ó. Ó, ó, ó, ó. Não dá um pouco de medo minha cara de bravo? Ó, ó, ó, ó. Enfim. Mas é sério agora, a gente vai mandar um presente para você, você que está participando nesta madrugada. A gente vai mandar um presente para você nesta segunda-feira. Combinadíssimo? Muito bem. Deixa eu ver quem tá conosco aqui, mandou respostas, né? Legal, né? Missionária, a missionária, gente, vocês precisam ver a emoção da missionária.

0: Alice, Alice mandou um recadinho pra gente aqui, hein? Inclusive, a Alice e sua mãe, Alice Moraes e Dona Maria Moraes, que estavam sumidíssimas, voltaram a mandar mensagem pra gente. Menina, sejam bem-vindas, uma excelente segunda-feira. Cláudio Ronque, paz do Senhor. Alice, quando pensa em agradar a Deus, qual a atitude que eu tomo? Viver por fé e obediência constante, alinhando nossos pensamentos e ações com a sua vontade. A Bíblia destaca que a obediência diária e o cumprimento da sua palavra têm valor. Ela mandou aqui pra gente o texto de Samuel, 1 Samuel, capítulo 15, versículo 22. Acaso tem o Senhor tanto prazer em holocausto e sacrifícios quanto em sua quanto em que obediência à sua palavra?
1: Eu acredito que eles me pescaram.
0: Tá aí a participação da Alice. Vem com a gente nesta madrugada de segunda-feira. Seja sempre bem-vinda. Missionária Dorothy, tá pronta? Tá? Sabe quem tá com a gente aqui? É a Izete. A Izete nos acompanha em Juazeiro do Norte. Tá conosco aqui, mandou mensagem, mandou... Sabe quem tá com a gente também, missionário? Pastor Arno e família, viu? Família do pastor Arno também tá com a gente lá, ó. O pessoal tá conosco. Bom dia, homem de Deus! Como é bom estar sintonizado no programa. Deus é bom o tempo todo. Amém, moço! Seja sempre bem-vindo! Olha a Regiane aqui, a Regiane também tá com a gente, ô moça! Ela mandou um recado, ó, deixa eu ouvir o recado dela.
2: Boa madrugada, amigo Cláudio.
0: Oi, moça!
2: Boa noite. Aqui quem fala é Regiane Leite, mora aqui em Senador Canedo, Goiás.
0: Amém.
2: Estou aqui ligadinho ouvindo essa programação abençoada por Deus, né? Estou aqui com meu esposo, presbítero Messias. Boa noite, a paz do Senhor.
0: Paz. Ô moça, a gente descobriu que o presbítero gosta de cantar, viu? E o presbítero solta a voz aqui de madrugada, moça. É bom demais, bom demais. Muito bem, olha, daqui a pouco tem mais recadinhos. A gente tá devendo a Shirley Carvalhais, né? E a gente também está esperando a sua resposta. Sim, você que está nos acompanhando nesta madrugada, fique à vontade para deixar a sua mensagem. Manda um abraço aqui para o Boniex. É o sumido do Boniex, hein? Ele mandou áudio aqui para gente.
3: Bom dia, Cláudio Ronk. Boniex na escuta, sumido. Sempre na escuta.
0: Será que ele está no Quatro Patas hoje, hein?
3: Estou aqui numa viagem aqui sentido São Luís Imperatriz.
0: Três eixos.
3: Você tá pegando o serviço agora e eu já tô na estrada.
0: Olha aí, ó.
3: Previsão de chegada lá no destino, 3:30. Deus está no controle.
0: Amém.
3: Mostrarei ao vídeo um hino de Midian Lima.
0: Opa!
3: Vale de Ossos Secos.
0: Ih, esse é bom, hein?
3: Valeu, Cláudio.
0: Mas tá no Quatro Patas ou tá no Três Eixos, moço? Não, ele não falou hoje. Ô, Boniex! Não, meu amigo. Não. É, ele sempre fala. Como é que ele tá indo dessa vez, hein? Olha aqui, Cláudio Ronk. Quatro Patas hoje, que é um poderosíssimo. Ele mandou foto pra gente outro dia, pessoal. Ele também mandou Três Eixos também, a da Cris Bell, né? Ih, vocês precisam, poderosíssimo. Hoje a gente não sabe como é que ele tá aí, né? Tudo bem, vamos lá. Importante ele participar. Vamos juntos. Um aproveita pra fazer companhia pro outro. É, seja bem-vindo. Missionária Dorothy, chegou a sua vez. Você viu, o pessoal tá participando aqui, tá mandando mensagem, tô feliz, viu? Você que está nos ouvindo, fique à vontade, a gente espera sim o seu recado neste comecinho de segunda-feira. Manda através do WhatsApp, o DDD é o 11, o telefone é o 974-181-456. 974-181-456. Vamos lá então, vamos com o recado da missionária Dorothy.
4: Bom dia, é uma alegria falar com você nesta manhã. Aqui é a Dorothy. Tenho falado com você sobre o livro que meu marido escreveu, chamado A Sua Busca por Deus. Na verdade, acredito que agora haja mais de 3 milhões de cópias em 37 línguas. Acabamos de saber que agora o livro está disponível em Suazi, em Zulu e também em eslovaco. Parece que de um lugar para o outro, Deus está honrando e usando esse livro enquanto as pessoas se voltam para ele de todo o coração. Agradecemos a Deus porque foi abrindo esse pequeno livro que se abriram os olhos de muitos que estavam cegos. Talvez você já tenha lido esse livro e deseje contar para nós que você conheceu o Senhor. Nós também escrevemos outro livro, que se chama O Alimento para a Fé. Esse é um livro que vai ajudá-la a compreender como pegar a palavra de Deus que está em sua mente e passá-la para o seu coração e a sua vida. Ele já foi traduzido para muitas línguas. Acredito que ele esteja prestes a sair da editora Quintinho, aqui perto do Escritório Regional da África, da Rádio Transmundial na África do Sul. Meu desejo de coração, se você receber uma cópia, que o livro ajude você como tirar da palavra de Deus exatamente o que ele tem a dizer ao seu coração. Isso é tornar viva a palavra. O bispo Hartley Moley escreveu sobre uma expressão que está num versículo que acredito já abençoou muitas de vocês. Ele se encontra em Colossenses, primeiro capítulo, versículo 10, para que possais viver de maneira digna do Senhor, agradando-lhe em tudo. O que realmente significa esta frase, agradando-lhe em tudo? Ela se refere a antecipar a vontade do Senhor. Sabe quando você ama alguém, você deseja atender ao desejo dessa pessoa? Você se antecipa ao que ela quer. Você sai de seu caminho só para preparar aquela surpresa e poder observar a reação dela. Você pensa, bem, talvez eu possa fazer isso ou aquela outra coisa. Essa é a alegria em um casamento. Essa é a alegria que meu marido e eu temos desfrutado nestes 44 anos de amor unido e ministério diante do Senhor. Mas isso é um pálido reflexo de outro tipo de amor. É o amor que o Pai coloca em nosso coração por seu amado Filho, o Senhor Jesus Cristo. Quando vim a Cristo, eu achava que o amava com todo o meu coração. Mas com o passar dos anos, percebi que era um amor muito egoísta e uma existência muito egocêntrica. Com o passar dos anos, percebo cada vez mais o fato impressionante de que, sim, de acordo com Colossenses 1:10, eu posso antecipar cada pequeno detalhe de sua vontade. Estou esperando para agradá-lo e a única forma de fazer isso é pela fé, porque a palavra diz que é impossível agradá-lo, que é o Senhor sem fé. Assim, minha vida começou pela fé, quando eu recebi o Senhor, e a cada dia é pela fé que eu obedeço ao que Ele me diz para fazer, o que se torna uma empolgante aventura. Isso se torna um relacionamento íntimo com o Senhor. Sabe, o céu e a terra podem passar, mas não o Senhor. Ele é o Criador do céu e da terra, e Ele é minha própria vida. Meu corpo pode se decompor. Isso pode ser devagar ou rapidamente, mas é apenas um corpo. O verdadeiro eu em Cristo durará para sempre, porque eu estou nele e ele está em mim. E isso é muito empolgante. É maravilhoso para mim saber que este Deus Todo-Poderoso vive dentro de mim. Eu o amo com todo o meu coração. E quero que você compreenda que quando você ama sua palavra. Ele é a palavra. Este livreto, O Alimento para a Fé, começará a abrir os seus olhos para que você, quando pegar a Bíblia, isso não seja algo motivado pelo dever e que tenha aquele sentimento de pronto, acabei. Esse momento será empolgante, porque ele vai falar com você por aquelas páginas como se não houvesse mais ninguém, mesmo que você ache que não sabe nada da Bíblia. Eu quero que você comece a entender. O alimento para a fé segue junto com uma caminhada de fé. Ele nos desenvolve em nosso amor e na forma como seguimos o Senhor através de sua palavra. Que tal começar a se colocar nessa posição? Você está aberta a essa ajuda? Se sim, escreva para dorothy@transmundial.org.br e peça seu livreto O Alimento para a Fé e deixe que ele faça parte de sua experiência diária. No nome de Jesus, amém.

0: Tá aí então o recado da missionária Dorothy. Vamos para um breve intervalo, é bem rápido. Daqui a pouco tem muito mais para você aqui no Amigo da Madrugada.
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0: dia para você. Voltamos, hein? Voltamos aqui com um amigo na madrugada na sua RTM Brasil. Você que nos acompanha pelas afiliadas, você que vem junto conosco pelo site, bom dia. Você que nos acompanha pelo aplicativo, uma excelente segunda-feira. Tudo bem? Muito prazer. Meu nome é Cláudio Ronchi. Sigo com você até as 4 da manhã, fazendo companhia aí no seu trabalho, você que nos acompanha em casa. Vamos juntos, junto com toda a família RTM. Bom, estamos devendo música, né? Antes da gente seguir com música, aproveitar para mandar um abração aqui pro Francisco. Francisco nos acompanha. Ah, deixa eu ver aqui. Entendi aqui o seu recado, hein, Francisco? Sua esposa Madalena, entendi o seu recado, conta conosco sim, viu? Nos acompanha no Rio Grande do Norte. Sim, conta conosco, seja sempre bem-vindo. O José Sobrinho também tá com a gente, né? Mandou recado? Cadê?
5: Cláudio Ronchi, boa noite, rapaz.
0: Sumido,
5: estou falando do meu sítio, aqui onde eu nasci, no sítio Cacimba do Meio, entre Caraúba e Mossoró.
0: Que maravilha.
5: Aqui no sítio Cacimba do Meio. Irmão, dou um abraço para todo mundo aqui do Cacimba do Meio, e também para você, da Datina Mundial,
0: nossa.
5: E também, ele veio em Marcos Antônio, o grande Marcos Antônio, para a gente ouvir aqui, no sítio Cacimba do Meio. Um abraço para todo mundo aqui do Cacimba do Meio, onde eu nasci, o sítio que eu nasci, em nome de Jesus. Amém.
0: Amém, moço. Será que José Sobrinho está acompanhando a gente na ala sul ou na ala norte, onde ele nos acompanha no sítio? Está na ala oeste ou na ala leste? Com a rede, pra lá, pra cá, com um cafezinho. Eita, lá, ó. Cláudio Ronchi, aqui no sítio, tá uma maravilha, meu amigo. E com um cafezinho na mão. Não é bom? Bom demais! Seja bem-vindo, moço! Bom demais receber seu recadinho nesta segunda. Quem mandou mensagem pra gente aqui, deixa eu ver. Vamos lá. Ana Lúcia mandou mensagem? Cadê? Cadê o recado da Ana Lúcia? Ana Lúcia, moça, cadê o recado da Ana Lúcia?
6: Bom dia, feriadão.
0: Que maravilha.
6: Eu tô aqui trabalhando.
0: Opa.
6: É Aninha do Quatraque, cantinho da Bené.
0: Olha.
6: O cheiro pra todos do grupo vitaminado.
0: Ai, a Ana gosta de quando a gente fala os vitaminados. É. Olha, pra você que nesta segunda-feira, feriadão, hein? Que maravilha, hein? Um grande abraço. Você faz parte dos vitaminados. Uma excelente segunda. Ana, seja bem-vinda, moça. Bom demais receber seu recadinho. Um abraço pra você que faz do grupo dos vitaminados. Ai, ai, meu. Turma gosta de uma bagunça, né? Que contar, viu? Muito bem, vamos lá. Quem mais está conosco aqui? Eu já mandei um abraço para a Esther. A Esther mandou mensagem para a gente aqui. A Esther já mandou mensagem hoje. Vamos lá.
7: Pai do Senhor, Cláudio Ronchi.
0: Paz.
7: Eu, Esther, aqui de Mato Grosso.
0: Uhum.
7: Eu, para agradar o Senhor, eu procuro obedecê-lo.
0: Boa.
7: Agradá-lo, né? Buscá-lo mais.
0: Uhum.
7: E louvar o nome dele.
0: Amém. Oi, Esther. como é legal receber sua mensagem, viu, moça? Obrigado pela sua participação. Viu, missionária? É Esther. É que ela tinha mandado um recadinho antes, né? Mas agora ela mandou até áudio. Ela mandou mensagem de texto. Mas agora ela mandou áudio pra gente. Ô, moça! Seja sempre bem-vinda. Bom demais receber seu recadinho. Obrigado pela sua participação. Eu vou pegar a sua deixa aqui, viu, Esther? Eu vou pegar a sua deixa. Para você que está chegando agora, no começo do programa aqui a gente tinha anunciado que daria um presente para você que está conosco nesta madrugada, respondendo uma pergunta. E depois a missionária Dorothy trouxe dentro do quadro dela, se a gente pode chamar assim, né, do espaço que ela tem aqui, ela trouxe uma mensagem muito especial. Viver de maneira digna do Senhor. A gente pegou a deixa. Lançamos uma pergunta. Quando você que está nos ouvindo, você mesmo que está nos ouvindo, quando você pensa em agradar ao Senhor, qual é a atitude que você toma para demonstrar esse amor por Ele? Não entendeu? Vou repetir então. Quando você pensa em agradar ao Senhor, qual é a atitude que você toma para demonstrar esse amor por Ele? E aí o que acontece? Você pode responder através do WhatsApp para gente aqui. O WhatsApp você sabe qual que é? Quer que eu fale devagar? Eu vou falar devagarzinho e você anota e manda pra gente aqui, participa, respondendo essa pergunta. O WhatsApp, o DDD é o 11, tem que colocar o 11, porque senão não dá certo, tá bom? O DDD é o 11, o telefone é o 974-181-456. 974-181-456. Você respondendo essa pergunta, mandando a mensagem pra gente aqui, você vai levar um presente pra casa. É, olha o sorriso. Você vai levar um presente pra casa. E vou repetir mais uma vez, não é sorteio, hein? Não. Não é sorteio. Você participou, levou. Olha que legal. Deixa eu mandar um presente pra você, tá bom? Cláudio Ronque, já esqueci qual é a pergunta mesmo? Calma! Eu vou falar de novo! Calma! Eu também sou esquecido, viu? Sei, calma, é de madrugada ainda, Cláudio Ronque, ajuda aí, meu amigo. Vamos lá, vou falar de novo a pergunta para você participar, hein? Quando você, presta atenção agora, ó, quando você pensa em agradar ao Senhor, ok? Quando você pensa em agradar ao Senhor, qual é a atitude que você toma para demonstrar esse amor por Ele? É simples, não é? E aí você manda a sua resposta aqui no nosso WhatsApp. Eu vou ficar contente. Missionária Dorothy, então, gente, eu preciso tirar uma foto dela. Muito contente. E aí a gente vai ficar feliz de receber a sua participação neste comecinho de segunda-feira. WhatsApp, o DDD é o 11, o telefone é o 974-181-456. Olha só, a Luciana Marçal, a Lu mandou mensagem pra gente, né? Ela mandou texto, mas mandou áudio também. Quero ouvir o áudio, cadê?
8: Boa noite, Cláudio Ronque, aqui é a Luciana Marçal, falando pela primeira vez em áudio. Uma semana abençoada.
0: Amém.
8: Resposta da perguntinha, quando Diga. Eu procuro agradar o Senhor, uhum. E obedecendo a Ele,
0: certo.
8: Honrando ao Senhor,
0: Amém.
8: E proclamando o Evangelho.
0: Opa.
8: compartilhando com aqueles que ainda não conheço.
0: Legal.
8: Um beijo de bênção do Senhor Jesus.
0: Amém, amém, moça. Legal, obrigado pela sua participação, viu, Lu? Bom demais receber seu recadinho, moça. A gente fica feliz demais, né, missionário? Muito bem, quem também mandou mensagem pra gente? Roseverte mandou mensagem dizendo o seguinte: paz do Senhor, Cláudio. Paz do Senhor, seu Cláudio. ele que nos acompanha em Caçapava do Sul, Rio Grande do Sul. Sempre na escuta, hein? Hoje juntinho com minha esposa. Um abraço, uma abençoada madrugada. Roseverte, meu amigo. Meu amigo Roseverte, eu já falei aqui umas 525 vezes. A sua esposa provavelmente está olhando pra você com... Você tem que piscar. Ela não piscou nenhuma vez, não é? Provavelmente ela está respirando assim, ó. Muito bravo. Você tá olhando um lado, olhando pro outro, falando assim, não tô entendendo, procurando respostas, meu amigo. Então deixa eu te contar. Sabe por que sua esposa está brava? Porque você não falou o nome dela, moço. Aí você, esposa de Roseverte, calma, viu, moça, que é feriado, viu? Ele ficou tão animado pra mandar uma mensagem, que ele mandou o amém aqui, mas não colocou seu nome, viu? Mas ele vai colocar, vai, lógico que ele vai colocar. Olha o desespero pro Roseverte achar o óculos, gente. Ele tá lá tentando achar o óculos. Desesperado. Calma, meu amigo. Dá tempo ainda. Dá tempo. Aí eu aviso, olha você, quando vai mandar recado pra esposa, pro esposo, põe o nome dele, põe o nome dela. Senão dá ruim depois. Madrugada ainda. Ai. Ai, ai. Dona Flávia. Chegou o recado, viu? É, moça. Dona Flávia. Ela tá de bracinho cruzado ainda, você acredita? Ela tá de bracinho cruzado ainda, olhando pro teto, fazendo um fim. Agora, né? Agora, né, Roseverte? Agora, né? Se buchichuda e não fala. Ô, moça, calma. Não, acalma o coração. A gente já tocou uma música aqui com Anderson Freire. Amo meu coração. Eu aviso, não aviso. Eu sempre aviso aqui. Vamos lá.

Marcelo, que está aqui do meu lado, ouvindo a programação. Ô Zeverte, é isso, meu amigo, tá vendo, rapaz? Olha o sorriso do Marcelão. É isso, rapaz. É, mano. A Giane tá feliz. Marcelão tá feliz. Ô, Giane, você precisa ver o rostinho de brava de Dona Flávia, Giane. Ah, minha amiga. Não, não, não. Coração duro de Flávia, viu? Vou contar pra você, moça. Ô, Marcelão, você tá rindo, né, meu amigo? O Zeverte tá lá passando apuros, rapaz. Tá. Ai, ai, meu pai amado. Muito bem, vamos lá. Quem mais tá com a gente aqui? Olha, a Giane tá querendo colocar, como diz a turma, fogo no parquinho. É, ô Giane, se eu falar isso, Roseverte já tá em apuros lá, minha amiga. Não, ele já tá em... Se eu falar isso aqui, Dona Flávia vai ficar mais brava com ele. Deixa como tá. Ai, mas eu entendi. Vamos lá, deixa eu ver quem mais tá com a gente aqui, mandou recado. Peraí. Pastor Ednilson, de Sengés, Paraná, mandou mensagem dizendo boa madrugada. Meu querido irmão Cláudio Ronco, estamos juntos. Um abraço para todos. Tenha uma ótima semana, pastor Ednilson e esposa Fabielle. Roseverte, tá vendo aí, pastor Ednilson? Tá vendo, pastor? Olha o sorriso de Fabi. Olha o sorriso de Fabi, Roseverte. Pastor, você acredita que a Flávia ainda tá brava, meu amigo? É. Nosso amigo não sabe mais o que fala pra ela. Tá uma dificuldade que eu vou te contar. Ai, ai. Toca pra nós, Sossegai. É, realmente, nosso amigo tá precisando ouvir o Sossegai, viu? Tá, ele tá precisando. Urgentemente, ele tá precisando. Ele tá precisando. Eu também posso ser do grupo Os Vitaminados. Pastor, olha, poder o senhor pode, mas como é que faz pra participar? Eu não faço a menor ideia. Da última vez foi o senhor Amintas que mandou pra gente, que não foi o senhor Amintas? Como é que faz pra participar dos vitaminados? Mas faz tanto tempo que eu não lembro, eu não faço a menor ideia. Você que faz parte dos vitaminados. Aí, ó, o pastor Ednilson tá querendo participar também, viu? É, a gente tá promovendo aqui os vitaminados. Numa boa, hein? Tá crescendo o grupo, né? Eu tô ficando feliz também, eu tô feliz. E o pastor Ednilson responde aqui, ó. Respondendo, né? Ser grato em todos os momentos, apesar das lutas e das provas. Todavia me alegrarei no Senhor. Amém, pastor. Seja sempre bem-vindo, hein? Valeu pela resposta, pela participação também. Bom dia, paz do Senhor. Ah, estamos aqui ligados pela Paz FM. Estamos em Bruxelas, Bélgica, clareando, um dia indo trabalhar, ouvindo a melhor. Wesley Souza, Moisés Almeida, eles que são membros da Igreja Filadélfia, Bruxelas, Bélgica. Eu não lembro, Wesley...

0: É horário de verão aí, se eu não me engano, é horário de verão, né? A Bruxelas é legal. Você que tem a opção de dar uma passeada em Bruxelas, Bruxelas é bem legal, viu? Você que tava 40 graus quando a gente passou aí, passeamos por Bruxelas, viu, meu amigo? Tava uns 40 graus, quente a beça. Clareava tarde pra caramba também. E é bom demais. O pessoal diz que eles são os... O pessoal aí, né? Eles estão no horário de verão. Então, anoitece é mais 11 da noite, né, rapaz? Tá acabando o horário de verão, ele tá dizendo. E o pessoal lá da Bélgica, eles falam que eles que descobriram. Descobriram não, né? Não sei se é assim que fala. A batata frita. É, por onde você vai lá, tem uns... Como é que chama lá os negócios de batata frita, grandão assim? E é boa a batata frita lá, hein? Boa demais! Olha, no horário de Brasília, 1h29. No horário de Bruxelas, na Bélgica, 6h30. Provavelmente os dois estão indo trabalhar. E por que não, Ed Wills? Agora faz sentido na hora que ele fala que é um postal. Quer ver, ó?
1: No céu o sol desponta.
0: Ah lá, em Bruxelas.
1: O dia vai já chegar.
0: Chegou.
1: É. Meu caminhão desliza.
0: Não sei se eles estão no caminho, mas eles estão na estrada.
1: É show que não.
0: E a vista em Bruxelas, hein?
1: E a vista é um postal.
0: Maravilha.
1: E assim começa mais
0: uma jornada. Que é feriado, viu, moço? Aí não, né?
1: Vejo na...
0: Ó, lá anoitece 9 horas da noite, viu?
1: É.
0: Glória a Deus. Wesley e Moisés. Ah, eles estão na estrada, sim, ó.
1: Amigo
0: pilotando.
1: Salvador,
0: então vamos lá. E realmente tá ficando um postal, hein?
1: Meu Senhor.
0: Baixa o vidro aí. Bora!

0: pelas ruas de Bruxelas, pelas estradas de Bruxelas. Que maravilha, hein? Plena segunda-feira, que maravilha. Eu vou pedir licença, viu, Wesley? Saindo de Bruxelas e dando uma passadinha na França. Cláudio Ronco, você tá chique, hein, meu amigo? Só um pouquinho, ele é um tirim, viu, moço? Pera aí, deixa eu falar com a Leila. Ah, a Leila nos acompanha, né, France? Ah, ela mandou mensagem pra gente, vamos lá.
1: Shalom, shalom, shalom. Povo de Deus. Sim. Shalom, Cláudio.
0: Vamos.
1: Então, eu quero responder.
0: Ah, legal, legal.
1: Eu acho que para agradar ao Senhor Jesus existe uma série de coisas que a gente possa estar fazendo. Mas eu acho que, resumindo, o que a gente pode fazer para agradar o nosso Salvador Jesus é entregando as nossas vidas nas mãos dele e confiar, independente de qualquer coisa que esteja acontecendo, você confiar que ele é o poder, ele é a vida, ele é o nosso respirar. Eu acho que isso agrada muito o coração dele, agrada muito, é uma forma de amor. Tenham todos uma ótima segunda-feira e uma boa semana.
0: Amém.
1: Gente, fiquem todos com Deus, na paz. Shalom e tchau.
0: Shalom, moça. Oh, como é bom receber seu recadinho também. Vou mandar um abração que eu não mandei, né? Um abração bem... Seja sempre bem-vinda. Você sabe, Leila, que a Eládia mandou mensagem pra gente também? Mandou recadinho, ela nos acompanha no Tocantins. É, passamos em Bruxelas, demos uma passadinha na França, paramos agora no Tocantins. Mandou mensagem, eu sou de Tocantins, Aparecida do Rio Negro. Agradeço a Deus cumprindo os mandamentos, agrado a Deus cumprindo os mandamentos e o que está escrito na sua palavra, buscando ter fé, porque a palavra de Deus diz que sem fé é impossível agradar a Deus. Ô moça, obrigado pela sua resposta, pelo seu carinho, por ter participado também aqui das madrugadas da RTM. Bom demais receber sua mensagem nesta madrugada. Bom demais. Você sabe, moço, que a gente tá internacional hoje, né? Estamos internacionais. Sim, é, Cláudio, você viu, moça? É? Por que não, Cláudio Ronco, dá uma esticadinha no Japão? Cláudio Ronco! Cláudio Ronco, Cláudio Ronco. Masami junto com gente. Sim, Masami junto com gente também deixou recadinho.
2: Bom dia, Cláudio Ronco. Ah, semana abençoada aí pra você, todos os ouvintes da Transmundial. Ô, Cláudio, eu procuro agradar a Deus, sabe de que forma? Pedindo que ele me dê o caráter de Cristo. Isso. Olhar pro meu próximo como Jesus olha, né? É, pedir para o Senhor me capacitar para amar o meu próximo. É, tem hora que é difícil, né? E eu falo isso com propriedade, porque eu vivo no trânsito, né? Se tem um ambiente próprio para isso, é o trânsito, né? De vez em quando a gente leva uma fechada, entendeu? O cara pronto na nossa frente. É, de vez em quando sai, né? Ô, corajoso, você sabe se aqui tem freio? Ou então, ah, certo, agora é enfeite, né? Mas nessa hora Deus ministra meu coração, né? Falar, eu morri por ele também, sabia? Ele também tem uma alma. Da mesma forma que você acha que ele é ruim, você é um pouquinho pior. E dessa forma eu procuro, né, me comportar diante de Deus, né, Cláudio? Amando o meu próximo, né? Ok? Masami Roche Família aqui de Hamamatsu, Japão. Um abraço, meu amigo.
0: Claudio Ron que nem vai fazer nada, não fará nada agora, viu, Masami? Só vai fará... Konnichiwa.
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0: Muito bem, voltamos aqui com um amigo na madrugada na sua RTM Brasil. Bom dia para você que vem junto conosco, acabou de acordar, sintonizou a gente, uma excelente madrugada, viu? Você que já está nos acompanhando no trabalho, aproveitou para sintonizar também a programação. Deus abençoe o seu turno, vamos juntos. 10:04 a gente aproveita para fazer companhia para você também. Antes de seguirmos com um tempo com Deus, lançamos uma pergunta para você aqui baseado num recado da missionária Dorothy, né? Pergunta para você que tá chegando agora, quando você pensa em agradar ao Senhor, que atitude você tome para demonstrar esse amor por Ele? A gente tá esperando seu recadinho, pode ser pelo WhatsApp, aí pode ser por texto, pode ser por áudio, fique à vontade. WhatsApp, o DDD é 11, o telefone é o 974181456. 974181456. Neide mandou mensagem pra gente? É? Cadê o recado dela?
1: Bom dia, Cláudio Roque.
0: Bom dia.
1: A Neide Ribeira aqui em Nova Rússia. Eu também tô participando do programa.
0: Legal, legal.
1: E fazer a sua pergunta.
0: Diga lá.
1: Pra agradar a Deus, a gente tem que estar no caminho certo. Tem que ir buscar Ele. E tem que fazer o bem. E tem que fazer tudo pra agradar a Deus. A minha opinião é essa. Tenha um bom dia, bom feriado e Deus lhe abençoe.
0: Ô, moça, amém. Obrigado pelo carinho. Seja sempre bem-vinda. Obrigado por participar também nesta madrugada de segunda-feira. E você sabe, moça, que o André mandou mensagem pra gente aqui também.
2: Bom dia, Cláudio Ronco. Aqui é André Jorge, do Maiobão, Passo do Lumiar, motorista por aplicativo.
0: Opa!
2: Quando eu penso em agradar a Deus, eu oro, eu busco,
0: olha aí,
2: eu acolho, eu evangelizo.
0: Amém.
2: E eu obedeço.
0: Isso.
2: Desse jeito, nós conseguimos agradar a Deus.
0: Verdade.
2: Acolher, fazer o bem e orar sempre. Porque quando nós estamos orando, nós estamos conversando com o Senhor.
0: Verdade.
2: Tenha um dia abençoado.
0: Amém, moço. Deus abençoe o seu turno. Seja sempre bem-vindo. Obrigado por ter participado também nesta segunda-feira, hein? Vamos juntos! Aproveitar para mandar aquele abração para Nádia. Nádia nos acompanha em Anápolis. Respondendo a pergunta, Cláudio Ronca, adorá-lo sempre. Não falo só no louvor, mas em tudo o que posso. Amém. Quero um abraço de urso. Ah, moça! Que abraço, Senhor! Tem a costelinha da não, vou fazer assim, ó, ó, ó, ó. Pim! Aí a gente solta. Seja bem-vinda, moça!
3: Já vi.
0: Muito bem, já estamos atrasadíssimos, hein, com o programa Um Tempo com Deus. Enquanto você acompanha o programa Um Tempo com Deus, fique à vontade para também participar através do nosso WhatsApp. O DDD é o 11, o telefone é o 974-181-456.
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5: Hoje com o Bispo não, na expectativa da chegada da neta Atena, mas com a nossa querida pastora Ivane. É muito bom estar contigo.
6: Muito bom estar com vocês.
5: E agora eu também já pergunto aqui para a pastora Ivana, o que, que a gente vai conversar hoje.
6: É, como a gente estava conversando, mas chegou setembro.
5: Setembro.
6: A gente vai conversar sobre florescer ou murchar e morrer. ele... É isso, né? Falar de primavera, falar de aniversário.
5: Falar de aniversário. É o nosso mesmo, pastor Ivana. É, vi que você já veio aqui de amarelo florescendo.
6: Dezembro,
5: Então, você já começa ouvindo a primeira canção com vocal livre.

0: isso, né? Eu tava conversando com a Renata aqui. Gente, já chegamos em setembro. Mês em que várias coisas lindas acontecem. É a festa do meu aniversário. É a festa do aniversário da Renata. E, gente, pra alegria do bispo, vai ser também a festa de aniversário da Atena. É, se não nascer até hoje, se não nascer hoje, nasce amanhã. Amanhã tá marcado o parto dela. Então, que se legal. Ela não quiser adiantar, amanhã, certamente, ela vem ao mundo. Então, é festa na casa também, né? Do Bispo Marcos, da Ivana Garcia, festa naquela casa da Pâmela e do Matheus também. Também chegada da estação, a meu ver, a mais linda. Então eu sempre falo, vem primavera, tira a gente, né, do inverno, tira a gente das estações mais secas. A campanha nacional e internacional Setembro Amarelo, também, né, vem no mês de setembro, Setembro Amarelo, para a conscientização sobre a prevenção ao suicídio e a valorização da vida. Então, acho que setembro a gente tem muita coisa para conversar.
1: Sim.
0: Mas pensando em florescer, desejo que celebremos juntos mais uma primavera de nossas vidas, né? Mais do que a minha vida, a vida da Renata e a vida da Atena, que está vindo aí. Celebrar a vida, para mim, é muito importante. Entender que cada estação, ela acontece e ela fala muito a cada um de nós. Mas também pensar nos desafios, né? Que de sermos gratos, de valorizar e entender que vivemos pequenas e grandes vitórias, do enfrentamento de muitos, né, desafios, mas também da valorização da vida, né? Por que não usar dos nossos dias para valorizarmos aquilo que para nós é o maior presente de Deus, que é a nossa vida. E eu vou, antes de chamar a próxima canção, dizer uma frase que eu gostei muito do escritor Guimarães Rosa, né? No livro mais famoso dele, né? Grande Sertão Veredas, ele escreve uma frase assim: o que a vida quer da gente é coragem. E se a gente for pensar em setembro, se for pensar na primavera, então bora, né? Coragem para florescer. E é coragem mesmo para florescer, porque quanto mais coragem para florescer, mais facilidade, mais maturidade teremos para os processos de murchar, para renascer. Então a gente vai ouvir mais uma canção e a gente continua conversando.
1: E a gente vai ao som aqui do Vocal Livre, só o começo.

0: Bora! Salmo 1, no versículo 1, diz assim: bem-aventurado o homem que anda no conselho dos ímpios, não se detém no caminho dos pecadores, nem se assenta na roda dos escarnecedores. Versículo 2: antes o seu prazer está na lei do Senhor, e na sua lei medita de dia e de noite. E no 3 do Salmo 1, ele é como árvore plantada junto à corrente de águas, que no devido tempo dá o seu fruto e cuja folhagem não murcha, e tudo quanto ele faz será bem sucedido. Quando olhamos para uma árvore florida, admiramos suas flores, suas cores e seus frutos. Mas existe uma parte da árvore que não vemos, né? Que são as raízes. E eu trabalhei muito na terça-feira passada com as mulheres lá da igreja sobre raízes. Então a flor aparece porque existe uma raiz trabalhando no silêncio. E ninguém, claro, vê a raiz crescendo, ninguém aplaude a raiz, ninguém fotografa a raiz. Mas quando chega o calor, a primavera, né? A seca ou os ventos fortes, a gente descobre se aquela árvore ela realmente está enraizada. E se a gente for pensar, quando a gente pensa de mudança de estação, mudança de situações da nossa vida, a gente vai ver se uma vida e se uma árvore está bem enraizada no exato momento das transições, no exato momento onde vivemos novas estações. E se pensarmos assim, a vida física é aquilo que a gente vê, mas também acontece dentro de nós, na vida espiritual também é assim. Muitas vezes queremos florescer sem criar raízes, queremos frutos sem profundidade, queremos crescimento sem viver processos, queremos bênção sem permanecer, sem perseverar, queremos resultado sem intimidade com Deus. Mas Deus trabalha primeiro aquilo que ninguém vê, para depois manifestar aquilo que todos verão. Existe um processo. E hoje eu quero falar com vocês sobre pelo menos quatro raízes necessárias para uma vida que deseja florescer em Deus. Vou trabalhar sobre raízes na palavra, na oração, na renovação da mente e na permanência em Deus. Em Romanos 10:17, está escrito assim: de sorte que a fé vem pelo ouvir e ouvir a palavra de Cristo. Uma árvore precisa de alimento para crescer e nós também precisamos de alimento espiritual. Quem conhece a palavra encontra a direção quando enfrenta a pressão. A palavra de Deus nos lembra quem somos e em quem confiamos. Existem momentos em que a nossa emoção diz: você não vai conseguir. Mas a palavra diz: Deus está contigo. A circunstância pode até dizer para nós: acabou. Mas a palavra de Deus diz: Deus continua trabalhando. O medo pode dizer com seu coração: você está sozinho. Mas a palavra nos lembra que o Senhor nunca nos deixará. Por isso, se queremos florescer, precisamos aprofundar nossas raízes na palavra. Tá lembrado o episódio de Jesus no deserto, né? Só venceu porque ele tinha a palavra, ele era enraizado na palavra. Em 1 Tessalonicenses 5:17, é um versículo pequenininho que diz assim: orai sem cessar. Oração é relacionamento, é colocar diante de Deus nossas dores, dúvidas, sonhos, medos e decisões. É também aprender a silenciar para receber do Senhor uma direção. Podemos chegar a Deus exatamente como estamos. Na oração a gente não tem que esconder, né? Não tem como mascarar. Não precisamos organizar todas as nossas emoções. Podemos chegar cansados, confusos, podemos chegar chorando. Podemos chegar sem saber muito o que dizer. A oração é um lugar onde entregamos aquilo que não conseguimos carregar sozinhos. Nem sempre a oração muda imediatamente a circunstância, mas a oração pode mudar nossa maneira de atravessar a circunstância. Talvez existam áreas da nossa vida nas quais nós estejamos tentando resolver tudo sozinhos. Ore antes de desistir, ore antes de decidir, ore antes de responder, ore antes de carregar sozinho, até porque não precisa. Quem ora aprende que não precisa controlar tudo, que é possível e é necessário confiar. Então tem a raiz da palavra e a raiz da oração, mas também tem a raiz da renovação da mente. E talvez o versículo mais emblemático para falar disso é Romanos 12:2. Não vos conformeis com este século, mas transformai-vos pela renovação da vossa mente. Existe uma batalha que acontece muitas vezes em silêncio, que é a batalha dos nossos pensamentos. Deus não quer apenas mudar a nossa circunstância, Ele quer transformar a nossa maneira de pensar. Às vezes precisamos perguntar: quem é que está governando meus pensamentos? É a palavra, é o Senhor ou o meu medo? Se a nossa mente estiver constantemente alimentada por medo, comparação, pessimismo, desesperança, isso afetará nossas escolhas. Por isso precisamos alimentar nossa mente com a verdade. Não significa de forma alguma ignorar problemas. Significa não permitir que os problemas sejam maiores do que o Deus que habita dentro de nós. Renovar a mente é aprender a dizer: eu vejo a dificuldade, mas eu também vejo Deus. Eu reconheço minhas limitações, mas sei que Deus pode me sustentar. Eu não sei como será o amanhã, mas sei quem estará comigo. Florescimento e enraizar a nossa vontade, sonhos e planos em Deus, primeiro começa dentro de nós, antes de aparecer para fora. Então, o conceito mesmo, né? É pensamento que se expressa em palavras, que se expressa em ações e que se expressa também naquilo que a gente pode e não pode fazer. Reconhecer quem nós somos. Isso parte aí da vitória do Senhor nos nossos pensamentos. E uma última coisa que eu gostaria de falar com vocês é sobre raiz na palavra, oração, na renovação da mente, mas também florescer, enraizar em Deus, né, esse trabalho que é feito no silêncio. Tá lá em João 15, versículo 4 e 5, eu vou ler parte dos dois versículos, que é Jesus falando para os discípulos, né, permanecei em mim e eu permanecerei em vós, porque sem mim nada podeis fazer. Que aqui é a questão da permanência, né, aquela palavra que a gente gosta de usar geralmente para os outros, né? Quando a gente lembra que a gente tem que ser perseverante, parece tão dolorido. Mas quando nós caminhamos com Deus, a gente precisa permanecer nele, para que ele permaneça em nós. Até porque nós temos que entender, né? Que sem ele, a gente vai ter dificuldade, ou às vezes impossibilidade de fazer alguma coisa. Ninguém floresce de um dia para o outro. Existe um processo, uma espera. Nesse processo, talvez a gente enxergue as injustiças dos processos. Alguns vão florescer mais rápido que nós. Alguns vão ter resposta das suas orações perseverantes mais rápido que nós. Há momentos em que provavelmente você, nem eu, vamos compreender o que Deus está fazendo. Mas Deus continua trabalhando. Nem toda estação é uma estação de flores. Existe estação de plantar, existe estação de esperar, existe estação de crescer. E graças a Deus existe estação de florescer. O problema é que muitas vezes queremos florescer durante o período em que Deus está aprofundando as nossas raízes. Mas raízes profundas exigem tempo. Talvez você esteja vivendo uma estação que parece silenciosa e, por favor, não confunda silêncio com abandono. Talvez você não esteja vendo as flores porque Deus está trabalhando nas suas raízes. Voltemos ao Salmo 1. A Bíblia diz que a pessoa que está plantada junto às águas dá o seu fruto no devido tempo. Não é no nosso tempo. Não é quando queremos. Não é quando comparamos nossa vida com a vida de outra pessoa. É no devido tempo. Talvez você não esteja vendo, talvez ninguém esteja vendo. Mas a nossa alegria, a nossa esperança e a nossa certeza é que Deus está vendo. O que Deus faz nas raízes prepara aquilo que Ele fará aparecer nos frutos. Então não abandone a palavra, não abandone a oração, não abandone a esperança, não abandone a presença de Deus. Continue plantado, porque quem está plantado junto às águas pode atravessar estações difíceis sem perder a esperança. E no devido tempo, aquilo que Deus trabalhou no secreto começará a aparecer no público. E as flores virão. Mas flores boas, flores que permanecem, flores que perfumam, elas saem de um momento aí de construção, de processo, de enraizamento nas coisas que são do Senhor. Para que quando florescer, para que quando, né, produzir fruto, o Senhor apareça antes de nós, antes do nosso processo. Vamos orar, né? Senhor nosso Deus, ensina-nos a criar raízes cada vez mais profundas em Ti. Que a Tua palavra seja o alimento da nossa alma. Que a oração seja nosso lugar de encontro. Renova nossa mente para que não sejamos dominados pelo medo, pela incerteza, pela ansiedade, pelas circunstâncias. Ajuda-nos a permanecer em Cristo, mesmo quando não conseguimos compreender os processos. Quando estivermos em uma estação de espera, dá-nos perseverança. Quando estivermos no deserto, Deus, que nós possamos viver do Teu sustento. Quando estivermos cansados e temos andado muito cansados, fortalece-nos. E quando chegar o tempo de florescer, que as nossas flores e nossos frutos apontem somente para Ti. Que a nossa vida seja como árvore plantada junto às águas. firme, saudável, frutífera. Nós oramos colocando tudo, todas as circunstâncias na Tua presença. Deus, o Senhor sabe de cada situação, o Senhor sabe o que passa na nossa mente, no nosso coração. Mas continuamos alimentando, renovando a nossa mente em Ti, nos levando nestes lugares de... do secreto mesmo. Como é bom, Deus, quando nós estamos só nós. E ali a gente pode apresentar o nosso coração, na certeza de que não temos nada a esconder de Ti. Por isso falo, Deus, com cada um dos Teus filhos que colocaram seus pedidos de orações, nós também estaremos orando por cada um deles, mas Tu és aquele que faz o impossível. Por isso seja, Pai, sobre todas as situações, em especial, Deus, quantas pessoas travando uma batalha aí contra o câncer, que o Senhor visite cada uma dessas pessoas. Deus, derrama graça. Fala conosco. Nós oramos porque Tu és o Deus da nossa esperança. Oramos no nome do Filho amado, nosso Senhor e Salvador, em nome de Jesus. Amém.
1: Amém, sim, amém.
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bem? Voltamos aqui com um Amigo na Madrugada. Bom dia para você, uma excelente segunda-feira. 12h13 no horário de Brasília. Vamos com o melhor da música. Daqui a pouco tem o pastor Janus trazendo mensagem para hoje.

0: música Shirley Carvalhais, Grande em Bondade. Vamos juntos nesta madrugada de segunda, e o pastor Janos também está conosco, segue trazendo mensagem para hoje.
1: Mensagem para hoje. Quando um alcoólatra se recupera, não basta tirar a bebida da mesa. Ele precisa recuperar a sobriedade, a família, o trabalho e a esperança. Uma pátria precisa ser recuperada de seus vícios. Corrupção, consumismo e desonestidade embriagam a sociedade. Mas lembre-se, uma pátria recuperada não substitui a pátria celestial, a cidadania que só há em Cristo Jesus. As Sagradas Escrituras revelam que a nossa pátria está nos céus. Em Jesus o Cristo você encontra a verdade. Quem está em Cristo já não é estrangeiro, é concidadão dos santos e membro da família de Deus. Duas passagens na Bíblia mostram homens e mulheres que viveram aqui sem esquecer que buscavam uma pátria superior, uma pátria recuperada, não substitui a pátria celestial. Isso muda a maneira pessoal de orar pelo Brasil. Você não pede apenas mais dinheiro, pede pessoas transformadas para usar dinheiro com justiça. Não pede somente saúde, pede caráter de pessoas para cuidar da vida. Não pede segurança, pede verdade para que o cidadão não se acostume com a mentira. A recuperação verdadeira começa quando Cristo recupera o coração do pecador. Quando Cristo governa o coração, a esperança deixa de ser fuga e se torna força para viver na verdade. Olhe para a sua própria vida. Há algum vício que você chama de costume? Há alguma mentira que você chama de necessidade? Há algum prazer ocupando o lugar de Deus? Ore pela pátria assim. Comece diante do Senhor. Reconheça sua necessidade de um coração sóbrio, justo e fiel. A independência da morte não está em fugir dos problemas. Está em receber vida divina através de Cristo. Uma pátria recuperada não é eterna, mas a pátria celestial, sim. O cristão é quem começou a viver aqui, sua cidadania celestial, em Cristo Jesus. Para você dar continuidade à sua reflexão na palavra do Deus e Pai de Cristo Jesus, acesse o site ruajanos.com.br. Você encontrará ali a meditação de hoje, temas referentes a datas comemorativas refletindo o Evangelho. Vou repetir, ruajanos.com.br.
0: Mensagem para hoje. Tá então, pastor Janos trazendo mensagem para hoje, nesta segunda-feira, aqui na sua RTM Brasil, aqui no Amigo na Madrugada.
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0: Música, Igreja Batista da Lagoinha e Azaf Borba, um medley para você aqui no Amigo na Madrugada. Daqui a pouco tem muito mais e tem também a sua participação, tem um Através da Bíblia, tem muito mais para você.
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bom dia para você, uma excelente madrugada de segunda-feira. Vamos juntos, hein? Até as 4 da manhã. Antes de seguirmos com o programa Através da Bíblia com o pastor e professor Itamir Neves, aproveitar para mandar um abração aqui pro Fernando Mourão, que tá junto conosco. Robson Botento It também marcou presença. O Alan de Pedreiras tá conosco. O Florencio de Brasília, sumido, hein, moço? Bom dia. O JP nos acompanha nas madrugadas, faz parte também da família RTM, seja bem-vindo. Gleison mandou mensagem pra gente, o Luiz Justino, nosso baterista de plantão. Nazareno chegou de mansinho, devagarinho, diretamente do Ceará, legal. O Thales, bugueiro de Cristo de Natal, tá conosco, tá com a gente aqui, ó. Abraço, a Leida mandou recadinho, daqui a pouco vamos ouvir a mensagem da Leida nesta segunda-feira. Enquanto isso, a gente aproveita e convida o pastor e professor Itamir Neves para trazer de forma detalhada a palavra de Deus com o programa Através da Bíblia que você acompanha agora.

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1: Amigo ouvinte, estamos reiniciando o nosso estudo através da Bíblia. Esse é um estudo no qual, durante um bom tempo, pretendemos meditar sobre toda a Bíblia, desde Gênesis até o Apocalipse. É um desafio, mas pela graça de Deus e na sua companhia, conseguiremos atingir esse grande alvo. Já realizamos por duas vezes essa jornada, contando com a aceitação e o apoio de muitos irmãos. Agora eu, pastor Itamir Neves, tenho e terei o privilégio de estar com você todas as vezes que sintonizar o nosso programa. Para isso eu quero fazer um convite. Proponha no seu coração acompanhar os estudos de cada uma das passagens da Palavra de Deus, e a sua companhia é importante para nós. Na verdade, a sua companhia é a razão de ser do nosso programa. Mas eu gostaria de ampliar esse convite. Reúna a sua família. Convide o seu cônjuge. Convide os seus filhos. Diga-lhes da oportunidade de participarem com você desse projeto tão rico de estudar a Bíblia toda. Podemos testemunhar que muitas famílias e muitos irmãos e amigos, individualmente, eles têm sido muito abençoados. Estudar a Bíblia sempre é algo precioso. O estudo da Palavra de Deus traz sempre consolação e a bênção de Deus para aqueles que separam um período de tempo para essa tarefa tão fundamental. Foi o apóstolo Paulo que disse em Romanos 15, versículo 4, as seguintes palavras: pois tudo quanto outrora foi escrito, para o nosso ensino foi escrito, a fim de que, pela paciência e pela consolação das Escrituras, tenhamos esperança. Você conseguiu anotar a passagem? Eu vou repetir. A passagem é Romanos, capítulo 15, versículo 4. Amigo ouvinte, muitas pessoas têm escrito sobre as bênçãos que têm alcançado através do estudo sistemático da Bíblia. Ao iniciarmos essa jornada que para nós é fascinante, de estudar a Bíblia, livro por livro, parágrafo por parágrafo e em muitas oportunidades, até versículo por versículo, gostaria de destacar para você o valor que devemos dar à Palavra de Deus. A Bíblia é a Palavra de Deus e registra a sua vontade para a raça humana criada por Ele. Alguns têm dito com razão que a Bíblia é o manual do fabricante. Se desejamos saber como o ser humano funciona e deve funcionar em todo o seu potencial da melhor maneira possível, nós necessitamos estudar a Bíblia, pois nela temos as orientações seguras para que esse objetivo seja alcançado. Se desejamos ser seres humanos que cumpram as expectativas do nosso Criador, é necessário que saibamos corretamente como devemos nos comportar, como devemos reagir, como devemos nos relacionar uns com os outros, o que é que nós devemos pensar, no que é que devemos crer e, afinal, como devemos ser diante dele mesmo, diante do nosso próprio Deus. A Bíblia é um livro que não tem semelhantes, ela é singular e, por causa disso mesmo, tem sido atacada como nenhum outro livro. É possível dizer sem medo nenhum de errar, que nenhum outro livro teve tantos inimigos como a Bíblia. Porém, hoje, a Bíblia é um livro popular, é um best-seller, é um dos livros mais vendidos e mais conhecidos de todo o planeta Terra. A saúde e a vitalidade da vida humana e da vida da Igreja, em toda a sua história, sempre estiveram atreladas, isto é, estiveram sempre unidas ao estudo profundo da Palavra de Deus. Na verdade, ao longo da história, Deus foi sempre glorificado por meio de um grupo de fiéis que, seguindo os mandamentos das Sagradas Escrituras, o adoravam e o obedeciam. Papel esse que foi reservado a Israel, mas que infelizmente não foi obedecido por ele. Nos dias de hoje, esse relacionamento não pode ser diferente. Cada um de nós, ou a Igreja como um todo, necessita praticar a mesma obediência e, através de uma vida de temor a Deus, adorar e glorificar ao seu Senhor, o Senhor Jesus Cristo, a revelação perfeita do Pai, em quem habita toda a plenitude da divindade. Assim, amigo, eu creio que você pode concordar comigo que há necessidade de todos nós nos voltarmos para a Bíblia, amando-a, estudando-a, nela meditando com o objetivo de colocá-la em prática no nosso viver diário. Veja bem, numa época em que temos as mais diferentes ideias religiosas, em que temos os mais variados caminhos que, como dizem, podem levar o homem a ter paz consigo mesmo e com seu mundo, é urgente, na verdade é urgentíssimo voltarmos à Bíblia, sabendo que ela é a verdadeira palavra de Deus, a expressão da sua vontade para com todos nós, seres humanos, e o nosso relacionamento com Ele e com a sua criação. O estudo dos mandamentos e das orientações do Senhor não pode ser feito de uma maneira mecânica. Os livros que estudaremos não foram escritos de uma maneira mecânica. Eles foram inspirados, eles foram transmitidos pelo próprio Deus a homens piedosos que foram usados pelo Espírito Santo como instrumentos para registrarem as suas palavras. Esses homens, além de terem suas vidas piedosas, eles eram também falhos, como nós também o somos. Mas eles eram homens que criam em Deus, que oravam, colocando suas necessidades nas poderosas mãos do Senhor. Eram homens que sofreram por terem suas vidas conformadas à vontade de Deus. Ora, se assim eles eram e se comportavam, se assim eram e se comportavam os autores humanos desse livro divino, certamente será com essas atitudes que nós deveremos nos comprometer a estudar esse livro. O nosso estudo deverá ser feito com reverência, com submissão, com atitude de humildade, sabendo que a capacitação para obediência aos seus mandamentos e orientações deve vir do próprio Espírito Santo que o inspirou, que inspirou o seu registro. Eu gostaria de convidá-lo a se colocar então diante de Deus e pedir-lhe que abençoe você e a todos os seus nesse propósito de estudar a palavra de Deus. Se o Senhor não estiver conosco, corremos o risco de gastar tempo precioso em nossas vidas e com certeza não seremos abençoados por não permitirmos a sua companhia. Essa companhia divina, Ele mesmo, o Senhor Jesus, nos prometeu quando disse que estaria conosco todos os dias até a consumação dos séculos, conforme lemos em Mateus 28, 18 a 20. E também, quando Ele disse, tempos antes, no próprio livro de Mateus, que onde dois ou três estiveram reunidos em seu nome, ali Ele estaria no meio deles. Eu quero repetir para você, para que você possa anotar essas passagens. Mateus 28, 18 a 20 e Mateus 18, versículo 20. Anote isso e depois confira na sua própria Bíblia. Essa promessa tão especial de Jesus deve ser apropriada por cada um de nós que desejamos estudar a sua palavra. A atitude do nosso coração deve ser essa. Ao estudar a Bíblia, necessitamos da sua presença constante, da presença do nosso Deus como autor divino da sua palavra. A Bíblia constitui a base para a nossa vida espiritual e a vida intelectual, na verdade, para a nossa vida como um todo. A própria Bíblia diz a seu respeito ser uma bênção especial de Deus para conosco. Eu quero convidá-lo a ouvir as palavras do Salmo 19. Eu vou ler, e se você puder acompanhar, faça-o. Eu vou abrir no Salmo 19, e eu quero ler com você os versículos 7 a 10. Ouça, ou então acompanhe-me nessa leitura. Diz assim a palavra de Deus: a lei do Senhor é perfeita e restaura a alma. O testemunho do Senhor é fiel e dá sabedoria aos simples. Os preceitos do Senhor são retos e alegram o coração. O mandamento do Senhor é puro e ilumina os olhos. O temor do Senhor é límpido e permanece para sempre. Os juízos do Senhor são verdadeiros e todos igualmente justos. São mais desejáveis do que o ouro, mais do que muito ouro depurado, e são mais doces do que o mel e o destilar dos favos. Essas são palavras impressionantes, você não acha? Certamente o salmista Davi conhecia esse livro divino, mas certamente ele conhecia ainda mais o autor desse livro divino. Olhando para a vida de Davi, um homem segundo o coração de Deus, podemos nos espelhar nele e não apenas ter prazer na lei do Senhor e na sua lei meditar de dia e de noite, mas principalmente poderemos amar e adorar o autor desse maravilhoso livro. O desafio para todos nós é que ao estudarmos as Sagradas Escrituras, amemos e nos relacionemos adequadamente com o próprio autor dessas Escrituras. Amemos a Deus. O meu convite para você é: ame o Senhor. Querido ouvinte, eu quero dizer que o nosso estudo através da Bíblia, que é o nome do nosso programa, deve alcançar pelo menos dois objetivos. Ao estudarmos a Palavra de Deus, estaremos crescendo intelectualmente e espiritualmente. É isso mesmo. O estudo da Bíblia nos abençoa em todas as áreas, e eu quero compartilhar como é que você cresce intelectualmente. Primeiro, ao estudarmos a Bíblia, vamos conhecer o conteúdo conceitual de cada livro, de cada capítulo, dos parágrafos e dos versículos sobre os quais nos detivermos. Segundo, ao estudarmos a Bíblia, conheceremos o contexto histórico, geográfico e cultural de cada livro ou passagem das Escrituras, alvos dos nossos encontros. Terceiro, quando estudamos a Bíblia, vamos entender também a necessidade de aprendermos ou relembrarmos os princípios básicos, as regras básicas da interpretação bíblica, ou como se denomina nos livros acadêmicos ou seminários, olha só, vamos conhecer ou relembrar os princípios da hermenêutica. Essa palavra hermenêutica descreve a ciência que estuda a interpretação. Em quarto lugar, quando estudamos a Bíblia, vamos perceber que em diversos assuntos, muitos interpretam este ou aquele texto de uma maneira diferente da nossa. E assim, podemos entender por que temos tantas vozes dizendo coisas diferentes a partir dos mesmos textos bíblicos. E em quinto e último lugar, crescemos intelectualmente porque a nossa fé fica cada vez mais sólida, mais firme. A nossa fé não será apenas um sentimento meio obscuro. Ao estudarmos seriamente a Bíblia, vamos alcançar um desses seus objetivos. Isto é, podemos explicar a razão da nossa fé, a razão da esperança que há em nós, como disse Pedro em 1 Pedro capítulo 3, versículo 15. Assim você pode perceber como é importante o estudo da Bíblia. Mas nós dissemos também que através do estudo da Palavra de Deus podemos crescer intelectualmente e espiritualmente. Agora, encaminhando-nos para o final do programa, eu quero compartilhar com você como podemos crescer espiritualmente. É isso mesmo, nós crescemos espiritualmente e isso também pode ser confirmado através de cinco aspectos. O primeiro aspecto do crescimento espiritual se dá quando tornamos a Bíblia uma das partes fundamentais para as nossas próprias vidas. Um segundo aspecto do crescimento espiritual experimentamos quando começamos a amar cada dia mais a própria palavra. Quanto mais estudamos a palavra, mais cresce o nosso amor por ela. Minha oração é que todos nós possamos amar mais e mais a palavra eterna, a palavra do nosso Deus. O terceiro aspecto do nosso crescimento espiritual se percebe quando paulatinamente, dia a dia, passo a passo, nos tornamos pessoas melhores, mais próximas do caráter de Cristo. O propósito de Deus para conosco é exatamente esse, de nos tornarmos a cada dia mais parecidos com Jesus Cristo, conforme Paulo nos diz em Romanos 8:29. Fomos predestinados para sermos conforme a imagem do seu Filho, a fim de que ele seja o primogênito entre muitos irmãos. Em quarto lugar, também crescemos espiritualmente quando a nossa devoção aumenta. Mas talvez alguém pergunte, o que é devoção? Devoção é dedicação. Devotar-se a alguém é dedicar-se especificamente a alguém. Portanto, ao estudarmos a palavra de Deus, a nossa dedicação ao Senhor tenderá a aumentar. E finalmente, em quinto lugar, através do estudo da Bíblia, crescemos espiritualmente ao percebermos que o nosso amor por Deus vai aumentando diariamente. Amamos a Deus quando decidimos obedecê-lo. e essa obediência só poderá ser conseguida na suficiência do Espírito Santo. Portanto, eu quero dizer para você que todos nós que nos propomos a estudar a Bíblia, de Gênesis até o Apocalipse, podemos ter essa expectativa de crescer intelectualmente e espiritualmente. Mas talvez você me pergunte, como é que eu posso ter certeza que eu irei crescer? E se você me permite, eu quero responder-lhe dando algumas sugestões. Como é que nós podemos esperar esse crescimento? Eu quero destacar, em primeiro lugar, a singularidade da palavra de Deus. A Bíblia, a palavra de Deus escrita, teve e tem um papel único na formação da cultura ocidental. Essa é a nossa cultura ocidental. Hoje ela é uma força que predomina no desenvolvimento global da política, da economia, das relações sociais. Ela tem bases alicerçadas na palavra de Deus, como, por exemplo, na pregação da igualdade entre os povos, na valorização das mulheres, na proclamação da justiça social. A Bíblia tem esse trânsito livre entre as diversas autoridades, mesmo que elas não sejam cristãs. Por quê? Porque ela é lida não apenas como uma história de uma raça ou de um povo, o povo de Israel, mas ela é considerada como a história de toda a humanidade. Assim, ela se revela singular na sua universalidade, no seu impacto na história, na sua comunicação, fazendo-nos crescer intelectualmente. Mas também nós crescemos espiritualmente. Por quê? Porque a Bíblia convida homens e mulheres a louvar o Criador em virtude da sua abundância na natureza. Vemos isso no livro de Salmos, através dos hinos que falam da glória de Deus. Da glória de Deus no universo, da glória de Deus na terra. Esse é o caráter universal da Bíblia. Ao estudarmos a Bíblia, convocamos não só os homens, mas toda a criação para adorar o Criador. Crescemos espiritualmente quando nos rendemos diante do Senhor que fez os céus e a terra. Os anjos proclamam a glória de Deus. A natureza revela a glória de Deus. E nós, como criaturas inteligentes, devemos buscar a glória de Deus. Nessa atitude de submissão a Deus, o nosso Criador, o nosso espírito usufrui da companhia divina. E assim crescemos, nos tornando melhores seres humanos, mostrando que fomos criados à imagem e semelhança de Deus. A Bíblia é o único livro que descreve a trajetória mundial com início e conclusão definidos no ato divino de revelação. E por isso, ela se torna singular em seu impacto, por conter a mensagem do poder de Deus demonstrado na história. Em virtude dessa ação divina, não é necessário que a Bíblia proteja os seus heróis. Ela é franca quando se refere àqueles homens escolhidos por Deus. Foram homens e mulheres que sentiram, reagiram, sofreram e se alegraram como nós. É a própria Bíblia que diz que homens a quem consideramos heróis, eles eram pessoas normais. Você se lembra do que Tiago disse de Elias, um dos mais importantes profetas de Israel? Acompanhe comigo a leitura de Tiago, capítulo 5, versículo 17. Eu repito para que você possa anotar. Tiago, capítulo 5, versículo 17. Ouça essas palavras. Elias era um homem semelhante a nós, sujeito aos mesmos sentimentos. Elias era um homem semelhante a nós, sujeito aos mesmos sentimentos. Essa é uma declaração muito importante. Por quê? Porque ela apresenta aquele que, como profeta, e nós o temos por herói, Elias enfrentou reis, orou para chover e parar de chover, e um dia teve o privilégio de se apresentar a Jesus quando da transfiguração. Sim, a Bíblia o apresenta como homem comum, de carne e sangue, com os mesmos sentimentos que eu e você temos. É, a Bíblia causa esse impacto tão interessante, porque quando nós a estudamos, nós nos vemos nela. A Bíblia é como um espelho. Você se olha no espelho, você se vê. Você lê a Bíblia, você também se vê. Querido amigo, nós estamos finalizando esse programa. E nos próximos programas, nós queremos abordar questões importantes para as quais necessitamos obter respostas satisfatórias. O que é a Bíblia? Qual é o seu nome? Como a Bíblia foi escrita? Como a Bíblia chegou até nós? Como entender a Bíblia? Como interpretá-la corretamente? A Bíblia tem valor para os nossos dias? A Bíblia é aplicável para a nossa vida diária? Meu amigo, essas e outras perguntas são fundamentais e devem ser respondidas antes de iniciarmos o seu estudo detalhado. Por isso, eu gostaria de concluir esse nosso encontro com algumas palavras do salmista. Do Salmo 119, eu gostaria de ler os versículos 103, 104 e 105. Eu repito para que você possa anotar. Salmo 119, 103, 104 e 105. Diz assim a palavra de Deus: quão doces são as tuas palavras ao meu paladar, mais do que o mel à minha boca. Por meio dos teus preceitos consigo entendimento. Por isso, detesto todo o caminho de falsidade. Lâmpada para os meus pés é a tua palavra e luz para os meus caminhos. Essas palavras mostram o valor da Bíblia e eu espero que encoraje você a estudá-la para conhecer ainda mais o nosso Deus. Quero ter um tempo de oração com você para pedir a Deus que o abençoe. Pai querido, dê que cada um dos nossos ouvintes tenha do Senhor a bênção necessária para ter uma vida agradável ao Senhor. Querido amigo, nós oramos para que Deus te abençoe e te convidamos para estar conosco no nosso próximo encontro. Até breve.
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Tá, então, pastor e professor Itamir Neves, com Através da Bíblia para você, aqui no Amigo na Madrugada. A gente aproveita para seguir com o melhor da música, com Thales Roberto.

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0: boa madrugada de segunda-feira, Cláudio Ronck, para você e para todos os ouvintes da Rádio Transmundial. E Claudinho, para agradar a Deus, eu acredito que a primeira missão que temos, dentre as várias, né, durante a nossa jornada aqui pela Terra,
1: certo,
0: é pregar para a nossa família. É a nossa primeira missão, é a nossa família, Claudinho.
1: Verdade.
0: Né? Começamos dentro de casa e pregamos os nossos filhos desde criança, para que quando eles forem grandes, ainda assim, a semente está lá, né? Foi plantada, Claudinho. E obedecer tudo que o Senhor Jesus nos pede para que a gente faça, Claudinho, porque Ele sabe o que é melhor para nós. Então é isso, Claudinho. É, tem várias formas de agradar a Deus, mas eu acho que essa é uma das principais. Desejo uma semana abençoada para todos na escuta e um feriado, né? De muita paz a todos. A Leida e família em São Luís, Maranhão.
1: Ô, moça, seja sempre bem-vinda, obrigado pela participação, pelo carinho, tá sempre conosco, já faz parte da família RTM, seja sempre bem-vinda. Vamos aproveitar e vamos com o melhor da música.
2: Obrigado, Senhor, pela minha família.

Convido a você a dar um abraço nessa pessoa que você tanto ama. E se você não está perto dessa pessoa, liga para ela, diga: eu te amo, você é muito importante para mim.

0: da música, Regis Danese, aqui num Amigo da Madrugada. Bom dia pra você. E o Gilbertão tá conosco, tá com a gente aqui, ó.
1: Ô, seu Cláudio Ronque, você tá bom do que se suntando e comendo uma canjica, seu. Você toca a moda aí com o Falcão e o Josué, pra nós suntar de caminho. Manda aí pra tudo que tiver antenado na Transmundial, seu amigão Gilbertão do Real Conquista, seu.
0: Ah, daqui a pouco sabe o que que tem, moço? Falcão e Josué.
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3: Hoje é dia 7 de setembro. E o tema da nossa oração é Força no Senhor. Conheça suas obras. Eis que coloquei diante de você uma porta aberta que ninguém pode fechar. Sei que você tem pouca força, mas guardou a minha palavra e não negou o meu nome. Apocalipse capítulo 3, versículo 8. Deus recompensa a fidelidade. Ele abre oportunidades para servi-lo. Confie nele também para suprir todas as suas necessidades. Eu sou Luiz Felipe e é um prazer ter essa oração contigo.
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1: Prezados ouvintes do programa Palavra do Pastor, aqui quem fala é o pastor Paulo Roberto Soria, da Igreja Evangélica Batista no Alto da Mooca, em São Paulo. E hoje quero falar um pouco sobre a oração. Será que vale a pena orar? O que é oração? Como é que nós oramos? Para que oramos? Por que oramos? Sem dúvida nenhuma, você já orou. Você tem feito orações. E algumas vezes, possivelmente, você diga, será que Deus ouviu a minha oração? Será que a minha oração foi atendida? Será que um dia terei resposta sobre a minha oração? Outras vezes você pode perguntar, como é que eu oro? E se eu oro, para quê? Até se Deus já sabe que eu tenho necessidade de alguma coisa, por que que eu preciso estar orando? Será que vale a pena orar? A oração é uma comunicação com Deus. A oração é uma comunhão com Deus. O Senhor Jesus Cristo nos ensina que devemos orar. Ele fala lá em Mateus, no Evangelho de Mateus, a seguinte declaração: pedi e dar-se-vos-á, buscai e achareis, batei e abrir-se-vos-á. Pois todo o que pede, recebe, o que busca, acha, e ao que bate, abrir-se-lhe-á. Ou qual dentre vós é o homem que, se seu filho lhe pedir pão, lhe dará uma pedra? Ou se lhe pedir peixe, lhe dará uma serpente? Se vós, pois, sendo maus, sabeis dar boas dádivas a vossos filhos, quanto mais vosso Pai, que está nos céus, dará boas coisas aos que lhes pedirem. Portanto, tudo o que vós quereis que os homens vos façam, fazei-lhe também vós a eles, porque esta é a lei e os profetas. A oração é, portanto, um pedido a Deus. Mas a oração pode ser também um momento de gratidão, de louvor, de dizer ao Senhor o nosso amor para com Ele. Será que as orações são verdadeiramente ouvidas por Deus? A partir do momento que você ora em nome de Jesus, Deus ouve você. E Deus quer que você ore. E Deus quer que as suas questões, as suas dúvidas, sejam resolvidas através daquilo que chamamos de fé. Tenha fé em Deus, fale em nome de Jesus e diga a Deus aquilo que você precisa, e desta forma Deus estará respondendo. Nem sempre Deus dará a você o que você quer, mas quando nós olhamos para o texto de Jeremias 33:3, que diz assim: clama a mim e responder-te-ei, e anunciar-te-ei coisas grandes e ocultas que não sabes. Quando nós oramos, nós descobrimos que Deus já conhecia aquilo que nós temos necessidade, mas que Ele nos ouve sim, e que quando clamamos Ele responde. A resposta de Deus nem sempre é nos dar aquilo que queremos. A resposta de Deus nem sempre é nos dar aquilo que queremos no momento quando queremos. Mas Deus sempre nos dá uma resposta. Até Deus pode dizer não àquilo que pedimos. Pode dizer não porque Ele tem conhecimento profundo de tudo o que precisamos e o que é melhor para nós. Mas clama a mim e responder-te-ei precisa ser tomado por você e cada um de nós como sendo esta declaração de Deus. Deus dizendo, ore, ore a mim, e eu darei uma resposta. E além desta resposta simples que você quer, Ele dará a possibilidade de você conhecer muito mais do que você pode imaginar. O desejo de Deus é que o busquemos, mas que o façamos com toda sinceridade. No outro texto da palavra de Deus, nós encontramos lá em Jeremias esta declaração: então me invocareis, e ireis e orareis a mim, e eu vos ouvirei. Buscar-me-eis e me achareis quando me buscardes de todo o vosso coração. Quando você buscar a Deus, quando você orar, faça-o com a confiança necessária. e Deus lhe dará resposta. Será que vale a pena orar? Vale sim, e vale muito a pena orar. Vale a pena orar porque desta forma nós podemos falar com Deus, ouvir a sua voz, e o nosso interior, o nosso coração, se torna abençoado pela presença marcante de Deus. Deus pode recusar a nossa oração para o nosso próprio bem. Deus pode não nos dar aquilo que queremos, porque isto será melhor para nós. Mas, na infinita sabedoria de Deus, na misericórdia de Deus, Ele que é capaz de ver o futuro, Ele sabe o que nós precisamos. Ele sabe aquilo que será o melhor para cada um de nós. Valerá sempre a pena orar, desde que nossa oração tenha como base o ensino de Jesus. Jesus ensinou os seus discípulos a orar, é chamada oração modelo. E ele nos ensina, nesta oração modelo, que há uma maneira certa de falarmos com Deus, assim como também há uma forma errada de orar. Numa visão prática desta oração, encontramos o ensino de Jesus que diz assim, que só podemos orar diretamente a Deus. Nós não precisamos de intermediários para a nossa oração, mas precisamos ir diretamente ao Pai. E indo diretamente ao Pai, nós precisamos fazê-lo no nome de Jesus. A oração precisa sempre ser no nome de Jesus, porque é Jesus que nos permite a comunhão com Deus. E no nome do Filho, se nós oramos ao Pai, então nós temos a possibilidade de entender o plano de Deus. E através do Espírito Santo. Então oramos ao Pai, no nome

0: como Cristo orou. Orar pela manhã, orar à tarde, orar à noite, orar num lugar deserto, orar numa montanha, numa praia, numa rua, na nossa casa, na igreja, orar em qualquer lugar, orar dirigindo seu carro, andando de ônibus, orar sem cessar, orar constantemente. Quando nós lemos que de madrugada, ainda bem escuro, Jesus se levantou e saiu e foi a um lugar deserto e ali orava, nós vemos que Jesus orava em momentos, em horários os mais diversos. Jesus quer que oremos no seu nome, Jesus quer que oremos ao Pai, Jesus quer que oremos através do Espírito Santo, Jesus quer que oremos com convicção de que Deus está nos ouvindo e Jesus quer que busquemos a vontade de Deus. Orar com fé é orar pedindo que a vontade do Pai se faça em nós. Na oração modelo, outra regra que Jesus coloca para nós é que devemos orar de tal forma que a vontade de Deus seja expressa. E quando Jesus orou que a tua vontade se faça e não a minha, ele está nos mostrando como devemos estar vivendo a vida de oração. Orar buscando o que queremos nem sempre pode ser uma oração. Mas orar buscando a vontade de Deus em nós, isto nos ajudará. Vale a pena orar buscando a vontade de Deus. Vale a pena orar entendendo que Jesus entrou no templo e orou, que Jesus entrou numa casa e orou, que Jesus orava sozinho, que orava com seus discípulos, que orava com as pessoas ao seu redor. Vale a pena orar e orar com fé. Orar na busca da vontade de Deus para que a nossa vida seja segundo o plano de Deus. Orar de tal forma, com tal intensidade, orar pedindo que esta vontade de Deus se faça em nós e que nós tenhamos mais tempo para comunhão com Deus. Quantas vezes nós só olhamos para Deus, oramos a Deus em momentos de dificuldade da nossa vida? Sabe quando vale a pena orar? Vale a pena orar quando estamos tristes, passando por problemas. Mas também vale a pena orar quando estamos felizes, com alegria, com satisfação. Também vale a pena orar quando nós estamos vivendo momentos de grande regozijo, de alegrias, quando as coisas estão indo muito bem, quando nós estamos com uma conta bancária muito boa, quando nós estamos com bens materiais que temos buscado. Vale a pena orar. Vale a pena orar no momento quando recebemos bênçãos. E esta oração nós podemos chamar de oração de gratidão. Agradecer a Deus pelo dia, pelo sol, pela chuva. Agradecer a Deus pela noite. Agradecer a Deus de tal forma que nós possamos constantemente ir ao encontro da vontade de Deus. Será que vale a pena orar? Vale sim. E vale muito a pena. Vale a pena nesta comunhão, de manhã bem cedinho, ao levantarmos, agradecer a Deus pela noite e pedir para que o dia seja um dia segundo o plano de Deus. Vale a pena orar no meio-dia, antes das refeições, antes do almoço, do jantar. Vale a pena orar à noite, antes de nos deitarmos, agradecendo a Deus pelo dia que tivemos. Como vale a pena! Vale a pena uma comunhão de louvor, de adoração. Orar pelos filhos, pelos pais, pelos amigos, pelos que sofrem e agradecer a Deus as bênçãos daqueles que estão ao nosso redor, se sentindo bem entre nós. Vale a pena orar. Ore agora. Ore assim: Senhor Deus, haja no meu coração, haja na minha vida, atue de tal forma intensamente, porque eu quero viver para Ti. Abençoa os meus amigos, abençoa o meu viver, em nome de Jesus. Amém.
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1: Tá então para você a palavra do pastor. Aqui no Amigo na Madrugada tem um breve intervalo chegando. Daqui a pouco você fica com o caráter primeiro aqui no Amigo na Madrugada.
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1: Bom dia! E voltamos, hein? Voltamos aqui com um Amigo na Madrugada nesta última meia hora. E vamos aproveitar este tempo que nós temos para trazer o melhor da música. Dá tempo de você participar? Sim! O Rio mandou mensagem pra gente. É, cadê o recado dele? Faz tempo que ele não participa aqui de um Amigo na Madrugada.
7: Ô, tchê, meu querido, meu amigo Cláudio Ronque, como é que tá a vossa excelência? Bom, tranquilo? Bom. Hoje um abraço vai pro meu querido amigo Gilbertão do Real Conquista, que já mandou uma mensagem. Gilbertão não dorme, hein? Moço, esse caboclo ele levanta pra comer, depois enche a pança e vai dormir de novo, sabia? Que é assim, o Cláudio Ronque. Um abraço para todos, zero amigo, quem tá dentro e fora do Brasil. Legal. Um abraço do seu amigo e conserva, evangelista River Kennedy. Uhum. Hoje é 7 de setembro, né? É. Vamos orar pelo nosso Brasil, vamos Sim. orar pelo nosso André Mendonça, né? É. Que está aí desbravando aí essas coisas todas erradas que estão sendo feitas aí, mas que o Senhor Jesus tem usado ele e continuará dando sabedoria para ele. Amém? Amém? Um beijo no coração, fica na paz do Senhor Jesus, semana de vitória. Tchau, obrigado!
1: Faz um tempão que não mandou um abração pro River, hein? Abração, venha, meus amigos! Seja bem-vindo, moço! Ah, bom demais receber seu recadinho. Vamos juntos, hein? Legal! Tem música boa chegando? Tem música boa, tem um Gabriel Guedes, faz tempo que ele não aparece aqui, hein? Vamos lá? Daqui a pouco tem um caráter primeiro.

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2: Olá, é uma alegria contar com a sua audiência, caro ouvinte. Que a graça do Senhor Jesus fortaleça a sua fé no dia de hoje. E hoje refletiremos sobre o tema A Glória de Deus, celebrada por todos os povos da terra. Salmo de número 96, eu lerei os versículos de 1 a 3 e depois conversaremos a respeito desse salmo ao longo da conversa. Escute com atenção a leitura dos três primeiros versículos do Salmo de número 96. Cantai um cântico novo ao Senhor. Cantai ao Senhor todos os moradores da terra. Cantai ao Senhor, bendizei o seu nome dia após dia, proclamai a sua salvação. Anunciai sua glória entre as nações e suas maravilhas entre todos os povos. Olha, o Salmo de número 96, ele revela que Deus sempre desejou reunir para si adoradores dentre todas as nações. Pelo menos é isso que nos diz o versículo de número 3 que nós lemos. Enquanto houver um povo que não conhece a Cristo na face da terra, então, meu caro ouvinte, haverá sempre um lugar onde Deus ainda não está sendo glorificado como Ele merece. E por isso nós evangelizamos, por isso nós enviamos missionários, por isso nós traduzimos Bíblias e por isso nós plantamos igrejas e mandamos alunos e missionários para serem treinados nos seminários. Todas as nações devem participar desse processo de adorar a Deus. É como se Deus estivesse dizendo, não quero apenas Jerusalém cantando, eu quero o mundo inteiro cantando. O propósito de Deus, desde a criação do universo, foi sempre global. Então, aprendemos nesse texto três movimentos que o Salmo nos apresenta. O primeiro movimento é que a glória de Deus deve ser proclamada entre todas as nações. O segundo movimento é que a glória de Deus deve ser reconhecida por todas as nações. E, finalmente, o terceiro movimento é que a glória de Deus será plenamente manifestada na vinda de Cristo para julgar e reinar sobre as nações, versículos 10 ao 13, terminando o salmo. Mas olhemos primeiramente o movimento primeiro. A glória de Deus proclamada entre todas as nações. Aqui nós aprendemos de que o cristianismo não é apenas uma religião de deveres. Não faça isso, não faça aquilo outro, não. É uma fé que produz alegria. A verdadeira adoração nasce de um coração que contempla a glória de Deus e experimenta a sua graça. Nas Escrituras, o novo cântico sempre surge após de uma intervenção e uma manifestação da graça de Deus. Quando Deus salva, quando Deus restaura, quando Deus permite que os nossos inimigos sejam vencidos, ou quando Cristo ressuscita, ali sim, ali nasce um novo cântico, porque Deus está agindo. Imagine, meu caro ouvinte, uma mãe cujo filho esteve desaparecido por anos. Finalmente recebe a notícia, a boa notícia, de que este filho foi encontrado. Ah, ninguém precisa mandar que esta mãe comece a cantar. A alegria transborda naturalmente e ela expressa isso com cânticos de alegria. Do mesmo modo, acontece isso conosco. Cantamos porque fomos encontrados por Cristo e por isso o Salmo anuncia. Anunciai de dia em dia a sua salvação, versículo 2. A adoração e a evangelização caminham juntas. Quem canta também anuncia. Sim, A segunda manifestação é que a glória de Deus deve ser reconhecida por todas as nações. Versículo 7 em diante diz: tributai ao Senhor, ó famílias dos povos, tributai glória e força ao Senhor, tributai ao Senhor a glória devido ao seu nome, trazei ofertas e entrai nos seus átrios, adorai o Senhor na beleza da sua santidade, tremei diante dele todos os habitantes da terra, dizei entre as nações, o Senhor reina e firmou o mundo para que não seja abalado, ele julgará os povos com justiça. Veja que esta expressão tributar significa reconhecer, atribuir a Deus aquilo que lhe pertence de direito. Deus não procura apenas pessoas que cantam, mas que reconheçam sua soberania e vivam debaixo da sua autoridade e da sua glória. Veja que 3 vezes no texto se repete a expressão tributai ao Senhor. E essa repetição na literatura hebraica, a repetição enfatiza a importância de uma verdade. Nada é mais importante do que reconhecer quem Deus é. Numa geração enquanto a nossa, em que a exaltação a celebridades, atletas, artistas, empresários bem-sucedidos e influenciadores, o Salmo de número 96 nos lembra que somente Deus é digno de ser glorificado e de ser tributado em glória devido ao seu nome. Uma necessidade que cada um de nós deve reconhecer, versículo 8, tributai ao Senhor a glória devida ao seu nome. Depois de convocar as nações à adoração, o salmista apresenta o fundamento dessa convocação. Ele diz: dizei entre as nações, o Senhor reina, porque Deus reina hoje. Então, há esperança para o mundo e também coragem para que os filhos de Deus, a igreja de Deus, cumpra a sua missão. E aí, então, nós temos o terceiro movimento. O terceiro movimento é que a glória de Deus será manifestada na vinda de Cristo para julgar e reinar sobre todas as nações. Versículos 10, 11, 12 e 13. Olha o que é que o texto diz. Dizei entre as nações, reina o Senhor. É um mundo marcado por guerras, por violência, por injustiças, por crises. O Salmo 96, ele responde com convicção: o Senhor reina. A grande comissão, o envolvimento missionário da igreja, nasce da soberania de Cristo. Nós não partimos pelo mundo evangelizando porque imaginamos que talvez Deus salve algumas pessoas, mas nós partimos com a convicção e a certeza, porque sabemos que o rei já venceu, Jesus Cristo. Vivemos entre 2 grandes acontecimentos, então. Cristo já venceu e Cristo voltará. Essa esperança sustenta a nossa perseverança. Veja que o julgamento também é uma boa notícia. O salmista celebra a chegada do juiz, porque toda injustiça, finalmente, toda injustiça será corrigida. Como é que esse salmo se aplica ao nosso dia a dia hoje, meu caro ouvinte? Em primeiro lugar, é que não devemos viver dominados pelo medo. Não, pelo contrário. Governos, economias, ideologias mudam, mas o trono de Deus permanece inabalável. Em segundo lugar, não percamos o entusiasmo pela missão. Se Cristo reina, então a evangelização nunca é inútil. Em terceiro lugar, vivamos preparados para o encontro com o Senhor. O mesmo Cristo que hoje oferece perdão, ele promete voltar como juiz. E essa verdade deve produzir em nós vigilância, deve produzir santidade e esperança. Ao mesmo tempo, deve produzir alento, temor e tremor, porque Cristo é o cumprimento perfeito desse salmo. Então, que Deus nos use como instrumentos dele para proporcionar todo esse ensinamento que esse salmo nos apresenta. Eu vou orar logo depois. Ouviremos a música Teu Povo, através do grupo de jovens da Igreja Presbiteriana Alphaville, cantando Nós Somos o Teu Povo, a Tua Igreja. Deus, obrigado pelo dia de hoje, obrigado pela graça que diariamente cuida e sustenta cada um de nós. Ajude-nos a representá-lo neste mundo, a despertar aqueles que ainda não proclamam o Teu nome, também se curvarem e se renderem em adoração, cantando um cântico de alegria na presença de Jesus. Pedimos isso no nome de Jesus, nosso Senhor. Amém.

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0: Muito, muito bom dia para você. Uma ótima madrugada, um ótimo feriado, hein? Hoje, 7 de setembro de 2026. Eu sou Fábio Zamana, chegando por aqui, vamos juntos até as 9 horas da manhã, no horário de Brasília, levando para você a programação da RTM Brasil. Segundou mais com feriado, né? Uma segunda-feira diferente, digamos assim. Porém, feriado que pelo menos aqui em São Paulo não tá dando praia não, viu? Frio e chuva, gente. 10 graus agora aqui em São Paulo, você acredita? 10 graus. É aquela garoa, né? Já choveu na madrugada, previsão de chuva para hoje. E é sobre isso. E você, tudo bem? Tudo tranquilo por aí? Conta pra gente onde você está. Pode ficar à vontade para participar aqui pelo nosso WhatsApp, que é o DDD 11 974181456. Quem já participou comigo? Meu xará Fábio Assis, lá em São Luís. Aquele abraço para você, meu amigão. Solange Palmeiras de Goiás também tá participando, desejando uma ótima madrugada para todos. Dorinha também tá por aqui. Bom dia, Dorinha. Obrigado pela participação, ótimo dia para você, uma ótima madrugada. Tá chegando também Elisângela de Interlândia, lá em Goiás. Abraço para você, Elisângela. Boa segunda-feira, viu? Thelma Franco de Goiânia, sintonizada também, ouvindo pela Rádio Paz. Olha só, o pessoal da Rádio Paz chegando em peso por aqui, né? Ótimo dia para todo mundo aí, ouvindo pela Rádio Paz 89,5 FM. A Linda Campelo já passou por aqui também. Ótimo dia para você, viu, Linda? Obrigado, obrigado pela participação. E seguimos já com mais um episódio do nosso Hinos que Tocam.
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0: E bem-vindo a mais um programa Hinos que Tocam. Hoje vamos destacar mais um hino que faz parte da série Hinos, Belos Hinos da RTM Brasil. Nosso hino de hoje é Ó Vinde Adorar, que faz parte do álbum de número 6. Seu autor, Henry Maxon White, que apesar do nome, nasceu em terras lusitanas. Sim, era português de nascimento. É importante destacar que aqui no Brasil, as igrejas evangélicas históricas foram fundadas basicamente de duas maneiras. A primeira por imigrantes vindos dos Estados Unidos e da Alemanha, no século XIX. E a segunda por missionários, principalmente vindos dos Estados Unidos e Inglaterra. Primeiros imigrantes trouxeram ao Brasil sua fé protestante e depois os missionários trabalharam para a expansão do Evangelho em terras brasileiras. Com isso, nossos primeiros hinos na língua portuguesa eram traduções ou versões de hinos americanos e europeus. Ao mesmo tempo, porém, surgiram compositores que escreveram hinos na língua portuguesa. Alguns desses compositores eram estrangeiros, mas muitos deles eram brasileiros. Henry Maxon White, filho de missionários ingleses, nasceu e cresceu em Portugal e se dedicou a cantar e compor hinos na língua portuguesa. Possuidor de uma bela voz, costumava cantar em reuniões evangelísticas. Ele contribuiu muito para a hinologia de Portugal e do Brasil, pois foi o autor ou tradutor de cerca de 200 hinos e também de alguns corinhos. Em 1898, o compositor escreveu o famoso hino Ó Vinde Adorar, que originalmente tinha apenas duas estrofes. Quando foi feito inário para o culto cristão da denominação Batista, em 1989, foi pedido a David William Hodgins, membro do grupo de trabalho, que colocasse uma terceira estrofe. O objetivo era encerrar o hino falando sobre as três pessoas da Trindade, Pai, Filho e Espírito Santo. Ouviremos então esse belo hino na voz de Wesley e Marlene. Música.

0: vez do ouvinte, porque a sua participação aqui no Hinos que Tocam é muito importante.
1: Seguimos para a segunda parte. Vem chegando João Alexandre Delfini e João Alexandre Brilho Celeste.

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1: Ouvimos Alexandre Delfini com João Alexandre e Brilho Celeste. Agora você ouve Nívia Soares, Mais Perto Quero Estar.

0: Ouvimos Nívia Soares, Mais Perto Quero Estar.
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0: Chegando para Pastor Moisés de Oliveira, Meus Pecados Levou.

0: E ouvimos Pastor Moisés cantando Meus Pecados Levou. E com essa canção chegamos ao fim a mais um programa aí nos que toca, um programa que teve a produção de Raquel Campelo, revisão Marcos Olivares, apresentação Fábio Zamana. Até o próximo e nos que tocam.
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3: RTM Brasil. Ótimo dia para você, uma ótima madrugada. Vamos juntos.

0: por aqui, você chegando, participando, interagindo, hein? Pelo nosso WhatsApp 11 974 181 456, 11 974 181 456. Esse é o número para você participar conosco, mandar o seu recado, o seu abraço, o seu bom dia. É, vamos juntos por aqui então. Quero receber o seu recado e quero mandar abraços aí para você também, tá bom? Então participe, assim como já participou aqui conosco, Pastor Jean, lá em Orleans, na França. Como é que você tá, meu amigo? Tudo bem? Tudo tranquilo por aí? Espero que sim, viu? Um abração para você, para toda a família aí na França, ouvindo a RTM. Ótimo dia, aquele abraço de leão. Bom dia, Pastor Jean.
1: Bom dia, Fábio Zamana. Bom dia a todos. Segundo, mais uma semana. Setembro agora, deslancha. Apesar que aí no Brasil hoje é feriado, né? 7 de setembro. Mas aqui já estamos já oficialmente começando nosso ano. Primeira segunda-feira do ano aqui para nós. Fábio, um abraço para todo mundo aí. Para quem já acordou, para quem vai descansar no feriado. E tamo junto, hein? Tamo ligado. Tchau, obrigado.
0: Valeu, meu amigo. É, hoje feriado aqui pra gente. Agora tá chegando, né? O mês mais lindo de todos aí, outubro. Mês do meu aniversário. Tá chegando, tá chegando. Um abraço, o Gessé. Gessé, lá em Portugal também com a gente. Bom dia.
2: Meu amigo Fábio Zamana, muito bom dia. Como é que você tá, meu nome? Tudo bem com você, campeão?
0: Tudo bem, e você?
2: Aqui tá tudo bem, graças a Deus. Eu tô já na estrada, né? Já amanheceu aqui. Já são 8 horas e 10 minutos e eu tô a caminho da Espanha. Ouvindo essa rádio maravilhosa, quero desejar a você e a todos os ouvintes que estão ligadão aí, meu irmão, uma ótima segunda-feira, um bom feriado e uma boa semana a todos. Que Deus abençoe nosso amigo aqui da Europa, nosso amigo lá da América, onde tiver um ouvinte aí, meu irmão, que Deus abençoe e receba meu abraço.
0: E um abraço para você também, Gessé. Bom trabalho, obrigado pela companhia, pela carona de sempre. Aquele abraço de leão. Gilbertão Real Conquista, bom dia.
3: Aô, meu amigo Fábio Zamana, como é que você tá, menino? Seu amigão Gilbertão do Real Conquista, antenado lá de cá. Menino, manda abraço minha esposa Raquel, meu amigo Ezequiel, também que tá antenadinho. Deus de Badeiro, Tiagão, Gisaia, Maga, Riva e Kenny. Pastor Jean, Gessé e todo mundo que estiver antenado. Fica meu bom dia, meu abraço. Falou, menino.
0: Valeu, valeu, Gilbertão. Aquele abraço de leão para você também, para sua esposa, para toda a família. Bom demais ter você conosco, viu? Graça Imperial tá chegando com a gente também e mandou foto aí do marido com o neto, né? Olha só, 4 aninhos, é isso? Que maravilha! Um abração para você, minha amiga Graça Imperial. Bom dia.
4: Pai, seu pastor Fábio, tudo bem? Graças a Deus que acordei mais cedo hoje. Meu esposo está de folga, vamos caminhar junto. E ontem ele fez aniversário, viu, pastor Fábio? E graças a Deus por tudo. Obrigado, viu, pastor Fábio, pelas orações por minha família. E um abraço para todos que estão vindo na RTM. E um feriado. Amém.
0: Bom feriado, Graça. Lindo Benjamin. Gostei, gostei demais de conhecer ele. Parabéns aí pelos 4 aninhos do Benjamin. Netinho lindo, né? Maravilha, maravilha. Também com a gente está chegando o Luciano. Está participando. Bom dia, Luciano. Você está ouvindo a gente da onde?
5: Bom dia, Fábio Zamana. Aqui é pastor Luciano de Cariré, Ceará. Todo dia ouvindo o seu programa.
0: Pô, que maravilha, hein, pastor Luciano? Um abraço para você aí, para todo mundo no Ceará que estão acompanhando, acredito que pela Rádio Ceará, né? Então, um abraço aí para você, para toda a família. Obrigado pela companhia, viu? Vamos juntos por aqui. Agora, já chegando para você, mais um episódio do Música da Terra. Tá chegando Cláudio Ronchi e Zé Dequias.
6: Zé Dequias. Zé Dequias, acorda, rapaz.
7: Ora, acordar pra quê?
6: Ué, nós queremos ouvir música.
7: Então vamos, ué.
0: E vamos lá, a gente segue com Música da Terra aqui na sua RTM Brasil. Ah, Zé Dequias, essa eu vou deixar pra você anunciar.
7: Oh, deixa eu ouvir, seu Claudio. Ih, o seu Claudio, seu Claudio, seu Claudio, seu Claudio, seu Claudio. Eu vou anunciar, e eu vou anunciar. É Farcão e Josué. Geraldo, cantando Deus Todo-Poderoso aqui no Música da Terra, senhor.

você ouviu Farcão e Josué cantando Deus Poderoso aqui no Música da Terra. Tá empolgado, hein, Zé Lequias? Vamos com Edwin Ferraz cantando Toque no Coração.

Eu também vou tocar uma agora. Ah, eu vou com William Nascimento cantando Ele É. Ele é o que, ô seu brother? Não, ele vai cantar Ele É. Ele é o que, ô seu brother? O senhor não tá confundindo as coisas, não, Glaudio Rock? Ô seu Glaudio Rock. Ô seu Glaudio Rock. O senhor tá confundindo. Ele é o que, seu Glaudio? Não, é só Ele É o nome da música. Ouve, Zé Riquinho, você vai gostar, quer ver?

0: Você ouviu William Nascimento cantando Ele É.
1: 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Você que tá nos ouvindo, preste bastante atenção, abre seu ouvido que vai começar o Boletim Rural. Acompanhe as informações do campo, só. Daqui a pouco nós voltamos, e Arzeu Grande.
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3: Comece em seu rádio Boletim Rural. Hoje na apresentação de Cláudio Ronchi. E nesta edição você fica sabendo. Governo avança em compras de milho e arroz para estoques públicos. Esta e outras notícias agora no Boletim Rural.
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3: O governo federal autorizou a compra de milho e arroz para reforçar os estoques públicos e atender pequenos criadores. A Conab poderá adquirir até 260 mil toneladas de milho, principalmente para pequenos pecuaristas do Nordeste. Já a compra de arroz poderá receber até 500 milhões de reais. Segundo o governo, a medida busca amenizar possíveis impactos do El Niño na produção e nos preços dos cereais. A União Europeia defendeu o bloqueio às exportações brasileiras de carnes, mel, ovos e pescados por questões relacionadas ao uso de antimicrobianos. O bloco afirma que as regras sanitárias são conhecidas há anos e que as exportações serão retomadas assim que o Brasil comprovar o cumprimento das exigências. O governo brasileiro, por outro lado, diz que atende às normas e ameaça adotar medidas de reciprocidade caso o bloqueio não seja revertido. A disputa pode afetar as negociações do acordo entre Mercosul e União Europeia. Quem quer gastar menos na feira ou no supermercado pode aproveitar as frutas da estação. Segundo a Sergesp, em setembro, a maior oferta ajuda a reduzir os preços e também garante produtos mais frescos e saborosos. Entre as opções estão abacate, abacaxi, acerola, laranja, maçã e morango. A laranja-pera, por exemplo, tem preço médio de R$ 1,30 o quilo. Com fonte de Karina Joubert, coordenação de Marcelo Fávero, direção de André Castilho, com realização da sua RTM Brasil, na apresentação de Cláudio Ronchi, esta foi mais uma edição do seu Boletim Rural.
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1: Ô, seu Cláudio, uma música que mexe com a gente, se bacana de ouvir, hein? O Zé Campeiro tá chegando, promessa cumprida, ô.

Você ouviu Zé Campeiro cantando Promessa Cumprida, seu Cláudio? Oh, como eu tô feliz, seu Cláudio? Olha o sorriso do Zé Dequias aqui, ó. Olha o sorriso do Zé Dequias, música bonita. Assim deixou o Zé Dequias feliz, coração alegre. E sabe que dá uma fomezinha agora, seu Cláudio? Ué, você fica alegre, você fica com fome, Zé Dequias? Ué, não pode, seu Cláudio? Isso acontece, só. Ou dá uma fomezinha assim, ó. Ô, seu Cláudio, vamos dar uma chegadinha ali. Vamos lá com a Miguel. Miguelzinho tem um torresmo bom lá, rapaz. O senhor gosta de torresmo, seu Cláudio? É, sabe que agora me fez lembrar? Torre, faz tempo que eu não como um torresmo. Ah, rapaz, Miguelzinho faz um torresmo bom demais. O que você acha da gente dar uma chegadinha lá? A gente passa em algum lugar e leva um pouquinho de torresmo pra ele fazer pra gente, seu Cláudio. Zé Dequias. Vamos lá, e depois a gente conta tudo aqui pro pessoal da RTM, como é que foi lá na casa do Miguel, assim. Pode ser, Douglas? Tá bom, Zé Dequias. Olha, um grande abraço pra você que veio junto com a gente aqui no Música da Terra. Bom, os peregrinos estão chegando aí, ó, pra cantar Será?

0: Você ouviu Será com os Peregrinos aqui no Música da Terra. Ô Zé Dequias, essa você vai anunciar, ó.
1: Deixa eu ver seu grau.
0: Ih, o bode é da turma disso. É o pessoal do Sal da Terra, cantando firme nas promessas e brilha celestes, ó.

0: Por hoje é só, Zero Kids.
1: Aí não tá bom. Logo, logo a gente volta. E com muito mais música. Epa, peraí.
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1: Agora 5h04, horário de Brasília. Ótimo dia para você.
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Vamos juntos agora com Através da Bíblia e voltando aí o estudo no livro de Gênesis, o Através da Bíblia que nós estudamos durante 5 anos. Nós acabamos na sexta-feira e hoje voltamos aí para a introdução com o pastor e professor Itamir Neves.

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1: Amigo ouvinte, estamos reiniciando o nosso estudo através da Bíblia. Esse é um estudo no qual, durante um bom tempo, pretendemos meditar sobre toda a Bíblia, desde Gênesis até o Apocalipse. É um desafio, mas pela graça de Deus e na sua companhia, conseguiremos atingir esse grande alvo. Já realizamos por duas vezes essa jornada, contando com a aceitação e o apoio de muitos irmãos. Agora eu, pastor Itamir Neves, tenho e terei o privilégio de estar com você todas as vezes que sintonizar o nosso programa. Para isso eu quero te fazer um convite. Proponha no seu coração acompanhar os estudos de cada uma das passagens da Palavra de Deus, e a sua companhia é importante para nós. Na verdade, a sua companhia é a razão de ser do nosso programa. Mas eu gostaria de ampliar esse convite. Reúna a sua família. Convide o seu cônjuge. Convide os seus filhos. Diga-lhes da oportunidade de participarem com você desse projeto tão rico de estudar a Bíblia toda. Podemos testemunhar que muitas famílias e muitos irmãos e amigos, individualmente, eles têm sido muito abençoados. Estudar a Bíblia sempre é algo precioso. O estudo da Palavra de Deus traz sempre consolação e a bênção de Deus para aqueles que separam um período de tempo para essa tarefa tão fundamental. Foi o apóstolo Paulo que disse em Romanos 15, versículo 4, as seguintes palavras: pois tudo quanto outrora foi escrito, para o nosso ensino foi escrito, a fim de que, pela paciência e pela consolação das Escrituras, tenhamos esperança. Você conseguiu anotar a passagem? Eu vou repetir. A passagem é Romanos, capítulo 15, versículo 4. Amigo ouvinte, muitas pessoas têm escrito sobre as bênçãos que têm alcançado através do estudo sistemático da Bíblia. Ao iniciarmos essa jornada que para nós é fascinante, de estudar a Bíblia, livro por livro, parágrafo por parágrafo e em muitas oportunidades, até versículo por versículo, gostaria de destacar para você o valor que devemos dar à Palavra de Deus. A Bíblia é a Palavra de Deus e registra a sua vontade para a raça humana criada por Ele. Alguns têm dito com razão que a Bíblia é o manual do fabricante. Se desejamos saber como o ser humano funciona e deve funcionar em todo o seu potencial da melhor maneira possível, nós necessitamos estudar a Bíblia, pois nela temos as orientações seguras para que esse objetivo seja alcançado. Se desejamos ser seres humanos que cumpram as expectativas do nosso Criador, é necessário que saibamos corretamente como devemos nos comportar, como devemos reagir, como devemos nos relacionar uns com os outros, o que é que nós devemos pensar, no que é que devemos crer e, afinal, como devemos ser diante dele mesmo, diante do nosso próprio Deus. A Bíblia é um livro que não tem semelhantes, ela é singular e, por causa disso mesmo, tem sido atacada como nenhum outro livro. É possível dizer sem medo nenhum de errar, que nenhum outro livro teve tantos inimigos como a Bíblia. Porém, hoje, a Bíblia é um livro popular, é um best-seller, é um dos livros mais vendidos e mais conhecidos de todo o planeta Terra. A saúde e a vitalidade da vida humana e da vida da Igreja, em toda a sua história, sempre estiveram atreladas, isto é, estiveram sempre unidas ao estudo profundo da Palavra de Deus. Na verdade, ao longo da história, Deus foi sempre glorificado por meio de um grupo de fiéis que, seguindo os mandamentos das Sagradas Escrituras, o adoravam e o obedeciam. Papel esse que foi reservado a Israel, mas que infelizmente não foi obedecido por ele. Nos dias de hoje, esse relacionamento não pode ser diferente. Cada um de nós, ou a Igreja como um todo, necessita praticar a mesma obediência e, através de uma vida de temor a Deus, adorar e glorificar ao seu Senhor, o Senhor Jesus Cristo, a revelação perfeita do Pai, em quem habita toda a plenitude da divindade. Assim, amigo, eu creio que você pode concordar comigo que há necessidade de todos nós nos voltarmos para a Bíblia, amando-a, estudando-a, nela meditando com o objetivo de colocá-la em prática no nosso viver diário. Veja bem, numa época em que temos as mais diferentes ideias religiosas, em que temos os mais variados caminhos que, como dizem, podem levar o homem a ter paz consigo mesmo e com seu mundo, é urgente, na verdade é urgentíssimo voltarmos à Bíblia, sabendo que ela é a verdadeira palavra de Deus, a expressão da sua vontade para com todos nós, seres humanos, e o nosso relacionamento com Ele e com a sua criação. O estudo dos mandamentos e das orientações do Senhor não pode ser feito de uma maneira mecânica. Os livros que estudaremos não foram escritos de uma maneira mecânica. Eles foram inspirados, eles foram transmitidos pelo próprio Deus a homens piedosos que foram usados pelo Espírito Santo como instrumentos para registrarem as suas palavras. Esses homens, além de terem suas vidas piedosas, eles eram também falhos, como nós também o somos. Mas eles eram homens que criam em Deus, que oravam, colocando suas necessidades nas poderosas mãos do Senhor. Eram homens que sofreram por terem suas vidas conformadas à vontade de Deus. Ora, se assim eles eram e se comportavam, se assim eram e se comportavam os autores humanos desse livro divino, certamente será com essas atitudes que nós deveremos nos comprometer a estudar esse livro. O nosso estudo deverá ser feito com reverência, com submissão, com atitude de humildade, sabendo que a capacitação para obediência aos seus mandamentos e orientações deve vir do próprio Espírito Santo que o inspirou, que inspirou o seu registro. Eu gostaria de convidá-lo a se colocar então diante de Deus e pedir-lhe que abençoe você e a todos os seus nesse propósito de estudar a palavra de Deus. Se o Senhor não estiver conosco, corremos o risco de gastar tempo precioso em nossas vidas e com certeza não seremos abençoados por não permitirmos a sua companhia. Essa companhia divina, Ele mesmo, o Senhor Jesus, nos prometeu quando disse que estaria conosco todos os dias até a consumação dos séculos, conforme lemos em Mateus 28, 18 a 20. E também, quando Ele disse, tempos antes, no próprio livro de Mateus, que onde dois ou três estiveram reunidos em seu nome, ali Ele estaria no meio deles. Eu quero repetir para você, para que você possa anotar essas passagens. Mateus 28, 18 a 20 e Mateus 18, versículo 20. Anote isso e depois confira na sua própria Bíblia. Essa promessa tão especial de Jesus deve ser apropriada por cada um de nós que desejamos estudar a sua palavra. A atitude do nosso coração deve ser essa. Ao estudar a Bíblia, necessitamos da sua presença constante, da presença do nosso Deus como autor divino da sua palavra. A Bíblia constitui a base para a nossa vida espiritual e a vida intelectual, na verdade, para a nossa vida como um todo. A própria Bíblia diz a seu respeito ser uma bênção especial de Deus para conosco. Eu quero convidá-lo a ouvir as palavras do Salmo 19. Eu vou ler, e se você puder acompanhar, faça-o. Eu vou abrir no Salmo 19, e eu quero ler com você os versículos 7 a 10. Ouça, ou então acompanhe-me nessa leitura. Diz assim a palavra de Deus: a lei do Senhor é perfeita e restaura a alma. O testemunho do Senhor é fiel e dá sabedoria aos simples. Os preceitos do Senhor são retos e alegram o coração. O mandamento do Senhor é puro e ilumina os olhos. O temor do Senhor é límpido e permanece para sempre. Os juízos do Senhor são verdadeiros e todos igualmente justos. São mais desejáveis do que o ouro, mais do que muito ouro depurado, e são mais doces do que o mel e o destilar dos favos. Essas são palavras impressionantes, você não acha? Certamente o salmista Davi conhecia esse livro divino, mas certamente ele conhecia ainda mais o autor desse livro divino. Olhando para a vida de Davi, um homem segundo o coração de Deus, podemos nos espelhar nele e não apenas ter prazer na lei do Senhor e na sua lei meditar de dia e de noite, mas principalmente poderemos amar e adorar o autor desse maravilhoso livro. O desafio para todos nós é que ao estudarmos as Sagradas Escrituras, amemos e nos relacionemos adequadamente com o próprio autor dessas Escrituras. Amemos a Deus. O meu convite para você é: ame o Senhor. Querido ouvinte, eu quero dizer que o nosso estudo através da Bíblia, que é o nome do nosso programa, deve alcançar pelo menos dois objetivos. Ao estudarmos a Palavra de Deus, estaremos crescendo intelectualmente e espiritualmente. É isso mesmo. O estudo da Bíblia nos abençoa em todas as áreas, e eu quero compartilhar como é que você cresce intelectualmente. Primeiro, ao estudarmos a Bíblia, vamos conhecer o conteúdo conceitual de cada livro, de cada capítulo, dos parágrafos e dos versículos sobre os quais nos detivermos. Segundo, ao estudarmos a Bíblia, conheceremos o contexto histórico, geográfico e cultural de cada livro ou passagem das Escrituras, alvos dos nossos encontros. Terceiro, quando estudamos a Bíblia, vamos entender também a necessidade de aprendermos ou relembrarmos os princípios básicos, as regras básicas da interpretação bíblica, ou como se denomina nos livros acadêmicos ou seminários, olha só, vamos conhecer ou relembrar os princípios da hermenêutica. Essa palavra hermenêutica descreve a ciência que estuda a interpretação. Em quarto lugar, quando estudamos a Bíblia, vamos perceber que em diversos assuntos, muitos interpretam este ou aquele texto de uma maneira diferente da nossa. E assim, podemos entender por que temos tantas vozes dizendo coisas diferentes a partir dos mesmos textos bíblicos. E em quinto e último lugar, crescemos intelectualmente porque a nossa fé fica cada vez mais sólida, mais firme. A nossa fé não será apenas um sentimento meio obscuro. Ao estudarmos seriamente a Bíblia, vamos alcançar um desses seus objetivos. Isto é, podemos explicar a razão da nossa fé, a razão da esperança que há em nós, como disse Pedro em 1 Pedro capítulo 3, versículo 15. Assim você pode perceber como é importante o estudo da Bíblia. Mas nós dissemos também que através do estudo da Palavra de Deus, podemos crescer intelectualmente e espiritualmente. Agora, encaminhando-nos para o final do programa, eu quero compartilhar com você como podemos crescer espiritualmente. É isso mesmo, nós crescemos espiritualmente e isso também pode ser confirmado através de cinco aspectos. O primeiro aspecto do crescimento espiritual se dá quando tornamos a Bíblia uma das partes fundamentais para as nossas próprias vidas. Um segundo aspecto do crescimento espiritual experimentamos quando começamos a amar cada dia mais a própria palavra. Quanto mais estudamos a palavra, mais cresce o nosso amor por ela. Minha oração é que todos nós possamos amar mais e mais a palavra eterna, a palavra do nosso Deus. O terceiro aspecto do nosso crescimento espiritual se percebe quando paulatinamente, dia a dia, passo a passo, nos tornamos pessoas melhores, mais próximas do caráter de Cristo. O propósito de Deus para conosco é exatamente esse, de nos tornarmos a cada dia mais parecidos com Jesus Cristo, conforme Paulo nos diz em Romanos 8:29. Fomos predestinados para sermos conforme a imagem do seu Filho, a fim de que ele seja o primogênito entre muitos irmãos. Em quarto lugar, também crescemos espiritualmente quando a nossa devoção aumenta. Mas talvez alguém pergunte, o que é devoção? Devoção é dedicação. Devotar-se a alguém é dedicar-se especificamente a alguém. Portanto, ao estudarmos a palavra de Deus, a nossa dedicação ao Senhor tenderá a aumentar. E finalmente, em quinto lugar, através do estudo da Bíblia, crescemos espiritualmente ao percebermos que o nosso amor por Deus vai aumentando diariamente. Amamos a Deus quando decidimos obedecê-lo, e essa obediência só poderá ser conseguida na suficiência do Espírito Santo. Portanto, eu quero dizer para você que todos nós que nos propomos a estudar a Bíblia, de Gênesis até o Apocalipse, podemos ter essa expectativa de crescer intelectualmente e espiritualmente. Mas talvez você me pergunte, como é que eu posso ter certeza que eu irei crescer? E se você me permite, eu quero responder-lhe dando algumas sugestões. Como é que nós podemos esperar esse crescimento? Eu quero destacar, em primeiro lugar, a singularidade da palavra de Deus. A Bíblia, a palavra de Deus escrita, teve e tem um papel único na formação da cultura ocidental. Essa é a nossa cultura ocidental. Hoje ela é uma força que predomina no desenvolvimento global da política, da economia, das relações sociais. Ela tem bases alicerçadas na palavra de Deus, como, por exemplo, na pregação da igualdade entre os povos, na valorização das mulheres, na proclamação da justiça social. A Bíblia tem esse trânsito livre entre as diversas autoridades, mesmo que elas não sejam cristãs. Por quê? Porque ela é lida não apenas como uma história de uma raça ou de um povo, o povo de Israel, mas ela é considerada como a história de toda a humanidade. Assim, ela se revela singular na sua universalidade, no seu impacto na história, na sua comunicação, fazendo-nos crescer intelectualmente. Mas também nós crescemos espiritualmente. Por quê? Porque a Bíblia convida homens e mulheres a louvar o Criador em virtude da sua abundância na natureza. Vemos isso no livro de Salmos, através dos hinos que falam da glória de Deus. Da glória de Deus no universo, da glória de Deus na terra. Esse é o caráter universal da Bíblia. Ao estudarmos a Bíblia, convocamos não só os homens, mas toda a criação para adorar o Criador. Crescemos espiritualmente quando nos rendemos diante do Senhor que fez os céus e a terra. Os anjos proclamam a glória de Deus. A natureza revela a glória de Deus. E nós, como criaturas inteligentes, devemos buscar a glória de Deus. Nessa atitude de submissão a Deus, o nosso Criador, o nosso espírito usufrui da companhia divina. E assim crescemos, nos tornando melhores seres humanos, mostrando que fomos criados à imagem e semelhança de Deus. A Bíblia é o único livro que descreve a trajetória mundial com início e conclusão definidos no ato divino de revelação. E por isso, ela se torna singular em seu impacto, por conter a mensagem do poder de Deus demonstrado na história. Em virtude dessa ação divina, não é necessário que a Bíblia proteja os seus heróis. Ela é franca quando se refere àqueles homens escolhidos por Deus. Foram homens e mulheres que sentiram, reagiram, sofreram e se alegraram como nós. É a própria Bíblia que diz que homens a quem consideramos heróis, eles eram pessoas normais. Você se lembra do que Tiago disse de Elias, um dos mais importantes profetas de Israel? Acompanhe comigo a leitura de Tiago, capítulo 5, versículo 17. Eu repito para que você possa anotar. Tiago, capítulo 5, versículo 17. Ouça essas palavras. Elias era um homem semelhante a nós, sujeito aos mesmos sentimentos. Elias era um homem semelhante a nós, sujeito aos mesmos sentimentos. Essa é uma declaração muito importante. Por quê? Porque ela apresenta aquele que, como profeta, e nós o temos por herói, Elias enfrentou reis, orou para chover e parar de chover, e um dia teve o privilégio de se apresentar a Jesus quando da transfiguração. Sim, a Bíblia o apresenta como um homem comum, de carne e sangue, com os mesmos sentimentos que eu e você temos. É, a Bíblia causa esse impacto tão interessante, porque quando nós a estudamos, nós nos vemos nela. A Bíblia

0: como entender a Bíblia, como interpretá-la corretamente. A Bíblia tem valor para os nossos dias? A Bíblia é aplicável para a nossa vida diária? Meu amigo, essas e outras perguntas são fundamentais e devem ser respondidas antes de iniciarmos o seu estudo detalhado. Por isso, eu gostaria de concluir esse nosso encontro com algumas palavras do salmista. Do Salmo 119, eu gostaria de ler os versículos 103, 104 e 105. Eu repito para que você possa anotar. Salmo 119, 103, 104 e 105. Diz assim a palavra de Deus: quão doces são as tuas palavras ao meu paladar, mais do que o mel à minha boca. Por meio dos teus preceitos consigo entendimento. Por isso, detesto todo o caminho de falsidade. Lâmpada para os meus pés é a tua palavra e luz para os meus caminhos. Essas palavras mostram o valor da Bíblia e eu espero que encoraje você a estudá-la para conhecer ainda mais o nosso Deus. Quero ter um tempo de oração com você para pedir a Deus que o abençoe. Pai querido, dê que cada um dos nossos ouvintes tenha do Senhor a bênção necessária para ter uma vida agradável ao Senhor. Querido amigo, nós oramos para que Deus te abençoe e te convidamos para estar conosco no nosso próximo encontro. Até breve.
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0: Muito bom dia para você. Agora 5 horas 31 minutos, horário de Brasília. Segunda-feira, feriado 7 de setembro de 2026. Eu, Fábio Zamana, por aqui te fazendo companhia. Vamos juntos até as 9 da manhã. Você é o nosso convidado para participar e interagir. WhatsApp 11 974 181 456. Esse é o número para você participar, mandar o seu recado, o seu abraço, o seu bom dia, dizer pra gente aí da onde que você ouve a RTM. Fique à vontade. Mandando um abraço para você ouvindo pela TWR em Bonaire e a partir de agora em rede. Fica conosco até às 7 da manhã no horário de Brasília. Daqui a pouquinho tem palavra para hoje, tem calendário de oração. E sempre a sua participação chegando, quero já mandar um abraço, um bom dia pro Rafael Johnny, acompanhando a gente. Bom dia, Rafael Johnny, obrigado aí pela participação. José de Ribamar, tomando seu cafezinho ao som da RTM. Um abraço para você, meu amigo, bom café da manhã. Também Valmir, São Luís, Maranhão. Bom dia, Valmir.
1: Bom dia, Fábio Zamana. Bom dia, um abraço para todos vocês aí nesta grande rádio transmundial. Aqui é Valmir, em São Luís do Maranhão. Bom dia para ti.
0: Que valeu, Deus... bom dia para você também. Ótima segunda-feira, ótima semana. Maria Mesquita, lá no bairro Camboa. Bom dia também, Cláudio, no Pirapora. Como é que você tá, Claudião? Tudo bem, tudo tranquilo por aí no Pirapora?
2: Bom dia, Fábio Zamana. Bom dia, povo de Deus. Abençoa essa rádio missionária, todos a escuta. Brasil, mundo afora, aqui é Cláudio, bairro do Pirapora, São Luís do Maranhão, mandando um alô à irmã Dana Fernandes, irmão Ribamar, sua esposa Beto lá na Coeb, o irmão William e família, irmão Ítalo Bruno e família, Israel da Boa Nova de Paz, e todo esse povo de Deus ligado, né, nessa rádio missionária. Um abraço a todos, na paz de Cristo Jesus.
0: Valeu, tamo juntos. Abraço pra você e pra toda a família também, meu amigão. Tamo juntos. Valeu, Claudião. Marilene Anápolis. Junto conosco também, junto com o maridão José Marques, está saindo para trabalhar. Hoje não vai olhar o netinho não, né, Marilene? É feriado, tá tranquilo. Delúcia Anápolis, bom dia.
3: Bom dia a todos que estão ligadinhos na Transmundial. A paz do Senhor, pastor Fábio Zamana. Tudo bem?
0: Tudo bem,
3: e
0: você?
3: Aí, como que tá a família?
0: Graças a Deus,
3: as crianças, tudo bem?
0: Graças a Deus.
3: Ah, aqui tá tudo bem, graças a Deus. O clima tá agradável.
0: Olha.
3: Choveu ontem. Tá maravilhoso. É, tenha um bom dia. Que Jesus abençoe você e sua família ricamente.
0: Obrigado, você também,
3: eu tô,
0: minha amiga.
3: Bem. Tô na dependência do Papai do Céu.
0: Melhor coisa,
3: Fábio,
0: melhor
3: Zamana,
0: coisa.
3: Outubro também é meu aniversário.
0: É, o mês mais lindo, né?
3: Fica com Deus. Em
0: que dia que é
3: o
0: seu aniversário, Delúcia? Esqueci o dia do seu aniversário. Eu sei que a Rosimar faz no dia 19, igual eu também, né? Junto comigo aí, 19 de outubro. Gianni Soriano, ele que tá só viajando, tá curtindo aí. Agora acho que já voltou, né, Gianni? Ainda continua por aí, em Minas Gerais. É, que lugar bonito que você foi, hein? E me fala uma coisa, ô Gianni, você conseguiu descobrir aí por que chama Milho Verde, o lugar lá que você estava? Tinha nada de Milho Verde, né? Abraço, bom dia, Gianni.
4: Bom dia, Fábio. Bom dia a todos os meus amigos da Rádio Transmundial, todos os ouvintes aí, madrugadores. Aqui é o Gianni Soriano e hoje eu estou em Milho Verde, que é o distrito do Cerro, Minas Gerais. Aqui é a terra do queijo. Eu e minha esposa viemos aqui passear desde sábado para comemorar nossos 25 anos de casado. Que
0: olha,
4: é
0: que
4: hoje,
0: maravilha. Parabéns. Parabéns.
4: Um abraço a todos. Fábio, manda um abração aí, que na hora que você passar o alô, eu vou acordar minha esposa, viu? Um beijo pra vocês, fiquem todos com Deus. E orem pelo nosso retorno amanhã. Tchau, tchau.
0: Valeu, Gianni. Ah, meu amigo, é isso aí, comemorando aniversário de casamento, hein? É, parabéns, que Deus continue abençoando vocês aí, guardando essa união com muito amor, muita sabedoria. É, essa união que trouxe frutos lindíssimos aí, né? Os filhos, parabéns aí pra vocês, continue comemorando, é isso aí. River Kennedy, direto de Londres, bom dia, River Kennedy.
5: Meu amigo, meu querido pastor Fábio Zamana, que alegria ouvir a sua voz, gratidão a Deus pela sua vida, por essa rádio, por todos os ouvintes fiéis, né? Que todas as madrugadas estamos juntos aí. Hoje é feriado no Brasil, né? É, feriado no Brasil, vamos orar pro nosso Brasil, vamos orar pro nosso juiz aí, né, André Mendonça, que ele possa ser recapacitado ainda mais por Deus, né, para que Deus possa usar ele poderosamente, com toda a sabedoria. Pastor, um abraço para você, tá? Pastor Israel Rocha aqui em Londres, Gilbertão do Real Conquista, tamo junto e misturado, sabe, Zamana?
0: Tamo junto.
5: Um beijo no coração.
0: Valeu,
5: semana
0: River,
5: de bênção para todos
0: você
5: nós.
0: Também.
5: Amém? Fica com Deus. Seu amigo e conserva evangelista River Candy. Tchau, obrigado, meu querido. Bora, bora.
0: Bora, bora, bora, bora, River. Abraço pra você, meu amigão. Prazer ter você conosco aqui, viu? Tamo juntos, tamo juntos. Quem também já está conosco? Genaziel Moura. Ele que está lá em Elísio Medrado, Bahia. Ah, verdade, ontem foi seu aniversário. Vou mandar hoje os parabéns aí, tá bom, Genaziel? Um abração pra você, pra toda a família. E me fala uma coisa, como é que foi aí a comemoração do seu aniversário? Comemorou, teve bolo, teve parabéns, família reunida, me manda foto depois aí, quero ver, viu? Mas de qualquer maneira, Genaziel, recebendo os parabéns aqui na RTM, pelo seu aniversário que foi ontem, dia 6 de setembro. Parabéns, meu amigo, muita saúde, muitas felicidades, muitos anos de vida. Que Deus te abençoe cada dia mais, Genaziel. Um prazer poder comemorar o seu aniversário, viu, meu amigo? Receba todo o carinho de todos os ouvintes da RTM, eu, Fábio Zamana, todo mundo desejando para você um feliz aniversário. É, maravilha, maravilha, hein? Bora com música, canção e louvor, mora em mim.

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3: A palavra para hoje. Entendendo como o amor de Deus opera. 1 João 4,18. O perfeito amor lança fora o medo. Deus ama você incondicionalmente em todo o tempo, mas você precisa receber o amor dele. Só quando você faz isso é que você pode amar a Deus em troca e estender o amor dele a outros. Em outras palavras, você não pode dar o que não tem. O amor de Deus foi derramado em nossos corações através do Espírito Santo que nos foi dado. Romanos 5:5. Isso significa que quando você entrega sua vida a Cristo, o Espírito Santo vem morar no seu coração e ele traz o amor de Deus com ele. A questão é: o que você está fazendo com esse amor? Você o está rejeitando porque acha que não é bom o bastante? Já lhe ocorreu que você tem um relacionamento consigo mesmo e que até que aprenda a amar a si mesmo, você nunca será capaz de amar a Deus ou de amar qualquer outra pessoa? João disse: no amor não existe medo. Antes, o perfeito amor lança fora o medo. 1 João 4,18. Um escritor escreveu: tentei por anos andar no perfeito amor e falhei diariamente. Eu pensava que o amor perfeito se referia a eu amar os outros perfeitamente. Então, Deus me mostrou que o único amor perfeito era o amor dele por mim. Ele é o único que pode amar perfeitamente. Uma vez que isso ficou claro, comecei a confessar: eu não amo tudo que faço, mas eu me amo como sou, porque Deus me ama assim. Sei que preciso mudar e quero mudar. Na verdade, creio que Deus está me transformando diariamente. Mas enquanto isso, não vou rejeitar o que Deus aceita. Vou me aceitar como estou agora, sabendo que não vou permanecer assim para sempre. Deus ama você. Creia e receba.
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5: 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Por restauração e cura para as mulheres ao redor do mundo.
6: Pai querido, nos ensina a amar. A tua palavra ensina que o amor é paciente, benigno, não é invejoso, não se vangloria, não se orgulha, não se porta com indecência, não busca os próprios interesses, não se enfurece, não guarda ressentimento do mal, não se alegra com a injustiça, mas congratula-se com a verdade. Tudo sofre, tudo crê, tudo espera, tudo suporta. Eterno, capacite as mulheres na Turquia a serem fiéis e dedicadas como Ruth foi, a sogra de Noemi, ao enfrentarem situações difíceis nos relacionamentos familiares. Fortaleça seus lares com amor, perdão e união. Oramos no nome precioso de Jesus. Eu sou Luana França e é um privilégio orar com você.
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0: E ouvimos Purples, Tudo Entrego a Ti.
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0: Para todo mundo ouvir e todo mundo participar, hein? Nosso WhatsApp já recebendo ela, Silvinha, e os Madruguinha direto da Rádio Nordeste Evangélica. Bom dia, Silvinha, como é que você está, menina?
2: Vamos cantar essa madruguinha, vamos. Hoje é segunda-feira, que dia mais bacana. Vamos ouvir o programa do Fábio Zamana. Mão na cabeça, mão na cintura. Acorda que o programa já vai começar.
0: É.
2: Vai cantar essa madruguinha agora, tu.
0: Vai, madruguinha. Aê, madruguinha.
2: Bom dia, irmão pastor Fábio Zamana, nossa.
0: Você tá boa, Silvinha?
2: Deus abençoe você e toda a sua família.
0: Boa semana.
2: Um abraço pra você e todos os ouvintes da Transmundial, todos que fazem a Transmundial, todos que fazem a Rádio Nordeste Natal e todos os ouvintes também. Meu abraço de Lima, de 1 a 100, sem esquecer de ninguém, de AZ, sem esquecer de você. Porque eu quero falar algo pra tu, Fabinho.
0: Fala, fala que eu te
2: Hoje
0: escuto.
2: É segunda-feira, né? 7 de setembro, como todo mundo já sabe. A minha Patrícia vai desfilar, sabia?
0: É mesmo?
2: Pena que eu não vou poder ir. Ver ela desfilando. Amém? Que Deus abençoe a todos. E é isso. Amém? Um cheiro no coração e até amanhã, se Deus quiser. Tô indo pro...
0: É isso aí, é isso aí. Bom dia, Silvinha. Abraço pra você aí, pra sua filha Patrícia também. Depois você manda foto, vídeo pra gente ver aí, tá bom? Inaldo Costa, bom dia.
3: Bom dia, Fábio Zamana.
0: Tudo bom, Inaldo?
3: Inaldo.
0: Opa.
3: Na, curtindo a programação da RTM Brasil. Que Deus venha abençoar esse dia, nos guarde, nos proteja e nos fortaleça cada dia mais. E um abraço de leão para todos os ouvintes da Transmundial.
0: Valeu, aquele abração para você, meu amigo. Sebastiana Campelo, tava sumida, como é que você tá?
4: Bom dia, Fábio Zamana. Bom dia.
0: Já mudou, Sebastiana?
4: Sim.
0: Bom dia.
4: Sebastiana Campeiro. Estou aqui, segundou para nós, né? Estou aqui lavando roupa.
0: Já tá lavando roupa?
4: E arrumando a bagunça de final de semana. Quero mandar um abraço para o Grupo Ouvintes Fiéis. Via, às vezes esquecer de ninguém. Acorda, grupo!
0: Valeu, segundou. Sebastiana. Abraço para você, menina. Abraço aí, obrigado pela companhia. Sebastiana que já acordou cedo aí, né? Já tá na faxina, já tá lavando roupa. E aí sim, já acorda motivadíssima. Eduardo Sanches, bom dia.
5: Bom dia, Fábio Zamana. Uma consagrada segunda-feira para todos nós. Que Deus nos abençoe sempre. Que Deus proteja e guarde minha filha que está passando uns dias em Fortaleza. Eduardo Sanches, corretor de imóveis, São Luís. Valeu.
0: Valeu, Edu. Um abraço pra você, pra sua filha aí que tá passando os dias em Fortaleza. Danusa tá com a gente também direto de São Luís. Bom dia, Danusa. Bom dia, Marilene Anápolis. Falou, hoje tô de folga do Pietro, mas vou aproveitar pra dar um grau aqui na casa e lavar roupa. Será que vou conseguir descansar? Olha, ô Marilene, eu acho que não, porque quando você começa a fazer as coisas em casa, você não para mais, né? Aí quando você vê, passou o dia inteiro, você não descansou. É, Andréia, minha esposa, que é assim, ela fala, ah, vou aproveitar tá pra descansar. Aí ela começa a fazer uma coisa, faz outra. E a Andréia, minha esposa, gente, quando ela fala que vai fazer faxina, ela mexe nos armários, desmonta até as gavetas. É um negócio que eu nunca vi. Ah, é faxina de verdade, viu? Bom dia, Carlos Rocha, tá com a gente lá em São Luís.
6: Bom dia, Fábio Zamana, aqui é o Carlos Rocha, direto da BR-135, São Luís do Maranhão. Forte abraço, meu querido.
0: Forte abraço pra você também, bom trabalho aí, Carlos Rocha. Ezequias, bom dia.
7: Bom dia, na paz do senhor, Fábio Zamana. Hoje você passou um pouquinho, né? Hoje aqui hoje é feriado, então 89,5 Paz FM hoje aqui tá tocando direto vocês aí.
0: Que maravilha!
7: 5 horas, Silas Marinho entra no ar.
0: É. É, hoje vou ter um pouco mais tarde.
7: Aqui Ezequias da Costa Silva do bairro Fim Social, Goiânia, Goiás.
0: Valeu, Ezequias. Abraço aí pra todo mundo que continua com a gente pela Rádio Paz, então, acho que até às 6 horas, né? Na sequência, Silas Marinho com você aí na programação da Rádio Paz. Elizabeth tá chegando com a gente, Joel também no Pará. Um abraço pra você, Joel. Obrigado pela companhia. Pastor Arimar Castro, Felipe Camarão, bom dia.
8: Bom dia, pastor Fábio Zamana. Aqui em Natal é feriado, mas eu estou trabalhando,
0: tamo junto,
8: meu querido.
0: Tamo junto, 100%.
8: Quero desejar Um abraço de leão para você e toda a família. Deus continue te abençoando grandemente.
0: Valeu, pastor Arimar. Abraço para você e para toda a família. Olha só quem tá chegando, Juari Aldilene. Oh, que saudade de vocês.
9: Bom dia, amigos ouvintes da Rádio Transmundial, a melhor rádio do mundo, transmitindo nosso amigo Loutor e pastor Fábio Zamana.
0: Oi, Juari, que saudade.
9: Mas seu pastor Fábio Zamana, tudo bem com
0: o senhor? Tudo bem, você?
9: Tudo bem com a família? Hoje, feriadão, 7 de setembro.
0: Tá trabalhando aí também, Juari?
9: No Brasil.
0: É, você viu?
9: Né? Essa nossa nação brasileira, esse nosso país, que se tornou independente, né? Mas estamos aqui, glória a Deus, né? Quero desejar um bom feriadão para todos aí que estão em suas casas, amigos ouvintes, né?
0: Viajando, minha muita gente esposa, viajando.
9: Companheira
0: é Aldilene
9: Rodrigues, pastor Israel
0: Aldilene Mugues, tá bem?
9: Na Inglaterra, tá? O bispo Mário Porto, pastor Marcos, pastor Debs em Londres, Silvinha e o galo dela. Será que ele tá de folga hoje? O
0: tá
9: galo
0: nada, esse, tá Silvinha, nada.
9: Esse galo tá de folga ou não tá?
0: Tá nada, Madruguinha tá nunca folga.
9: E todos os amigos da história. Valeu, tchau, fui!
0: Valeu, Juari! Valeu! Bom demais receber sua participação, viu, Juari? Um abraço pra você, abraço ao Dilene. Você tá bom, Dilene? Um abração pra vocês, hein? Um ótimo feriado, bom trabalho, viu? Quem também já passou por aqui, pastor Israel, diretamente da Inglaterra, tá mandando um abraço pra todos, um bom feriadão aí pra todos. Valeu, pastor Israel, valeu, Monique Grazielli. Quem tá por aqui também é Edna de Imperatriz, que teve aniversário da mamãe, vi as fotos, vi os vídeos, galera animada, vi ela soprando a velhinha, viu, Edninha?
10: Bom dia, Zamaninha. Hoje eu vou ficar na cama, Zamaninha, desde ontem, eu tô com muita, muita dor de cabeça.
0: Ixi, tamo junto com dor de cabeça,
10: né, Edninha? Eu vou ficar deitada, mas já estou acordada, chato é isso. Você consegue, Zamaninha, dormir?
0: Consigo. Até que eu consigo.
10: Infelizmente. Um abraço, Léo, para todos que já estão ligados. Mas eu vou ficar daí.
0: Isso aí, fica deitadinha. Fica deitadinha descansando, viu, Adilinha? Um abraço pra você, pra sua mamãe aí, parabéns pela festa, viu? É, eu também tô com uma dor de cabeça, gente, tô achando que é do óculos, né? Fui fazer exame lá, vou ter que trocar o óculos, então acho que é por isso que eu tô com uma dor de cabeça uma semana, aquela dor que incomoda, aquela dor chata. Te entendo, viu, Adilinha? Te entendo. Melhoras aí pra você também, viu? Agora, 6 horas em ponto, você que está ouvindo pela Rádio 92,3 FM, seguirá com meu amigo Mário Porto, pela 100.9 tem momentos de reflexão, acompanhando também Rádio Seara, Razão para Viver, Rádio Imprensa, Pastor Odair. Ótimo dia para todos, uma excelente segunda-feira.
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7: A Bíblia, por exemplo, proibiu todo o uso de imagens e ídolos e também mostra, por exemplo, que até a serpente que Moisés havia feito acabou sendo idolatrada.
6: 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Muito obrigado por sua audiência e carinho. Seguimos firme pela vereda do primeiro livro de Crônicas. Hoje, destacando os capítulos 13 até 16. O professor Luiz Saião traz um tema muito significativo. Deus sempre em primeiro lugar. Você lembra quando o povo deixou as coisas de Deus de lado? Pois então vieram problemas e confusões. Alguém precisava resgatar os valores divinos. É aí que começa a nossa aventura. Que atitudes devemos ter diante do sagrado? Como reconhecer que Deus está agindo em todas as coisas? Eu sou o Beltrão e juntos vamos aprender mais essa lição sensacional com o mestre Saião.
7: Rota 66, prosseguindo em nosso estudo do primeiro livro de Crônicas. Sim, estamos estudando a história antiga de Israel, falando sobre o reinado de Davi, cerca de 3.000 anos atrás. Estamos hoje estudando dos capítulos 13 até o 16, e vamos falar sobre o tema Deus sempre em primeiro lugar. Uma das grandes ênfases do primeiro livro de Crônicas é como Davi é um rei bem-sucedido. A nova comunidade pós-exílica olha para trás e quer entender a sua história, procura esquecer os aspectos negativos e problemáticos e se concentra na aliança de Deus com o seu povo e especialmente na linhagem davídica, na monarquia teocrática que é dirigida historicamente por Deus, e aqui nós vamos olhar e ver as razões do sucesso de Davi e vamos entender que uma das coisas importantes que aparecem em sua vida e no seu reinado é que Deus merece sempre o primeiro lugar. Começamos a observar isso aqui no capítulo 13, conforme o texto da Nova Versão Internacional da Bíblia, onde lemos que depois de consultar todos os seus oficiais, os comandantes de 1.100, Davi disse a toda a Assembleia de Israel: se vocês estão de acordo e se esta é a vontade do Senhor, o nosso Deus, enviemos uma mensagem a nossos irmãos em todo o território de Israel e também aos sacerdotes e aos levitas que estão com eles em suas cidades para virem reunir-se a nós. Vamos trazer de volta a arca de nosso Deus, pois não nos importamos com ela durante o reinado de Saul. Toda a assembleia concordou, pois isso pareceu bom a todo o povo. É muito importante destacar aqui o cuidado de Davi, porque a arca do Senhor é o artefato máximo em Israel. Quando Deus havia ordenado a construção do tabernáculo, no lugar santíssimo ficava a arca da aliança, que simbolizava a presença de Deus no meio do seu povo, e esta arca tem o significado especial e particular que fala sobre a presença de Deus no meio da comunidade. Davi, colocando Deus em primeiro lugar, quer dar à arca a devida atenção. A arca então foi trazida de Kiriat Jearim. Davi e todos os israelitas foram até aquela cidade de Judá para buscar a arca de Deus, que tem o seu trono entre os querubins, a arca sobre a qual o seu nome é invocado, diz o verso 6, enfatizando o valor da arca. A arca passou pela casa de Abinadab, de lá eles a levaram num carroção novo, e como nós já ouvimos a história, enquanto eles estavam levando a arca, dançando e cantando, quando chegaram à eira de Quidom, Uzá esticou o braço e segurou a arca, porque os bois haviam tropeçado, e então o Senhor acendeu a sua ira contra Uzá, e ele o feriu. Uzá morreu por ter tocado na arca do Senhor, que era uma arca santa, sagrada. Davi, inclusive, ficou contrariado porque o Senhor havia fulminado Uzá por fazer isso. Aqui vemos que Davi está passando por uma transição quando ele quer que Deus receba o primeiro lugar. A arca fora levada de maneira equivocada, seguindo os parâmetros aí dos velhos tempos, quando não havia um cuidado especial. A arca tinha de ser levada conforme as exigências da lei, mas aqui isso não aconteceu. Então, mesmo que Davi tivesse ficado ressentido e aborrecido, ou como diz o texto da NVI, contrariado, ele entende o que acontece, porque, afinal de contas, Deus sempre merece o primeiro lugar. Naquele dia, Davi teve medo de Deus e se perguntou: como vou conseguir levar a arca de Deus? Por isso, desistiu de trazer a arca para a cidade de Davi. Em vez disso, levou-a para a casa de Obed-Edom, de Gat, que é um levita. Inclusive, a arca de Deus ficou na casa dele por 3 meses, e o Senhor abençoou a sua família e tudo o que possuía. Diante dessa preocupação, nós vamos ver que Davi vai se preparar para finalmente atingir o seu objetivo de honrar a Deus do jeito que ele merece. Ele não desistiu de levar a arca para a cidade de Davi, a cidade de Jerusalém. Mas antes disso ser relatado no texto, o capítulo 14 fala sobre as bênçãos de Deus sobre a vida de Davi, no seu crescimento e na sua prosperidade extraordinária. Davi desenvolve uma aliança com a dinastia fenícia, com Irão de Tiro, que lhe ajuda com toras de cedro, pedreiros, carpinteiros, para que Davi construa o seu palácio. E o texto faz questão de enfatizar a bênção de Deus sobre Davi. Quando diz, então, Davi teve certeza de que o Senhor o confirmara como rei de Israel, que estava fazendo prosperar o seu reino por amor de Israel, seu povo. E a lista de todos os seus filhos, e também dizendo que ele se casara com outras mulheres, aparece logo na sequência nos próximos versículos de 3 a 6. Davi é vencedor da batalha contra os filisteus inimigos muito difíceis de serem vencidos, até porque dominavam uma tecnologia superior, tecnologia do ferro, que só Davi conseguirá desenvolver para vencer os grandes inimigos de Israel. Os versículos de 8 a 17 do capítulo 14 mostra como Deus entrega os filisteus nas mãos de Israel. Isso acontece aí no episódio do Vale de Refaim, também na Batalha de Baal-Perazim. Os filisteus, inclusive, abandonam o lugar e os seus ídolos, que acabam sendo queimados, e Davi é vencedor sobre os inimigos temíveis que são os filisteus, contando com a direção e a bênção de Deus, de tal modo que o verso 17 vai ressaltar que a fama de Davi espalhou-se por todas as terras e que o Senhor fez com que as nações o temessem, este homem abençoado que entende que Deus merece o primeiro lugar. Davi, então, diz o verso 1 do capítulo 15, que ele preparou um lugar para a arca de Deus e armou uma tenda para ela. E agora sim, entendendo a seriedade que as coisas de Deus merecem, Davi disse: somente os levitas poderão carregar a arca de Deus, pois para isso o Senhor os escolheu e para ficarem sempre ao seu serviço. Davi reuniu todo Israel em Jerusalém para trazer a arca do Senhor para o lugar que ele lhe havia preparado. Reuniu também os descendentes de Arão e os levitas. Observem bem que a arca, quando foi trazida inicialmente, foi trazida por qualquer tipo de pessoa, simplesmente a colocaram num carroção, que causou todo o problema e toda situação constrangedora anterior que levara à morte de Uzá. Agora, vamos fazer as coisas do jeito que Deus merece. Então, agora somente os levitas estão preparados. Davi, diz o verso 11, convoca também os sacerdotes Zadok e Abiatar, os levitas, uma lista grande deles, Uriel, Asaías, Joel, Semaías, Eliel e Aminadab, e lhes diz: vocês são os chefes das famílias levitas, vocês e seus companheiros levitas deverão consagrar-se e trazer a arca do Senhor, o Deus de Israel, para o local que preparei para ela. Pelo fato de vocês não terem carregado a arca na primeira vez, a ira do Senhor, o nosso Deus, causou destruição entre nós. Nós não o tínhamos consultado sobre como proceder. Então, os sacerdotes e os levitas se consagraram para transportar a arca do Senhor, o Deus de Israel. E os levitas carregaram a arca de Deus, apoiando as varas da arca sobre os ombros, conforme Moisés tinha ordenado, de acordo com a palavra do Senhor. Claro que qualquer um de nós já viu coisas feitas com relaxo e de maneira indevida e inadequada. É simplesmente triste e lamentável quando isso acontece. Imagine quando isso acontece com as próprias coisas de Deus. Aqui, sim, Davi estava aprendendo e estava mostrando a todos que a arca de Deus, o símbolo da presença de Deus no meio do seu povo, merecia prioridade. Afinal de contas, Deus sempre merece o primeiro lugar. Davi ordenou também aos líderes dos levitas que encarregassem os músicos que havia entre eles de cantar músicas alegres, acompanhados por instrumentos musicais, liras, harpas e címbalos sonoros. E assim foi uma grande festa, diz o verso 25, sendo a arca levada. Eles foram buscar as autoridades de Israel, Davi, os líderes dos batalhões, foram buscar a arca da aliança do Senhor que estava na casa de Obed-Edom. Como Deus havia poupado os levitas que carregavam a arca da aliança do Senhor, 7 novilhos e 7 carneiros foram sacrificados. Davi vestia um manto de linho fino, como também todos os levitas que carregavam a arca, os músicos e Quenanias, chefe dos músicos. Davi vestia também o colete sacerdotal de linho, e todo Israel acompanhou a arca da aliança alegremente, ao som de trombetas, cornetas e símbolos, ao toque de liras e de harpas. Era uma grande festa, uma comemoração especial. Quando a arca da aliança do Senhor estava entrando na cidade de Davi, Mical, filha de Saul, observava de uma janela, e aconteceu que, ao ver o rei Davi dançando e celebrando, ela o desprezou em seu coração. E mesmo que o livro de Crônicas não mencione aqui no texto o que aconteceu, você sabe, o texto de Samuel fala que ela foi castigada por Deus, ficando estéril por causa da sua atitude de desprezo da alegria espiritual de Davi. Eles trouxeram a arca, diz o capítulo 16. A arca de Deus, e a colocaram na tenda que Davi lhe havia preparado, e ofereceram holocaustos e sacrifícios de comunhão diante de Deus. Após oferecer os holocaustos e os sacrifícios de comunhão, Davi abençoou o povo em nome do Senhor e deu um pão, um bolo de tâmaras, um bolo de uva, passas a cada homem e a cada mulher israelita. E o capítulo 16 vai terminar trazendo um salmo de gratidão a Deus, feito por Davi, que traz partes do Salmo 105, parte do Salmo 106, um salmo de louvor e de gratidão pelo que Deus havia feito em favor do seu povo Israel. Muitas vezes nós buscamos o sucesso na vida, nós buscamos coisas boas e queremos que Deus nos abençoe. Sem dúvida, Davi é um dos homens mais bem-sucedidos da história. No entanto, uma coisa faz bastante diferença na vida de Davi e certamente deve fazer na sua vida também. Deus sempre em primeiro lugar, este deve ser o lema da nossa vida.
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8: Perguntas em nossa aula ao professor Luiz Saião no primeiro livro de Crônicas. Você está acompanhando os capítulos 13 até 16. Deus em primeiro lugar, professor. Mas é a arca que vai em primeiro lugar aqui. Por que essa arca, este objeto é tão sagrado assim para o rei Davi?
7: Professor Alberto, essa é uma questão muito importante e especial, porque nós temos aqui na literatura bíblica uma grande preocupação com qualquer objeto sagrado para que ele não se torne um motivo de idolatria. A Bíblia, por exemplo, proibiu todo o uso de imagens e ídolos, e também mostra, por exemplo, que até a serpente que Moisés havia feito acabou sendo idolatrada, né, pelos israelitas. E por outro lado, a Bíblia enfatiza uma ideia de que há uma manifestação concreta daquilo que representa a ação de Deus em nosso meio. Mesmo, por exemplo, na fé cristã, a gente tem a ceia, a gente tem o batismo, nós temos outras coisas no Velho Testamento, o próprio tabernáculo, toda a sua construção, a mesa dos pães da presença, temos o altar, né? E de tudo isso, o que era mais sagrado, porque era um símbolo da presença de Deus, ordenado pelo próprio Deus, para dar uma ideia mais clara, né, dessa extraordinária transcendência que representa a pessoa de Deus, a arca foi construída. E por isso, para que isso tenha uma expressão social entre o povo, concreta, não fique algo extremamente abstrato, a arca foi feita. E então, como a arca foi ordenada pelo próprio Deus e como a arca foi, vamos dizer, acompanhou o povo e era uma demonstração concreta ordenada pelo Deus de que Deus estava com o povo, a arca recebe este lugar especial. A arca não é um objeto que é um fetiche, né? Ela não tem uma espécie de poder que sai de dentro dela, independentemente dela. Ela simplesmente, né, é um objeto que foi criado, que foi feito, né, por ordem do próprio Deus e que apenas representa e simboliza a habitação de Deus no meio do seu povo. Hoje nós não precisamos mais da arca, porque Deus já habita diretamente em nós por meio do Espírito Santo, depois do acesso pleno concedido a Deus através do sacrifício de Jesus Cristo.
8: Olha, um fato que chama atenção está no verso 10 do capítulo 13. E esse negócio de dar uma mãozinha, olha só a confusão que acontece. Uzai punido por Deus. Mas Davi é o rei, o principal responsável por essa mudança. Ele não recebe nenhum castigo por isso. Por quê?
7: Aqui nós precisamos separar um pouquinho as coisas. Veja aqui, Davi, não tem dúvida que ele é responsabilizado. Mas não é Davi que põe a mão, não é Davi que transgride diretamente. Davi teve um erro de omissão. Uzá teve um pecado direto, porque a lei, objetivamente, ela dizia, né, que a arca tinha que ser transportada por meio de varas compridas colocadas nas argolas e ela não deveria ser tocada. Então, Uzá transgrediu algo diretamente relacionado à ordem de Deus, então ele foi punido diretamente. E outra questão importante é que o rei é punido na Bíblia, mas é punido de uma maneira um pouco diferente. Por exemplo, quando Davi é punido depois pelo recenseamento, isso acontece com a perda dos seus soldados. Ele não é punido pelo castigo individual, mas por aquilo que ele representa. Ele fica aborrecido, isso diminui o seu prestígio, isso prejudica a sua relação com a sua liderança. Então, ele recebe, vamos dizer, um resultado desse castigo, mas não o resultado direto, porque ele não cometeu o pecado diretamente contra Deus.
8: Agora, por que essa preocupação de pôr a Arca da Aliança lá em Jerusalém, né? Por que foi importante essa mudança de ter, de fato, a Arca lá em Jerusalém?
7: Uma das coisas extremamente relevantes na Bíblia, especialmente mais fortes ainda em Reis e em Samuel, é que é necessário enfatizar a unidade do povo. E, de certa forma, isso também aparece aqui no livro de Crônicas. Porque o que a gente deve entender aqui? Deus acompanhou o povo, né, através das suas peregrinações e jornadas, e agora esse povo precisa de uma unidade, de um centro unificador que envolve a fé religiosa. Deus estava com o povo quando o povo perambulava, agora o povo tem a sua nação e a sua capital. Portanto, Deus vai merecer o lugar central dos mais centrais de todos, o que é fundamental, essencial, a base de tudo. Jerusalém, a grande cidade, vai ser a capital, o lugar máximo de honra, deve ser dedicado a Deus, e isso vai ser também a referência que vai estabelecer a unidade religiosa e política e social do povo em torno da cidade, sob o comando de Davi, tendo Deus como centro e a arca também recebendo o mesmo tipo de honra. Não é possível que a gente mandasse essa arca para um lugar qualquer. Isso não faria nenhum sentido.
8: Agora, quando ela chega em Jerusalém, há um júbilo, uma alegria que a gente não vê hoje em dia. Aqui há um destaque nos capítulos finais, 15 e 16, para a música, para a dança, inclusive, mas a gente não percebe esse movimento, esta alegria no Novo Testamento. Por que essa diferença do Antigo Testamento com essa festa efusiva e no Novo Testamento pouco se fala sobre música, sobre louvores?
7: Pois é, pastor Alberto, algumas pessoas têm dado atenção a esta diferença e muitos até imaginaram que o Novo Testamento tinha intenções de deixar de lado essa efusividade, essa alegria. seria uma adoração, entre aspas, mais espiritual. Grande parte da igreja medieval acabou caminhando nessa direção. Mas, na verdade, o Novo Testamento não tem o propósito, o enfoque de discutir essas coisas. O Novo Testamento não fala nem a favor nem contra. Ele não, vamos dizer assim, enfatiza e nem proíbe, nem diz nada a respeito disso. Nós é que devemos entender essas coisas a partir do nosso próprio contexto. Por outro lado, o final do Novo Testamento em Apocalipse mostra, né, esses louvores, essa grande quantidade de música quando fala da escatologia, do mundo que há de vir. Portanto, nós não podemos

0: 66 de hoje, você estudou os capítulos 13, 14, 15 e 16 do primeiro livro de Crônicas. O nosso tema foi Deus sempre em primeiro lugar. Nós vimos como o desejo do coração de Davi era levar a arca para a tenda que lhe era reservada, e essa tenda na cidade de Jerusalém. Depois de alguns percalços e problemas, Davi conseguiu manifestar de maneira objetiva e direta sua intenção de dizer que Deus ocupava o primeiro lugar na sua vida. E essa também deve ser a nossa atitude, deve ser fruto da nossa reflexão, de uma atitude correta de coração. E aqui vai a nossa grande lição, a aplicação daquilo que ouvimos no estudo de hoje. Lembre-se, dedicação a Deus de forma correta, só com atitude concreta.
1: Infelizmente, ouvinte, precisamos terminar o Rota 66 de hoje, que volta nesta sintonia e horário com mais um estudo no primeiro livro de Crônicas. Confira o site transmundial.com.br e até o próximo Rota 66. Tchau!
2: Esse foi o Rota 66, que hoje falou sobre Crônicas. Primeira Crônicas 13, 14, 15 e 16. Deus sempre em primeiro lugar. Continue aqui com a gente. Daqui a pouquinho tem Devocional Dorothy. 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

0: de maneira digna do Senhor, que destaca que agradar a Deus vai além de simplesmente obedecer às regras, envolve conhecer o coração de Deus e desejar antecipar a sua vontade, assim como fazemos quando amamos alguém e queremos surpreendê-lo. Então eu tenho uma pergunta para fazer para você que vai acompanhar agora o Devocional Dorothy. Quando você ama alguém, você procura perceber o que essa pessoa deseja? Como essa comparação ajuda você a entender o que é agradar ao Senhor? Fala pra gente aí, compartilha a sua opinião aqui pelo nosso WhatsApp, que é o 11 974 181 456. 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
1: Bom dia, é uma alegria falar com você nesta manhã. Aqui é a Dorothy. Tenho falado com você sobre o livro que meu marido escreveu, chamado A Sua Busca por Deus. Na verdade, acredito que agora haja mais de 3 milhões de cópias em 37 línguas. Acabamos de saber que agora o livro está disponível em Suazi, em Zulu e também em eslovaco. Parece que de um lugar para o outro, Deus está honrando e usando esse livro enquanto as pessoas se voltam para ele de todo o coração. Agradecemos a Deus porque foi abrindo esse pequeno livro que se abriram os olhos de muitos que estavam cegos. Talvez você já tenha lido esse livro e deseje contar para nós que você conheceu o Senhor. Nós também escrevemos outro livro que se chama O Alimento para a Fé. Esse é um livro que vai ajudá-la a compreender como pegar a palavra de Deus que está em sua mente e passá-la para o seu coração e a sua vida. Ele já foi traduzido para muitas línguas. Acredito que ele esteja prestes a sair da editora Quintinho, aqui perto do Escritório Regional da África, da Rádio Transmundial na África do Sul. Meu desejo de coração, se você receber uma cópia, que o livro ajude você como tirar da palavra de Deus exatamente o que ele tem a dizer ao seu coração. Isso é tornar viva a palavra. O bispo Hartley Moley escreveu sobre uma expressão que está num versículo que acredito já abençoou muitas de vocês. Ele se encontra em Colossenses, primeiro capítulo, versículo 10, para que possais viver de maneira digna do Senhor, agradando-lhe em tudo. O que realmente significa esta frase, agradando-lhe em tudo? Ela se refere a antecipar a vontade do Senhor. Sabe quando você ama alguém? Você deseja atender ao desejo dessa pessoa. Você se antecipa ao que ela quer. Você sai de seu caminho só para preparar aquela surpresa e poder observar a reação dela. Você pensa, bem, talvez eu possa fazer isso ou aquela outra coisa. Essa é a alegria em um casamento. Essa é a alegria que meu marido e eu temos desfrutado nestes 44 anos de amor unido e ministério diante do Senhor. Mas isso é um pálido reflexo de outro tipo de amor. É o amor que o Pai coloca em nosso coração por seu amado Filho, o Senhor Jesus Cristo. Quando vim a Cristo, eu achava que o amava com todo o meu coração. Mas com o passar dos anos, percebi que era um amor muito egoísta e uma existência muito egocêntrica. Com o passar dos anos, percebo cada vez mais o fato impressionante de que, sim, de acordo com Colossenses 1:10, eu posso antecipar cada pequeno detalhe de sua vontade. Estou esperando para agradá-lo e a única forma de fazer isso é pela fé, porque a palavra diz que é impossível agradá-lo, que é o Senhor sem fé. Assim, minha vida começou pela fé, quando eu recebi o Senhor, e a cada dia é pela fé que eu obedeço ao que ele me diz para fazer, o que se torna uma empolgante aventura. Isso se torna um relacionamento íntimo com o Senhor. Sabe, o céu e a terra podem passar, mas não o Senhor. Ele é o Criador do céu e da terra, e ele é minha própria vida. Meu corpo pode se decompor. Isso pode ser devagar ou rapidamente, mas é apenas um corpo. O verdadeiro eu em Cristo durará para sempre, porque eu estou nele e ele está em mim. E isso é muito empolgante. É maravilhoso para mim saber que este Deus Todo-Poderoso vive dentro de mim. Eu o amo com todo o meu coração. E quero que você compreenda que quando você o ama sua palavra. Ele é a palavra. Este livreto, O Alimento para a Fé, começará a abrir os seus olhos para que você, quando pegar a Bíblia, isso não seja algo motivado pelo dever e que tenha aquele sentimento de pronto, acabei. Esse momento será empolgante porque ele vai falar com você por aquelas páginas como se não houvesse mais ninguém, mesmo que você ache que não sabe nada da Bíblia. Eu quero que você comece a entender. O Alimento para a Fé segue junto com uma caminhada de fé. Ele nos desenvolve em nosso amor e na forma como seguimos o Senhor através de sua palavra. Que tal começar a se colocar nessa posição? Você está aberta a essa ajuda? Se sim, escreva para dorothy@transmundial.org.br e peça seu livreto O Alimento para a Fé e deixe que ele faça parte de sua experiência diária. No nome de Jesus, amém.
0: E você acabou de ouvir o Devocional Dorothy e eu quero te fazer uma pergunta. Eu quero que você responda aqui pra gente como tem sido para você descobrir que faz parte da família de Deus. Ou como tem sido desde que você descobriu que você faz parte da família de Deus. Você tem vivido isso, essa unidade, o corpo de Cristo, enquanto nós fomos chamados, separados e hoje temos essa nova vida que Deus preparou para nós. Como tem sido? Compartilhe, mande sua mensagem aqui no WhatsApp 11 974 181 456, 11 974 181 456, e participe agora respondendo essa pergunta, hein? Tô esperando você.

0: E ouvimos Marcelo Santos, A Face Adorada. Agora vem chegando Correndo para Vencer, mais um episódio na apresentação do pastor Paulo Biasi e na locução de Ettore Nóbrega, hoje falando sobre falhar na linha de chegada, parte 3. Vamos ouvir.
1: Corramos com perseverança a corrida marcada para nós, com os olhos fixos em Jesus, o líder e aperfeiçoador de nossa fé. Decepção amarga. Moisés liderou Israel por 40 anos, e por causa de um único erro, Deus lhe disse, você não entrará na terra prometida. Como seria possível alguém conseguir lidar com uma dor tão profunda quanto essa? Nesta mensagem, nós vamos aprender como Moisés lidou com essa questão de falhar na linha de chegada. 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Hoje, nos escritos de Moisés no Salmo 90, ouça o pastor Paulo Biasi trazer a conclusão da mensagem final da série Falhar na linha de chegada.
2: Não importa o quanto a vida pareça boa, ela sempre acaba azedando. E no fim, reconhecemos que estamos diante de um Deus santo e tremendo. Começamos a enxergar nossos pecados. Até os pecados ocultos, ó Deus, estão totalmente expostos à luz da sua face. E nos perguntamos, como podemos continuar vivendo? E então, vem o último contraste entre nossos suspiros e desejos e o cumprimento deles por parte de Deus. Ele diz nos versículos 13 e 14, ó Senhor, volta-te para nós. Até quando te demorarás, tem compaixão de teus servos. Satisfaze-nos a cada manhã com o teu amor, para que cantemos de alegria até o final da vida. Qual é a resposta para este dilema de Moisés? A resposta é reconhecer que esta vida é passageira, e ela é passageira especialmente aos olhos de Deus. Mesmo nessa vida tão breve, quando estamos vagando pelo deserto, lembre-se, Moisés esteve naquele deserto por 40 anos, e não por causa da sua própria incredulidade, mas por causa da incredulidade dos outros. E temos pessoas, ouvindo esta mensagem, que estão passando por provações que elas não causaram. Talvez tenha sido outra pessoa que lhe colocou nesse seu deserto. Você está a bordo de um navio, seguindo para um destino, e você é apenas um passageiro no navio, não o capitão. Então, por isso, você precisa seguir nessa viagem. Talvez por causa da sua família ou por causa das suas circunstâncias, e sente que está vivendo neste caos não por algo que você tenha feito, mas por causa de pessoas ao seu redor. Moisés viveu assim, assim como Caleb e Josué viveram. Mas aqui, no seu Salmo 90, ele está dizendo, ó Deus, no deserto do nosso fracasso, no deserto da nossa disciplina, nos satisfaça logo cedo com a tua misericórdia. Deus, nos ajude a entender que quando estamos ligados ao Senhor, nos tornamos tão eternos quanto o Senhor é. Nós viveremos para sempre. E esse grande desejo que temos de sermos seres eternos será finalmente realizado. Você entende agora? Por que acontecem tantos suicídios? Você entende por que o mundo está tão frustrado? É porque Deus nos criou para si mesmo. Ele nos fez para sermos satisfeitos somente por Ele. Mas as pessoas vão gastando a sua vida em todo tipo de prazer imaginável, todo tipo de relacionamento possível. Elas tentam preencher a sua vida com coisas que são incapazes, coisas que nunca conseguirão satisfazer, porque não foi para isso que fomos criados por Deus. Versículo 14. Satisfaze-nos a cada manhã com o teu amor. Aqui, Moisés está dizendo, o nosso desejo é pela eternidade, e podemos nos achegar a Deus e sermos satisfeitos nele. E então, algumas versões bíblicas trazem o pedido final de Moisés neste capítulo, dizendo, estabelece a obra das nossas mãos. Isso está na parte final do versículo 17. Nesta nova versão transformadora, traduziram como, faze prosperar nossos esforços. Sim, faze prosperar nossos esforços. Existe algo dentro de nós que diz, quero ter certeza de que vou durar para sempre e que o que eu faço terá repercussões eternas. Mas a nossa experiência aqui na Terra é totalmente contrária a isso. Você trabalha duro e as pessoas esquecem. E você já pode ter passado por uma experiência de fazer alguma coisa e depois parecer que havia construído um castelo de areia à beira-mar. A água vem e leva tudo. Todo o seu esforço desaparece. Então, como é que conseguimos viver com um senso de eternidade? Como pode haver algum significado para a vida sabendo que, no fim das contas, tudo que temos vai desaparecer? Bem, a resposta está no texto. Faze prosperar nossos esforços. E, se fizermos para Deus, as Escrituras ensinam que o que fazemos não se perde, permanece para sempre. D.L. Moody partiu deste mundo em 1899. Mas veja o impacto que ele continua tendo por meio dessa igreja. E por que esse impacto continua? Porque o versículo da vida dele está gravado em sua lápide, no local em que ele escolheu para ser sepultado. Quem faz o que agrada a Deus vive para sempre. É essa a resposta para o dilema humano. Qual é a resposta para o nosso desejo de eternidade? Jesus Cristo disse, venham a mim, creiam em mim e vocês viverão para sempre. Qual é a resposta para o nosso problema com o pecado? Cristo se fez humano, reduzindo-se a um corpo que veio do pó como o nosso. Ele uniu o pó e a divindade. Ele unificou Deus e o ser humano e morreu por nós, para nós podermos ser aceitos pelo Santo Deus. E qual é a resposta para esse desejo de eternidade que trazemos na alma, se não nos achegarmos a Ele para beber, para sermos renovados, para sermos fortalecidos, mesmo quando estamos atravessando um deserto que não foi causado por nós? Acho que um versículo-chave neste Salmo 90 é o versículo 12. Ajuda-nos a entender como a vida é breve para que vivamos com sabedoria. Outras versões trazem, ensina-nos a contar os nossos dias. Só que, veja, Moisés não contava apenas os dias que viveu. Ele podia contar quantos dias ainda lhe restavam, assim como o povo que o acompanhava no deserto. Porque Deus disse, uma vez que se queixaram contra mim, todos com mais de 20 anos, que foram contados no censo, morrerão. Uma vez que seus espiões passaram 40 dias fazendo o reconhecimento da terra, vocês andarão sem rumo pelo deserto durante 40 anos. Quem tivesse 20 poderia entrar na terra por ser da geração mais jovem. Quando Moisés teve aquela experiência em que desobedeceu a Deus e Deus disse, você não entrará na terra, era o início do 40º ano. Ele sabia que o povo teria que entrar na terra até o fim daquele ano, e isso significava que, na melhor das hipóteses, ele tinha mais 12 meses. Então, ele podia contar os dias que lhe restavam. Mas a lição desse texto é que todos nós devemos contar os nossos dias para podermos dedicar o coração à sabedoria. Devemos viver cada dia como se fosse o último, reconhecendo que Deus já contou os dias que teremos aqui e que precisamos fazer tudo o que pudermos para viver cada um deles para Ele e para a Sua glória. E quando fazemos isso, viveremos satisfeitos por dentro, e Deus confirmará a obra das nossas mãos. Sim, eu sei que após as catástrofes, vemos reportagens com pessoas dizendo: perdemos tudo. Mas quero que você saiba que nenhum cristão perde nada que tenha algum valor eterno. Cada boa ação, cada ato realizado em nome de Cristo, cada oração, cada lavoura cultivada para a glória de Cristo permanecerá eternamente. Não importa o que as catástrofes climáticas fizeram. E assim chegamos ao fim da vida de Moisés. Deus o leva em cima do Monte Nebo e diz: olhe para cá, olhe para lá, veja a terra. E então a Bíblia diz que o próprio Deus o sepultou. Talvez você se lembre que no livro de Judas diz que houve uma disputa pelo corpo de Moisés. Satanás o queria, mas o anjo Miguel entrou em cena e repreendeu o diabo. E assim Moisés foi sepultado em algum lugar. E como dissemos, ele acabou entrando na terra, no Monte da Transfiguração, como vemos registrado no Novo Testamento. Mas para nós, a cortina se fecha neste ponto da história. E o que resta? Tudo o que importa é que Moisés está com o seu Deus. Só isso. Havia uma nova geração na terra, e Moisés a deixou para estar com o seu Deus. Por favor, não se esqueça de que Deus está conosco em nossos fracassos. Deus continuou com Moisés depois de lhe informar de que seus dias foram contados. Deus esteve com ele para dizer: Moisés, eu tenho uma resposta para a sua fragilidade. É a minha eternidade. Tenho uma resposta para a sua pecaminosidade. É a minha misericórdia e o perdão para você. Tenho uma resposta para o desejo profundo da sua alma. Eu vou lhe satisfazer. Tenho uma resposta para esse seu anseio de fazer algo que dure para sempre. Eu vou fazer os seus esforços prosperar. E no fim das contas, o que importa é: ajuda-nos a entender como a vida é breve para que vivamos com sabedoria. O reverendo Francis Light foi um ministro na Escócia. Quando estava à beira da morte por uma doença incurável, ele se reuniu com sua congregação para se despedir. Foi um momento extremamente comovente. Dias depois, refletindo sobre o que via e daquela despedida, ele escreveu: mudança e decadência é tudo o que vejo ao meu redor. Ó Deus, que não mudas, permaneça comigo. Vamos orar? Pai, agradecemos pela sua fidelidade, pelo seu amor e por nos acompanhar no deserto. Obrigado, Pai, por não ter abandonado Moisés, mesmo depois de ele lhe desobedecer. Até o fim dos seus dias, o Senhor ainda o satisfazia e confirmava a obra das mãos dele. Agora, Pai, nos anime. E para os que ainda não conhecem Cristo como Salvador, oramos para que possam reconhecê-lo como a ponte para Deus, o único que perdoa, purifica e nos torna justos diante do Senhor. Antes de encerrar esta oração, se você precisa falar com Deus, fale com Ele neste momento. Diga: ó Deus, eu venho em nome de Jesus e quero crer no Senhor e confiar que o Senhor é meu Salvador. E para quem já o conhece como Salvador, diga: quero confiar no Senhor nesta experiência de deserto. Venha me trazer satisfação exatamente onde estou nessa minha necessidade. Fale com Deus. Ouve a nossa oração, ó Senhor, pois somos carentes. Em nome de Jesus. Amém.
1: No final, tudo o que nos resta é Deus. É por isto que Ele é o nosso alvo na corrida desta vida. Acabamos de ouvir o pastor Paulo Biasi concluir a mensagem Falhar na Linha de Chegada, que foi a última numa série de 12 mensagens sobre a vida e os tempos de Moisés, um homem que viveu aproximando-se de Deus. Sou Hétory Nóbrega. Nos acompanhe na próxima oportunidade em Correndo para Vencer.
0: E para você que está ouvindo pela TWR em Bonaire, seguirá com a programação local. 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
3: 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Ótimo dia para você, agora 7 horas em ponto, horário de Brasília. Vamos juntos agora com o devocional Presente Diário.
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3: Hoje, 7 de setembro. Presente Diário traz como título: Provado e Aprovado. A leitura bíblica está em Gênesis 22, verso 6 ao verso 12. Versículo-chave: Jó 23, verso 10. Mas ele conhece o caminho por onde anda. Se me puder, aprova, aparecerei como ouro. Depois de Abraão haver passado por tantos desafios em sua caminhada terrena, a maior prova para esse homem estava por vir na sua velhice. O Senhor da promessa, que lhe havia dado seu filho Isaque, agora pedia para o patriarca sacrificá-lo. A pergunta é: por que Deus fez um pedido tão estranho? É lógico que o Eterno não queria literalmente a morte de Isaque, cujo nome significa aquele que ri. No entanto, Deus sabe que um presente dado a nós pode se tornar um ídolo. Por exemplo, a pessoa deseja ter um carro, uma casa ou mesmo um filho, como no caso de Abraão. Porém, ao receber alguma dessas graças, logo a coloca como um centro de suas motivações para viver, movendo-se por alguém ou alguma coisa. O que Deus realmente deseja é ocupar o primeiro lugar em nosso coração. Assim, as tribulações passam a ser, de alguma forma, o trabalhar do Senhor em nossa vida, a fim de que abandonemos tudo aquilo que nos impede de adorá-lo exclusivamente. Certa vez, ouvi que obediência adiada é desobediência imediata. Mas Abraão, em vez de se esquivar da provação, fugir ou reclamar, foi obediente e levou seu filho para o sacrificar. E tamanha era sua fé, que acreditava que mesmo que matasse Isaque, Deus o ressuscitaria. Mas o fato é que o soberano não desejava o holocausto do seu filho no Monte Moriá, mas provar seu coração. Dessa forma, esse homem em idade avançada foi aprovado e o Senhor da provisão forneceu um carneiro para ser sacrificado no lugar do jovem. É verdade que todos passamos pelas mais diversas lutas e provações. Ainda que não consigamos entender o porquê, devemos continuar confiando em Deus e lhe obedecendo. Com certeza, Ele está aperfeiçoando a nossa fé e produzindo um caráter aprovado em nossa vida. Permita que as dificuldades sejam oportunidades para adorar a Deus.
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0: Cassiane, oferta agradável a ti. Essa música linda quero oferecer aí para Lourdes Galvão, lá em São Luís, que hoje está completando mais um ano de vida. Hoje, dia 7, com certeza recebendo os parabéns aqui na RTM. Para você, Lourdes, receba com muito carinho. Parabéns, parabéns, parabéns. Muita saúde para você, muitas felicidades, muitos anos de vida. Que Deus te abençoe cada dia mais, Lourdes. Que prazer poder comemorar o seu aniversário, viu? Receba com muito carinho essa homenagem, toda a equipe da RTM, todo mundo aqui, todos os ouvintes, desejando para você, Lourdes, um feliz aniversário, que você possa aproveitar muito, muito, muito esse dia. É dia de festa aí para Lourdes, né? Para todos nós que comemoramos com ela essa data tão especial e tão importante. Parabéns para você também que hoje está completando mais um ano de vida. 7 de setembro, feriado. Quero mandar um abraço, um bom dia pro Fernando, que tá ouvindo a gente lá em Porto, Portugal. Isso mesmo, tá com a gente. Um abraço para você, obrigado pela companhia. Maluce Alcântara, tá por aqui com a gente também, mandou um abraço pro River Kennedy. Olha só, obrigado, viu, Maluce. Valdivino, lá no Piauí, sintonizado com a gente. Elizabeth Lima, em Natal, Rio Grande do Norte. Bom dia também para Tenilza, desejando uma ótima segunda-feira, um bom feriado para todos. Obrigado, Tenilza. Ótimo dia para você também. Seguimos aqui. Agora, Palavra do Pastor tá chegando para você. E hoje, a Palavra do Pastor será com o pastor Paulo Roberto Soria, falando sobre Romanos 15:4. Vamos ouvir.
1: 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Prezados ouvintes do programa Palavra do Pastor, aqui quem fala é o pastor Paulo Roberto Soria, da Igreja Evangélica Batista no Alto da Moca, em São Paulo. E hoje quero falar um pouco sobre a oração. Será que vale a pena orar? O que é oração? Como é que nós oramos? Para que oramos? Por que oramos? Sem dúvida nenhuma, você já orou. Você tem feito orações. E algumas vezes, possivelmente, você diga, será que Deus ouviu a minha oração? Será que a minha oração foi atendida? Será que um dia terei resposta sobre a minha oração? Outras vezes você pode perguntar, como é que eu oro? E se eu oro, para quê? Até se Deus já sabe que eu tenho necessidade de alguma coisa, por que que eu preciso estar orando? Será que vale a pena orar? A oração é uma comunicação com Deus. A oração é uma comunhão com Deus. O Senhor Jesus Cristo nos ensina que devemos orar. Ele fala lá em Mateus, no Evangelho de Mateus, a seguinte declaração. Pedi e dar-se-vos-á. Buscai e achareis. Batei e abrir-se-vos-á. Pois todo o que pede, recebe. O que busca, acha. E ao que bate, abrir-se-lhe-á. Ou qual dentre vós é o homem que se seu filho lhe pedir pão, lhe dará uma pedra? Ou se lhe pedir peixe, lhe dará uma serpente? Se vós, pois, sendo maus, sabeis dar boas dádivas a vossos filhos, quanto mais vosso Pai, que está nos céus, dará boas coisas aos que lhes pedirem? Portanto, tudo o que vós quereis que os homens vos façam, fazei-lhe também vós a eles. Porque esta é a lei e os profetas. A oração é, portanto, um pedido a Deus. Mas a oração pode ser também um momento de gratidão, de louvor, de dizer ao Senhor o nosso amor para com Ele. Será que as orações são verdadeiramente ouvidas por Deus? A partir do momento que você ora em nome de Jesus, Deus ouve você. E Deus quer que você ore. E Deus quer que as suas questões, as suas dúvidas, sejam resolvidas através daquilo que chamamos de fé. Tenha fé em Deus, fale em nome de Jesus e diga a Deus aquilo que você precisa, e desta forma Deus estará respondendo. Nem sempre Deus dará a você o que você quer, mas quando nós olhamos para o texto de Jeremias 33:3, que diz assim: clama a mim e responder-te-ei, e anunciar-te-ei coisas grandes e ocultas que não sabes. Quando nós oramos, nós descobrimos que Deus já conhecia aquilo que nós temos necessidade, mas que Ele nos ouve sim, e que quando clamamos Ele responde. A resposta de Deus nem sempre é nos dar aquilo que queremos. A resposta de Deus nem sempre é nos dar aquilo que queremos no momento quando queremos. Mas Deus sempre nos dá uma resposta. Até Deus pode dizer não àquilo que pedimos. Pode dizer não porque Ele tem conhecimento profundo de tudo o que precisamos e o que é melhor para nós. Mas clama a mim e responder-te-ei precisa ser tomado por você e cada um de nós como sendo esta declaração de Deus. Deus dizendo: ore, ore a mim, e eu darei uma resposta. E além desta resposta simples que você quer, Ele dará a possibilidade de você conhecer muito mais do que você pode imaginar. O desejo de Deus é que o busquemos, mas que o façamos com toda sinceridade. No outro texto da palavra de Deus, nós encontramos lá em Jeremias esta declaração: então me invocareis, e ireis e orareis a mim, e eu vos ouvirei. Buscar-me-eis e me achareis quando me buscardes de todo o vosso coração. Quando você buscar a Deus, quando você orar, faça-o com a confiança necessária, e Deus lhe dará a resposta. Será que vale a pena orar? Vale sim, e vale muito a pena orar. Vale a pena orar porque desta forma nós podemos falar com Deus, ouvir a sua voz, e o nosso interior, o nosso coração, se torna abençoado pela presença marcante de Deus. Deus pode recusar a nossa oração para o nosso próprio bem. Deus pode não nos dar aquilo que queremos, porque isto será melhor para nós. Mas, na infinita sabedoria de Deus, na misericórdia de Deus, Ele que é capaz de ver o futuro, Ele sabe o que nós precisamos. Ele sabe aquilo que será o melhor para cada um de nós. Valerá sempre a pena orar, desde que nossa oração tenha como base o ensino de Jesus. Jesus ensinou os seus discípulos a orar, é chamada oração modelo. E Ele nos ensina, nesta oração modelo, que há uma maneira certa de falarmos com Deus, assim como também há uma forma errada de orar. Numa visão prática desta oração, encontramos o ensino de Jesus que diz assim, que só podemos orar diretamente a Deus. Nós não precisamos de intermediários para a nossa oração, mas precisamos ir diretamente ao Pai. E indo diretamente ao Pai, nós precisamos fazê-lo no nome de Jesus. A oração precisa sempre ser no nome de Jesus, porque é Jesus que nos permite a comunhão com Deus. E no nome do Filho, se nós oramos ao Pai, então nós temos a possibilidade de entender o plano de Deus. E através do Espírito Santo. Então oramos ao Pai, no nome do Filho, através do Espírito. E a oração não é apenas um pedido de algo em nosso nome ou de qualquer outra pessoa, mas no nome de Jesus Cristo, exclusivamente no nome de Jesus. É Ele quem tem crédito nesse banco divino de bênçãos, de graças, da misericórdia de Deus. É Ele que nos dá esta possibilidade de vivermos numa comunhão com Deus, e quando nós pedimos em nome do Filho, o Pai nos dá, porque o Filho tem crédito. Vale a pena orar, como Cristo orou. Orar pela manhã, orar à tarde, orar à noite, orar num lugar deserto, orar numa montanha, numa praia, numa rua, na nossa casa, na igreja, orar em qualquer lugar, orar dirigindo o seu carro, andando de ônibus, orar sem cessar, orar constantemente. Quando nós lemos que de madrugada, ainda bem escuro, Jesus se levantou e saiu e foi a um lugar deserto e ali orava, nós vemos que Jesus orava em momentos, em horários os mais diversos. Jesus quer que oremos no seu nome, Jesus quer que oremos ao Pai, Jesus quer que oremos através do Espírito Santo, Jesus quer que oremos com convicção de que Deus está nos ouvindo e Jesus quer que busquemos a vontade de Deus. Orar com fé é orar pedindo que a vontade do Pai se faça em nós. Na oração modelo, outra regra que Jesus coloca para nós é que devemos orar de tal forma que a vontade de Deus seja expressa. E quando Jesus orou que a tua vontade se faça e não a minha, ele está nos mostrando como devemos estar vivendo a vida de oração. Orar buscando o que queremos nem sempre pode ser uma oração. Mas orar buscando a vontade de Deus em nós, isto nos ajudará. Vale a pena orar buscando a vontade de Deus. Vale a pena orar entendendo que Jesus entrou no templo e orou, que Jesus entrou numa casa e orou, que Jesus orava sozinho, que orava com seus discípulos, que orava com as pessoas ao seu redor. Vale a pena orar e orar com fé. Orar na busca da vontade de Deus, para que a nossa vida seja segundo o plano de Deus. Orar de tal forma, com tal intensidade, orar pedindo que esta vontade de Deus se faça em nós e que nós tenhamos mais tempo para comunhão com Deus. Quantas vezes nós só olhamos para Deus, oramos a Deus em momentos de dificuldade da nossa vida? Sabe quando vale a pena orar? Vale a pena orar quando estamos tristes, passando por problemas, mas também vale a pena orar quando estamos felizes, com alegria, com satisfação. Também vale a pena orar quando nós estamos vivendo momentos de grande regozijo, de alegrias, quando as coisas estão indo muito bem, quando nós estamos com uma conta bancária muito boa, quando nós estamos com bens materiais que temos buscado. Vale a pena orar. Vale a pena orar no momento quando recebemos bênçãos. E esta oração nós podemos chamar de oração de gratidão. Agradecer a Deus pelo dia, pelo sol, pela chuva. Agradecer a Deus pela noite. Agradecer a Deus de tal forma que nós possamos constantemente

0: de adoração, orar pelos filhos, pelos pais, pelos amigos, pelos que sofrem, e agradecer a Deus as bênçãos daqueles que estão ao nosso redor, se sentindo bem entre nós. Vale a pena orar, ore agora. Ore assim, Senhor Deus, haja no meu coração, haja na minha vida, atue de tal forma, intensamente, porque eu quero viver para Ti. Abençoa os meus amigos, abençoa o meu viver, em nome de Jesus. Amém.
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3: Agora às 7:30, horário de Brasília. Vamos juntos aqui na sua RTM, chegando para você mais um episódio Café com Deus com Rubinho Pirola.
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6: Olá, gente boa que habita essa pátria chamada língua portuguesa de toda parte. Estão prontos para mais um Café com Deus? E hoje quero tocar numa parte sensível para muitos e que tem a ver com uma afirmação feita pelo Senhor Jesus que, à primeira vista, parece até perigosa, como está em João 14:12. Ele diz: quem crê em mim fará também as obras que eu faço, e outras maiores fará, porque eu vou para junto do Pai. Já imaginaram, não? Pronto, está criado o problema, porque muitos ao lerem isso logo pensam: então Jesus me deu poderes especiais.
7: Finalmente! Sempre esperei esse momento. Vou começar transformando.

0: Transformando água em vinho.
1: Calma, amigo. Primeiro precisamos entender o que Jesus realmente quis dizer. Quando ele fala que faremos obras maiores, não está prometendo que teremos poderes mágicos para manipularmos a realidade. O poder do nome de Jesus não é um abracadabra gospel, não mesmo. Nada de em nome de Jesus, abra-te porta.
0: Boa! Mas nem aquela em nome de Jesus, cofre do banco, abra-te!
1: Exatamente, porque assim fosse, os discípulos seriam uma espécie de quadrilha apostólica que usariam o nome de Jesus para resolver os seus problemas todos, especialmente os financeiros. O em meu nome significa agir debaixo da autoridade de Cristo, de acordo com a sua vontade e para a sua glória. Jesus não está nos dando uma fórmula mágica, não, mas nos chamando a continuarmos a sua missão. E aqui está o sentido das obras maiores. Jesus realizou sua obra terrena num determinado lugar e durante um determinado período. Depois da sua ascensão pelo Espírito Santo, os seus discípulos levariam o evangelho muito além das fronteiras de Israel, nós inclusive. Pedro pregaria e milhares ouviriam. Paulo levaria o evangelho aos gentios e nada o impediria, como de fato aconteceu. A igreja alcançaria povos, cidades e nações, e não porque os discípulos ficaram mais poderosos que Jesus, mas porque Jesus, exaltado à direita do Pai, continuaria a sua obra por meio de nós, o seu povo. O poder, então, não está na fórmula em nome de Jesus. O poder está no próprio Jesus. Isso muda tudo, completamente a nossa oração. Nós não oramos, Senhor, faça aquilo que eu quero, porque coloquei o carimbo em nome de Jesus no final, ainda que alguns ensinem isso. Mas antes oramos, Senhor, que aquilo que eu peça esteja de acordo com a tua vontade e com o caráter de Cristo.
0: Então, não posso pedir para Deus abrir a porta do banco?
1: Pode pedir, mas certamente a resposta de Deus seria: meu filho, a porta do banco foi feita para ser aberta com a chave e não com o teu talento espiritual. Porque usar o nome de Jesus para justificar aquilo que Jesus jamais faria é transformar o nome santo num amuleto. E o cristão não foi chamado para usar Jesus como instrumento dos seus projetos particulares e egocentrados. Foi chamado antes para ser um instrumento dele. Por isso, João 14:13 continua a dizer: e tudo quanto pedires em meu nome, isso farei, a fim de que o Pai seja glorificado no Filho. Perceberam? O objetivo não é a nossa conveniência, mas antes a glória do Pai. O poder que Cristo nos concede não vem para nos satisfazer a ganância, a vingança, a vaidade ou a ambição. Serve para testemunhar do evangelho, amar o próximo, vencer o pecado, servir, anunciar Cristo e participar da missão que ele entregou à sua igreja. Portanto, quando Jesus diz que faremos obras maiores, não pensemos em mágica. Antes pensemos em missão ou submissão. Não pensemos em poder para conseguirmos tudo. Pensemos em poder para fazermos a vontade de Deus. Porque o verdadeiro poder do nome de Jesus não está em conseguir que Deus faça o que nós queremos, mas em sermos capacitados pelo Espírito para fazermos aquilo que Jesus quer.
0: Então, o abracadabra cristão seria?
1: Não seria, porque não existe. O que existe é o seja feita a tua vontade. E isso, queridos, convenhamos, é muito mais poderoso. Vamos falar com Deus. Pai amado, obrigado por nos lembrares disso. Livra-nos da tentação de transformar o teu nome numa fórmula mágica para satisfazer os nossos desejos. Ensina-nos a orar segundo a tua vontade, a agirmos debaixo da tua autoridade e a buscarmos, acima de tudo, a tua glória. Que o poder que recebemos de ti não seja usado para alimentarmos o nosso ego, mas para que anunciemos o evangelho, servirmos ao próximo e vivemos de modo digno de ti. Usa-nos, Senhor, como instrumentos teus. Por Jesus pedimos-te. Amém. Alô, amigos queridos e companheiros deste café. Escrevam-nos e tragam as suas críticas e sugestões, como também repartam comigo e os que comigo produzem este programa, em que vos temos ajudado. Um abraço nosso, meu e da turma toda que vos serve, desde São Paulo, no Brasil, como em Lisboa, Portugal.
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1: Olá, meu amigo e minha amiga. Tudo bem com você? Estamos com mais um programa apresentando princípios poderosos da Palavra de Deus para transformar sua vida financeira. E hoje eu quero falar sobre cobiça, sobre trabalho e também sobre generosidade, que são áreas importantes quando falamos de administração financeira. E hoje, olha, sua história financeira poderá mudar completamente se você deixar o Espírito Santo falar ao seu coração. É isso mesmo. Porque são palavras poderosas vindas diretamente de Paulo, de nosso Senhor e Salvador Jesus Cristo. Agora veja só, Paulo estava se despedindo dos presbíteros da igreja de Éfeso, pois queria ir o mais rápido possível para Jerusalém. Foi um momento bastante delicado e de muita emoção, uma vez que Paulo disse que nunca mais os veria. Mas agora Paulo vai falar algumas coisas muito, mas muito importantes, mesmo para sua vida financeira. Ele disse assim: durante o tempo em que estive com vocês, eu não cobicei nem a prata e nem o ouro, nem as roupas de ninguém. Pelo contrário, vocês sabem que eu trabalhei com as minhas próprias mãos e consegui tudo o que os meus companheiros de trabalho precisávamos. Está lá em Atos 20, versos 33 e 34. Agora uma perguntinha para você. Será que você tem cobiçado coisas ou pessoas? Você sabe, cobiçar é desejar aquilo que pertence a outras pessoas. Então, eu e você precisamos estar bem atentos a esse desejo que não agrada nem um pouco a Deus. E veja, sempre haverá pessoas com as quais nos relacionamos e que têm mais dinheiro do que nós, têm mais bens do que nós. E qual será então a sua postura em relação a isso? Não cobice nada, pois Deus deu a seu tempo. E conforme nossas necessidades, Ele nos dará tudo o que precisamos. Apenas seja fiel em sua administração do dinheiro.
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1: Mas outra coisa maravilhosa que Paulo disse e que ele trabalhou é que ele trabalhou com suas próprias mãos. E você, como está o seu trabalho? Será que você está dando o máximo em seu trabalho? Ou as condições indesejáveis o fazem se esforçar pouco? Faça sempre o melhor. Ganhe seu sustento dignamente, sempre fazendo o melhor para Deus. Agora, Paulo fez uma declaração maravilhosa. Ouça bem, ele disse assim: em tudo tenho mostrado a vocês que é trabalhando assim que podemos ajudar os necessitados. Lembre as palavras do Senhor Jesus quando ele disse: é mais feliz quem dá do que quem recebe. Está lá em Atos 20:35. Simplesmente incrível. Você pode perceber o poder dessas palavras de nosso Senhor e Salvador Jesus Cristo? Pois eu oro a Deus para que a sua vida financeira seja completamente transformada ao som dessas palavras poderosas de Jesus. Comece a dar o seu dízimo e a sua oferta em sua igreja com alegria. Comece a ajudar os necessitados com alegria, pois ninguém poderá tirar essa alegria de você, a não ser você mesmo. Mas eu tenho certeza que de hoje em diante, sua alegria será permanente, assim como seu desejo de ajudar mais e mais pessoas com seus recursos financeiros.
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1: Então vamos lá. Que lições você poderia tirar a partir desse evento para sua vida financeira? Entenda agora mesmo que Deus deseja que você deixe a cobiça de lado. Trabalhe com dedicação total e seja cada vez mais generoso, pois a alegria está com os generosos. Cheque agora mesmo essas três áreas de sua vida financeira e peça a sabedoria a Deus para melhorar cada uma delas. E olha, obrigado por estar comigo mais uma vez no programa Finanças em Ação, princípios poderosos da Palavra de Deus para transformar sua vida financeira. Um grande abraço do seu amigo Paulo de Tarso e nos falamos no próximo programa.
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2: Agora, 7 horas 48 minutos, horário de Brasília.
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2: Ótimo dia para você, daqui a pouquinho tem Fique por Dentro ao vivo às 8 horas da manhã, você não pode perder. E antes quero mandar um abraço, um bom dia para Elizabeth. Um abraço para você, Elizabeth, já mandei o seu recado aqui para Silvinha, viu? Um abraço para você, para toda a família. Silvinha que inclusive agora tá tomando café, olha só. Comendo banana. Banana com quê? Com aveia? Um abraço para você, Silvinha. Obrigado pela participação, obrigado pela companhia. José Raimundo em Boa Vista, Roraima, também sintonizado aqui com a gente. Bom dia para você, José Raimundo. Obrigado pela participação. Excelente segunda-feira. E daqui a pouquinho no Fique por Dentro, vamos falar sobre como reconstruir a vida e a saúde apoiado na fé. Vai ser o tema do programa. Daqui a pouquinho, Luane e eu convidamos você aí para acompanhar. Marcela Thaís, Pequenas Alegrias.

Pequenas alegrias, Marcela Thaís, aqui na RTM. Um abraço, Railuz. Acordou agora, né, Railuz? Que beleza, viu? Um abraço pra você, um abraço pro Elias. Ana Teca também tá com a gente, desejando bom feriado pra todos. Um abraço pra você, Ana Teca. Intervalo, daqui a pouquinho tem Fique Por Dentro ao vivo. Antes aí do Fique Por Dentro, dá tempo de ouvir mais uma música. Nova Voz e Felipe Valente, Não Tente Entender.

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4: Muito bom dia para você. Começando Fique por Dentro aqui pela RTM Brasil. Eu sou Fábio Zamana, comigo no estúdio ela, Luana França. Tudo bem, Luana? Bom dia.
5: Bom dia, Fábio. Bom dia para você, ouvinte amigo da RTM. Está no ar o Fique por Dentro, oficial, segundou.
4: Segundou, Luanete. Feriado.
5: É, aqui em São Paulo tá aquele feriado maravilhoso para você ficar dormindo.
4: Sim, chuva, frio.
5: Muito bom, fala a verdade.
4: 10 graus ainda, desde a madrugada. 10 graus, né?
5: Nossa, que frio, viu? E nossa saúde vai aonde?
4: É, a saúde que lute, menina, porque não é fácil, né? Essa mudança toda que tá tendo.
5: É, e essa semana ainda a temperatura volta a subir, Fábio.
4: Sobe essa semana de novo?
5: Ainda sim, finalzinho até o final da semana muda o tempo.
4: Já estamos em setembro e o frio continua, né?
5: Exatamente.
4: É sobre isso. E você? Onde você está? Está frio? Está calor? Está chovendo? Conta pra gente onde você está. Participe pelo nosso WhatsApp, viu? Mas eu já quero mandar um abraço também para você que acompanha pelo nosso site rtmbrasil.org.br, para você que ouve pelo aplicativo e por onde mais, Luana?
5: Pela Rádio Vila Nova, que é 87,9 FM, Tocantins, Amazonas, e Rádio Integridade 91,1 FM, Santa Rosa, Peru. Bom dia!
4: Bom dia para todo mundo. E hoje aqui no Fique Por Dentro deste feriado, a gente vai falar sobre como reconstruir a vida e a saúde apoiado na fé.
5: Vamos falar com Wagner do Santo Xavier, que é escritor.
4: Hoje teremos também Autoestima em Foco com Alice César, psicóloga clínica, Master Coach, especialista em carreira e autoestima, falando sobre seu passado explica, mas não define você.
5: Hoje também temos, estamos junto com o pastor e jornalista Walter Fernandes, com o tema A Um Passo.
4: Destaque do dia. E o nosso destaque de hoje, falando sobre enfrentar problemas de saúde pode transformar

0: profundamente a maneira como uma pessoa enxerga a própria vida.
1: Diante de diagnósticos inesperados, limitações físicas, medos e períodos de incerteza, é comum surgir a sensação de perda de controle sobre o futuro.
0: E nesse contexto, a fé pode se tornar uma fonte de força, esperança e sentido, ajudando a reconstruir não apenas a rotina, mas também a maneira de lidar com as próprias fragilidades.
1: Reconstruir a vida depois de momentos difíceis não significa ignorar a dor ou fingir que os problemas não existem. Pelo contrário, envolve reconhecer as próprias limitações, buscar ajuda e permitir-se recomeçar.
0: E a fé pode contribuir para esse processo, oferecer confiança em Deus, mesmo quando as circunstâncias não apresentam respostas imediatas. Ela também pode fortalecer a perseverança necessária para atravessar períodos de tratamento, recuperação e mudanças na rotina.
1: A saúde, por sua vez, precisa ser compreendida de maneira integral. O cuidado com o corpo é fundamental, mas as dimensões emocionais e espiritual também podem influenciar a forma como uma pessoa enfrenta as diversidades.
0: E além disso, a fé pode provocar uma transformação interior. Experiências de fragilidade muitas vezes levam à revisão de prioridades, relacionamentos e escolhas.
1: O que antes parecia essencial pode perder importância, enquanto a família, os vínculos afetivos, o cuidado consigo mesmo e a relação com Deus ganham um novo significado.
0: E para falar sobre o tema, como reconstruir a vida e a saúde apoiado na fé, daqui a pouquinho receberemos Wagner dos Santos Xavier, que é escritor.
1: Então você já sabe, está mais que convidado para participar conosco através do nosso WhatsApp, que é o 11 974 181 456.
0: Participe conosco também através do nosso e-mail ouvinte@rtmbrasil.org.br.
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0: Maravilha. 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E agora a Luana que vai compartilhar a previsão do tempo para esse feriado, hein, Luana?
1: Vamos sim.
0: Praia, acho que não tem muita gente na praia, mas interior, vi que foi muita gente pro interior, né?
1: É verdade.
0: Muita gente aproveitando aí para descansar nesses dias. Então conta pra gente como é que vai ficar o tempo nessa segunda, Luana.
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1: Vou começar falando da região sul, onde a semana começou com frio intenso e possibilidade de temperaturas negativas nas áreas mais altas, além de geadas no Rio Grande do Sul, Santa Catarina e Paraná. A partir de amanhã, terça-feira, as temperaturas sobem. Na quarta, a chuva aumenta no oeste de Santa Catarina e no Paraná com risco de temporais. Agora na sexta, um ciclone extratropical pode provocar chuva forte nos três estados. Falando da região sudeste, em São Paulo, a segunda-feira será de temperaturas baixas com chuva principalmente no norte, leste e litoral. No Rio de Janeiro, há previsão de chuva principalmente na capital, na Costa Verde, na região serrana e no sul fluminense. Em Minas Gerais, também chove em algumas áreas. A partir de quinta-feira, o calor volta a predominar, com temperaturas acima dos 30 graus e possibilidade de até 38 graus no interior de São Paulo e em áreas de Minas Gerais. Já na região centro-oeste, o calor continua, com máximas de até 40 graus. Pancadas de chuva podem ocorrer no Mato Grosso, Goiás e no Distrito Federal, com possibilidade de temporais isolados. Mato Grosso do Sul pode ter chuva mais volumosa na região centro-sul. Já na região norte do país, há previsão de chuva no Acre, Rondônia, Amazonas, sul do Pará e Tocantins, com possibilidade de temporais no Acre e no Amazonas. Nas demais áreas, o tempo fica mais firme. O calor continua, com máximas de até 40 graus. Para finalizar com a região nordeste, o tempo permanece quente e seco na maior parte do interior. A chuva se concentra no litoral e também em áreas do sul da região. As temperaturas podem chegar a 39 graus com baixa umidade e aumento do risco de incêndios. Essas foram as informações da previsão do tempo para essa segunda-feira com fonte Climatempo. Fábio.
0: Maravilha, vem chegando a Autoestima em Foco.
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4: Olá, esse é o nosso Autoestima em Foco de hoje. E eu gostaria de te dizer que o seu passado explica, mas não te define. Todos nós carregamos histórias, das mais diversas. Algumas são bonitas, outras deixaram marcas um pouco profundas. Os traumas explicam muitos dos nossos medos, inseguranças, comportamentos, bons ou não. Mas existe algo muito importante. Explicar não é justificar, e muito menos condenar. Você não é aquilo que você viveu, você não é aquilo que te aconteceu, principalmente quando pensamos em experiências ruins. A sua história faz parte de quem você é hoje, não dá pra gente apagar o passado. E isso também acaba escrevendo o seu presente e o seu futuro. Por isso que não dá pra gente apagar aquilo que nos aconteceu. Entender o nosso passado e como ele afeta o nosso presente, das nossas decisões, pensamentos sobre o mundo, sobre nós mesmos, as nossas escolhas, é muito importante para que a gente construa um futuro que pode ser o amanhã, ou depois de amanhã, ou daqui a alguns anos, de uma forma mais consciente e mais feliz. E isso vai nos levando para aquela vida que vale a pena ser vivida, sem tanto peso e com mais leveza. E sim, sempre existe espaço para que a gente tenha novos aprendizados, significados e escolhas, principalmente sobre nós. É um desafio que, como qualquer desafio, a gente precisa exercitar com constância, mas vale muito a pena. Por isso, permita-se, resgate a sua identidade, viva a sua essência. E se você quiser saber sobre esse e outros temas, me siga em Alice César com Z, ponto oficial. Um abraço e até o nosso próximo encontro. Tchau, tchau.
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0: E chegando às principais notícias desta segunda-feira, 7 de setembro, começando com destaque nacional. O Supremo Tribunal Federal retomou análise de 3 ações que discutem regras para o acesso a dados sigilosos durante investigações criminais.
1: Uma delas trata de registros de usuários de internet.
0: E o ministro Cristiano Zanin votou pela exigência de autorização judicial para o acesso a dados de tráfico mantidos por provedores.
1: As outras 2 ações discutem os poderes de delegados para requisitar documentos, informações e perícias.
0: O ministro Dias Toffoli afirmou que essa prerrogativa não permite acesso irrestrito a dados protegidos por sigilo.
1: Para ele, informações como mensagens, registros de chamadas e interceptações dependem de autorização judicial.
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0: E a fibromialgia é uma síndrome de dor crônica que afeta milhões de pessoas e pode comprometer atividades do dia a dia.
1: A condição está relacionada a uma alteração no sistema nervoso central, que aumenta a percepção da dor e também pode causar cansaço e dificuldade de concentração.
0: E no Brasil, cerca de 80% das pessoas diagnosticadas são mulheres.
1: Desde janeiro, uma lei reconhece a fibromialgia como deficiência, mas o acesso acesso a benefícios depende de avaliação.
0: Nos últimos 5 anos, o SUS realizou mais de 2 milhões de atendimentos relacionados à síndrome.
1: Não há cura, mas existem tratamentos para controlar os sintomas.
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0: E o estado de São Paulo registrou 58.683 casos de dengue desde o início deste ano.
1: Segundo a Secretaria da Saúde, 42 pessoas morreram e outras 30 mortes estão sob investigação.
0: E do total de casos, 57.402 não apresentaram sintomas de alarme, enquanto 1.180 tiveram sinais de alarme e 101 foram classificados como dengue grave.
1: Taubaté registra o maior número de mortes, com 7.
0: Para o período de maior transmissão entre outubro e maio, o governo estadual mantém ações de vigilância e apoio aos municípios, além do acompanhamento de medicamentos e insumos.
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1: Agora as notícias internacionais. Pelo menos 11 pessoas morreram e 6 ficaram feridas após um avalanche atingir um grupo de alpinista no Cáucaso do Norte da Rússia.
0: O acidente aconteceu nesse último domingo e atingiu um grupo de 33 alpinistas.
1: Até o início da manhã desta segunda-feira, 10 pessoas haviam descido a montanha por conta própria.
0: Outras 6 estavam desaparecidas.
1: Mais de 50 socorristas participam das buscas, que são dificultadas pelo terreno e pelo risco de novas avalanches.
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0: E o Irã afirmou nesta segunda-feira que reagirá caso a agência nuclear da ONU aprove uma resolução contra o país.
1: Segundo o Ministério das Relações Exteriores iraniano, a medida é defendida por países europeus.
0: Ao mesmo tempo, o governo de Catar mantém contatos com Teerã para tentar reduzir as tensões na região.
1: Delegações de Omã e do Paquistão também participam de conversas com autoridades iranianas.
0: O Irã ainda alertou a Coreia do Sul sobre possíveis consequências caso o país participe de operações militares dos Estados Unidos no Golfo Pérsico e no Estreito de Hormuz.
1: Seul avalia opções, mas ainda não tomou decisão.
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1: Vamos ver.
2: Boa tarde. E boa noite. A todos aqueles que dependem do país que estão nos assistindo, ouvindo. É, ouvindo e assistindo. Assistindo e ouvindo. E é isso.
1: É isso, Mati Matheus. Você segundou o feriador.
3: Tá feliz, hein?
2: Feriador pra
3: animadíssimo.
2: Quem?
3: Olha só, que
1: feriado
3: animação.
1: Feriado pra alguém nesse planeta, pra alguém.
2: Em algum lugar no mundo é feriado.
1: Várias pessoas, inclusive.
2: Inclusive no Brasil, né?
3: Exatamente.
1: Várias pessoas hoje estão curtindo o feriado. Que não é o nosso caso.
2: É. Não, eu estou curtindo meu feriado.
1: Tá curtindo o feriado?
2: É.
1: Cafezinho hoje, pode tomar mais café, porque eu fiz a garrafa cheia, eu esqueci que era feriado. Então tem café.
2: Foi o que o
1: pra
2: Pedro
1: dar,
2: falou.
1: Vender. Então se você vier na rádio hoje, tem café garantido, viu, gente?
2: É, mas lembrando que tem que compartilhar, viu? Traga o seu café. Deixa pra gente. E
3: pérolas de Mate Matheus.
1: Traga seu café pra gente provar o café da sua cidade.
2: Porque a gente tem a sociedade do. A SAF, né?
1: Sociedade Anônimas do Café.
2: É, a SAC.
1: SAC, é.
3: Eita.
2: É Sociedade Anônima dos Café.
1: É isso aí.
2: TM Brasil.
1: Alô, Karina.
2: É, vamos ter que abrir, ó. Boa ideia.
3: Já pensou? Tu já pensasse.
1: Ai, Mate e Matheus, mas e aí, o que, que você conta pra gente hoje nessa segunda-feira? O que, que você vai fazer hoje depois da rádio?
2: Dormir.
1: Dormir?
2: Nossa, com esse friozinho. Até tarde. Botar uma sériezinha, um filmezinho. Talvez ir no cinema, dependendo, se minha mãe topar. Mas acho que ela não vai topar, não. Eu vou ver filme em casa.
1: É, se você tivesse com um carro, talvez acho que ela toparia, né?
2: Depende. Eu tava muito animado pra alugar um carro, só que eu fico andando na. Eu vou pegando Uber, vou pegando carona, eu vou olhando pro trânsito, vou olhando assim, fala, pô. Mas espera mais um pouco, né? Esperar um pouquinho.
1: É, o trânsito realmente é algo muito ruim, né?
2: Nossa.
3: Mas hoje é dia pra você praticar, porque São Paulo não tem nada, né?
1: É, hoje tá vazio.
3: Tá vazio.
1: É. E você sabe que o trânsito é uma coisa tão absurda, né? Porque, ó, da minha casa pra cá de madrugada, eu gasto 15 minutos. De 12 a 15 minutos. O meu vizinho, que trabalha em duas ruas ali pra cima, gasta 1h30. Uma hora e meia. Ele tava falando ontem lá, tá até querendo mudar de lá, porque falou que tá demorando muito pra chegar no trabalho. Mas assim, qualquer lugar que ele morar, só com exceção que, no caso do Mate Matheus que mora do lado do trabalho, você vai demorar pra chegar, por conta do trânsito.
3: Do seu horário de trabalho.
1: É, então, ó, ele sai de casa às 7 horas da manhã, pega o pior horário.
2: E depende do seu meio de locomoção também.
1: Carro. O caso dele é carro.
2: É, então, no meu caso, carro seria melhor.
1: É, pra quê? Pra vir pra rádio?
2: Não, pra ir pra faculdade. Também, dependendo.
1: Eu não duvido que você tiraria o carro da garagem e parava aqui.
2: Não, eu falei, o dia que eu alugar um carro, eu vou dormir na minha irmã no domingo, só pra poder ter uma desculpa pra vir pra rádio de carro.
1: Ai, ai, ai, ai, ai. Mas esse é o Mate Matheus.
3: Mas é uma boa novidade pra você, ó. A partir do dia 10, se eu não me... Isso, do dia 10 ao dia 16 de setembro, nos cinemas, né? Segunda edição do Ingressos a partir de R$10 em todo o Brasil.
1: R$10,
3: minha gente.
1: Dia 10 que é quinta-feira já agora.
3: Exatamente.
2: Mas qual que é a rede? É geral ou é naquela rede do C?
1: Deve ser a rede C.
3: Tem que
2: geralmente
3: ver.
2: É na C, né?
1: É, essas promoções.
2: É que tem a C vermelha e tem a C azul. Eu sou fã da C azul.
1: Eu já fui uma vez na C
3: tem
1: azul.
3: Tem bastante, viu?
2: Nossa, a C azul é a melhor.
3: Pode falar? Ah, Cinemark, Cinépolis, Não, é todo o Brasil.
1: Alô, diretor.
3: Pessoal, vamos assistir filmes, R$10.
1: Que filme que tem legal agora pra assistir?
3: É, todos que estão em cartaz.
1: Mas qual que você recomenda agora? Assim, a gente tá na fase de filme infantil, né, Lonete? Então, aquele lá de 3 horas, nem me chama que eu não vou.
2: Se eu fosse,
1: que você assistiu lá que foi 3 horas de filme, não teve um?
2: Não,
1: eu vi
2: Homem-Aranha.
1: Homem-Aranha?
2: Homem-Aranha, 12 e pouquinho.
1: Quantas horas?
2: 12 e pouquinho.
1: Não,
2: Odisseia é 3 e pouco.
1: Ah, não, obrigado, não vou não.
3: Muito obrigada.
1: Eu prefiro o filme de 1h30.
2: Inclusive eu tô querendo ver. Querendo muito assistir o Odisseia.
1: Então, aproveita aí, R$10. Aí você gasta mais 200 com a pipoca.
2: Mas eu não curto tanto pipoca.
3: Mas entra também, Fábio.
2: Eu vou lançar pipoca também. Eu não curto muito a pipoca, viu?
1: Gente, da última vez que eu fui, eu comi tanta pipoca, eu falei pra vocês, passei mal, porque assim, passou dos 30, né? A gente come qualquer coisa e começa a passar mal. O corpo não tá acostumado mais. Uhum. Mas também exagerei, vai. Eu concordo que a gente pegou aquele do refil, que você vai enchendo. A gente pegou, aí eu fui lá e enchi de novo.
3: Ah, eu sou contra.
1: A minha cunhada tinha pegado também, encheu, aí não quis, aí sobrou, eu comi. Comi chocolate, doce de leite e a de manteiga. Então eu fiz uma... um reverter.
2: Uma gororoba de...
1: É, pipoca. Passei mal, óbvio que passei mal.
2: Ah, não, gente. Por isso que eu não sou tão fã de pipoca assim de cinema.
1: É, vamos levar a pipoca do micro-ondas, vai.
3: Eu tô vendo, saudável,
2: tô vendo,
3: né?
2: Os filmes aqui com...
1: Não, também não é saudável. Mais saudável Fábio, é a pipoca da pipoqueira mesmo, né?
3: Ali já tá ali, olhando.
1: Já tô olhando.
2: Tô bisbilhotando também. Mas não tem muito o que falar, sendo sincero, não tem muito filme legal não, hein?
1: É.
2: Não. Opa, tô... qual que é aqui? Não, ali é filme mais 18, não. Eu achei que era de terror, eu não tava enxergando o título do filme.
3: Ai, vocês são engraçados.
2: Tá vendo pré-venda, Fabinho.
1: Em cartaz, em cartaz.
2: Aí, ó, aí.
3: Isso, meu querido. Mas enfim, vamos pro resultado, porque esse final de semana foi bastante polêmico.
2: Muito polêmico. Muito.
1: Pra gente foi bom, né, Lonete?
2: Pra todos nós.
3: Não,
2: dessa
3: mas teve
2: mesa.
3: polêmica também, bastante confusão nos resultados.
1: Importante
3: os
1: que importa.
3: Os torcedores não estão aí aceitando muito.
2: Eu tô só olhando
3: não.
2: Os cartazes ali. Com
1: Toy Story 5, olha lá, é maravilhoso.
2: Não assisti.
3: Ainda também não.
1: Eu assisti, vale a pena.
2: Tem um Coyote aqui. Vou
1: Patrulha,
2: assistir.
1: Patrulha Canina, também é legal.
2: Tem o do Coyote.
1: Coyote, é. Ah, mas vai lá, Mati Matheus.
2: Vamos, né? Né? Porque... Né? Meu, eu não sei porque eu tenho esse vício de linguagem muito forte, esse né? Vai saber. Mas temos novidades no mundo da bola, temos notícias. Eu não me aprofundei tanto em polêmicas, né? Porque são muitos jogos mesmo. E no sábado, começando, né, a nossa querida 26ª rodada do Brasileirão, o Fluminense venceu o Vasco por 1-0 no Clássico Carioca. E também no sábado, o nosso Bahia, de virada, bateu o Bragantino por 3-2. E com esse resultado, o Bahia chega a incríveis 10 jogos sem perder.
3: Uau!
2: São 10 jogos sem saber o que é uma derrota.
1: Que fase boa.
2: Queria que meu time fosse assim.
1: É.
2: Já no domingo, o Flamengo derrotou o Remo por 1-0. E esse resultado afeta diretamente o nosso querido Marcelo Favro, que em suas férias deve ter ficado triste. Porque o Flamengo ganhou do Remo de 1-0. E o Palmeiras empatou com o Botafogo em 0-0 lá na casa do Botafogo, no Nilton Santos. E com isso, temos um novo líder no Brasileirão. Temos Flamengo no topo e Palmeiras passou a ser vice por conta desses resultados. Junto com o Palmeiras, tivemos também o jogo do Cruzeiro, que venceu o Atlético Paranaense por 3-1. A notícia que vai alegrar a dupla aqui na minha frente vai ser a do São Paulo, que derrotou o Atlético Mineiro por 2-0 no Morumbis.
1: Vai, São Paulo!
2: É, o Mirassol também conseguiu uma virada incrível para cima do Coritiba, depois de sair atrás do time paulista, venceu por 2-1. O Santos também ontem derrotou o Internacional por 3-2. E para melhorar ainda mais o nosso final de semana, o Corinthians.
3: Não, lá vem ele.
2: É. O Corinthians perdeu para a Chapecoense.
3: Só deu de virada. Pouco. Mesmo São Paulo, o estádio ficou arrasado ali, muitas manifestações.
2: É, também.
3: Os torcedores do Inter saíram ali no primeiro tempo, foram embora.
2: Tem torcedor do Inter que invadiu o vestiário do próprio elenco.
3: Exatamente.
2: Corinthians, que agora vai ter quem vai entrar em protesto também.
3: O pessoal lá do resultado do Flamengo, não aceitaram muito bem. Bagunça foi total na rua.
2: Babilônia, galera, Babilônia.
3: Que coisa!
2: Tá tensa a situação no futebol, mas o time venceu, o time de Luana e Fábio venceu.
1: Marcelo tá em Acapulco.
2: Marcelo, o time do Marcelo.
3: Ele
2: pipocou.
3: Foi pra Acapulco?
2: Não sei.
1: Foi? Sei lá onde Marcelo foi, ele não fala e não posta foto nas redes sociais.
2: É, não, mas ele é um ser que... É low profile.
1: É.
2: É low profile. E hoje também temos Vitória e Grêmio às 8 da noite e... Queria dizer uma coisa também, que na sexta-feira eu cantei essa bola do Corinthians perdendo pra Chapecoense. Eu cantei.
1: Acertou, parabéns.
2: E dito isso, Chape só tem 3 vitórias.
1: A Railuz tá por aqui te mandando abraços, viu?
2: Oi, mãe. Falou
1: que tá com saudade do pão de queijo da minha sósia. Sua mãe.
3: A sósia dela.
1: Ai, ai, saudade do café que tomamos junto. E mandou foto aqui, eu fazendo cuscuz pra Rai. E a Luanete só analisando pra ver se tava fazendo certo o cuscuz. Ela só aqui na análise. Ih, acho que não vai dar bom esse cuscuz aí não, hein, Fábio? É, sobre isso.
2: Eu fico agoniado, com todo respeito. Fico muito agoniado quando tô cozinhando alguma coisa e fica alguém assim, ó. Tipo, pra ver se eu tô fazendo certo.
1: É, se tá fazendo certo é ruim, né? É igual quando você vai escovar os dentes, que a pessoa fica do seu lado. Você tá escovando nem a pessoa fica te olhando.
3: Mas isso daqui não foi quando você tava me pedindo ajuda, perguntando se quantidade de molhado ou não? Do cuscuz?
1: Não lembro. Mas você tá com uma cara de crítica.
2: É engraçado que os ouvintes não conseguem ver as fotos, conseguem, né? Ver as
3: e ficam imaginando.
1: Não, até dá pra jogar, né? Mas e a preguiça?
3: Não, faça
2: feriado,
3: isso
2: feriado, né, galera? Feriado.
3: Faça isso não.
1: Railuz, saudades de tu também, viu?
3: Beijo, um cheiro.
1: A Silvinha falou que tá vendo a gente também, falou que tá pensando igual o Matheus. Aliás, já está deitada. Muita gente mandou foto aqui deitado, ouvindo Fico Por Dentro.
3: Que
2: demais. Por favor, galera, debaixo de coberta, viu? Tá muito frio pra
1: ficar. Aqui em São Paulo tá frio.
2: É, tem que se prevenir de gripes.
1: Resfriados.
2: E tudo mais.
1: E por ter... É isso aí, rapaziada. É hipotermia. Não, hipotermia.
3: Ah,
2: é isso também. É isso. Todo mundo entendeu a mensagem.
1: Hipotermia. Ah, esqueci.
2: Hipotermia.
1: Ótimo. Tchau, Matheus.
2: Falou!
0: Tchau. 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
1: Vamos lá, Luana. O povo tá chegando. E você sabe falar, inclusive? Você não falou.
3: Não, porque eu não consegui falar da risada, hipotermia. Eu fiquei muito...
1: Ai, ai, é sobre isso.
3: É sobre isso. Cadê, diretor? Número?
1: Alô, diretor. O diretor hoje tá bem devagar, viu, Luana?
3: Tá no movimento do frio, tá muito frio.
1: Menina. E o ar aqui tá frio. Os 23 aqui ficou frio também no estúdio, né?
3: Exatamente. Que coisa. 11974-81456.
1: Participe conosco. A Silvinha falou, vocês são o maior barato, sabia? Sabia, mas vamos entregar currículo no circo, viu, Luana?
3: Tá garantido.
1: Quem mais?
3: Ana Teca de São Luís, no Maranhão, ligadinho. Bom dia, Fabinho, bom feriado, feliz semana.
1: Bom feriado. Guilherme Santos, lá de Diamante, falou, ontem à noite deu uma garoa típica de época por aqui pela cidade, mandou foto lá, olha só. Que coisa, né? Tá tudo bagunçado, né, Guilherme?
3: É, olha só, quem mandou foto também foi Reginaldo de Viçosa, Minas Gerais, com as cortinas fechadas.
1: Uhum.
3: Daquele jeito, né? Chuvinha, deitado, cortina e o frio bem agasalhado em casa.
1: Que invejinha boa. Oh. Vamos apresentar o programa com edredom no corpo aqui enrolado.
3: Já pensou?
1: Abraço, Helenildo Lavras, Minas Gerais. Hoje é seu aniversário? Olha só! Hoje é meu aniversário. Ele falou, não fale minha idade. Tá bom, não vou falar não.

0: Nivaldo, parabéns para você, muita saúde, muitas felicidades, muitos anos de vida, meu amigo. Comemorem essa data tão especial. Vamos pro intervalo?
1: Vamos sim.
0: Daqui a pouquinho tentamos junto e na sequência a entrevista, não saia daí.
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4: Não importa o quão longe você tenha corrido de Deus, o retorno exige apenas um passo. A frase é de Wayne Mack. Nela, o teólogo estadunidense trata de um fato que escancara a disposição e a disponibilidade do Eterno em responder com misericórdia e graça ao arrependimento humano. Fala da iniciativa perdoadora do nosso Criador. Sempre foi dessa maneira. Voltem-se para mim e eu voltarei para vocês, declara o Senhor em Zacarias 1:3. O Altíssimo havia estabelecido uma condição ao povo de Judá recém-regressado do cativeiro na Babilônia. Mudança. Essa era a única solicitação do Pai. A simplicidade do pedido contrasta com a complexidade que frequentemente impomos ao processo de restauração. Criamos labirintos mentais, imaginando que a reconciliação exija penitências dolorosas e intermináveis. A palavra desconstrói essa lógica. A promessa bíblica garante que é o próprio Deus quem abre os braços ao indivíduo de coração contrito. Na prática, isso significa que a ordem não é primeiro dou um jeito nas coisas, me conserto, para que só então busque a presença divina. A diretriz do autor da vida é que o procuremos, mesmo quebrados, nos sentindo fracos e distantes. Esse é o movimento. Ele não requer alta performance, mas aproximação. O seu desejo é que nos deixemos transformar durante a caminhada, passo a passo, e encontremos descanso nele. Ao orar, lembre-se de que está se dirigindo ao soberano. Essa verdade te libertará e tirará um peso enorme de suas costas. Fará com que respire aliviado. Ore e confie que o seu sucesso nessa jornada não depende de suas capacidades, mas do poder daquele que governa o universo e escolheu habitar em você. Tamo junto. Avante.
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2: E o tema de hoje, como reconstruir a vida e a saúde apoiado na fé. Eu Fique por Dentro conversa com Wagner do Santo Xavier, que é escritor. Seja bem-vindo ao Fique por Dentro.
3: Olá, bom dia. Primeiramente, uma satisfação imensa estar aqui, tá? Obrigado pelo convite.
2: Nós que agradecemos a sua participação para falar sobre esse tema que é tão importante e ao mesmo tempo delicado, mas necessário. Wagner, quando uma pessoa ela enfrenta um problema de saúde inesperado e é comum sentir medo e perdas de referências, como a fé ela pode ajudar nesse período, nesse momento de fragilidade?
3: É verdade. Eu, no meu caso, eu estava vivendo uma vida normal e realmente veio assim do nada, assim. Um belo dia eu estava na igreja ali com a minha esposa. Ela afirma ter escutado um grito, alguma coisa assim. E no mesmo dia eu comecei a passar mal. Aí quando eu fui no hospital, os médicos logo desconfiaram de AVC, disseram que eu tinha que fazer uma cirurgia. Só que fizeram o exame, viram que no meu caso estava como se tivesse um coágulo na minha cabeça. E depois quando eu prestes ali a fazer a cirurgia, já em outro hospital, me falaram que não tinha mais. Já fizeram o exame ali e não tinha mais. E os dias que se passaram foram dias de muita angústia, assim, no meu caso, tá? Com muitas enxaquecas grandes, idas e vindas no hospital, que demorou ali pelo menos um mês, até eu perceber que, no meu caso, se tratava de algo espiritual. E ao buscar ao Senhor verdadeiramente, esse foi o caminho, né, através da fé, que veio a libertação. Eu sempre fui uma pessoa que estava ligada ali às raízes evangélicas, apesar de minha mãe ser católica. Meu pai no início também era católico e depois ele virou evangélico, hoje ele é adventista. Então eu tinha minhas raízes ali espirituais, mas nunca apesar de buscar, eu nunca ia muito a fundo, assim, como se eu estivesse desconectado, assim, com o mundo espiritual. E após essa experiência, né, com tantas vindas e vindas aos hospitais e tudo, aí eu fui meio que forçado, né, entre aspas, a me conectar verdadeiramente a Deus, né? Deus, em sua infinita misericórdia, me proporcionou isso.
4: Que maravilha. E a gente fica pensando aqui que realmente esses momentos são difíceis, né? Porque são momentos que a gente, como você bem disse, você nem espera, você nunca imagina que isso pode acontecer com você. E quando acontece, vem o medo, vem a insegurança, vem o medo do futuro, né? Do que pode acontecer. Eu acho que a gente pensa muito também na família, né? De como que vai ficar a família. Ah, mas se eu partir, como é que vai ficar minha família? Você também ficou pensando na sua família, assim, quando você passou por esse processo?
3: Sim, com certeza. Realmente, medo é uma das palavras assim que definem realmente essa experiência de vida que eu tive, sabe? Eu vivi uma vida ali tranquila, normal. Eu sou casado, tenho a minha esposa, já somos casados ali há mais de 10 anos, né? E temos dois filhos. Uma meninazinha de 8 anos e um menino de 2. Então, na época, o menino estava com um pouco mais de... tinha acabado de completar um ano, né? Então, era um bebê. Ainda minha filha estava com 6 anos, né? Vai fazer 2 anos que eu passei por esse momento. E tudo que acontecia, assim, é um sentimento, é um misto de sentimentos, né? Sentimento de incapacidade, de impossibilidade, né? E aí é que o medo, ele quer tomar conta, ele quer tomar conta. Mas a minha família, ela foi algo muito importante, assim, para mim nesse momento, sabe? Eles estiveram o tempo todo ao meu lado, minha esposa me acompanhando o tempo todo, nas vindas e vindas, quando eu ia para casa, meus filhos ali dando aquele suporte, para vocês terem ideia, eu até relato isso no meu livro, que eu estou lançando, que eu acabei perdendo, eu e minha esposa também, acabamos perdendo o primeiro passo do nosso filho, nosso bebê. Né? Então, eu estava no hospital e ela estava lá comigo, acompanhando. Né? Aí ele estava com meus pais, né, os avós dele, e eles registraram, ficam que registraram e enviaram para a gente. Mas é algo assim para mostrar que houve perdas ali, e claro, o medo ele é inevitável, assim, quando se acontece algo assim. Ainda mais depois que eu vim a descobrir que era algo espiritual, o medo ele veio numa forma, como se fosse na forma de um ataque de algum ser assim, espiritual, maligno mesmo, que queria me tragar e queria me pegar. Isso fazia com que o medo ele ganhasse forma, sabe? E a única forma, assim, tentei de tudo, tentei médicos, tentei tudo que eu poderia, né, buscar, até mesmo apoio de amigos, familiares, mas o medo, ele, por experiência própria, ele só bate em retirada realmente através do nome de Jesus, que eu vi na prática que esse nome ele tem poder. E através da experiência, da ligação, da conexão com o divino, a gente consegue superar qualquer medo. Eu acredito que boa parte do medo que nós sentimos, eles podem sim vir de origem espiritual, tá? E quando é assim, só Deus mesmo para nos libertar desse medo, tá?
2: Exatamente. E esse processo, no processo, é complicado e difícil das pessoas aceitarem que é sim uma permissão, né? Tem um propósito que, meio às diversidades, das dificuldades, do diagnóstico, de uma doença, de uma fase, tem ali o Espírito Santo, tem Deus no controle, e passar por esse momento é muito, mas muito desafiador. Eu tenho um relato também do meu irmão, ele teve um surto psicótico, mas ele tinha saído da igreja e foi através desse processo que levou quase um ano de surto psicótico, internado no CAPS e todo um tratamento que ele passou, e que todos os diagnósticos davam que ele não ia voltar, né? Voltasse, ele teve um surto e desconectou com a realidade. E ele passou por vários psiquiatras, psicólogos e não voltou à realidade. E a gente entendia que era uma condição, que uma nova condição que ele tinha, e que a gente estava totalmente desacreditado de que ele fosse voltar à realidade. E aí a gente entende o mover, o propósito de Deus, que foi justamente nesse processo onde a gente, toda a família se mobilizou para ter esse encontro genuíno com o Espírito Santo, e até mesmo na vida dele, que trouxe ele de volta, indo contra todos os diagnósticos. Então, assim, passar por esse processo, enquanto está no processo, é desafiador você enxergar ali, mover os cuidados. Mas você sente o cuidado, de certa forma, e você vê no resultado o quanto aquele processo, por mais que tenha sido dolorido, ele foi importante. Eu queria que você falasse da superação de você hoje, Wagner, depois de ter passado por seu processo. O quanto ele foi importante para que você pensasse estar agora dessa forma que está.
3: Não é. Realmente é tudo um processo, tá? Ultimamente eu tenho conversado com pessoas também que passaram por experiências assim semelhantes, né, no seu familiar, de ataques psicológicos, né, síndrome do pânico, esse tipo de coisa. E realmente, e a pessoa, quando ela se entrega, né, e passa a confiar verdadeiramente ali em Deus, vem a libertação, sabe? Isso muitas vezes são, se fosse realmente ataques ali, realmente, do maligno, querendo prender ali a pessoa. Mas, né, eu acredito, como você bem falou, que tudo faz parte de um processo. É aquilo que muitos pregadores assim falam, né? E quando Deus quer, até o diabo obedece, né? Então, é tudo aquilo, nem tudo aquilo que é ruim, ele vem ali para a morte da pessoa ou para o mal ali da pessoa. Às vezes, aquele mal, aquele momento ali ruim, ele é importante, ela é importante para que a pessoa ela venha se descobrir um relacionamento verdadeiro ali com Deus e venha a amadurecer, né, através da sua própria experiência, para que ela consiga chegar na sua libertação. Né? Então, eu acredito realmente que Deus ele permite esse tipo de coisa, porque é algo necessário para a gente, né? A gente vê ali até casos na própria Bíblia, né? Acho que um dos casos assim, mais emblemáticos é o caso de Jó, que Deus ele permite, o diabo ele chega e pede permissão a Deus para poder tocar ali, né, na vida dos servos de Deus. E Deus, ele vem e dá essa permissão. E o diabo, ele tenta de tudo. Tira tudo que ele pode fazer ali, traz chagas, enfermidades e tudo na vida de Jó. Mas Jó persiste naquela fé em Deus. E ao final de tudo, Deus, ele traz a libertação ali para Jó e restitui em dobro tudo aquilo que ele perdeu. Então, acredito que é uma permissão ali de Deus, né? E mais que ele está conosco o tempo todo, né? Ele não deixa a gente sozinho, assim, né? É aí que vem a questão da superação, né? Que você perguntou, porque quando nós seguimos e persistimos ali, né? Buscando, vem... É natural ali, né? O importante é a gente não desistir, porque a primeiro pensamento da gente é tentar procurar em coisas materiais, assim, nos médicos, né? E quando a gente vai nos médicos, o que eles fazem, o que eles podem fazer? Não é errado, claro, né? Nós devemos usar de nossos recursos, mas os médicos, o máximo é que eles conseguem, quando é alguma coisa assim mais espiritual, como é algo que não pode se ver ou diagnosticar, eles dão um medicamento, diagnosticam ali com alguma coisa mais psiquiátrica, né, interna, uma pessoa, né, dão um medicamento ali para dormir, para acalmar a pessoa, é o que eles conseguem fazer. Mas por experiência própria, por experiência com pessoas que eu tenho conversado, quando essa pessoa, eles colocam a fé ali em Deus, em primeiro lugar, aí vem a verdadeira explicação. E aí os médicos, eles realmente não conseguem explicar, porque é algo que não é físico, é algo que não está aqui nesse mundo, é algo que ultrapassa os limites da razão. Então, é até uma mensagem assim, importante, né, que nós estamos passando aqui para os ouvintes, né? Quem estiver passando por alguma coisa assim, seja crise do pânico, depressão, que são doenças assim, né, que na atualidade está correndo com várias pessoas, busquem. Eu sei que quem passa por isso tenta de tudo, mas muitas vezes não tenta buscar a solução para quem pode lhe dar a solução, que é Jesus Cristo, né? Deus, ele tem um propósito na vida de cada um e ele quer nos dar a cura. Jesus Cristo, ele curava no passado e continua curando hoje. Então, um recado principal, acho que da mensagem de hoje, é que podem buscar a Jesus Cristo, que a cura vem. Todos aqueles que buscam Espírito em verdade, verdadeiramente alcançam aquela cura, alcançam aquela libertação que tanto almejam. Isso aconteceu comigo, né, com seu irmão e com milhares de pessoas ao redor do mundo. Então, Jesus Cristo, ele é real. Está acessível a todos que o buscarem.
4: É verdade. E eu queria que você contasse como é que foi o seu processo de cura, então, né? Você falou que chegou a ir para o hospital algumas vezes... recebeu o diagnóstico, depois o outro médico deu outro diagnóstico, e no final, você precisou fazer a cirurgia. Como é que foi para você entender que era um problema espiritual e não um problema físico?
3: No meu caso, esse foi o primeiro ponto ali que acreditaram que era um AVC. Aí, depois do exame, minha esposa começou a orar bastante. Aí, quando eu fui no outro hospital, estava prestes a fazer a cirurgia. Aí fizeram um exame e não viram nada. Só que os médicos estavam vendo ali meu comportamento, né, meus sintomas e tal. Me manteram ali na UTI por uns 3 dias. E internação ali por quase uma semana. Depois, quando me liberaram, no mesmo dia, fui comer, passei mal. No dia seguinte, já estava no hospital de novo, agora com infecção alimentar. Depois me liberaram, depois de uns 2, 3 dias, eu estava retornando ao hospital com crise de enxaqueca. Aí me internaram novamente, passei alguns dias. Aí, quando me liberaram, passei poucos dias, de repente veio outras crises também, aí tiveram que me internar novamente. Aí dessa última vez passei quase 2 semanas internado, e cada internação os médicos faziam baterias de exame, de tudo, né, de tudo, e não conseguiam achar nada, até que ao término da última internação, eles viram que eu estava com inflamação no cérebro, e me diagnosticaram com meningite. Aí quando foram tentar ver qual era a bactéria ou vírus, eles não encontraram nada. Assim, então eles disseram que provavelmente era devido aos medicamentos que eu tinha tomado ali. Era um intervalo de 1 mês, com essas crises e dores e tudo. Aí, curiosamente, como os médicos não resolviam, né, por indicação aí da família, fui procurar ali uma benzadeira, rezadeira, e depois eu descobri que era uma cartomante, e aí eu comecei a entrar nesse mundo espiritual. Nesse mesmo dia, eu sofri um ataque. Aí não conseguia respirar, e acredito que eu tenha sofrido um episódio que muitos chamam de EQM, que é uma experiência quase morte. Onde eu vi ali, consegui projetar no meu espírito, estava fora, conseguia ver meu corpo e tudo, e tive uma experiência ali grande ali, né, no mundo espiritual. E nessa experiência eu pude ver que realmente Deus, ele existe, o mundo espiritual existe. Agora eu tinha certeza daquilo. Curiosamente, uma esposa de um amigo meu teve um sonho no mesmo dia, e ela relatou isso aí também, do que tinha acontecido comigo. Pessoa que eu mal tenho contato. E a partir desse momento, os olhos espirituais se abriram para mim. E vieram, por dias seguidos, suscetíveis ataques espirituais, querendo tomar minha vida e tudo. É como se fosse um mal, um peso ali grande. Aí, com a ajuda do meu primeiro pastor, ali de uma igreja que eu frequentava, ainda na minha adolescência, ele foi me orientando e me mostrando verdadeiramente o poder que há em Jesus Cristo. Incrivelmente, durante as batalhas espirituais que eu sofri ali, que me impediam até mesmo de dormir, quando eu falava o nome de Jesus, eu percebia imediatamente que as forças espirituais elas se afastavam. E vinha um alívio, sabe? Aquela carga espiritual ela era lançada fora. Só pelo simples fato de pronunciar o nome de Jesus. Então, a partir desse momento, eu tinha certeza que não era algo físico, assim, né? Era algo espiritual. Então, com a ajuda dos pastores da igreja, eu comecei a fazer uma espécie de tratamento espiritual, onde eu lia bastante a Bíblia, fazia jejum, orava bastante ao Senhor, e foi todo um processo. E onde o fim do processo, ele se deu a partir do momento que eu comecei a ver que eu tinha que confiar plenamente no Senhor, né? E essa confiança, ela precisou passar por tudo isso. Ainda eu ficava lutando ali, usava o nome de Jesus e batalhava através de oração, de jejum, mas a libertação real, a libertação tanto do físico quanto do espiritual, ela só veio quando eu passei a acreditar, a crer e a confiar verdadeiramente no Senhor, a confiar que Ele é o provedor, que eu posso deixar minha vida em Suas mãos, que Ele está cuidando de mim. A partir do momento que eu tive essa certeza no meu coração, toda a enfermidade ela foi embora. Eu me lembro que até eu voltei ali na médica, que me acompanhava, neuro, né? E disse pra ela, ó, se quiser, você pode até fazer o exame um pouco depois, né? Assim, né? Eu tinha sido diagnosticado com meningite, passei alguns dias tendo esses ataques aí. Aí eu voltei lá e disse, ó, se quiser, já pode fazer o exame de novo, que eu não tenho mais nada. E agora eu tenho certeza que eu fui curado, né? Depois que eu passei a confiar no Senhor. Ela, não, eu vou ficar te acompanhando e tudo, mas não vou fazer o exame não, porque o exame, ele não é muito comum assim de fazer, mas assim você já fez já, né? Porque é um exame que é meio incômodo, assim, né? Aquele exame, eu esqueci o nome dele, mas ele tira ali um líquido ali da lombar e tal, aí a pessoa fica fraca. Então, ele disse, não, vamos acompanhar, e caso seja necessário, é que iremos fazer. Mas ali eu já tinha certeza, né? A partir do momento que Deus ele me libertou, eu tive essa certeza que Deus havia me libertado. Eu sabia que nenhum mal mais estava sobre mim e que toda a doença já tinha ido embora.
2: Realmente, é um relato muito importante, impactante, né? Justamente pela superação. Agora, Wagner, conta um pouquinho pra gente. Você hoje vai participar da Bienal do Livro, está aí com seu livro lançando. Quais são as expectativas da sua participação na Bienal do Livro em São Paulo?
3: Na Bienal, eu fui convidado aqui pela editora Labrador, né? Aí lá tem um estande da Labrador aqui na Bienal de São Paulo, e o meu livro é um dos que estão lá. Né? Ontem eu estive lá na Bienal para uma tarde ali de autógrafo, juntamente com outros autores, tá? Para a divulgação do livro. O livro se chama Perar, uma palavra em hebraico que me veio através de um sonho, né, que Deus ele me deu, e essa história toda eu vou retratando ali no livro. Então ele se escreve assim, né? Pera e CH no final. Você peraste. Aí qualquer busca aí no Google, né, qualquer ferramenta na Amazon, consegue buscar ele. A ideia do livro é basicamente mostrar em detalhes todo esse processo que aconteceu comigo. Né? Desde ali daquela noite na igreja, onde a minha esposa ouviu ali um grito esquisito, que a gente acredita que seja um grito espiritual, e logo em seguida veio esses sucessivos problemas aí de saúde, que duraram ali um mês, mais ou menos, e depois entrou nessa parte espiritual, com ataques ali, vindo, querendo realmente possuir, querendo tirar a minha vida. Então, todo esse relato, eu vou relatando aqui no dia a dia, tudo que aconteceu, tudo que acontece aqui são fatos reais, os personagens que aqui estão são reais, aqui no livro. Então, o livro é Operaste, né? Operar, em hebraico, que é uma palavra em hebraico que significa flor ou florescer, né? Que ela significa exatamente esse processo que eu tive desde o início ali dos ataques até a libertação, só veio através de Jesus Cristo. Então é uma experiência real, perante uma experiência real no mundo espiritual. Nele eu relato cada dia, né, do que está acontecendo. Então ele está ali na estande da Labrador, na endereço J44 ali na Bienal do Livro, onde as pessoas podem encontrar. Ou para quem não for para a Bienal, ele também vai estar disponível pela internet em várias lojas virtuais. Inclusive a Amazon, é só buscar aqui por Pera, PH. Tem site próprio também, é fácil de encontrar.
4: Wagner, a gente abre espaço para você divulgar suas redes aí, o seu Instagram, fique à vontade para divulgar também.
3: Certo. Quem tiver interesse no livro, ele tem um site próprio, tá? Que é o perasch.com.br, ou basta buscar no Google ou na própria Amazon que encontra o livro. E no site também tem as minhas redes lá, tá? O meu Instagram, ele é Wagner com V, tá? Com V, não é com W, que ele é como conhecer, mas é Wagner com V, Wagner S. Xavier com X. Wagner S. Xavier. Esse é o meu arroba ali no Instagram. Lá tem mais informações sobre o livro e tem o site próprio, né? Do peraste.com.br.
2: E o tema de hoje foi Como Reconstruir a Vida e a Saúde Apoiado na Fé. A entrevista foi com Wagner do Santo Xavier, que é escritor. Mais uma vez, Wagner, muito obrigada pela sua participação aqui no Fique Por Dentro.
3: Obrigado a vocês. Até a próxima.
2: Até mais.
4: Tchau, tchau. Fique por dentro de segunda a sexta-feira, das 8 às 9 horas da manhã. Curta e compartilhe muito essa entrevista, hein? Vale muito a pena. E eu vou embora, amanhã eu volto com você a partir das 4 da madrugada. E a Renata segue até as 2 da tarde. Bom feriado pra você. Até amanhã, se Deus quiser. Tchau, tchau.
2: Tchau, tchau.
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1: Amigo ouvinte, estamos reiniciando o nosso estudo através da Bíblia. Esse é um estudo no qual, durante um bom tempo, pretendemos meditar sobre toda a Bíblia, desde Gênesis até o Apocalipse. É um desafio, mas pela graça de Deus e na sua companhia, conseguiremos atingir esse grande alvo. Já realizamos por duas vezes essa jornada, contando com a aceitação e o apoio de muitos irmãos. Agora eu, pastor Itamir Neves, tenho e terei o privilégio de estar com você todas as vezes que sintonizar o nosso programa. Para isso eu quero te fazer um convite. Proponha no seu coração acompanhar os estudos de cada uma das passagens da Palavra de Deus, e a sua companhia é importante para nós. Na verdade, a sua companhia é a razão de ser do nosso programa. Mas eu gostaria de ampliar esse convite. Reúna a sua família. Convide o seu cônjuge, convide os seus filhos. Diga-lhes da oportunidade de participarem com você desse projeto tão rico de estudar a Bíblia toda. Podemos testemunhar que muitas famílias e muitos irmãos e amigos, individualmente, eles têm sido muito abençoados. Estudar a Bíblia sempre é algo precioso. O estudo da Palavra de Deus traz sempre consolação e a bênção de Deus para aqueles que separam um período de tempo para essa tarefa tão fundamental. Foi o apóstolo Paulo que disse em Romanos 15, versículo 4, as seguintes palavras: pois tudo quanto outrora foi escrito, para o nosso ensino foi escrito, a fim de que, pela paciência e pela consolação das Escrituras, tenhamos esperança. Você conseguiu anotar a passagem? Eu vou repetir, a passagem é Romanos, capítulo 15, versículo 4. Amigo ouvinte, muitas pessoas têm escrito sobre as bênçãos que têm alcançado através do estudo sistemático da Bíblia. Ao iniciarmos essa jornada, que para nós é fascinante, de estudar a Bíblia, livro por livro, parágrafo por parágrafo e em muitas oportunidades, até versículo por versículo, gostaria de destacar para você o valor que devemos dar à Palavra de Deus. A Bíblia é a Palavra de Deus e registra a sua vontade para a raça humana criada por Ele. Alguns têm dito com razão que a Bíblia é o manual do fabricante. Se desejamos saber como o ser humano funciona e deve funcionar em todo o seu potencial da melhor maneira possível, nós necessitamos estudar a Bíblia, pois nela temos as orientações seguras para que esse objetivo seja alcançado. Se desejamos ser seres humanos que cumpram as expectativas do nosso Criador, é necessário que saibamos corretamente como devemos nos comportar, como devemos reagir, como devemos nos relacionar uns com os outros, o que é que nós devemos pensar, no que é que devemos crer e, afinal, como devemos ser diante dele mesmo, diante do nosso próprio Deus. A Bíblia é um livro que não tem semelhantes, ela é singular. E por causa disso mesmo, tem sido atacada como nenhum outro livro. É possível dizer sem medo nenhum de errar, que nenhum outro livro teve tantos inimigos como a Bíblia. Porém hoje, a Bíblia é um livro popular, é um best-seller, é um dos livros mais vendidos e mais conhecidos de todo o planeta Terra. A saúde e a vitalidade da vida humana e da vida da igreja em toda a sua história sempre estiveram atreladas, isto é, estiveram sempre unidas ao estudo profundo da Palavra de Deus. Na verdade, ao longo da história, Deus foi sempre glorificado por meio de um grupo de fiéis que, seguindo os mandamentos das Sagradas Escrituras, o adoravam e o obedeciam. Papel esse que foi reservado a Israel, mas que infelizmente não foi obedecido por ele. Nos dias de hoje, esse relacionamento não pode ser diferente. Cada um de nós, ou a igreja como um todo, necessita praticar a mesma obediência e, através de uma vida de temor a Deus, adorar e glorificar ao seu Senhor, o Senhor Jesus Cristo, a revelação perfeita do Pai, em quem habita toda a plenitude da divindade. Assim, amigo, eu creio que você pode concordar comigo que há necessidade de todos nós nos voltarmos para a Bíblia, amando-a, estudando-a, nela meditando com o objetivo de colocá-la em prática no nosso viver diário. Veja bem, numa época em que temos as mais diferentes ideias religiosas, em que temos os mais variados caminhos que, como dizem, podem levar o homem a ter paz consigo mesmo e com seu mundo, é urgente, na verdade é urgentíssimo voltarmos à Bíblia, sabendo que ela é a verdadeira palavra de Deus, a expressão da sua vontade para com todos nós, seres humanos, e o nosso relacionamento com Ele e com a sua criação. O estudo dos mandamentos e das orientações do Senhor não pode ser feito de uma maneira mecânica. Os livros que estudaremos não foram escritos de uma maneira mecânica. Eles foram inspirados, eles foram transmitidos pelo próprio Deus a homens piedosos que foram usados pelo Espírito Santo como instrumentos para registrarem as suas palavras. Esses homens, além de terem suas vidas piedosas, eles eram também falhos, como nós também o somos. Mas eles eram homens que criam em Deus, que oravam, colocando suas necessidades nas poderosas mãos do Senhor. Eram homens que sofreram por terem suas vidas conformadas à vontade de Deus. Ora, se assim eles eram e se comportavam, se assim eram e se comportavam os autores humanos desse livro divino, certamente será com essas atitudes que nós deveremos nos comprometer a estudar esse livro. O nosso estudo deverá ser feito com reverência, com submissão, com uma atitude de humildade, sabendo que a capacitação para obediência aos seus mandamentos e orientações deve vir do próprio Espírito Santo que inspirou o seu registro. Eu gostaria de convidá-lo a se colocar então diante de Deus e pedir-lhe que abençoe você e a todos os seus nesse propósito de estudar a palavra de Deus. Se o Senhor não estiver conosco, corremos o risco de gastar tempo precioso em nossas vidas e com certeza não seremos abençoados por não permitirmos a sua companhia. Essa companhia divina, Ele mesmo, o Senhor Jesus, nos prometeu quando disse que estaria conosco todos os dias até a consumação dos séculos, conforme lemos em Mateus 28, 18 a 20. E também, quando ele disse, tempos antes, no próprio livro de Mateus, que onde dois ou três estiveram reunidos em seu nome, ali ele estaria no meio deles. Eu quero repetir para você, para que você possa anotar essas passagens. Mateus 28, 18 a 20, e Mateus 18, versículo 20. Anote isso e depois confira na sua própria Bíblia. Essa promessa tão especial de Jesus deve ser apropriada por cada um de nós que desejamos estudar a sua palavra. A atitude do nosso coração deve ser essa. Ao estudar a Bíblia, necessitamos da sua presença constante, da presença do nosso Deus como autor divino da sua palavra. A Bíblia constitui a base para a nossa vida espiritual e a vida intelectual, na verdade, para a nossa vida como um todo. A própria Bíblia diz a seu respeito ser uma bênção especial de Deus para conosco. Eu quero convidá-lo a ouvir as palavras do Salmo 19. Eu vou ler, e se você puder acompanhar, faça-o. Eu vou abrir no Salmo 19, e eu quero ler com você os versículos 7 a 10. Ouça, ou então acompanhe-me nessa leitura. Diz assim a palavra de Deus: A lei do Senhor é perfeita e restaura a alma. O testemunho do Senhor é fiel e dá sabedoria aos simples. Os preceitos do Senhor são retos e alegram o coração. O mandamento do Senhor é puro e ilumina os olhos. O temor do Senhor é límpido e permanece para sempre. Os juízos do Senhor são verdadeiros e todos igualmente justos. São mais desejáveis do que o ouro, mais do que muito ouro depurado, e são mais doces do que o mel e o destilar dos favos. Essas são palavras impressionantes, você não acha? Certamente o salmista Davi conhecia esse livro divino, mas certamente ele conhecia ainda mais o autor desse livro divino. Olhando para a vida de Davi, um homem segundo o coração de Deus, podemos nos espelhar nele e não apenas ter prazer na lei do Senhor e na sua lei meditar de dia e de noite, mas principalmente poderemos amar e adorar o autor desse maravilhoso livro. O desafio para todos nós é que ao estudarmos as Sagradas Escrituras, amemos e nos relacionemos adequadamente com o próprio autor dessas Escrituras. Amemos a Deus. O meu convite para você é: ame o Senhor. Querido ouvinte, eu quero dizer que o nosso estudo através da Bíblia, que é o nome do nosso programa, deve alcançar pelo menos dois objetivos. Ao estudarmos a Palavra de Deus, estaremos crescendo intelectualmente e espiritualmente. É isso mesmo. O estudo da Bíblia nos abençoa em todas as áreas, e eu quero compartilhar como é que você cresce intelectualmente. Primeiro, ao estudarmos a Bíblia, vamos conhecer o conteúdo conceitual de cada livro, de cada capítulo, dos parágrafos e dos versículos sobre os quais nos detivemos. Segundo, ao estudarmos a Bíblia, conheceremos o contexto histórico, geográfico e cultural de cada livro ou passagem das Escrituras, alvos dos nossos encontros. Terceiro, quando estudamos a Bíblia, vamos entender também a necessidade de aprendermos ou relembrarmos os princípios básicos, as regras básicas da interpretação bíblica, ou como se denomina nos livros acadêmicos ou seminários, olha só, vamos conhecer ou relembrar os princípios da hermenêutica. Essa palavra hermenêutica descreve a ciência que estuda a interpretação. Em quarto lugar, quando estudamos a Bíblia, vamos perceber que em diversos assuntos, muitos interpretam este ou aquele texto de uma maneira diferente da nossa. E assim, podemos entender por que temos tantas vozes dizendo coisas diferentes a partir dos mesmos textos bíblicos. E em quinto e último lugar, crescemos intelectualmente porque a nossa fé fica cada vez mais sólida, mais firme. A nossa fé não será apenas um sentimento meio obscuro. Ao estudarmos seriamente a Bíblia, vamos alcançar um desses seus objetivos. Isto é, podemos explicar a razão da nossa fé, a razão da esperança que é em nós, como disse Pedro em 1 Pedro capítulo 3, versículo 15. Assim você pode perceber como é importante o estudo da Bíblia. Mas nós dissemos também que através do estudo da Palavra de Deus, podemos crescer intelectualmente e espiritualmente. Agora, encaminhando-nos para o final do programa, eu quero compartilhar com você como podemos crescer espiritualmente. É isso mesmo, nós crescemos espiritualmente e isso também pode ser confirmado através de cinco aspectos. O primeiro aspecto do crescimento espiritual se dá quando tornamos a Bíblia uma das partes fundamentais para as nossas próprias vidas. O aspecto do crescimento espiritual experimentamos quando começamos a amar cada dia mais a própria palavra. Quanto mais estudamos a palavra, mais cresce o nosso amor por ela. Minha oração é que todos nós possamos amar mais e mais a palavra eterna, a palavra do nosso Deus. O terceiro aspecto do nosso crescimento espiritual se percebe quando paulatinamente, dia a dia, passo a passo, nos tornamos pessoas melhores, mais próximas do caráter de Cristo. O propósito de Deus para conosco é exatamente esse, de nos tornarmos a cada dia mais parecidos com Jesus Cristo, conforme Paulo nos diz em Romanos 8:29. Fomos predestinados para sermos conforme a imagem do seu Filho, a fim de que ele seja o primogênito entre muitos irmãos. Em quarto lugar, também crescemos espiritualmente quando a nossa devoção aumenta. Mas talvez alguém pergunte, o que é devoção? Devoção é dedicação. Devotar-se a alguém é dedicar-se especificamente a alguém. Portanto, ao estudarmos a palavra de Deus, a nossa dedicação ao Senhor tenderá a aumentar. E finalmente, em quinto lugar, através do estudo da Bíblia, crescemos espiritualmente ao percebermos que o nosso amor por Deus vai aumentando diariamente. Amamos a Deus quando decidimos obedecê-lo. e essa obediência só poderá ser conseguida na suficiência do Espírito Santo. Portanto, eu quero dizer para você que todos nós que nos propomos a estudar a Bíblia, de Gênesis até o Apocalipse, podemos ter essa expectativa de crescer intelectualmente e espiritualmente. Mas talvez você me pergunte, como é que eu posso ter certeza que eu irei crescer? E se você me permite, eu quero responder lhe dando algumas sugestões. Como é que nós podemos esperar esse crescimento? Eu quero destacar, em primeiro lugar, a singularidade da palavra de Deus. A Bíblia, a palavra de Deus escrita, teve e tem um papel único na formação da cultura ocidental. Essa é a nossa cultura ocidental. Hoje ela é uma força que predomina no desenvolvimento global da política, da economia, das relações sociais. Ela tem bases alicerçadas na palavra de Deus, como, por exemplo, na pregação da igualdade entre os povos, na valorização das mulheres, na proclamação da justiça social. A Bíblia tem esse trânsito livre entre as diversas autoridades, mesmo que elas não sejam cristãs. Por quê? Porque ela é lida não apenas como uma história de uma raça ou de um povo, o povo de Israel, mas ela é considerada como a história de toda a humanidade. Assim, ela se revela singular na sua universalidade, no seu impacto na história, na sua comunicação, fazendo-nos crescer intelectualmente. Mas também nós crescemos espiritualmente. Por quê? Porque a Bíblia convida homens e mulheres a louvar o Criador em virtude da sua abundância na natureza. Vemos isso no livro de Salmos, através dos hinos que falam da glória de Deus. Da glória de Deus no universo, da glória de Deus na terra. Esse é o caráter universal da Bíblia. Ao estudarmos a Bíblia, convocamos não só os homens, mas toda a criação para adorar o Criador. Crescemos espiritualmente quando nos rendemos diante do Senhor que fez os céus e a terra. Os anjos proclamam a glória de Deus. A natureza revela a glória de Deus. E nós, como criaturas inteligentes, devemos buscar a glória de Deus. Nessa atitude de submissão a Deus, o nosso Criador, o nosso espírito usufrui da companhia divina. E assim crescemos, nos tornando melhores seres humanos, mostrando que fomos criados à imagem e semelhança de Deus. A Bíblia é o único livro que descreve a trajetória mundial com início e conclusão definidos no ato divino de revelação. E por isso, ela se torna singular em seu impacto, por conter a mensagem do poder de Deus demonstrado na história. Em virtude dessa ação divina, não é necessário que a Bíblia proteja os seus heróis. Ela é franca quando se refere àqueles homens escolhidos por Deus. Foram homens e mulheres que sentiram, reagiram, sofreram e se alegraram como nós. É a própria Bíblia que diz que homens a quem consideramos heróis, eles eram pessoas normais. Você se lembra do que Tiago disse de Elias, um dos mais importantes profetas de Israel? Acompanhe comigo a leitura de Tiago, capítulo 5, versículo 17. Eu repito para que você possa anotar. Tiago, capítulo 5, versículo 17. Ouça essas palavras. Elias era um homem semelhante a nós, sujeito aos mesmos sentimentos. Elias era um homem semelhante a nós, sujeito aos mesmos sentimentos. Essa é uma declaração muito importante. Por quê? Porque ela apresenta aquele que, como profeta, e nós o temos por herói, Elias enfrentou reis, orou para chover e parar de chover, e um dia teve o privilégio de se apresentar a Jesus quando da transfiguração. Sim, a Bíblia o apresenta como homem comum, de carne e sangue, com os mesmos sentimentos que eu e você temos. É, a Bíblia causa esse impacto tão interessante, porque quando nós a estudamos, nós nos vemos nela. A Bíblia é como um espelho. Você se olha no espelho, você se vê. Você lê a Bíblia, você também se vê. Querido amigo, nós estamos finalizando esse programa. E nos próximos programas, nós queremos abordar questões importantes para as quais necessitamos obter respostas satisfatórias. O que é a Bíblia? Qual é o seu nome? Como a Bíblia foi escrita? Como a Bíblia chegou até nós? Como entender a Bíblia? Como interpretá-la corretamente? A Bíblia tem valor para os nossos dias? A Bíblia é aplicável para a nossa vida diária? Meu amigo, essas e outras perguntas são fundamentais e devem ser respondidas antes de iniciarmos o seu estudo detalhado. Por isso, eu gostaria de concluir esse nosso encontro com algumas palavras do salmista. Do Salmo 119, eu gostaria de ler os versículos 103, 104 e 105. Eu repito para que você possa anotar. Salmo 119, 103, 104 e 105. Diz assim a palavra de Deus: Quão doces são as tuas palavras ao meu paladar, mais do que o mel à minha boca. Por meio dos teus preceitos consigo entendimento. Por isso, detesto todo o caminho de falsidade. Lâmpada para os meus pés é a tua palavra e luz para os meus caminhos. Essas palavras mostram o valor da Bíblia e eu espero que encoraje você a estudá-la para conhecer ainda mais o nosso Deus. Quero ter um tempo de oração com você para pedir a Deus que o abençoe. Pai querido, dê que cada um dos nossos ouvintes tenha do Senhor a bênção necessária para ter uma vida agradável ao Senhor. Querido amigo, nós oramos para que Deus te abençoe e te convidamos para estar conosco no nosso próximo encontro. Até breve.
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1: Recomeçamos! Hoje foi o programa de número 1 de uma saga de 1300 juntos, hein? E nessa semana e na próxima são programas introdutórios com questões como essas que o nosso querido Itamir nos trouxe, preparando já o nosso coração para o estudo, para a jornada que faremos juntos. E você, o que achou do estudo de hoje? Conta já pra gente o que você já notou aí e como tá seu coração pra gente começar daqui 2 semanas o estudo de Gênesis. Vai contando pra gente. Dá tempo de canção antes do nosso intervalo, dá tempo de Vavá Rodrigues com Baruque. Quero desejar um ótimo feriado pra vocês, feliz segunda-feira, dia da independência do Brasil, que seja um dia gostoso e muito bem aproveitado por nós.

0: Vavá Rodrigues e Baruque Lembrete. Intervalo rápido, voltaremos em instantes com vocês. Bom dia!
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0: Maravilhoso feriado para vocês, boa segunda-feira, boa semana para todos. E eu já quero começar com vocês lendo um pouquinho do capítulo 10 de Hebreus, que fala que o sacrifício de Cristo é definitivo. Versículo 16, esta é a aliança que farei com eles depois daqueles dias, diz o Senhor, porei as minhas leis no coração deles e as escreverei na sua mente. Depois acrescenta, nunca mais me lembrarei dos seus pecados e nem das suas iniquidades. Assim, já que esses pecados são perdoados, não há mais a necessidade de sacrifícios por eles. E o restante da carta, e ainda o que antecede a esse capítulo também, a gente vê que o sacrifício de Cristo foi de uma vez por todas, para nos deixar limpos. Então, que sigamos limpos em liberdade. E eu já quero cantar com vocês isso, já quero agradecer que a Marília chegou, já tá comentando de hoje, do estudo. Já quero agradecer a Dona Graça, a Cris também com a gente, tá friozinho aí no Rio, hein? Daqui a pouco eu vou ler o que ela me contou aqui do domingo dela. E começando esse bloco com uma música que fala também dessa liberdade que só há em Cristo.
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0: Bom dia, Renata. Bom dia, Charlotte. Bom dia, Celina. Bom dia, as crianças. Desculpa. Eu vou daqui a pouco tomar um banho de garapé aqui no município próximo. E aí eu vou com o Felipe e com a Natália, com a Laurinha e a Nicole. Aproveitar para contemplar um pouco a natureza de Deus e ficar um pouco com eles, brincar um pouco, espairecer e aproveitar. Até na hora do almoço eu vou ficar por lá. Mas eu desejo assim um feriado maravilhoso, hoje é 7 de setembro, né? Para todos. Marília, abraço Reinaldo, abraço Peré, abraço Neidma. Marília, estou aqui em Manaus, bom dia.
1: Um ótimo dia, Marília, aproveite mesmo. E eu ouvindo ela falar de tomar um banho de garapé aqui em São Paulo, no Rio e outras regiões, marcando uns 10 graus. A gente tá tomando banho, é bem quentinho, né? Mas também tá uma delícia isso, nada a reclamar. Marília, curta muito! E a gente ouviu agora há pouco falando sobre independência do Brasil. Banda Resgate, uma liberdade, é o tipo de liberdade diferente, né? Independência ou morte é o que foi ali, proclamado ali no Riacho do Ipiranga em 1822 por Dom Pedro I. E quão importante foi para toda a nossa história, né? Agora para nossa história de vida, de salvação, de paz com Deus, quão importante é o que Cristo fez de uma vez por todas, comprando a liberdade para nós, então... Que a gente não perca essa liberdade, é o que Paulo nos exorta lá em Gálatas. Que essa liberdade seja aproveitada, vivida com intensidade, como a Marília vai fazer, vai lá curtir a família. Já aproveitou para acompanhar esse importante estudo hoje? Ela falou, já estava ouvindo Itamir explicando sobre a importância do estudo da palavra. Então que a gente possa viver sob essa liberdade para que a vida se amplie. Seja com a qualidade de eternidade que Jesus promove a nós. E nós vamos com uma música agora com o Gui e o Nelson. E logo na sequência com o Janus, também retratando sobre o dia 7 de setembro e todo o contexto histórico e espiritual da nossa vida.

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1: Quando um alcoólatra se recupera, não basta tirar a bebida da mesa. Ele precisa recuperar a sobriedade, a família, o trabalho e a esperança. Uma pátria precisa ser recuperada de seus vícios. Corrupção, consumismo e desonestidade embriagam a sociedade. Mas lembre-se, uma pátria recuperada não substitui a pátria celestial, a cidadania que só há em Cristo Jesus. As Sagradas Escrituras revelam que a nossa pátria está nos céus. Em Jesus o Cristo você encontra a verdade. Quem está em Cristo já não é estrangeiro, é concidadão dos santos e membro da família de Deus. Duas passagens na Bíblia mostram homens e mulheres que viveram aqui sem esquecer que buscavam uma pátria superior, uma pátria recuperada, não substitui a pátria celestial. Isso muda a maneira pessoal de orar pelo Brasil. Você não pede apenas mais dinheiro, pede pessoas transformadas para usar dinheiro com justiça. Não pede somente saúde, pede caráter de pessoas para cuidar da vida. Não pede segurança, pede verdade para que o cidadão não se acostume com a mentira. A recuperação verdadeira começa quando Cristo recupera o coração do pecador. Quando Cristo governa o coração, a esperança deixa de ser fuga e se torna força para viver na verdade. Olhe para a sua própria vida. Há algum vício que você chama de costume? Há alguma mentira que você chama de necessidade? Há algum prazer ocupando o lugar de Deus? Ore pela pátria assim. Comece diante do Senhor. Reconheça sua necessidade de um coração sóbrio, justo e fiel. A independência da morte não está em fugir dos problemas. Está em receber vida divina através de Cristo. Uma pátria recuperada não é eterna, mas a pátria celestial, sim. O cristão é quem começou a viver aqui, sua cidadania celestial, em Cristo Jesus. Para você dar continuidade à sua reflexão na palavra do Deus e Pai de Cristo Jesus, acesse o site ruajanus.com.br. Você encontrará ali a meditação de hoje, temas referentes a datas comemorativas refletindo o Evangelho. Vou repetir, ruajanus.com.br.
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2: Obrigada, Janus, pela mensagem de hoje. E como é bom a gente poder olhar para a história, para o nosso calendário, conhecer mais do nosso passado e ainda assim sabermos que estamos para além dessa pátria, né? Mas se envolver, sim, com as questões do nosso meio, porque ainda antes de Jesus partir, ele falou, não peço que o tires do mundo, mas que os livre do mal. Então, enquanto vivemos aqui, que sejamos conscientes, cidadãos também do reino, espalhando sal, luz. A Cris disse, Rezinha, bom feriado, apesar da chuva. Aqui no frio tá fresquinho, ontem fez 17 graus, mas em função do vento a sensação era menor. Quando saímos da igreja, os cariocas estavam tudo encolhidos, menos eu, tava gostando. Bom, também ela morou um tempão lá no sul do Brasil, né? Ela sabe o que é frio, turma. E é aquele frio que não tem assim tanta previsão de que vai esquentar, né? Às vezes é um dia frio, o outro também, o outro também. Beijo, minha querida. E a Rê lá no Rio de Janeiro também já mandou. Muito bom dia, Rê. Muito frio por aqui. E ela falou, gostei do seu casaco de moletom. Ai, que bom. Tava contando pros meninos aqui da rádio que esse eu comprei na maratona da USP. Aí terminou, tava 8 graus. A gente correu nos 8 graus. Você nem sente o frio, né? Soa demais, quente. Aí pra voltar pro carro, que tava alguns outros quilômetros de distância. E E eu falei, aí essa daqui tem história, essa blusa. E também porque meu primeiro emprego em rádio foi lá na Rádio USP. Então, bem significativo aqui pra mim. E ela disse, Rê, nossos corações estão aquecidos com esse início do Através da Bíblia. Eu louvo a Deus pela vida do Itamir. E Rê, meu fichário tá pronto. Ai, que lindo! Ai, que coisa linda, gente. Adoro isso. Olha, ela fez o grupo junto com os filhos. Demais, demais, demais. Ai, eu amo essas coisas. E ela trouxe, hoje está começando o programa Através da Bíblia. Será estudada versículo a versículo. Nesse início serão 10 programas de introdução. Logo após vamos para Gênesis. Aí a gente vai para Mateus, aí Êxodo, aí Marcos e assim por diante até Apocalipse. Ai, que legal. E ela fez tudo bonitinho. Ela falou, eu e meu esposo fizemos um grupo com os nossos filhos e minha mãe, onde iremos lançar os programas conforme eles entrarem no aplicativo, para que os nossos filhos também possam ouvir o programa. E já pedimos ajuda em oração para que eles sintam sede da palavra. Que o Senhor abençoe a todos os ouvintes que também estarão nesse lindo projeto de estudarmos juntos a palavra de Deus. Ai, gente, eu tô pegando esses recados de vocês, estou mandando por Itamir, compartilhando aqui pro nosso grupo. É tão bonito isso. Alegra tanto, tanto, tanto, tanto o nosso coração. Ai, que Deus abençoe demais. E Ele tá à frente de tudo isso, né? A gente lê na palavra aqui. Tanto querer quanto efetuar vem dEle.
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2: Olá, eu sou a Fabiana Silva. Hoje estamos aqui em mais um episódio do nosso Mulheres de Esperança. Hoje nós vamos conversar sobre relacionamentos. Nós fomos formadas para nos relacionar. Servimos a um Deus que ama se relacionar com a sua criação e nos ensina isso através da sua palavra. Mas será que nós estamos dando valor aos nossos relacionamentos como deveríamos? Será que estamos investindo? Será que estamos sendo sábias em se relacionar um com o outro? Mas antes de chamar nossa convidada, eu quero convidar também a querida Renata Burjato.
3: Oi, Fabi. Olá para você que nos acompanha. Nossa, relacionamento, que tema, hein? Tudo ao nosso entorno é sobre isso. Tão gostoso, mas tão difícil se relacionar. Então, se hoje você quer uma direção nesse caminho, textos que vão te ajudar a ter equilíbrio nos seus relacionamentos, fica com a gente que o programa tá começando.
4: Falando nisso...
2: Sejam todas bem-vindas a esse episódio tão especial. Já sei que vai ser especial, porque eu tenho aqui duas queridas mulheres que amam se relacionar, que amam conversar, fazer amizade. Então, esse episódio com certeza vai ser especial sobre relacionamentos. Nós fomos formadas para se relacionar. E eu quero convidar, então, a querida Flávia Camelucci, que é formada em administração, já esteve com a gente aqui em outros episódios. Ela é missionária também e mestre em liderança cristã. Flavinha, seja bem-vinda.
5: Olá, pessoal. Muito obrigada. Fico muito feliz de estar aqui de novo. E a gente poder refletindo sobre os nossos desafios atuais e o que a palavra de Deus nos dá de direção para essa vida de relacionamentos saudáveis.
2: É isso aí. Obrigada você por ter aceitado estar com a gente aqui. O outro episódio a gente conversou sobre temas tão importantes. Foram dois, né, que a gente gravou com ela. E eu sei que agora também você vai estar aqui trazendo reflexões especiais para nós. E Flávia, atualmente, né, tem sido um pouco difícil, né? A gente estava conversando antes da gravação que tem sido um pouco difícil a gente se relacionar, né? Eu acho que tem a ver com as, quando eu digo nós, eu digo mundo, né? O mundo atual. A gente está inserido na globalização, inserido nas gerações que, né? Daqui a pouco já cria-se uma nova geração e aí ninguém consegue acompanhar mais ninguém. A gente tem influência muito grande da internet que nos mostram, né, que a gente está muito perto um do outro, é um clique, mas na verdade a gente está cada vez mais distantes, né, dentro do seio familiar, no dia a dia a gente percebe isso. E você atualmente tem estado, né, muito pertinho de pessoas, né, tem tido essa oportunidade de se relacionar com pessoas diferentes do seu contexto. Então conta pra gente qual tem sido essa sua experiência ali. Acredito que na área de missão mesmo, da sua vocação, né? E o que que você tem experimentado ao se relacionar com essas pessoas?
5: Eu vejo que relacionamento é um presente. E talvez a gente não se lembre disso com tanta frequência. Que nós precisamos um dos outros. E na nossa atualidade, a gente, no ritmo de vida que a gente vive, a maioria das pessoas tem esse desafio. Como é que eu consigo vivenciar a minha vida e estar perto das pessoas? E a internet, ela tem a sua... o seu valor de nos abrir possibilidades de informação, ó, que tá lá na Ásia, tá aqui agora, ao mesmo tempo tá na África, tá aqui agora, mas também de alguma maneira tem sido um paradoxo. Eu acho que porque também de alguma maneira a gente acaba investindo tempo nas redes sociais, mas não tanto com pessoas. E quando eu falo que para mim é um presente, eu tenho me relacionado com gerações distintas, e mulheres de diferentes contextos culturais, faixas etárias diferentes também. E isso a gente chega às vezes achando que vai poder dar alguma coisa, mas eu percebo quanto eu tenho recebido desses relacionamentos. E isso tem me ajudado a pensar sobre um ponto. qual foi o momento que nós deixamos de pensar sobre por quê e a motivação que nos leva a nos relacionar com as pessoas? Como é que a gente chega nesse relacionamento? A gente chega, às vezes, nos apresentando com algumas máscaras, alguns enfoques, porque eu preciso de network, ou eu preciso disso, eu preciso daquilo, mas e só se relacionar? Estar presente e ouvir. Será que a gente ainda lembra disso para estar com as pessoas? Acho que essas reflexões eu tenho trazido para o meu coração.
3: E quando você falava sobre isso, né, eu pensava que é tão bom e tão simples como as crianças se relacionam, né? Porque elas não se apresentam, olha, eu sou isso, eu faço aquilo. Não, elas saem brincando. E às vezes a gente coloca tanto empecilho para estar com os outros, né? E na verdade, quando a gente olha para os nossos relacionamentos mais bonitos, a gente nem percebe quando eles começaram, porque é dessa maneira orgânica, né? Às vezes é conversando ali sobre uma coisa e de repente vai falando mais sobre a vida. Até o jeito que a Flávia tá aqui foi dessa forma, né? Eu lembro que ela foi no lançamento do livro, aí papo vai, papo vem. Hoje a gente já nem sabe como tudo isso se deu, mas sabe que foi natural e gostoso. E aí eu pergunto, será que a gente tem conseguido fazer isso? Deixar que as coisas fluam de maneira natural, de maneira orgânica? Como que vocês enxergam?
5: Eu sinto que às vezes a gente tem perdido um pouco o tato, né? De estar com as pessoas. Eu volto a perguntar, qual a motivação? Porque é aquilo que a Fabi falou, né? Nós somos feitos à imagem e semelhança de Deus e como um ser criado, né? Por Deus, nós caímos às vezes no engano de autossuficiência, sem a gente perceber. Eu não quero dar trabalho para aquela pessoa, eu não quero chamar aquela pessoa, eu não quero ser inconveniente com aquela pessoa. Mas, por outro lado, eu estou naquele congresso, eu estou naquele lugar, porque eu preciso de conexões, eu preciso disso, preciso daquilo. E aí a gente vai vendo que as motivações estão, talvez, um pouco distorcidas. Eu não consigo acreditar, né, principalmente tendo as nossas lentes cristãs, que alguma pessoa pode ser autossuficiente e achar que isso é motivo de uma busca que traga liberdade. Pelo contrário, para mim, eu acredito que você conseguir desenvolver uma rede de apoio e você ter pessoas para caminhar para a vida e essa troca mútua, ela é o que torna rica a vida. Eu escutei uma amiga minha falar um dia e isso me marcou. Ela disse assim, Flávia, eu espero que um dia você possa encontrar alguém que você pode desnudar a sua alma, ficar nua, digamos assim, desnudar sua, diante dessa pessoa e falar tudo que você precisa. E quando você depois colocar a roupa, digamos assim, ela vai te olhar da mesma maneira. Será que a gente consegue construir relacionamentos assim? Depois que ela me fez essa pergunta e a gente estava refletindo sobre a troca das dores e conquistas, dos altos e baixos da vida, eu fiquei pensando, uau, eu acho que eu tenho poucas que eu conto no dedo e eu agradeço a Deus por isso, que eu acho que eu posso desnudar a minha alma e saber que eu não preciso guardar a partilha de algumas coisas com essas pessoas. E se a gente olha para a palavra de Deus, ele nos ensina aí para esses níveis de relacionamento, porque nem todos são profundos, mas podem ser genuínos, verdadeiros.
2: Bem interessante essa fala dela, porque eu me lembrei de Jesus se relacionando com os discípulos, né? Ele se relacionava com todos, claro, sendo Deus que ele é, conhecia muito bem a todos, mas tinha momentos especiais, específicos só com alguns, né? Aqueles que ele separou, que ele falou, não, esse aqui vai ser meu parça. E é muito importante a gente ter, conseguir criar esse vínculo, né, com pessoas. Eu acredito que tem sido difícil, porque às vezes as pessoas até nos chamam para se relacionar, né? Você vê em questões familiares, eventos familiares, pessoas da igreja, vamos tomar um café e a gente sempre tá com tudo com tanta urgência, a gente tá com tanta demanda. Aí vamos marcar esse marcar nunca sai, né? Aí vamos marcar para daqui 2 meses, aí chega daqui 2 meses e já marcou outra coisa. E tem sido, acho que, difícil, assim, a gente tem tido grandes dificuldades de poder priorizar os relacionamentos como eles deveriam e eu acho que como o Senhor gostaria que a gente fizesse, né? Porque sempre é uma troca tão valiosa, né? De você conhecer a vontade do outro. Às vezes é, sei lá, tomar um café na padaria, comer um lanche, sabe? Uma coisa que goste, ou sei lá, né? Tomar um sorvete no shopping, né? A Rick adora um sorvete. São momentos preciosos, né? Que a gente precisa repensar, eu acredito. Mas uma vez eu fiz uma dinâmica muito interessante com um grupo que tem a ver também com relacionamentos, que é criar laços, né? Então eu separei o grupo em duas pessoas, separei todo o grupo em duplas, e aí eu dei um pedaço de fita pra dupla. E não era duplas assim, ah, eu já conheço a Flávia, eu vou ficar com ela. Não, eu separei elas entre si, dei uma fita pra dupla e falei, olha, vocês vão ter que formar um laço. Cada uma com uma mão vai segurar e vai formar um laço. E fiquei ali observando, dei um tempo e fiquei observando elas, e foi tão interessante porque eu percebi algumas fazendo caretas pra outra que não tava conseguindo formar o seu laço como deveria. E aí, fita caía no chão, a outra com paciência de pegar a fita. E outras tentando formar ali. Não, a gente conseguiu. E aí, no final, cada dupla com o seu laço. Uns mais bonitos, outros nem tanto, uns com uma parte menor. Mas todas conseguiram criar. E a ideia da dinâmica era, como é difícil a gente criar laços, né? A gente precisa se sujeitar ao outro, esperar o tempo do outro. A gente precisa ter paciência, a gente precisa buscar. Não, eu pego do chão, eu seguro e você vai e monta o seu lado, depois eu monto o meu. Então, há essa necessidade de certa forma, de um sacrifício, quando a gente vai se relacionar e criar algum laço com alguma pessoa. O que você entende que Deus quer de nós? O que ele mostra na sua palavra sobre essa questão dos relacionamentos e o quão é importante a gente ser dependente dos relacionamentos? Nós somos dependentes deles, né? Assim como a gente é do Senhor. A gente precisa aprender isso, acho que é a questão da dependência. O que você tem a dizer pra gente?
5: Então, a gente estava conversando um pouquinho antes do programa sobre o que os desafios atuais atingem todos nós, né? Todas as pessoas que estão inseridas no nosso contexto moderno, as que estão numa geração à frente, as que estão na geração atrás, todos falamos sobre o tempo. E as influências culturais têm trazido, de acordo com, por exemplo, o filósofo Byung-Chul Han, no livro Sociedade do Cansaço, ele fala que o fato da gente ter esse momento de sociedade de desempenho, que é o que a gente hoje é caracterizado como uma sociedade de desempenho, uma sociedade que admira a multitarefa, ele traz uma reflexão para nós que, na verdade, isso tem mudado a estrutura de atenção do ser humano. E aí, nós acabamos tendo comportamentos de relacionamento muito superficiais para atender uma demanda de sobrevivência. E citando agora um outro teólogo, né, porque o Chun ele é filósofo e teólogo, mas o Kevin DeYoung, por exemplo, ele fala que, no livro dele que fala sobre Superocupado, ele comenta sobre que a questão da pressa é um perigo para o nosso coração, porque tira a nossa alegria, rouba a centralidade de algumas essências do nosso coração e da fé, e isso também vai nos afastando. E o que a gente vivencia hoje? A questão da rapidez e falta de profundidade, que é o desafio, e o outro desafio, que é a questão também da motivação. E quando a gente olha para o mundo e olha para a palavra, o evangelho, a gente lembra que o evangelho transforma todas as coisas da nossa vida. O evangelho vem para transformar todo o nosso modo de viver. É uma lente que não é uma lente para qual eu olho, mas é uma lente pelo qual eu olho. Eu acho que o mais importante é a questão do relacionamento genuíno, respeitoso, né? Que você entender a motivação do seu coração. Por que eu estou servindo aquela pessoa? Como ouvir a pessoa que é diferente? O diferente se torna inimigo? Como eu trato o meu próximo? E aí vai na questão do tratar o próximo, do relacionamento direto e aquele que você vai desenvolver a vida de comunhão, a vida de partilha. E a palavra nos ensina sobre isso em vários aspectos, né? A gente tem no Antigo Testamento, no Novo Testamento, você acabou de citar o exemplo dos 12 discípulos. Então, a minha sugestão é que nós precisamos, de verdade, individualmente, ter pausas e parar para pensar como nós temos nos relacionado e qual é a referência da palavra. A dificuldade tem sido ter esses momentos de silêncio para entender como a gente tem se relacionado. E ter momentos de silêncio não é você ir para um mosteiro, mas é você ter pausas ao longo do dia e refletir sobre a troca com aquelas pessoas. E também o que você tem levado, você tem deixado. E o seu testemunho de fé, como ele tem sido, se tem sido autêntico, se você tem vivido como discípulo de Jesus.
3: Eu tô amando esse bate-papo e me fez pensar, né? Hoje, o quanto os consultórios terapêuticos estão cheios, porque, na verdade, as pessoas buscam um amigo, alguém que possam ouvir. E eu não sou contra a terapia, até sou formada em psicanálise e adoro, só que muita coisa se resolveria se a gente pudesse desnudar a alma, como você falou, e alguém de confiança que ouvir, que ia fazer o mesmo também, né? E nessa troca, todo mundo seria sarado, curado. Essa é a proposta do Evangelho. Bom, se você está gostando desse bate-papo, fique aqui que a gente volta já já.
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3: E estamos de volta no Mulheres de Esperança. E Flávia, você estava destacando que a lente do Evangelho é para tudo e para os relacionamentos também. Então, se a gente fosse colocar de um lado e do outro, o jeito que o mundo se relaciona e o jeito que o cristão deve se relacionar, elenca um pouquinho para a gente esses tópicos.
5: Bom, eu gostaria de trazer uma vivência bem rápida que eu tive. Recentemente, há poucos meses atrás, meu filho estava tendo sinusite de repetição. Frequentemente, nós estávamos buscando atendimento médico. Em uma dessas esperas para a consulta, do meu lado chegou uma moça de cadeira de roda, estava com o pé machucado, e tinha mais duas senhoras. E eu estava com meu filho no banco aguardando ele se chamar para o consultório. E essas mulheres começaram a conversar. Algumas eu tinha percebido pela própria roupa, a característica da roupa, que eram mulheres evangélicas, mas como elas estavam muito próximas, eu não tive como não ouvir o que elas estavam conversando, porque elas estavam falando alto e do meu lado. Contudo, eu fiquei surpresa. A mulher que estava sentada na cadeira de roda, ela disse assim: "Ah, eu sou evangélica, mas eu confesso para vocês, eu odeio gente." E aí, eu ouvindo aquilo, e ela falando: "Ah, eu não gosto de gente, gente dá trabalho, gente dá isso, gente dá aquilo." E eu falei: "Poxa, será que quantas pessoas que talvez caminham ou tentam caminhar com Jesus não entenderam que você não pode amar a Deus e odiar o seu próximo? Não tem como odiar o seu irmão, o seu próximo. Isso distorce. Então, quantos talvez ainda caminham, tentam ir para uma igreja, buscam respostas, mas ainda não entenderam? Porque quando você se relaciona com Deus, Ele nos molda e nos transforma para o nosso relacionamento com o próximo. Mais uma vez, não existe passos, né? Mas a gente tem que tomar cuidado. A gente precisa de network. Precisa de network. A gente precisa de contatos, pessoas que nos ajudam. Ó, faz mestrado assim. Ó, eu conheço tal pessoa que pode dar uma boa dica de um livro, uma linha de pesquisa, conversa. Você precisa do outro. Mas a motivação é usar o outro para trazer benefícios somente para mim? Ou eu sirvo o outro porque eu me lembro de um versículo de Jesus que diz assim: quando eu tive fome, me destes de comer. Quando eu tive frio ou estava sem roupa, nu, me destes o que vestir. Então, quando você lembra desse contexto de Jesus, ele fala: quando, Senhor, que eu fiz isso? Quando estava doente, foste me visitar? Quando que eu fiz isso para você, Jesus? Quando você fizestes algum dos meus pequeninos? Então, lembrando desse temor e desse amor a Deus, como não lembrar do próximo? Mas a maneira como nós vemos são oportunidades de ser verdadeiros e conhecer o outro e caminhar com o outro olhando para Jesus, olhando para as Escrituras. Esse tem sido o desafio, porque nós somos influenciados por essa cultura da correria, de estar toda hora em congresso, toda hora não sei o quê, ou só na casa, só. Então, como equilibrar isso é vida piedosa. Você precisa ler a palavra, você precisa orar e você precisa de um tempo de silêncio para que essa palavra ecoe dentro de você e você faça uma reflexão do seu coração. Não tem como você falar que você é cristão e não quer viver uma vida piedosa. Contudo, algumas pessoas podem dizer: vida piedosa é o quê? Ficar só orando o dia todo? Não é. É caminhar de verdade, né? Tentando ouvir e praticar a palavra do Senhor. E esse é o nosso desafio diário, eu acho.
3: Bom, Fabi, deixa eu só comentar que ela falou dessa mulher: eu não gosto de gente. Tem um pastor que eu gosto muito que ele fala: Deus é muito engraçado, porque ele não sabe que eu não gosto de gente, me chamou para ser pastor. No sentido de que justamente na nossa carne, na nossa humanidade, gente, eu não gosto nem muito mesmo de mim, sabe? A gente fica enfastiado de nós mesmos. E quanto mais do outro, mas quando a gente se aproxima de Deus e a gente recebe do amor dele, a gente se enxerga com piedade, com misericórdia, e aí a gente consegue enxergar o outro da mesma forma.
2: E dentro dessa sua fala, até a questão da nossa própria limitação, né? Se a gente não se reconhece como pessoas limitadas, né? Que, como você falou, uma hora a gente já tá fastidiada da gente mesma, como que a gente vai ter essa paciência de lidar com o outro, né? E aí, pensando, Flávia, a gente convive com pessoas que são um pouco difíceis. Nesses relacionamentos que a gente precisa conviver com essas pessoas, né? A gente tem que fazer a diferença na vida dela. Quais são as dicas que você pode nos dar pra gente poder conseguir se relacionar dentro, né, dos limites, vamos dizer assim, mas com sabedoria, com amor, demonstrando esse amor do Senhor também na vida dessa pessoa?
5: Meninas, às vezes eu já ouvia várias pessoas falando, nossa, mas a gente tem que aprender a lidar com pessoas difíceis. Aí uma vez eu me fiz a pergunta, será que eu sou uma pessoa difícil? Eu acho que Deus continua graciosamente me transformando, né? Mas eu lembro que quando eu cheguei e tive um encontro com Jesus, eu louvo a Deus porque Ele colocou do meu lado pessoas para me ajudar, porque eu era uma pessoa muito difícil, de verdade. Essas pessoas me amaram, me acolheram. E quando eu tinha que dar bronca, davam bronca. E eu saía triste. Mas elas não me excluíram. Elas não me excluíram e elas acreditaram em que Jesus pode transformar as pessoas. Obviamente que a gente não está falando de relacionamentos tóxicos. E relacionamentos que nos machucam e que nos prejudicam, que oprimem. Mas, de fato, às vezes você pode estar num dia mal, ou às vezes a pessoa, a gente precisa entender o contexto daquela pessoa. Eu tentei, em alguns momentos, quando eu percebia, né, algumas situações de pessoas que eu tinha que trabalhar, que tinham uma visão muito diferente, eu comecei a parar para pensar, eu não vou mudar a outra pessoa, não sou eu que mudo a outra pessoa. Então, em alguns momentos, eu tentava trazer alguma perspectiva do trabalho e perguntava, o que você acha? E trazia, olha, eu não concordo assim, mas eu acho que a gente pode... Era tentar conversar e, em alguns momentos, ir com mais leveza. Todas as vezes que, no começo, na minha inexperiência, imaturidade cristã, eu fui meio que ferro e fogo, não é assim, assim, assado, eu mais afastei do que trouxe para perto. Claro que nós temos que lembrar que as pessoas, nós não mudamos ninguém, quem transforma é o Espírito Santo dentro, né, de nós e atua no nosso coração, mas a gente pode deixar aquela pergunta que a pessoa vai ficar fazendo e refletindo para a vida dela. Eu me lembro que eu trago à memória o livro de Gênesis da história de Abraão, que foi uma família chamada para se tornar bênção para as outras famílias, né? E todos os povos. E nós somos chamados para ser bênção na vida das pessoas. Então, quando você se deparar com uma pessoa que tem dificuldade, em algum momento, fazer o inesperado por ela também, sabe? Percebi que você está cansada. Quer fazer uma pausa? Eu te cubro nesse momento. Ah, eu percebi que hoje você está triste. Você me permite orar por você? Olha, eu gostaria muito que você estivesse presente nesse momento especial para mim. Trazer a pessoa para perto. Porque ela pode se quebrantar e ter a oportunidade de você ouvir a dor dela. Ou simplesmente você tentou, ela não quis e você continua orando por ela. Eu acho que existem estratégias de Deus porque a gente precisa olhar com um olhar de ser humano. Pessoa olhando pessoa. Porque muitas vezes nós somos nós que ocupamos esse lugar, né? Esse lugar de tá quebrado, tá abatido, tá raivoso, amargurado, naquela semana tudo deu errado, você quer explodir o mundo, né? Porque eu, Deus. E aí, Deus coloca gentilmente alguém nesse caminho pra trazer um abraço, alguma coisa assim. Então, não deixar ser, ficar tudo na primeira impressão, né? Aquela pessoa chata, me falaram que ela é chata, então vou fugir dela. Sejam corajosos e tenham empatia. E hajam direcionados pelo Espírito Santo.
2: Amém. Quanto aprendizado, né? Quanta coisa boa a gente teve nesse episódio e realmente, né? Eu sempre penso que o amor e o cuidado com o outro, você nunca vai ter perda nisso, né? E o sacrifício nada mais é do que aquilo que o Senhor fez por nós, né? Ele ouviu as dores de tantas pessoas, ele acolheu tantas coisas, ele ouviu, como diz, né, João, se eu fosse escrever tudo que Jesus viveu, que ele fez, iam caber. Então, assim, experiências que a gente nem sabe, né, de coisas que ele ouviu, que ele vivenciou. Acho que até no grupo, eu fico imaginando muito, assim, o grupo dos 12 ali, cada um com um jeito. Imagino que Jesus não viveu com eles. Quantas brigas ele não teve que apartar, quantas situações difíceis de fala, de troca de fala, né? Então, a gente é chamado para se relacionar e a gente tem essa oportunidade, né, com o Senhor. Então, se você está gostando desse episódio, continua com a gente que a gente tem uma reflexão especial.
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3: lembro de prestar muita atenção no que Rick Warren destacou no seu livro Uma Vida com Propósito, que Deus nos fez para relacionamentos. Pois por mais que as escrituras deixem isso muito explícito em suas narrativas, que a ação de Deus no meio da história acontece através da vida de homens e mulheres que se relacionam com ele e uns com os outros, ainda assim, eu estava numa fase de buscar muita disciplina para tudo, com duas filhinhas pequenininhas em casa. Então, sempre que me convidavam para o café, eu dizia que eu não podia, porque a vida não podia parar. Mas os relacionamentos são a parte essencial da vida. Deus nos corrige por meio deles, nos ensina, nos revela o seu amor e bondade, nos surpreende, mostrando que tem gente que gosta de nós, mesmo a gente sendo quem é. Em seu livro Conspiração Divina, Dallas Willard conta que havia um pastor que estava trabalhando em seus sermões e toda vez era interrompido por alguém que precisava de ajuda. Até que Deus fez ele perceber que, na verdade, o seu trabalho era ajudar as pessoas. Sim, a vida é cheia de tarefas. Sim, os dias são corridos. Mas se quisermos desenvolver amizades que dinheiro nenhum pode comprar, nem esforço pode conquistar, precisamos parar e estar ali, presentes, mesmo cansados, às vezes enfastiados de nós mesmos, para ouvirmos os outros e percebermos que somos curados quando ouvimos e somos ouvidos. É na comunhão que Deus derrama a sua bênção. Onde dois ou mais estiverem reunidos, Ele estará presente. E onde Ele está é onde eu quero colocar o meu coração. Que Deus te abençoe.
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2: Que linda reflexão, né? Nos lembrando, então, que nós precisamos nos relacionar, buscar essa inspiração, esse aprendizado com a palavra, como a Renata nos colocou, a Flávia também, orar, ter esse tempo de introspecção mesmo. E quando você falou da questão da gente observar, eu acho que até os de casa, né? Como eu tenho me relacionado com os meus filhos, como que eu tenho me relacionado com o meu esposo, ou com alguma outra pessoa que more, né, no nosso ambiente familiar, porque a gente às vezes vai muito no automático ali do dia a dia, das tarefas, das entregas, das refeições, mas eu tenho usado as palavras certas, eu tenho sabido ouvir mais e falar menos, né? Como que eu tenho processado tudo isso? Então eu espero que você tenha aprendido com esse episódio. Eu quero agradecer a Flávia por estar com a gente, muito obrigada, foi muito bom ter ouvido tudo isso e as indicações que você deu. Você quer deixar algum contato, alguma página, um site, um telefone?
5: Eu não tenho muitos contatos, só tenho o meu Instagram, que é Flávia Camelucci, que é um Instagram pessoal, mas se quiser deixar mensagem por lá, eu não tenho página, mas se precisar, quiser conversar sobre isso, sobre conhecer um pouco do trabalho que eu faço, também vai ser um prazer. E eu que agradeço, gente, porque a gente tá sempre refletindo e essa troca é muito boa para o nosso próprio crescimento e autorreflexão. Eu agradeço a Deus por vocês.
3: E nós agradecemos vocês que estiveram conosco, esperamos os recados, tanto pelo WhatsApp quanto pelo chat no YouTube, e até o nosso próximo episódio.
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Já acompanhamos nossa querida Flávia Camilucci aqui no Mulheres de Esperança, falando sobre relacionamentos e também sobre esse tempo. C.S. Lewis fala que a pressa não é do inimigo, é o próprio inimigo. Então, que possamos levar a vida com calma, com serenidade. Lendo aqui Provérbios, fala também desse temor ao Senhor que nos conduz a uma vida tranquila. Bem no capítulo 19, no versículo 23, na versão da Bíblia, a Mensagem diz assim: o temor do Eterno é a vida em si, uma vida plena e serena, sem surpresas desagradáveis. E possamos ter essa vida serena, plena, boa. Que você tenha um ótimo feriado hoje. Agora ao som da Raquel Novaes, cantando Eu e Minha Casa. 10:30, Ana Teca, Peterson, Graça, Marília, oferecendo pra vocês. Muito obrigada por fazerem companhia mesmo no feriado.

Raquel Novaes, cantando Eu e Minha Casa, oferecendo para vocês a Renata, que formou esse grupo do Através da Bíblia para estudar junto com a casa dela, os filhos, o marido, a mãe. Que sensacional. A Vera Pid, que tá com a gente, ouvindo a rádio.

0: Caveirinha, bom dia!
1: Alô, Renata, bom dia! Bom dia para você, bom dia a todos, a toda a equipe da Transmundial, a todos os ouvintes, a todos que acompanham essa maravilhosa programação. Em casa hoje, né, aproveitando o feriado, curtindo para tomar um café mais demorado com o marido, cuidando da casa um pouco e também feliz pela nossa nação, pela nossa liberdade, por comemorarmos a nossa independência. E feliz também porque Deus está levantando homens de bom coração, de boa índole, para nos defender. E assim eu creio que será, muito mais se levantarão por Jesus, por Deus, pelo nosso Pai, que vai nos dar governantes para manter esse país cada vez mais maravilhoso, mais independente, mais habitável, mais justo, como Deus deseja. Um beijo no coração para todos. E toca qualquer uma da Marcela Thaís aí pra nós ouvir, tá bom? Beijo!
0: Um beijo, minha linda! Agora são 10h35, horário de Brasília. Eu vou colocar canção? Sim. Vou colocar Espelho na Janela também. Vou receber a Raizinha, a Ana Teco, Peterson. Mas antes de tudo isso, eu vou contar pra vocês também um pouquinho do que nós temos em rtmbrasil.org.br/loja. Anota aí.
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0: Brasil. Vamos ao som de Marcela Thaís, aumenta o som. Obrigada, minha querida ouvinte. Que bom te receber. A gente do Sul? Sim, senhor. Também do Nordeste, lá no Rio Grande do Norte, a Luciene tá ouvindo. Ainda no Sul tem querida Berê. Em São Carlos tem Mauro Sodré. Tem Cris Feijó no Rio de Janeiro. Elisângela aqui em Sampa. Carlos Lírio no Rio. João Garcia no Rio Grande do Norte. Raquel Venâncio ouvindo a gente na Paraíba. Tem a Joyce, a Raizinha, a Ana Teca. E esse daqui é o pedido.

0: Thaís, ame mais, julgue menos, Vera Pide, obrigada pelo teu carinho, obrigada por estar aqui com a gente mesmo no feriado. Como é bom estar com
1: deve
0: vocês.
1: Deve dar um discernimento do que estava acontecendo na vida dele. O ajudou a proclamar o nome de Jesus, a declarar o nome de Jesus, e aí ele teve a vitória, e glória a Deus, aleluia. Eu sou uma pessoa também que eu trabalho com pessoas que têm esse tipo de doença psicossomática, que dão entrada várias vezes em hospital para tomar medicação e na hora não é nada, fazem exame e não dá nada. É porque esse tipo de doença não adianta médico, psiquiatra e nem terapeutas. É Jesus, o terapeuta dos terapeutas. E louvado seja o nome do Senhor. E sempre que eu estou conversando com os pacientes sobre essas situações, assim, e trabalho junto com uns amigos, mas no serviço, esse tipo de enfermidades, eu declaro, eu mostro na palavra de Deus, no Salmo 103, que é Deus que nos cura através de Jesus de todas as nossas enfermidades.
0: Essa daqui é a nossa amada Ana Teca de São Luís, no Maranhão. Ela hoje cedo estava ouvindo a entrevista do Fábio e da Luana aqui no Fique Por Dentro e falando dessas doenças psicossomáticas. Se são psicossomáticas, justamente precisam de diversas especialidades juntas, mas sem Cristo, é como a Ana dizia, não tem chance, porque ele cura o nosso interior, nos cura do pecado, da culpa, do medo, do juízo e nos traz paz. E muitas vezes a gente vai precisar de vários médicos também, né, para curarem essas doenças, mas sem Cristo, médico dos médicos. Então, uma dica que fica também na última, acho que foi na penúltima live, Israel Mazacorati no programa Deus na Vida, fizeram até um corte, que tá lá no Instagram da rádio, @RTM Brasil, e ele fala exatamente sobre isso, sobre doenças que precisam de médico, mas todas elas precisam de Cristo, porque o que Jesus disse pra gente, eu não vim pros sãos, mas pros doentes. Por quê? Porque os que acham que estão sadios nem vão procurar ajuda, mas ele veio pra gente, pecadores, cheios de traumas, medos, receios, angústias, crises existenciais, doenças psicossomáticas ligadas à nossa psique adoecida, longe do Pai, né? Então precisamos de Cristo. Aninha, um beijo pra você. Obrigada sempre pela tua alegria, sua disposição em ajudar a todos. Teu carinho por estar com a gente aqui. E olha, antes do Espelho na Janela começar, também dá tempo de a gente ouvir a nossa amada Berenice.
2: Oi, Renata, bom dia. Gelado aqui em Curitiba. E tô aqui também fazendo companhia para você, você e os ouvintes fazendo companhia para mim. Tô aqui passando um café, acordei agora há pouco. Perdi o programa do Itami, mas daqui a pouco eu vou ver, vou ouvir, né, ali no site. E tô passando um cafezinho, aquecendo um pão de queijo ali na airfry. E vamos que vamos, né? Meu marido está em casa, mas ele está dormindo ainda. Esse dia 9, depois de amanhã, né? Eu vou encontrar com a Claudete lá de Minas Gerais. Ela está aqui em Curitiba visitando o filho dela e ela me mandou mensagem. Então nós vamos tomar um cafezinho juntas e eu estou muito feliz por isso. Ó, o pãozinho de queijo ficou pronto. Abraço e Deus abençoe.
0: Que linda, Berê! E linda em dose dupla por esse encontro com a Cláudia BH. Vou querer foto, claro que eu vou querer. E gostoso a gente ouvir o barulhinho do pãozinho de queijo ficando pronto e saber que ela vai comer pão de queijo junto com um cafezinho quente ouvindo a rádio hoje. Um dia lindo pra você e pro maridão.
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0: caminho de Jerusalém, Jesus passou pela divisa entre Samaria e Galiléia. Ao entrar num povoado, 10 leprosos dirigiram-se a ele. Ficaram a certa distância e gritaram em alta voz: Jesus, Mestre, tem piedade de nós! Ao vê-los, ele disse: Vão se mostrar aos sacerdotes. Enquanto eles iam, foram purificados. Um deles, quando viu que estava curado, voltou, louvando a Deus em alta voz. Prostrou-se aos pés de Jesus e lhe agradeceu. Este era samaritano. Jesus perguntou: Não foram purificados todos os 10? Onde estão os outros 9? Não se achou nenhum que voltasse e desse louvor a Deus, a não ser este estrangeiro? Então ele lhe disse: Levante-se e vá. A sua fé o salvou. Eu gostaria de dizer que o homem que voltou e agradeceu ao Filho de Deus era o meu avô. Contudo, não era. O meu avô estava entre os outros 9, que ao se perceberem curados, satisfeitos com a bênção recebida, correram até o sacerdote e foram fazer o que manda a lei. Eu não o julgo, pois depois de tanto tempo afastado do convívio social, devido à sua enfermidade, impossibilitado de exercer seu trabalho, de conviver em harmonia com sua família, de participar das festas judaicas, meu avô apenas seguiu o ritual. Foi se apresentar ao sacerdote para saber se estava apto, se de fato estava purificado para participar da vida pública e política da sociedade. Mas eu sinto pena, profunda pena, de saber que a vida passou diante dele e ele não a agarrou com as duas mãos. Meu avô não se prostrou diante do príncipe da vida, como quem se reconhece um devedor e, de repente, se vê como um grande afortunado. Mas eu compreendo. Primeiro, que nenhum judeu dobrava os seus joelhos diante de um outro homem. Desde o tempo de Moisés, o povo escolhido não deveria adorar imagem, escultura ou qualquer ser criado, apenas o Eterno. Mas o que deve ter sentido esse samaritano que, enquanto caminhava, olha para suas mãos, para suas pernas, braços, cotovelos, joelhos e se vê limpo, livre, um ser que ganha uma segunda chance na vida? Eu não vi essa cena, eu não estava lá, mas eu não me canso de pensar no que o meu avô disse ao meu pai e o que o meu pai contou a mim sobre esse judeu Jesus, que ao invés de se desviar de Samaria, como qualquer outro judeu faria, passou bem na divisa entre Galiléia e Samaria e tem nessa peregrinação um objetivo claro. Um homem que com uma só palavra faz com que 10 outros homens tenham a possibilidade de começarem suas vidas novamente. Eu não me contentei em apenas ouvir essa história da boca do meu pai. Eu fui atrás. Eu precisava saber. E então soube que havia um médico chamado Lucas, que já não estava mais entre nós e que foi incumbido por seu senhor de percorrer regiões e coletar informações sobre os feitos de Jesus e de seus seguidores e registrar os detalhes. Eu fui conversar com pessoas que o conheceram. Eu tomei nota do que ele e os seus amigos pensavam a respeito de Jesus de Nazaré. E é depois disso que eu, já adulto, volto a matutar sobre esse fato para entender quais implicações essas informações trazem para a minha própria vida. Meu avô deixou Cristo passar por ele. E meu pai, ainda uma criança na época, se alegrou de ter o seu pai de volta a casa, de desfrutar de uma vida normal, como de qualquer outro judeu do seu tempo. Mas eu não me conformo. A vida não pode ser só isso. Dormir, acordar, trabalhar, garantir o dinheiro para o sustento, comer para deitar e dormir novamente. Há dias em que sinto uma alegria que me dá um vislumbre de um tempo que jamais terá fim. E em outros momentos sinto um tédio, Há momentos em que me vejo em uma história que começou muito antes de mim, envolvido por um amor que parece beneficiar a todos. E toda vez que eu penso naquele leproso samaritano que voltou para estar com Jesus, os meus olhos se enchem de lágrimas. Queria eu estar entregue ao Mestre. Queria eu agarrar a vida com as duas mãos e dizer: obrigado, olha, eu voltei, pois aquilo que você fez por mim, não havia dinheiro, médico ou ritual que pudesse fazer. Então eu vim. Não me sinto tão puro por dentro quanto me vejo por fora, mas vim assim mesmo como estava, pois não podia deixar que passasse por minha vida sem te olhar de frente, sem me ver diante dos seus olhos. E foi por isso então que eu voltei correndo, com as minhas pernas restauradas e um tanto trêmulas de temor, sem muito fôlego, mas com o suficiente para cantar a Deus em alta voz, por você não ter se desviado de mim, por ter me ouvido e me orientado. Estou constrangido de saber que a minha impureza não te afugentou e me recebeu como eu estava e não me deixou igual. Mesmo sem compreender por que me fez tanto bem, sem eu merecer, eu não posso deixar de dizer o quanto sou grato. Mas eu não sou esse samaritano, e tampouco sou o meu avô, e já não tenho mais o meu pai por perto para perguntar se um dia o seu pai se deu conta do que aconteceu, se em alguma calada da noite ele foi procurar o Mestre e se eles voltaram a conversar depois daquele grande dia. E Cristo já voltou ao Pai. Eu creio que ele ressuscitou e agora se encontra ao lado de Deus, intercedendo por nós. Mas o que eu tenho comigo é um grande rastro de amor, de um Deus que não é movido pela fé ou pelo reconhecimento dos homens, que não precisa que primeiro o amem para que só então ele manifeste o seu poder e derrame de sua bondade. Ouvindo os relatos dos que caminharam com Jesus, a mim se revelou o caráter de um Deus que, mesmo santo, não fecha os seus ouvidos a pecadores como nós. Mesmo sendo digno de toda a honra, não obriga que ninguém o adore. Mesmo sendo bom, está no meio de homens de coração duro e obstinados. Mesmo sendo Deus, se fez homem e caminhou como um de nós, curando e trazendo alívio aos nossos corações enfastiados das duras regras da religião. E sendo assim, por mais que eu já lhe afirmei que não julgarei a postura que teve o meu avô, eu só não posso me contentar em agir do mesmo modo. Reconheço quão desafiador será, pois a gratidão é uma atitude que precisa ser exercitada. É uma disposição de olhar a vida não com os olhos adoecidos do cansaço e das pressões, mas com a sensibilidade de uma criança que, ao acordar, vê um novo dia cheio de novas possibilidades, ávida por viver com o máximo de intensidade. Se está contente, a criança não tem vergonha de gritar e sair correndo festejando sua alegria. E se está triste, não tem medo de chorar, buscando colo e pedindo ajuda. Por mais que o meu avô tenha vivido muito, não teve a sabedoria de se reconhecer dependente do Eterno. E por mais que tenha sido curado, se contentou com tão pouco. Buscou ajuda apenas para sua enfermidade física. Enquanto não reconhecermos a lepra em nossa alma, nunca poderemos dizer: Mestre, por favor, tem misericórdia de mim. Para da boca de Cristo receber a cura, a fim de corrermos livres, limpos e bradando a bondade de Deus em alta voz. Tendo de Cristo a chancela, agora siga em paz. A sua fé lhe salvou.
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0: 11 horas da manhã, maravilhoso dia pra vocês. E nesse bloco tem Entendendo a Bíblia, tem História das Missões. Mas antes de tudo isso começar, eu quero agradecer que tem ouvinte mesmo no feriado. Tem nossa querida Graça, lá de Natal, no Rio Grande do Norte. Marília, que foi curtir o Igarapé com a família, mas antes passou aqui, já ouviu o estudo também. Tem o seu Luiz Almeida e a Sueli ouvindo o nosso programa. Tem o querido Peterson. E ele disse, bom dia, bom dia, bom dia, Renata. Uma semana abençoada, cheia da presença de Deus. Rê, tomei café com a minha linda esposa ouvindo a rádio. E era 20 para as 10 da manhã. Tão gostoso isso. O dia começar mais leve, sem tanta pressa, sem tanto relógio. E o Reinaldo disse, rei, ouvintes, RTMers. Enquanto a Marília foi tomar banho de garapé, eu vou tomar chocolate quente. Daqueles que dizem ser 100%. E um abração especial pra ela. Ai, que delícia. E se for 100% mesmo, você volta pra contar? Se o chocolate tava assim delicioso, eu tô sabe com o quê? Meu chamate dos chás que existem. Esse é o meu predileto. Sei que não faz tão bem assim, porque tem tanta cafeína, né? Então, hora é de camomila, cidreira, erva doce. A gente vai mudando, né? Mas assim, um chamate quentinho num dia frio, com vocês, com a rádio, com os estudos, músicas, programas, é tudo de bom. Sabe o que é bom demais também? Sabe que hoje ainda, pela manhã, a gente vai ter o Devocional Dorothy por aqui e ele traz uma pergunta. Quando você pensa em agradar o Senhor, que atitude você tem para demonstrar amor a Ele? Eu pensei em algumas. Eu acho que nem sempre é fácil, né? Deus nos ama tanto, o nosso amor é tão falho, tão inconstante. A gente queria que Ele fosse o primeiro no nosso coração, mas nem sempre é, né? Somos tão humanos, tão pecadores, mas a gente sabe o que agrada a Ele. A glória de Deus é compartilhar, como na música do Gerson Borges, a glória de Deus é ajudar aquele que é necessitado, isso é o que alegra o coração de Deus. Mas eu sei que tem outras coisas também, e aí eu quero saber de vocês. Quando vocês pensam em demonstrar amor ao Senhor, que atitudes vêm à mente de vocês? Já vão participando do Devocional Dorothy, que vai trazer esse tema. Traga a tua resposta também.
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1: Olá, seja muito bem-vindo e bem-vinda ao Entendendo a Bíblia, o programa que é feito para você e com você, que nos ajuda a produzir o conteúdo a partir da sua pergunta. Eu sou Renata Borjato e ao meu lado...
2: André Castilho, é uma alegria poder conversar com você e junto com você entender a Bíblia também com ele.
3: Itamir Neves, nós queremos entender a Bíblia a partir da sua pergunta. Vamos procurar responder a partir da palavra de Deus.
1: A Tatiana, na Bahia, perguntou: Gênesis 49 fala das 12 tribos. Vi na internet uma pessoa dizendo que temos uma tribo espiritual pelo mesmo nascimento. Isso tem fundamento e muda algo na minha vida?
3: É uma boa pergunta, mas uma pergunta muito interessante, porque quando a gente lê a Bíblia, tanto no Antigo quanto no Novo Testamento, a gente não tem nada de tribo espiritual, e muito menos pelo nascimento, pelo mesmo nascimento. Então, cada um de nós aqui, nós três aqui, fazemos aniversário numa data diferente. E aí, não quer dizer que eu tenho que respeitar, então, o mês de dezembro é um mês especial para mim. Dia 13, sim. Dia 13 é bem importante. Você anota aí, porque eu quero ganhar um presente.
2: Que dia 13 de dezembro é o seu aniversário.
3: Exatamente. Então, não tenho tribo especial, nem data aniversário.
2: Eu já ia perguntar qual que é a sua tribo.
3: Não, o que a gente pode pensar... É a Tatiana. Eu queria citar dois versículos, aí a gente vai comentar, o André, eu, a Renata, dois versículos muito legais que podem nos colocar na nova posição que temos em Cristo. Muito bem, olhando lá para Efésios capítulo 2, versículo 1, nós encontramos uma palavra muito legal. Nós estamos mortos nos nossos delitos e pecados, mas Deus, pela sua graça e assim por diante, aí vai indo, até chegar ao versículo 8. Pela salvação, pela graça, nós somos salvos, mediante a fé e assim por diante. Então, nós temos uma nova maneira, e aí quando a gente olha para, por exemplo, Efésios 2:6, nós já estamos assentados nos lugares celestiais. Então, isso é um momento muito especial em que nós já temos uma nova posição em Cristo. As coisas velhas já passaram, eis que tudo se fez novo. E eu queria anotar, e aí a Renata pode ler para nós, se depois que quiser, puder. 1 Pedro, capítulo 2, versículo 9. E também, André, um outro versículo que é muito legal, é Filipenses, capítulo 3, versículo 20. Filipenses, capítulo 3, versículo 20, e a Renata vai ler para nós, 1 Pedro 2, 9. Então, vamos pensar que nós temos essa situação agora, graças a Deus, Deus nos encara dessa maneira. 1 Pedro 2, 9, não tem nada de tribo espiritual, tem sim uma outra situação muito legal. Fala, Ré.
1: Mas vocês são os escolhidos de Deus, escolhidos para a alta vocação do trabalho sacerdotal e para serem um povo santo. São instrumentos de Deus para fazer a sua obra e falar por ele e para contar a todos quanta diferença ele fez na vida de vocês. De nada para alguma coisa, de rejeitados para aceitos.
3: Olha só, então o que é interessante, de nada, quer dizer, aquele pessoal do judaísmo e tudo mais que ainda não receberam o Senhor Jesus Cristo como seu Senhor e Salvador, é uma situação muito delicada. Embora o Messias, o Senhor Jesus, veio do judaísmo, veio da nação judaica, é necessário que nós mudemos a nossa posição, crendo no Senhor. Então, de nada nós vamos ser alguma coisa. E alguma coisa é, sabe o que é? Filhos de Deus, filhos de Deus. E André, você está com Filipenses 3:20?
2: Sim.
3: Então, dá uma lida e dá uma explicada nesse versículo aqui, que é um texto muito lindo.
2: A nossa cidadania, porém, está nos céus, de onde esperamos ansiosamente o Salvador, o Senhor Jesus Cristo. Pelo poder que o capacita a colocar todas as coisas debaixo do seu domínio, ele transformará os nossos corpos humilhados, tornando-se semelhantes ao seu corpo glorioso.
3: Então, eu fico pensando no seguinte, André. Nós estamos agora, Rê, você falou que é terça-feira, Que dia que é hoje?
1: 25 de agosto.
3: 25 de agosto. Então, daqui a 2 meses, mais ou menos, nós vamos fazer o quê? Aqui no Brasil, vamos ter uma eleição. Muito bem. Mas a questão é que nós somos também cidadãos do Brasil, mas também cidadão celeste, como você acabou de ler agora.
2: Sim.
3: E isso faz uma diferença completa. Então não temos mais aquela questão de tribos. Nós somos uma nação santa. Quem? É o Brasil? Não. É todos nós que pertencemos à nação do Senhor Jesus. Nós somos agora filhos de Deus. E a partir daí, e esse texto que o André leu, e ele foi além do 3:20, nós seremos semelhantes a ele. Isso é uma coisa maravilhosa. Fala aí, Ana.
2: Não, o que a gente precisa entender é que isso tem a ver com a quem pertence a nossa nova nacionalidade.
3: Boa.
2: Nós somos, porque assim, cada um tem a sua nacionalidade e a sua ascendência,
3: uhum.
2: De onde veio, né? Eu sou brasileiro, o pastor Itamir é brasileiro, a Renata é brasileira. E nas nossas famílias nós temos aí ascendência.
3: Sim.
2: Eu tenho de tudo na minha família. Tem europeu, indígena, cigano, negro, tem tudo. Alguns dizem judeu, uma galera. Né? Imagino que está todo pelas nossas cores. Ah, a Renata é a mais europeia aqui.
3: A mais branquelinha.
2: Exato. Mas, agora, o que isso importa quando você recebe Jesus como seu único e verdadeiro Salvador? A única coisa que importa é que isso prova que você é ser humano.
3: Sim.
2: Você é descendente de seres humanos, descendente de Adão e Eva, portanto,
3: exatamente.
2: Pecador. Mas aí existe um mais para quem recebe Jesus.
3: Uhum.
2: Para quem nasce em Jesus, para quem recebe essa adoção de filho de Deus por meio de Jesus, ele tem um mas que ele se torna redimido.
3: Exatamente.
2: Eu sou pecador, mas redimido. E esse redimido envolve também uma nova cidadania.
3: Exatamente.
2: Que não está mais ligado a algo simplesmente humano, mas a algo celestial. Então, ao mesmo tempo que nós somos cidadãos do Brasil, alguns têm aí uma cidadania europeia, ou americana, ou japonesa, que seja, nós somos, acima de tudo, cidadãos do reino de Deus.
3: Exatamente.
2: Nós fazemos parte de um outro reino, e nesse reino, como está lá em Colossenses, em Cristo não há judeu ou grego,
3: isso,
2: homem ou mulher, escravo ou livre, mas todos são um em Cristo.
3: Exatamente.
2: Jesus, em Deus. Então, isso é muito importante, porque Paulo está falando ali para o pessoal a respeito de alguma controvérsia que existia, de repente quem segue as leis judaicas são superiores a outros que não seguem. E não tem nada a ver. A gente deve seguir a Cristo.
3: Exatamente.
2: Acima de tudo e qualquer coisa.
3: É interessante a gente lembrar, por exemplo, o comecinho de Atos, né, capítulo 2, por ali, nós temos ali muitas nações ouvindo aquela pregação de Pedro, e o que acontece são pelo menos 16 nações, e ali nós temos tanto o quê? Tanto judeus como pessoas de outras nações. E o que acontece é que esse povo, agora esse novo povo, é completamente diferente daquelas tribos de Israel. O que nos une agora é o sangue do Senhor Jesus Cristo. Uma vez que nós somos salvos pelo Senhor Jesus, nos tornamos o quê? Filhos de Deus. Então temos uma nova nacionalidade. Não mais judeu, árabe, brasileiro, argentino. Não tem mais nada disso. Nós somos uma outra nação, uma nação santa que prega o Evangelho, que mostra as virtudes de Deus que nos tirou das trevas para a luz.
2: Essa questão, a gente tem enrolado na internet um material sobre isso que a Tatiana pergunta.
3: Uhum.
2: Né? Alguns têm falado que é baseado, na verdade, em suposições que envolvem tanto aquilo que está no Antigo Testamento sobre as tribos de Israel, quanto questões que envolvem astrologia. E aí o que uma turma está dizendo? Veja, a astrologia é alguma coisa que, de certa forma, Deus revelou há muito tempo por meio de uma revelação comum através da observação das estrelas.
3: Uhum.
2: e que tem algumas relações com a personalidade das pessoas. Mas a gente precisa dar uma... encontrar a ponte bíblica com isso. E aí, a ponte bíblica é encontrada com dois textos que são Gênesis 49, que onde é dado onde o Jacó dá as bênçãos.
3: Para os filhos, né?
2: Para os filhos.
3: São as tribos.
2: Exato. E depois em Números, no capítulo 2, de 1 a 31, onde é feita a divisão das tribos de Israel. Nós temos repetição das tribos, nós temos uma de organizações das tribos. Primeiro Crônicas vai falar, vai repetir o que está, vai relatar o que estava aqui na Torá, né, no Pentateuco, nos cinco primeiros livros do Antigo Testamento. Depois você vai ter em Ezequiel, uma divisão, e em Apocalipse, outra divisão. Qual que é o maior problema? Cada divisão tem algumas diferenças entre
3: sim,
2: as tribos.
3: Sim,
2: então,
3: sim.
2: Por exemplo, no caso de Gênesis 49, já divide José em Efraim e Manassés. Então você já não tem mais 12 tribos, você tem 13.
3: Exatamente.
2: Em Números 2, a tribo de Levi está no tabernáculo. Então, então também tem 13 tribos.
3: Exatamente.
2: E ela não recebe participação na terra. E aí, em Apocalipse, não tem a tribo de Dan. Então, como é que vai... Quer dizer, o Apocalipse, que é o Novo Testamento, não tem a tribo de Dan, quer dizer que quem estaria relacionado a Dan não é abençoado?
3: Uhum, uhum.
2: E aí os meses, eles não são também exatamente estabelecidos na Bíblia, mesmo porque existe um 13º mês no calendário judaico para compensar, porque é um calendário lunisolar. Então, é muito complicado você fazer essa relação com algo que nem é tão bem estabelecido assim na Bíblia, ainda mais misturando com a questão da astrologia, que é algo que vem do paganismo. Então, o ideal é, nós temos a Bíblia e a verdade de que somos cidadãos do reino de Deus.
3: Exatamente.
2: E essa é a nossa ascendência mais importante. Tudo que temos vem de Deus. Temos personalidades diferentes, até vamos falar sobre isso em outro programa, mas o mais importante é que tudo que temos vem diretamente do Senhor e não há nenhuma bênção especial ou diferente dependendo do mês do seu nascimento e nem tribo espiritual de ninguém.
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1: Bom demais, as perguntas maravilhosas que vocês mandam e o privilégio de a gente poder sentar e responder com base na palavra. Continue mandando. Rosaldo tá com a gente com chimarrão em mãos, ouvindo a rádio. Um abraço, meu querido, um beijo na família. E eu quero contar para vocês, então, que hoje tem Devocional Dorothy, no finalzinho da nossa manhã. Daqui a pouco até o Ricardo Santos desce para conversar com a gente sobre isso, porque o Devocional trouxe uma pergunta. Quando a gente pensa em agradar o Senhor, o que você pensa em fazer? Que atitude, normalmente, você sabe que aquilo deixa o coração do pai alegre, contente? Já vai compartilhando com a gente. Daqui a pouco tem o Dorothy. Ah, e lembrando, hein? Pra todo mundo que participar, tem aquele livro do Richard Bennett. Então, você tá convidado a receber aqui também esse presente. Vamos agora com História das Missões. É o nosso querido Samuel Matos em mais um episódio.
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0: Olá, sou Samuel Matos em mais uma História das Missões. Hoje, Jesse e Evelyn Brand. Eles foram missionários britânicos que serviram nas colinas Collie, no sul da Índia, no início do século XX. Embora tenham se casado em 1915, já estavam ativamente estabelecidos em seu trabalho missionário, vivendo entre os habitantes da Índia nas montanhas Collie. Evelyn Constance Harris nasceu em maio de 1879 em uma família abastada. Ela cresceu em um lar piedoso, porém rico, na elegante área de St. John's, em Londres. Seu pai garantiu que ela tivesse a melhor educação possível para moças daquela idade e posição social. Ela era uma jovem muito talentosa artisticamente, talento que manteve por toda a sua longa vida. Evelyn entregou seu coração sinceramente ao Evangelho ainda menina e foi batizada aos 11 anos de idade. Quando jovem, ela às vezes escapava da proteção do lar, aventurando-se nas favelas de Londres, oferecendo ajuda a quem precisasse. Em casa e na igreja, lia tudo o que estava ao seu alcance sobre missões. Em determinada ocasião, Evelyn foi impactada pela leitura de cartas publicadas em um jornal, escritas por um missionário que trabalhava com povos das montanhas no sul da Índia. Mais tarde, ela o ouviu falar, tanto em sua igreja quanto em um chá em sua casa. Ao ouvir Jesse Mann Brandy falar sobre os povos negligenciados das montanhas e imersos no pecado e na pobreza, o coração de Evelyn se comoveu com aqueles que viviam nessas montanhas, as Montanhas da Morte, assim chamado devido às inúmeras doenças, em especial a malária, que assolavam essa região montanhosa. Prontamente, Evelyn se ofereceu como voluntária para o serviço missionário a essas pessoas necessitadas. Embora inicialmente seus pais terem sido contra vê-la partir de casa, reconheceram que a mão do Senhor estava sobre ela e que ela deveria obedecer ao chamado. Após um breve curso de medicina missionária, ela partiu para a Índia, desembarcando no porto de Madras, atual Chennai, em 1913. Sua primeira tarefa foi aprender o difícil idioma tamil e também o clima quente e úmido, que era quase insuportável. Dias depois, reencontrou-se com Jesse Brand, que falava tamil como um nativo. O relacionamento entre eles cresceu rapidamente, primeiro como instrutor de idiomas, depois como incentivador, amigo e posteriormente como noivo. No entanto, uma doença o obrigou a se mudar para uma estação na montanha, com clima mais ameno para se recuperar. Jesse enviava cartas quase que diariamente a Evelyn, e ela, com muita alegria, aceitou o seu pedido de casamento. Como Jesse acreditava que os habitantes das montanhas seriam enganados por qualquer demonstração de riqueza ou luxo, ele construiu uma casa simples, de 3 cômodos, com uma pequena cozinha externa. Foi para essa casa que Evelyn foi levada sob uma forte chuva após o seu casamento. Esta casa de pedra em Collie Hills, que Jesse construiu com as próprias mãos, tornou-se a residência, base e dispensário da missão, no topo das montanhas onde vivia o povo Malayalis. Jesse e Evelyn juntos serviriam em amor aos habitantes destas montanhas.
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0: O trabalho consistia diariamente em evangelizar a população local, caminhando a pé ou a cavalo pelas montanhas, já que não havia estradas. Jesse era um homem de muitos talentos. Também atendia como médico, dentista, conselheiro, agrônomo, professor e construtor. Era bom em quase tudo o que fazia, enquanto Evelyn se dedicava ao ensino das mulheres e crianças. Com o tempo, ela se tornou uma figura muito querida para a comunidade. O segundo ano da missão foi marcado por intensa dedicação, mas com poucos resultados imediatos. Seu primeiro convertido só veio anos depois do início do trabalho. Foi um rapaz cuja conversão trouxe grande alegria aos seus corações, mas, infelizmente, ele morreu logo depois de pneumonia. Mesmo vivendo esta triste perda, os dois não desanimaram. Com o passar dos anos, o trabalho entre o povo das montanhas progrediu. Uma igreja foi estabelecida e 2 filhos nasceram, Paul e Connie. Os dois, desde cedo, caminhavam com seus pais e faziam parte da equipe, observando de perto o sacrifício e o serviço ao próximo. Na idade escolar, foram enviados a familiares na Inglaterra para continuar seus estudos. O forte e corajoso Jesse raramente ficava doente, mas em julho de 1929, ele contraiu uma grave malária com complicações sérias e letais. Ele morreu em 15 de julho de 1929. Houve um funeral simples e seu corpo foi enterrado ali mesmo, nas Montanhas da Morte. Evelyn permaneceu sozinha nas montanhas. Uma sobrinha, Ruth, que estava no último ano de medicina, abandonou os estudos para ir morar com a tia na Índia. Cerca de 3 meses depois, ela a acompanhou de volta à Inglaterra e visitar seus filhos. Paul já era um jovem de 15 anos e Connie, uma adorável menina de 13 anos. Eles mal reconheciam a mãe, mas logo a ausência do tempo se dissipou e eles se sentiram à vontade e felizes com ela. Um ano depois, ela retornou ao seu amado povo nas montanhas da Índia. Foi difícil sem Jesse, mas ela logo se adaptou à rotina de clínicas médicas, ensinando, discipulando e exortando por toda a cordilheira. E os 5 anos seguintes passaram voando. Durante os anos de guerra, a junta missionária não a deixou voltar para as montanhas. A instabilidade, a divisão da Índia e do Paquistão, o derramamento de sangue daqueles anos eram considerados muito perigosos para ficar sozinha nas montanhas. Ela serviu a contragosto nas planícies, mas sempre implorava à junta para que a deixasse retornar às montanhas. Finalmente, em 1947, aconteceu o que ela chamou de um novo nascimento. Era um novo país, agora uma nação independente. Seu filho Paul, agora médico, retornou à Índia como missionário.
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0: Evelyn, com 70 anos, foi para uma nova cadeia de montanhas. Ali construiu uma pequena cabana para morar e ministrou incansavelmente a essas pessoas negligenciadas. Em 1953, a vovó Eve Brand sofreu uma queda nas montanhas, fraturando o quadril. Ela foi levada para ficar com Paul, seu filho e sua família. Aos 74 anos, a vovó era uma senhora idosa e determinada, muito dedicada à missão para a qual havia sido chamada. Paul e sua família tentavam convencê-la a se aposentar dos rigores da vida nas montanhas e ir morar com eles em uma casa confortável. Ela não aceitou, dizendo que, já que ninguém estava disposto a ir até aquelas pessoas, viver naquelas condições e falar do evangelho a eles, ela o faria. E realmente ela voltou. Em 1963, aos 84 anos, ela se mudou para uma terceira cadeia de montanhas. Novamente, manteve o mesmo padrão de longas caminhadas em um pequeno pônei, usando varas de bambu para manter o equilíbrio. Ela vivia em condições muito simples e não dependia de nada materialmente. Em 1965, após trabalhar sozinha nas montanhas por quase 35 anos, uma enfermeira missionária foi designada para trabalhar com ela como sua companheira até a sua morte. Em uma carta para Paul, a vovó escreveu que logo faria 95 anos. Ela tinha a certeza de que muitas pessoas bondosas escreveriam para elogiá-la e dizer como era maravilhoso que ela ainda estivesse trabalhando aos 95 anos. Ela disse: "Eu não sou maravilhosa. O Senhor me usa justamente porque eu sei que não tenho forças por conta própria. Por favor, diga a essas pessoas para louvarem ao Senhor, não a mim." Sua memória estava começando a falhar, assim como sua visão, e naquele mesmo ano, ela desceu das montanhas pela última vez para visitar seu filho Paul. Ela caiu novamente, a recuperação foi lenta, seu corpo ia se deteriorando lentamente, até que, serenamente, partiu para a presença de seu Senhor em 18 de dezembro de 1974, aos 95 anos. Seu corpo foi levado de volta às montanhas e sepultado ao lado de seu amado Jesse. Paul, seu filho mais velho, se tornou o renomado médico Dr. Paul Brand, que descobriu as causas da hanseníase, que fazia muitas vítimas na Índia, revolucionando seu tratamento. Sua mãe, Evelyn Brand, e seu pai, Jesse, trabalharam juntos por 16 anos. Ela, viúva, por mais 47 anos. Conhecido como a vovó Brand, não partiu sem antes garantir que o evangelho fosse levado a todas as 5 cadeias de montanha no sul da Índia. Evelyn sempre repetia: "Pai, não me deixe enferrujar. Deixe-me me gastar até o fim fazendo a tua obra." Conhecemos a vida e obra de Jesse e Evelyn Brand. E assim terminamos mais um História das Missões, com produção e apresentação de Samuel Matos, direção André Castilho. Vamos ficando por aqui. Te convido a ouvir em breve mais um episódio de
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2: Para todo mundo ouvir e ver em rtmbrasil.org.br, porque mesmo sendo feriado, ele está aqui e muito bem agasalhado, assim como eu. Tudo bom, Rick?
3: Bom dia, Renata. Tudo bem? Tá frio, hein? Olha, hoje eu tô com esse agasalho aqui, tá até folgado, né? Porque tá mais gordinho. Deixa eu ver que eu mando apertar um pouquinho, mas tá bem. Enfim, e tô com uma jaquetona lá em cima também. Mas sabe o que é legal?
2: O quê?
3: É que apesar do frio, do calor, da chuva, a gente tenta agradar a Deus, né?
2: Amém. É isso mesmo. E sabe o que eu também tô achando muito legal?
3: O quê?
2: Eu já contei pra você algumas vezes, pros ouvintes também. Bem, né? Antes eu entrava aqui às 6 da matina e a gente via dirigindo no feriado e falava, ah, será que vai ter alguém ouvindo? Hoje já entro mais tarde, tem um pouco de gente circulando na rua. Só que quando eu chego aqui, a turma que já tá postos, é a turma que interage, que já começou hoje o Através da Bíblia, que já formou grupo de estudo.
3: Legal.
2: Pra acompanhar desde o capítulo 1. Isso é muito legal, né?
3: É, eu tenho acompanhado. Eu não sabia, Renata, que no período da manhã você tinha esse momento especial, por exemplo, com a Marília Lira, né?
2: Sim.
3: Com a Berê, não é isso?
2: Isso?
3: Eu acho que também, né? Enfim, as queridas ouvintes e ouvintes também que participam aí nesse grupo especial. Olha, você ouvinte é nota 1000, 1 milhão, uma nota 10 milhões, enfim, você é sensacional. Agora, o legal que você mencionou aí, né? Você já veio aqui engatilhada de madrugada, eu queria dar parabéns. Ele não tá ouvindo aqui hoje. Agradecendo também ao Cláudio Ronchi, ele faz a madrugada, ele foi predestinado, viu, Renata?
2: Foi, Cláudio Ronchi.
3: Ele nasceu pra fazer a madrugada. Ronchi, qual o nome do filho? Ronchi, não, ele não ronca, não sei se ele ronca, aliás, eu não sei se ele ronca.
2: Tem uma teoria que todo mundo ronca.
3: É, muito bem, mas o Cláudio hoje foi muito legal, tivemos aí pelo menos acho que umas 24, 25 participações.
2: Que coisa boa.
3: É, dos ouvintes em relação ao Devocional Dorothy. Você já ouviu o programa Devocional Dorothy? É uma querida, a gente vai ver se consegue uma fotografia dela para você compartilhar um dia aqui também, mostrar para os ouvintes. Mas a irmã Dorothy é uma missionária e ela fez um devocional. E aí, esse devocional vai ao ar na voz da Fernanda Lima. A Fernanda que é esposa do Marcos Olivares, ambos locutores lá em Águas Lindóia, interior de São Paulo. Você já ouviu o programa? Aliás, o programa de hoje, Renata Burjato, está imperdível. Um programa que traz uma pergunta relacionada ao tema sobre agradar a Deus. Ô Renato, o que que você faz para agradar a Deus assim?
2: Ó, uma coisa que aconteceu faz umas 2 semanas que eu falei assim, pai, isso aí foi golaço juntos, hein, pai? Tava lá na academia e sempre me dava vontade de poder levar os devocionais lá pra turma, só que tá todo mundo mexendo nos aparelhos, tem os personagens com seus respectivos alunos, né?
3: Sim.
2: Mas aquilo tava queimando no meu coração. Ainda mais que a gente vinha, assim, de um contexto de meses falando de igreja perseguida. Eu falo, poxa, aqui a gente tem tanta oportunidade de entregar devocional pra turma. Aí vim orando nesse sentido, aí desci com minha mala lá, com um monte de devocional e chocolate. Aí deu pra entregar pra toda a turma.
3: Uau.
2: Ali. Aí quando eu fui pra esteira, comecei a correr, pensei, pai, golaço que a gente fez juntos hoje.
3: Aê, que coisa linda, hein? Você agradou a Deus, né?
2: Essa ação. Coisas que a gente vive que a gente não agrada, né?
3: Sim.
2: Porque o nosso coração é mau, mas é tão gostoso quando a gente sente que tá andando em parceria com Deus, na dependência dele, né?
3: Então, no caso, a gente pode até denominar essa ação de liberalidade cristã. Você exerceu a liberalidade cristã, e a liberalidade cristã, uma palavrinha, uma expressão difícil, né? Liberalidade cristã, você sentiu que agradou a Deus.
2: É, a gente sente porque a gente faz na dependência dele. Agora, o que a gente faz na nossa carne, a gente sabe que desagrada, né?
3: É, sempre. É só a graça de Deus mesmo. Eu, por exemplo, eu me sinto muito feliz quando eu sinto que eu agrado a Deus também por agradar ao próximo, né? A gente amar o próximo não é fácil, não é fácil. A nossa natureza não é ouvinte. A nossa natureza, ela não ajuda, não. Ela muitas vezes
2: puxa, né?
3: Mas a gente precisa, somos novas criaturas. Outra coisa interessante, é claro, não somos perfeitos, todos os dias erramos, já acordamos, já logo que acordamos a gente também já

0: apronta alguma coisa que não agrada a Deus, seja no pensar, no falar, enfim, mas pela misericórdia e graça a gente procura melhorar, buscamos em Deus a sua graça, a santificação em Cristo, Ele vai nos ajudando. Mas no nosso dia a dia, por exemplo, quando eu, poxa vida, eu não acertei naquilo, Renato, eu errei o alvo naquilo. Mas eu vou corrigir, vou buscar fazer a virada radical e entrar no caminho de novo. E a gente sente aquela paz com Deus, aquela sensação boa que a gente está agradando a Deus, né? Isso é importante.
1: Com certeza. É, você citou tanta coisa aqui que remete ao texto bíblico, né, Rick? Lá em Provérbios, né, diz que aquele que corrige a rota, que abandona o pecado, encontra misericórdia. Né? Então é isso, a gente vai errar porque a gente é humano, está na nossa natureza. O modus operandi normal é errar, né? Mas quando a gente corrige a volta, pede direção pro Pai, como agrada o coração dele, como nossa vida pode voltar aos eixos de novo, né?
0: Agora a pergunta é para você, hein, querido ouvinte. Olha, a Renata tá aqui hoje agradando a Deus porque trouxe as filhinhas lindas aqui. Estão brincando ali, a Paola e também a Helena. E você? O que você faz? A pergunta é a seguinte, ó. Pergunta valendo aí, valendo de graça. Um e-book, qual é o e-book, Renata?
1: Alimento para Fé.
0: Coisa linda, você pode até compartilhar e para evangelizar alguém, né? Olha aí, agradando a Deus, evangelizando. A pergunta é a seguinte, quando você pensa em agradar ao Senhor, agradar a Deus, qual é a atitude? O que você faz? Que atitude você toma, por exemplo, hoje, para demonstrar o seu amor por Ele? Conta aqui, escreve aqui para a gente. Manda mensagem e a gente compartilha com você também. Lembrando que é um tema hoje envolvendo o Devocional Dorothy, viver de maneira digna do Senhor, Renata.
1: E olha, você estava falando, né? Vou ver se a gente arruma uma foto.
0: Opa!
1: Da Dorothy, Dorothy Kelly Patterson.
0: Renata é jornalista mesmo, ela já foi diretora.
1: E senhora fofa, né? Já é falecida, claro, mas deixou esse legado que é o Dorothy, agora gravado aqui na voz da Fernanda Lima.
0: Legal.
1: E a nossa equipe, né? E o Rick tá lá coordenando essa produção, nossa equipe vai presentear vocês totalmente de graça e já no instante, não precisa esperar aí chegar de noite, correio mandar, nada disso. A gente faz o envio para vocês agora mesmo, Alimento para Fé. Mas lembrando, para receber aí esse manual bíblico, também você comenta aqui, cita o programa, porque aí a gente sabe que ele é relevante e é uma forma, né, de a gente caminhar juntos.
0: Sabe que legal, Renata? E aqui, ó, vou até mostrar para você, ouvinte. Aqui são participações da madrugada. No horário, por exemplo, do Cláudio Ronck, estou ali também ajudando o Léo, pastor Léo Leonardo Ronda, que faz também o aconselhamento, responde aos ouvintes. E a gente manda esses depoimentos, esses relatos, o seu depoimento, ele é muito importante, ok? Para a continuidade do ministério, para incentivar a equipe, para alcançar mais pessoas em outras emissoras, porque isso mostra a audiência, a sintonia. Por exemplo, tivemos participação lá de São Luís do Maranhão, da Ilha do Marajó, no Pará, Mossoró, no Rio Grande do Norte, várias, também Nova Russas, no Ceará, Tocantins, também tivemos participação da França, da Leila, lá na França, que legal. Também do lá do Japão, é o Masami Hoshi de Hamamatsu, Japão. Ele fez um texto incrível, pena que não dá tempo aqui de ler, mas enfim, ouvinte, são várias participações aqui, ó. Isso é importante. Manda sua mensagem e a gente vai encaminhar para a equipe da Trans World Radio, a Transmundial Internacional, que recebe com todo carinho a Georgina. Também ali esqueci, tem várias irmãs, a Anabel também, que recebem com todo carinho as mensagens e compartilham com o ministério. Combinado? Responda aqui pra gente a pergunta qual, Renata?
1: O que você faz e que você sente assim, isso agrada o coração de Deus, isso agrada o meu Pai. Manda aqui pra nós. E foi muito legal você ter falado essa questão do ouvinte do Japão, porque essa é a facilidade do e-book, né? Aqui
0: legal.
1: No Brasil a gente quase não consegue mandar um livro mesmo físico, mas o e-book a gente manda no celular agora mesmo. Ouvintes dos Estados Unidos, Moçambique, Angola,
0: França.
1: Suíça, Portugal, França, Japão. Então se você está nos ouvindo em qualquer uma dessas regiões, responde a pergunta de hoje aqui citando Dorothy e a gente já faz um envio agora mesmo para você.
0: Renata,
1: vamos ouvir o Dorothy?
0: É com você, vai lá.
1: Vamos lá?
0: Vamos lá.
1: Então Dorothy aqui na sua RTV Brasil. Ouça e depois comente.
2: Bom dia. É uma alegria falar com você nesta manhã. Aqui é a Dorothy. Tenho falado com você sobre o livro que meu marido escreveu, chamado A Sua Busca por Deus. Na verdade, acredito que agora haja mais de 3 milhões de cópias em 37 línguas. Acabamos de saber que agora o livro está disponível em Suazi, em Zulu e também em eslovaco. Parece que de um lugar para o outro, Deus está honrando e usando esse livro enquanto as pessoas se voltam para ele de todo o coração. Agradecemos a Deus porque foi abrindo esse pequeno livro que se abriram os olhos de muitos que estavam cegos. Talvez você já tenha lido esse livro e deseje contar para nós que você conheceu o Senhor. Nós também escrevemos outro livro, que se chama O Alimento para a Fé. Esse é um livro que vai ajudá-la a compreender como pegar a palavra de Deus que está em sua mente e passá-la para o seu coração e a sua vida. Ele já foi traduzido para muitas línguas. Acredito que ele esteja prestes a sair da editora quentinho, aqui perto do Escritório Regional da África, da Rádio Transmundial na África do Sul. Meu desejo de coração, se você receber uma cópia, que o livro ajude você como tirar da palavra de Deus exatamente o que ele tem a dizer ao seu coração. Isso é tornar viva a palavra. O bispo Hartley Moley escreveu sobre uma expressão que está num versículo que acredito já abençoou muitas de vocês. Ele se encontra em Colossenses, primeiro capítulo, versículo 10, para que possais viver de maneira digna do Senhor, agradando-lhe em tudo. O que realmente significa esta frase, agradando-lhe em tudo? Ela se refere a antecipar a vontade do Senhor. Sabe quando você ama alguém, você deseja atender ao desejo dessa pessoa? Você se antecipa ao que ela quer. Você sai de seu caminho só para preparar aquela surpresa e poder observar a reação dela. Você pensa, bem, talvez eu possa fazer isso ou aquela outra coisa. Essa é a alegria em um casamento. Essa é a alegria que meu marido e eu temos desfrutado nestes 44 anos de amor unido e ministério diante do Senhor. Mas isso é um pálido reflexo de outro tipo de amor. É o amor que o Pai coloca em nosso coração por seu amado Filho, o Senhor Jesus Cristo. Quando vim a Cristo, eu achava que o amava com todo o meu coração. Mas com o passar dos anos, percebi que era um amor muito egoísta e uma existência muito egocêntrica. Com o passar dos anos, percebo cada vez mais o fato impressionante de que, sim, de acordo com Colossenses 1:10, eu posso antecipar cada pequeno detalhe de sua vontade. Estou esperando para agradá-lo e a única forma de fazer isso é pela fé, porque a palavra diz que é impossível agradá-lo, que é o Senhor sem fé. Assim, minha vida começou pela fé, quando eu recebi o Senhor, e a cada dia é pela fé que eu obedeço ao que Ele me diz para fazer, o que se torna uma empolgante aventura. Isso se torna um relacionamento íntimo com o Senhor. Sabe, o céu e a terra podem passar, mas não o Senhor. Ele é o Criador do céu e da terra, e Ele é minha própria vida. Meu corpo pode se decompor. Isso pode ser devagar ou rapidamente, mas é apenas um corpo. O verdadeiro eu em Cristo durará para sempre, porque eu estou nele e ele está em mim. E isso é muito empolgante. É maravilhoso para mim saber que este Deus Todo-Poderoso vive dentro de mim. Eu o amo com todo o meu coração. E quero que você compreenda que quando você ama sua palavra. Ele é a palavra. Este livreto, O Alimento para a Fé, começará a abrir os seus olhos para que você, quando pegar a Bíblia, isso não seja algo motivado pelo dever e que tenha aquele sentimento de pronto, acabei. Esse momento será empolgante porque ele vai falar com você por aquelas páginas como se não houvesse mais ninguém, mesmo que você ache que não sabe nada da Bíblia. Eu quero que você comece a entender. O alimento para a fé segue junto com uma caminhada de fé. Ele nos desenvolve em nosso amor e na forma como seguimos o Senhor através de sua palavra. Que tal começar a se colocar nessa posição? Você está aberta a essa ajuda? Se sim, escreva para dorothy@transmundial.org.br e peça seu livreto O Alimento para a Fé e deixe que ele faça parte de sua experiência diária. No nome de Jesus, amém.
1: Devocional Dorothy, segundas, terças, quartas, quintas e sextas, sim, sempre fechando aqui a nossa manhã com o Devocional e hoje com a pergunta, o que que você sente que quando faz, deixa alegre o coração do nosso Pai Eterno? Então, vai respondendo pro nosso WhatsApp 11 974 181 456, que a gente não vê a hora de já mandar para você Alimento para Fé, esse manual bíblico de Richard Bennett, totalmente gratuito, a nossa querida produção e eu aqui faremos o envio rapidamente para vocês. Faltando 15 minutinhos pro meio-dia, vamos de família hoje.

0: Olá, eu sou o Cacá Rodrigues e no programa de hoje o pastor Kleber Lima traz um tema muito interessante. Acompanhe.
1: Sofonias capítulo 1, versos de 11 a 13, diz assim: Lamentem-se, vocês que moram na cidade baixa, pois todos os seus comerciantes serão completamente destruídos, e todos os que negociam com prata serão arruinados. Nessa época, vasculharei Jerusalém com lamparinas e castigarei os complacentes, que são como vinho envelhecido, deixado com os seus resíduos, os quais pensam, o Senhor nada fará, nem bem, nem mal. A riqueza deles será esquecida e as suas casas serão demolidas. Embora construam novas casas, nelas não morarão. Plantarão vinha, mas não beberão o vinho. Sem casas para morar. Sofonias profetizou em um tempo de grave afastamento espiritual de Judá. Idolatria, indiferença e rebeldia haviam se tornado parte da vida do povo. Alguns já viviam como se Deus não interferisse na história. O Senhor não faz bem nem mal, verso 12. Repetida recusa em ouvir o Senhor, porém, teria consequências concretas. Entre elas, uma particularidade dolorosa. Perderiam aquilo que representava abrigo, estabilidade e pertencimento, ou seja, suas próprias casas. A casa possui um significado especial para a família. É onde se estabelecem vínculos, guardam-se lembranças e se constrói uma história comum. Por isso a declaração de que construirão casas, mas não habitarão nelas, revela mais do que uma perda material. Mostra pessoas que investiram no futuro, mas por causa de sua persistente rebeldia contra Deus, não conseguiram desfrutar aquilo que haviam construído. Algumas lições a esse respeito. A primeira delas, a indiferença para com Deus pode fazer a família acreditar que suas escolhas não terão consequências. Sofonias denuncia aqueles que diziam em seu coração, o Senhor não faz mal nem bem. Não necessariamente negavam a existência de Deus, mas viviam como se ele fosse irrelevante. Haviam se acomodado espiritualmente e não consideravam a vontade do Senhor ao conduzir a própria vida. Quando Deus deixa de orientar as escolhas, a família pode construir seus projetos sobre uma falsa sensação de segurança. Por isso pense, não permita que Deus se torne apenas uma referência distante dentro de casa. Juntos, considerem sua palavra nas decisões, nos valores, na educação dos filhos e nos projetos familiares. Ensinem, sobretudo, pelo exemplo. Lembrando que as nossas escolhas têm consequências e que não podemos esperar a bênção dos caminhos de Deus enquanto insistimos em viver indiferentes à sua vontade. Segundo lugar, é possível construir uma casa e, pela insistência em caminhos errados, não conseguir desfrutá-la. O anúncio é particularmente triste. Construirão casas, mas não habitarão nelas. Houve esforço, investimento e expectativa. As casas, inclusive, chegariam a ser construídas, mas seus proprietários não permaneceriam nelas. A rebeldia persistente os afastaria daquilo que foi construído com esforço e muitas vezes até mesmo com amor. Por isso, não concentrem todos os esforços da família apenas em construir patrimônio, conforto e segurança material. Enquanto trabalham pela casa em que desejam morar, trabalhem também pela família que viverá dentro dela. Pouco adianta conquistar uma bela moradia se escolhas imprudentes, pecaminosas ou persistentes acabam destruindo a família e tirando dela a possibilidade de desfrutar esse novo ambiente em paz. Terceiro lugar, a rebeldia contra Deus pode comprometer não apenas o presente, mas aquilo que esperávamos deixar para o futuro. As casas e as vinhas mencionadas por Sofonias apontavam para projetos que deveriam permanecer e produzir frutos. Entretanto, outros desfrutariam aquilo que seus proprietários haviam construído e plantado. Consequência do pecado, alcançaria, portanto, expectativas de continuidade, estabilidade e futuro. Aquilo que deveria permanecer como patrimônio da família seria perdido sem que eles conseguissem recuperá-lo. Por isso pense, o profeta Sofonias apresentou uma cena profundamente triste. Pessoas que tinham casas, projetos e expectativas de futuro, mas acabariam sem poder desfrutar de tudo aquilo que sonharam e pelo que trabalharam. mas não foi a ausência de trabalho ou planejamento que os levou a esta situação, mas a persistência, indiferentes e também rebeldes em relação ao Senhor.
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5: Muito obrigada, Kleber, pelo seu tempo com a gente e as preciosas orientações que ele nos passa. E muito obrigada, teve tanta gente que participou aqui falando do Dorothy. Eu já estou fazendo aqui o envio. Quero agradecer demais, viu, a nossa produção por trazer para a gente a possibilidade do envio. E os recados da Elis Regina, da Raizinha Luz, do Mauro Sodré, da Luciana Leca, do Fernando Lima, do Jonathan em Minas, da Kerlin, lá de Anápolis, Goiás, do Fábio Souza. Obrigada, turma. Vocês colocaram coisas tão legais. O Mauro, por exemplo, escreveu assim: se Deus nos busca desde o Jardim do Éden, quando o homem caiu e se escondeu, e Deus foi lá e disse: homem, por que se escondeu? E aí Adão responde: porque estava nu e tive medo. E Deus vai buscar. Imagina como Deus se agrada quando nós o buscamos com sede de coração. Então, muito obrigada. Cada resposta legal. Obrigada, turma. Todos que participaram. É muito bom poder ouvir vocês, conhecer mais do que vocês pensam. É demais mesmo. E eu tô aqui com a Raizinha, sintonizada com a gente em Salvador, Bahia. E além de ela participar do Dorothy, ela também mandou áudio para nós.
6: Ah, gente, que bom ver vocês aí, Renatinha e Ricardo. Que saudade boa de vocês. Um abraço, meus queridos. Bom trabalho. Beijo.
5: Beijo, minha linda. E hoje mais cedo ela também tinha mandado um recado, ó.
6: Oi, Rê. Bom dia pra tu. Tudo bem com tu? Aqui tá um sol, meu amor, um sol bem digno da independência. Beijo, meu amor.
5: Um beijo, Raizinha. E a gente tá chegando no finalzinho do nosso programa. Como é bom poder ouvir vocês, esse carinho, o jeitinho de cada um. A Rai que manda beijo estralado pra nós. E eu vou mandar uma canção com Sal da Terra, pelo menos um pedacinho da música pra gente ouvir aqui no final da manhã.

0: querida Raizinha Luz em Salvador, Bahia, pra Ana Teca, pra Alice Moraes, pro Fernando Lima, pra Renata lá no Rio, pra Cris Feijó, pra toda a turma. Que lindo ver vocês participando. Obrigada, Newton. Obrigada, Gumercindo. Tão bom ter vocês interagindo com a gente. Chegamos no final da manhã, vamos com aquele giro informativo.
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0: 7 de setembro. 4 homens foram presos em Duque de Caxias, na Baixada Fluminense, suspeitos de integrar uma quadrilha especializada no furto de veículos de luxo, sob encomenda do Comando Vermelho. Segundo as investigações, o grupo teria furtado pelo menos 20 carros. Os agentes encontraram os suspeitos no centro da cidade, apreenderam um dispositivo conhecido como quebra-vidro, além de 3 chaves de veículos de origem não identificadas. Ainda segundo a Polícia Civil, vários dos veículos eram blindados e seriam levados para as comunidades controladas pelo Controle Vermelho. E 7 aeroportos da Indonésia permanecem fechados nesta segunda devido às cinzas provocadas pela erupção de um vulcão localizado entre as ilhas de Java e Sumatra. Segundo o Ministério dos Transportes, cerca de 270 mil passageiros foram afetados por atrasos, desvios e cancelamentos de aproximadamente 2.300 voos. As cinzas representam riscos aos motores das aeronaves e reduzem também a visibilidade na região. O vulcão continua em atividade e as autoridades afirmam que existe alta possibilidade de novas erupções. E para fechar esse giro, tem Vitória e Grêmio que se enfrentam hoje, 8 da noite, no Barradão, em Salvador, pela 26ª rodada do Campeonato Brasileiro. O dueto coloca frente a frente dois clubes que vão brigar, duelar para se afastar da zona de rebaixamento. O confronto encerra a rodada do Brasileirão. Com fonte de CNN Brasil e de Globo Esporte, esse rápido giro. E ainda hoje, Matheus e Luiz Felipe trazem outros destaques no Atletas no Ar, já já, à 1 da tarde. Meio dia em ponto, muito obrigada por ter passado a sua manhã com a gente. Depois do intervalo, voltaremos juntinhos.
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3: Pai querido, nos ensina a amar. A tua palavra ensina que o amor é paciente, benigno, não é invejoso, não se vangloria, não se orgulha, não se porta com indecência, não busca os próprios interesses, não se enfurece, não guarda ressentimento do mal, não se alegra com a injustiça, mas congratula-se com a verdade. Tudo sofre, tudo crê, tudo espera, tudo suporta. Eterno, capacite as mulheres na Turquia a serem fiéis e dedicadas como Ruth foi, a sogra de Noemi, ao enfrentarem situações difíceis nos relacionamentos familiares. Fortaleça seus lares com amor, perdão e união. Oramos no nome precioso de Jesus. Eu sou Luana França e é um privilégio orar com você.
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0: Ai, Lu, que bom poder orar com a nossa amada Luana. E também orem por ela, esperando o bebê, que tudo corra bem, assim como todas as nossas ouvintes que também estão nessa expectativa. Eu lembro da Dani, do Magno. Eles nos ouvem lá no Rio de Janeiro. Magno, vai ser papai, né, meu querido? Tô muito feliz. Beijo pra Dani também. E muito legal ver vocês, turma. Gumercindo respondeu a pergunta. Que maravilha. A Ramona tá com a gente. A Rosângela também. A Ana Teca respondeu. O João Garcia aqui com a gente. A Berê respondeu também. Que legal. E, turma, nesse final de semana eu tive a alegria de receber aqui o ouvinte, o Rô. E ele veio com o filho, o Theo. E aí agora ele tá usando o WhatsApp da esposa, sabe por quê? Ele disse, Rê, boa tarde aos ouvintes. ótima semana. Hoje tô de folga, sem o meu smartphone que caiu aí na água quando eu fui visitar vocês. Vou ter que providenciar outro o mais rápido possível. Hoje estamos comemorando o aniversário da minha esposa Ivani. Oh, meu querido, não acredito. Eu lembro que quando ele foi entrar aqui na rádio, estava uma chuva torrencial aqui no sábado. Chovia, fazia sol, chovia de novo, fazia sol. Depois só choveu e ficou o dia todo escuro, né? E ele veio nos visitar com aquela preciosidade que é o Theo, que vai fazer aniversário 22 de setembro. Ele vai fazer 6 anos, né, Theo? E hoje a mãezinha dele, a Ivani, tá comemorando aniversário. Então vamos começar esse bloco oferecendo música pra ela? Aumenta o som, meus parabéns!
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0: Vani, hoje completando mais um ano de vida, e a Renata, minha xará lá no Rio de Janeiro, também ama essa canção. Ela já tá lendo o devocional Alimento para Fé, já tá gostando, e uma porção de gente comentou e muitos já abriram e estão ali maravilhados. Que bom! Eu agradeço muito o Gumercindo, a Cris, a Ramona, a Rosângela, a Anateco, o João Garcia, a Berê, a Luciana Carvalho, a Luciana Leca, o Fernando, a Adélia, lá em Minas Gerais. A Rô hoje conseguiu acompanhar o Através da Bíblia. Querida Rosângela, Lençóis Paulistas, um beijo. Que bom saber que você vai estar na saga com a gente desde o começo. E olha aqui o seu José Carlos.
1: Renatinha, bom dia, bom dia, bom dia. Por aqui nós está com 15 graus, está caindo uma chuvinha. Aí como diz o nosso amigo bochechudo, nosso Claudio Ronk, aí nós está empacotadinho aqui, quietinho, embaixo das cobertas, ouvindo a Transmundial. Retransmita aí um grande abraço ao nosso querido Ricardo Santos, bom ouvi-lo, né? Sempre, sempre bom ouvir o nosso Ricardo, tá bom? Beijão no coração de cada um. Abraço, fique com Deus.
0: Que legal te ouvir, seu José Carlos, sempre com essa animação. E que bom que você tava com a gente. Quem também tava nos vendo era a Edileuza Pedral, lá de Natal. E ela tá aqui, tá sintonizada. Mandou aqui uma fotinho que tava nos assistindo. E aí, do Rio de Janeiro mesmo, onde você está nestes 15 graus, nossa amada Cris Feijó também está.
2: Eu não sei se elas estão na audiência, mas eu queria deixar um abraço para Solange, para Ana Teca, para Bere, para Elisângela, para Lelé e para a Neidman. Beijos a todas.
0: Que linda, estão sim. Eu já vi a Elisângela com uma foto de flor linda, a Neidma falando pra gente orar aqui pelo nosso país. Hoje tem tanta participação, turma, que eu vou tentar atender todos vocês aqui ao longo dessa nossa tarde, hein? Cris, obrigada por ter também me mandado um beijo. Ela até mandou um outro áudio, mandou beijo. Hoje é a Leida. A Leida Bispo de São Luís Maranhão começou a tarde junto com os filhos, o Luiz Felipe de 2 aninhos, a Sara Sofia de 8 aninhos, ouvindo a gente, que legal. A Elis mandou uma foto, disse: a chuva já deu resultado por aqui, que maravilha, abrir o aplicativo e já ouviu Mulheres de Esperança de hoje. O Carlos Lírio também ouviu o programa e ele também tem vontade, quando terminar o seminário, de fazer pós em psicanálise. Que bom, Carlos, só indico. E agora eu chamo vocês. Tem mais um áudio muitíssimo especial aqui pra gente. Ele sempre nos recebe com todo sorriso nos sábados. Seu Helenilton!
3: Bom dia, Renatinha. Tudo bem? Parabéns por esse programa lindo que você faz, que todos aí da Rádio RTM faz essa família abençoada que sempre nos presenteia com a palavra do Senhor, sempre está nos falando, e os ouvintes também estão sempre mandando mensagem aí. É muito gostoso ouvir a programação da rádio. Geralmente no sábado eu escuto o dia inteiro. Meio de semana não consigo ouvir porque eu cadê do trabalho, mas hoje com feriadinho, esse friozinho gostoso, eu estou aqui na igreja, aqui do lado da rádio, fazendo serviço interno aqui na igreja e ouvindo a programação, né? Que dia gostoso, né? Ficar ouvindo a rádio, ouvir toda a programação, já ouvi entender na Bíblia, o espelho na janela, que fazia parte que eu não ouvia, então assim, amei. E agora com você, falando aí com o Ricardo, e que fazer para agradar a Deus, né? Deus espera tão pouco da gente, a gente acaba se complicando, mas assim, vocês são bênçãos, creio que na minha vida, na vida de muitas pessoas, e peço a Deus que abençoe cada um de vocês aí, tá bom? Deus abençoe a todos.
0: Gente, ele me recebe todo um sábado com um sorriso no rosto, sempre cuidando aqui da igreja, e hoje tá friozinho, ainda bem, que também é pro seu Helenilton parar um pouco e descansar e ouvir a gente. Obrigada. E também, além de ser tudo isso, é pai do nosso amado Matheus aqui da rádio. Então, beijão, beijo pra Isaura, beijo pra filhota, pra toda a família. E agora eu te convido, tem mais programa. Já que ele tá desde cedo ouvindo todos, vamos pra mais um juntos.
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5: Olá, querido ouvinte da RTM, que alegria mais uma vez estar com você no nosso História da Igreja. Eu sou o pastor Marcelo Santos e quero deixar a você um grande abraço e a minha gratidão, a gratidão de toda a equipe da RTM pela sua participação, pela sua audiência com a gente, participando aí de todos os nossos programas, da nossa programação. É um privilégio para nós, uma alegria receber você aqui e especialmente no nosso espaço onde nós estudamos e compartilhamos sobre a história da igreja. Para nós é muito importante saber a sua opinião, ouvir a sua crítica, a sua sugestão, enfim, entre em contato com a gente pelas nossas redes sociais, entre em contato com a gente pelo nosso site, pelo nosso e-mail, enfim, pelo nosso WhatsApp. Você pode mandar aí a sua mensagem, a sua pergunta, a sua dúvida, que eu terei o maior prazer em atender você, em responder você. Mais uma vez, obrigado aí pelo seu carinho, pela sua atenção. Nós vamos continuar falando hoje sobre a Igreja Ortodoxa, o cristianismo oriental. Começamos a falar um pouquinho disso no programa passado e nós vamos começar a entender um pouquinho então da Igreja Ortodoxa hoje, como ela funciona, quais são as suas doutrinas, quais são as suas práticas, como é que isso caminha. A Igreja Ortodoxa hoje ela é uma comunhão de igrejas autogovernadas, cada uma independente administrativamente da outra, mas são unidas pela fé e espiritualmente comuns. A sua unidade fundamental, ou seja, entre essas igrejas ortodoxas nacionais, ou essas igrejas nacionais que estão ligadas ao patriarcado lá de Constantinopla, essa unidade fundamental está baseada na identidade de doutrinas, na vida sacramental e no culto que distingue o cristianismo ortodoxo dos demais. Todos reconhecem a preeminência espiritual do patriarca ecumênico de Constantinopla, que é reconhecido como o primus inter pares, ou o que seja isso, o primeiro entre os iguais. Então é interessante que há uma unidade, são igrejas independentes, que têm uma autonomia administrativa, igrejas nacionais, né, no mundo oriental, mas elas reconhecem essa autoridade, né, essa primazia, vamos dizer assim, do patriarca da igreja de Constantinopla. Uma outra coisa que vale a pena a gente entender é que todas elas têm plena comunhão umas com as outras. A tradição viva da igreja e os princípios de concórdia e harmonia são expressos por meio de parecer comum do episcopado universal, assim que as necessidades aparecem. Elas se reúnem em concílios, né, sobre a direção ou convocação do patriarca de Constantinopla e tomam sempre decisões em comum. Em todos os outros assuntos, a vida interna de cada igreja independente é administrada pelos bispos daquela igreja particular. Conforme o antigo princípio de um só povo de Deus em cada lugar e o sacerdócio universal de todos os crentes, o laicato compartilha igualmente a responsabilidade pela preservação e propagação da fé e da igreja cristã. Essa é uma questão bastante interessante, já um diferencial da Igreja Católica Ortodoxa e da Igreja Católica Romana. Na Igreja Católica Ortodoxa, né, os leigos têm um papel muito importante, os leigos têm uma atuação muito mais efetiva e muito mais direta dentro da ação e principalmente do Ministério de Evangelização da Igreja Católica Ortodoxa.
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5: Uma questão que vale a pena a gente conhecer aí dentro da Igreja Ortodoxa é que além dos quatro antigos patriarcados de Constantinopla, Alexandria, Antioquia e Jerusalém, com suas várias subdivisões geográficas e eclesiásticas, também há muitas igrejas cristãs ortodoxas independentes ou autocéfalas, ou que é isso? São igrejas que têm autonomia, né, que têm direção própria. Essas igrejas incluem aí as igrejas da Rússia, da Romênia, da Sérvia, da Bulgária, da Grécia, da Geórgia, Chipre, Tchecoslováquia, Polônia, Finlândia, Albânia e do Sinai. Igrejas ortodoxas autônomas, menores e missões podem ser encontradas em todos os continentes ao redor do mundo. E vale a pena a gente perceber isso, né? Porque não há um poder de centralização, não há um poder centralizador e único, mas uma das características da Igreja Ortodoxa é justamente essa, é essa possibilidade de existirem igrejas autônomas ou autocéfalas, como elas são conhecidas, e mesmo missões espalhadas por várias partes do mundo. A gente precisa entender também, conhecer um pouquinho sobre a vida cristã dentro da Igreja Ortodoxa. Como é que ela funciona? Como é que é a prática cristã? O que que eles acreditam acerca da vida cristã? Para eles, a vida de um cristão, como indivíduo, ela é compreendida no contexto da comunidade de crentes. Cada pessoa é chamada a viver a vida religiosa e avançar em crescimento espiritual e moral na abundância da própria vida divina pela graça. Ou seja, a salvação ela é vista como um processo iniciado no batismo e que é continuado até a morte. Os mandamentos e a vontade de Deus anunciada são critério para conduta ética e elevação espiritual. O objetivo da piedade cristã, né, da solidariedade, da prática social, é justamente a união com Deus, e a nossa cooperação com a divina graça é necessária para que essa união aconteça. O empenho e esforço para viver em Deus envolve uma escalada constante, longe das tentações e ambiguidades de uma condição humana pecadora e corrompida, em direção à glória eterna do reino de Deus. Essa possibilidade é dada a todos em Jesus Cristo e também à sua igreja. Para a Igreja Ortodoxa, essa busca, esse esforço, né, a importância da piedade cristã, da prática de boas obras, etc., faz parte de um esforço místico, né, um esforço místico e até mesmo um ascético diário de obediência e fé em cooperação com a graça divina para que assim então a salvação seja garantida, para que assim então a salvação seja conquistada. Uma coisa que é muito interessante na Igreja Católica Ortodoxa é o papel da tradição, né? A importância da tradição. Assim como na Igreja Católica Apostólica Romana, a tradição ela tem um papel importante, ela tem um papel fundamental na vida de cada cristão.
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5: Bom, para fechar o programa de hoje, eu quero conversar com você um pouquinho sobre a tradição dentro da Igreja Católica Ortodoxa. Para o ortodoxo, ou para a Igreja Católica Ortodoxa, a tradição ela é a chave para a autocompreensão humana. Ou seja, a ortodoxia afirma que as verdades eternas da revelação salvífica de Deus em Jesus Cristo, elas são preservadas na tradição viva da Igreja, sob a direção e inspiração do Espírito Santo. Para eles, as Sagradas Escrituras, elas são o coração da tradição e o fundamento da fé. De um lado, né, enquanto a Bíblia ela é o testemunho escrito da revelação de Deus, de outro lado, a tradição sagrada ela é a experiência completa da Igreja fiel sob a permanente condução e direção do Espírito Santo. Essencialmente, os cristãos ortodoxos eles consideram que as suas crenças são muito semelhantes à de outras tradições cristãs, mas que a continuidade e integridade da fé apostólica, incólume, transmitida aos santos, tem sido preservada e inalterada através da Igreja Ortodoxa. Ou seja, eles advogam essa ideia e essa primazia de que, por serem eles, né, geograficamente ligados historicamente à origem do cristianismo, então é a essa Igreja Ortodoxa que teria sido dada essa tradição e essa continuidade de fé apostólica sem qualquer mancha, sem qualquer mácula, e eles teriam então essa importância na tradição da Igreja. Vale a pena então você refletir um pouco, ler um pouco mais sobre a Igreja Católica Ortodoxa e sobre as suas doutrinas, sobre as suas práticas. Ela é pouco conhecida aqui no Brasil. Nós temos vários grupos, né, católicos ortodoxos, temos várias igrejas ortodoxas aqui em São Paulo, né, tem algumas catedrais em outras capitais do Brasil também, e é um grupo bastante interessante. Uma das coisas que chama bastante atenção, e nós às vezes confundimos e achamos até que pela arquitetura seja igrejas católicas romanas e chamamos tudo de catolicismo, mas vale a pena perceber que existem diferenças até mesmo na própria arquitetura. Por exemplo, a Igreja Católica Ortodoxa ela não tem imagens. Você não vai encontrar imagens de escultura dentro de uma Igreja Católica Ortodoxa. Eles trabalham com os ícones, né, com a iconografia, que são pinturas, né, que tem o papel de manter viva na memória as mensagens apostólicas, os grandes personagens da história. Mas isso aí é uma outra história que nós vamos conversar no próximo programa. E eu quero aproveitar o final desse programa para convidar você para participar com a gente mais uma vez, para mandar aí a sua sugestão, a sua crítica, perguntas talvez que você tenha sobre o que a gente conversou até aqui. Eu estou à sua inteira disposição para num programa mais à frente responder a você, talvez tirar a sua dúvida ou até ouvir o seu ponto aí de discordância, lembrando que esse é o espaço para nós compartilharmos a história da igreja. O objetivo não é fazer nenhuma defesa da fé ou ataque da fé de outro, mas é simplesmente resgatar historicamente os fatos que nos trouxeram até o momento atual, como aquilo que é conhecido como cristianismo na nossa geração. Eu espero encontrar você no próximo programa, quando nós vamos fechar o assunto sobre igreja ortodoxa ou cristandade oriental. E vamos fechar conhecendo um pouco mais sobre as doutrinas e as crenças da Igreja Católica Ortodoxa. Eu espero te encontrar lá. Um grande abraço e que Jesus te abençoe.
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1: Olá, meu amigo e minha amiga. Tudo bem com você? Estamos com mais um programa apresentando princípios poderosos da Palavra de Deus para transformar sua vida financeira. E hoje eu quero falar sobre cobiça, sobre trabalho e também sobre generosidade, que são áreas importantes quando falamos de administração financeira. E hoje, olha, sua história financeira poderá mudar completamente se você deixar o Espírito Santo falar ao seu coração. É isso mesmo. Porque são palavras poderosas vindas diretamente de Paulo, de nosso Senhor e Salvador Jesus Cristo. Agora veja só, Paulo estava se despedindo dos presbíteros da igreja de Éfeso, pois queria ir o mais rápido possível para Jerusalém. Foi um momento bastante delicado e de muita emoção, uma vez que Paulo disse que nunca mais os veria. Mas agora Paulo vai falar algumas coisas muito, mas muito importantes mesmo para a sua vida financeira. Ele disse assim: durante o tempo em que estive com vocês, eu não cobicei nem a prata e nem o ouro, nem as roupas de ninguém. Pelo contrário, vocês sabem que eu trabalhei com as minhas próprias mãos e consegui tudo o que os meus companheiros de trabalho precisávamos. Está lá em Atos 20, versos 33 e 34. Agora uma perguntinha para você. Será que você tem cobiçado coisas ou pessoas? Você sabe, cobiçar é desejar aquilo que pertence a outras pessoas. Então, eu e você precisamos estar bem atentos a esse desejo que não agrada nem um pouco a Deus. E veja, sempre haverá pessoas com as quais nos relacionamos e que têm mais dinheiro do que nós, têm mais bens do que nós. E qual será então a sua postura em relação a isso? Não cobice nada, pois Deus deu a seu tempo. E conforme nossas necessidades, Ele nos dará tudo o que precisamos. Apenas seja fiel em sua administração do dinheiro.
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1: Mas outra coisa maravilhosa que Paulo disse e que ele trabalhou é que ele trabalhou com suas próprias mãos. E você, como está o seu trabalho? Será que você está dando o máximo em seu trabalho? Ou as condições indesejáveis o fazem se esforçar pouco? Faça sempre o melhor. Ganhe seu sustento dignamente, sempre fazendo o melhor para Deus. Agora, Paulo fez uma declaração maravilhosa. Ouça bem, ele disse assim: em tudo tenho mostrado a vocês que é trabalhando assim que podemos ajudar os necessitados. Lembre as palavras do Senhor Jesus quando ele disse: é mais feliz quem dá do que quem recebe. Está lá em Atos 20, 35. Simplesmente incrível. Você pode perceber o poder dessas palavras de nosso Senhor e Salvador Jesus Cristo? Pois eu

0: Oro a Deus para que a sua vida financeira seja completamente transformada ao som dessas palavras poderosas de Jesus. Comece a dar o seu dízimo e a sua oferta em sua igreja com alegria. Comece a ajudar os necessitados com alegria, pois ninguém poderá tirar essa alegria de você, a não ser você mesmo. Mas eu tenho certeza que de hoje em diante, sua alegria será permanente, assim como seu desejo de ajudar mais e mais pessoas com seus recursos financeiros.
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0: Então vamos lá. Que lições você poderia tirar a partir desse evento para a sua vida financeira? Entenda agora mesmo que Deus deseja que você deixe a cobiça de lado. Trabalhe com dedicação total e seja cada vez mais generoso, pois a alegria está com os generosos. Cheque agora mesmo se essas três áreas de sua vida financeira e peça a sabedoria a Deus para melhorar cada uma delas. E olha, obrigado por estar comigo mais uma vez no programa Finanças em Ação. Princípios poderosos da Palavra de Deus para transformar sua vida financeira. Um grande abraço do seu amigo Paulo de Tarso e nos falamos no próximo programa.
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0: Baruque, quando há glória. E vocês continuam participando do Devocional Dorothy, ganhando o e-book Alimento da Fé. E mandando cada participação legal. Olha o que escreveu a Rosiene. Ela disse: Rê, tão vindo aqui a melhor rádio desde cedo, desde o horário do Fabinho. Que legal poder ouvir o Ricardo Santos também. E o que a gente pode fazer para agradar a Deus é servir o próximo. Eu acredito que ele se agrada quando, ao invés de a gente ficar julgando, a gente se coloca no lugar do outro. Não é fácil, né? Nesse mundo caído, que cada um só olha para si. Mas vamos em frente, seguindo o exemplo do nosso servo Jesus. Rô, que lindo, minha linda. Muito legal poder ler o que você trouxe aqui pra gente, viu? Obrigada de coração. E o Jonathan disse: eu amo acompanhar esses estudos que passam aqui. Que bom, ele gosta muito do História da Igreja com Marcelo Santos. O Charles também tá sintonizado. O Luciano ouvindo a gente lá em Niça. Que demais. E tô com o Florencio aqui ouvindo a rádio em Brasília, Distrito Federal. Muito bom receber vocês, viu? Ah, Ivani disse: eu recebi as fotos que tiramos no sábado, ficaram ótimas. Que bom, Rô. Mandei então pra você foto do seu filhão aqui com a gente. Foi legal demais. E ó, tem mais um recadinho da nossa querida Bebel.
1: Bom dia, Rê. Bom dia a todos na paz, Senhor Jesus. Feriadão, né, pra muitos. Estou aqui já em casa com o esposo Etevaldo, com meu filho Enos, sintonizado na rádio, viu? RTM. Pode colocar a música para nós, Vavá, Eterna Canções? Ofereço para todos os ouvintes, para você, viu? Bom dia, bom feriado.
0: Ah, que lindo! Zenós, Bebel, Etevaldo, um beijo para vocês, meus amados. E claro que a gente vai com essa canção, excelente escolha, por sinal. Faltam 15 minutinhos para 1 da tarde, a 1, teremos o Atletas no Ar.

0: Eterna Canção. Que bom ouvir os gostos musicais de vocês e poder atendê-los. E hoje a gente tem a alegria de receber o Charles nessa tarde. Além de mandar áudio, veio acompanhado de vídeo.
1: Aí, bom dia, família RTM aí. Um membro relativamente novo. Entrei através de um devocional antigo que eu tinha. Ando nos caminhos do Senhor, mas não estou em igreja, certo? E tenho visto e achado fantástico aí toda a condução dessa rádio, certo? Hoje eu resolvi caminhar. Eu falo aqui de Balneário de Sarras, Santa Catarina, certo? E resolvi, assim, fazer um jejum pelo Brasil, pelo 7 de setembro, pela nossa independência, e que possamos realmente trazer a nossa democracia de volta, né, em oração e com a certeza de que o Senhor fará o melhor pelo Brasil. Um abraço carinhoso a toda a família da RTM e vamos conversando por aqui, ok? Valeu!
0: Charles, que inspiração a gente poder fazer um jejum pela democracia do Brasil, pelo nosso país. Fica aqui essa referência pra gente, né? E a gente ora ao Pai para que você possa muito em breve estar assim numa igreja saudável, que isso é o mais importante, né? Aquele local onde de fato vai poder beber do evangelho de verdade, puro, genuíno. E enquanto isso, vá bebendo aqui da rádio. Se precisar conversar também com alguém, pode nos procurar. Nosso querido Léo Honda sempre está aí à disposição para aconselhar os nossos ouvintes. E vem ouvir os Entendendo a Bíblia, os nossos programas de terça com live, o Deus na Vida. E muito, muito, muito legal essa atuação, viu? Obrigada, Charles. Super bem-vindo. E aí você já vai ouvindo aqui o repertório da rádio e se gostar já vai comentando. Por exemplo, eu recebi a Andrea e ela amou a música Milagres.
2: Olá, pessoas da RTM Brasil. Gostaria eu gosto muito de vocês, eu adoro o hino de vocês. Eu amo o hino. Muito bom, demais. Entendeu?
0: O celular é da Andrea, mas quem mandou o áudio foi a Débora, de 7 anos. Que gracinha! E um beijo pra nossa amada Edileuza, sintonizada no programa. O Edson também tá aqui.
3: Boa tarde, meus amigos aí da RTM Brasil, Teresópolis, Rio de Janeiro. Frio. Trabalhando aqui no feriado, fazendo um serviço aqui no cliente, ouvindo a RTM, rádio maravilhosa, edifica. Como de vez em quando eu coloco lá no meu status o link da rádio e falo, todo cliente deveria ter essa rádio aí como parceira. Muito bom. Sobre o assunto de missões, hoje que teve testemunho de uma irmã, que foi a vovó lá das montanhas, muito edificante. Nós estamos vivendo esse mês agora, o mês de missões aqui na congregação da Primeira Igreja Batista de Agriões. E eu gostaria de saber como que eu faço para ter acesso a esse testemunho, um texto, para poder estar trazendo lá para a igreja no próximo domingo.
0: Obrigada, querido Edson Ribeiro. Tô te mandando agora o link do História das Missões, que contou essa história aqui para você. E muito legal saber da tua atenção de levar essa história real para outras pessoas conhecerem também, né? Porque inspira demais a gente. Turma, tem muito recadinho. Deixa eu ver se eu consigo colocar a dona Miriam aqui.
4: Boa tarde, Renatinha. Não falei mais cedo, mas lhe garanto. Estava ouvindo Mulheres de Esperança, que é um programa maravilhoso. E hoje falando sobre essa questão, né? De a gente, às vezes, olhar uma pessoa e achar que ela é difícil. Então, como é bom ouvir e como a gente pode melhorar essa parte. E eu sei. E o testemunho da moça que estava hoje, da missionária, é parecido comigo, porque eu sempre fui assim de falar e tal. Mas aí a gente vai amadurecendo espiritualmente, fisicamente. E eu costumo dizer que se a gente não crescer, o que estamos fazendo aqui, né? E é isso que eu tenho pedido a Deus, para ficar mais calada quando houver essas questões. E amar as pessoas assim como fui amada, tenho sido amada por Deus e pelas pessoas, né? E aprendendo a ouvir mais, meditar naquilo que às vezes quem tem esse temperamento que eu tenho, é difícil ficar calada quando ouve uma coisa que lhe incomoda, né? Porém, é isso que eu peço a Deus, na minha família de sangue, na minha família espiritual. Um beijo, Renatinha. Deus abençoe a todos, na nossa grande família RTM.
0: Dona Miriam, uma doçura em tudo. No jeitinho e no tom, na fala dela. Obrigada, obrigada por compartilhar isso com a gente. Inspiração mesmo. E o nome aqui da nossa entrevistada é Flávia Camelucci. E a Rosiane mandou foto da Antonella já comendo um peixinho. O seu Romário também tá conosco aqui, ó.
5: Bom dia, Renata. Aqui é o Romário Souza, do Rio de Janeiro. Sou motorista de aplicativo, na escuta, amo a RTM, ouço a RTM desde criança, quando morava no Ceará, hoje moro aqui no Rio de Janeiro. É muito bom todos os programas, em especial através da Bíblia. Amo escutar o Cláudio Ronco nas madrugadas, durante o dia também. Todos os programas são abençoados. Aguardo aí. O que Deus espera de nós, né? Deus espera que venhamos a amar a Ele com todas as nossas forças, com todo o nosso entendimento, e amar ao próximo também. Nosso amor a Deus, Ele possa não ficar somente em palavras, né? Mas também possa ser demonstrado através do amor ao nosso próximo, ao nosso semelhante. Um grande abraço e fiquem na paz.
0: Obrigada, Romário Souza. Muito bom. Turma, antes do nosso intervalo e a gente voltar para o Atletas no Ar, dá tempo de oferecer para vocês que participaram o som do Carlos Sider. Deus lá estará.

0: Sarai, meu querido Reinaldo, hoje cedo disse que ia tomar aquele chocolate 100%. Ele disse, Rê, olha, eu sou meio negacionista desses trens que falam que são 100%, viu? Por serem os melhores do mundo e tal, mas eu já coloquei num pote, não tenho a embalagem, mas no outro eu te mando foto. Bom, se for 100% bom, já tá valendo, viu? E eu tô aqui com a Rosiane e com os filhos.
1: Rê, eu quero qualquer música. Que? Boa tarde.
2: Bom dia, Rê. Eu tenho uma sua calafinha.
0: Que gracinha! Esses aqui foram Estevão e a nossa querida Antonella. A gente vai pro Atletas no Ar, mas logo depois vai ter música pra vocês, hein?
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4: Atletas no Ar, começando agora, e como diz sempre o nosso apresentador, o fisiologista Luvi Henrique, o corpo é a parte física do ser humano, que nos permite existir no mundo. A alma é onde estão as emoções, a vontade, a consciência, o espírito é a parte que conecta com Deus e juntos formam o ser humano, assim, integrado, corpo, alma e espírito na prática. O nosso apresentador Luvi Henrique segue aproveitando o feriado com sua melhor metade, Vanessa Daniela, e o seu melhor, um quarto, a pequena e fofa radaça Esther. E eu vou seguir com vocês aqui. E hoje tem integrados com Que Fim Levou. Semana passada a gente ouviu a querida Renata Campos. Hoje tem mais integrados dando testemunho. Tem o Fala Fera com o nosso time de ouvintes. Tem jogo rápido. E a última volta, então, que venha o apito. Porque tá começando mais um episódio pra vocês.
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4: Atletas no Ar ao vivo e em cores, segundas-feiras, 1 da tarde. Também tem reprise que você pode acompanhar às 21 horas hoje mesmo. Sábado, 2h30 e domingo, às 10 horas da manhã. E para saber mais sobre o nosso programa, entre em @programaatletasnoar. Repetindo, @programaatletasnoar. Você pode conhecer também um pouquinho mais dos outros episódios acessando o nosso site, rtmbrasil.org.br. Vai depois lá em programas e em Atletas no Ar. E eu já vou contar quem tá aqui, sintonizado com a gente, assistindo aqui o nosso programa. Bem-vindos todos. Estamos na companhia de Edileuza, Márcia Nascimento, Vasília, Aleida Bispo, Marildo Moreira, na companhia da Luciene no Rio Grande do Norte. Que bom. Então, vocês estão convidados agora para o resumo das notícias do esporte, os destaques dos principais lances, os resultados e os acontecimentos. Turma, assim, tudo direto, tudo dinâmico, para você ficar bem informado. Então, que vem o jogo rápido.
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5: Bem, amigo. amigos, está começando mais um Atletas no Ar e hoje estou aqui com elas.
6: Oi, eu sou a Paula Burjato.
7: Eu sou a Helena Burjato.
6: E está começando mais um Jogo Rápido.
8: É, e estamos com mais um giro dos esportes, né, junto com essa surpresa e com as meninas ver os resultados do final de semana.
5: Exatamente, né? A gente teve essa abertura especial, né, no fim de semana especial, que também foi um fim de semana, é um fim de semana de feriado, e com resultados ainda mais especiais, que teve virada, jogo de placar
8: amplo. Final de semana repleto de viradas.
5: Exatamente, e começando com o nosso giro esportivo pela 26ª rodada do Brasileirão.
8: E no sábado, no clássico carioca, o Fluminense venceu o Vasco por 1-0.
5: E também no sábado, o Bahia, de virada, bateu o Bragantino por 3-2, e já é o 10º jogo do Bahia sem perder.
8: Quem desse meu time fosse tão consistente quanto o time do Bahia, né?
5: Pois é.
8: Mas eu fico feliz por ter um clube brasileiro, assim, tão consistente na temporada. Pouco se fala dessa hegemonia do Bahia, né? Que faz muito tempo que não briga por um rebaixamento, mas sempre tá ali no G6, no G8.
5: Exato, né? Não é o trabalho de agora, né? Já faz tempo que eles estão se estruturando e tem tido resultados. Agora, no domingo, o Flamengo derrotou o Remo por 1-0 e o Flamengo se tornou o novo líder.
8: Exatamente. Se alguém se torna líder, alguém vira o vice, porque o Palmeiras empatou fora de casa com o Botafogo em 0-0 lá no Nilton Santos. Botafogo que jogou em casa, buscou esse resultado, empatou o Palmeiras que estava com 1 a menos e acabou pipocando de certa forma e entregou essa liderança para o seu rival.
5: Exato, no Campeonato Brasileiro a gente sabe que não acaba tão rápido assim. Normalmente vai até a última rodada, ainda mais com esses dois times que são tão competitivos, mas, com certeza, foi uma vacilada gigantesca do Palmeiras, é um tipo de coisa que não poderia ter acontecido, né? Dada a vantagem que tinha, né? Agora o Cruzeiro venceu o Atlético Paranaense por 3-1, resultado gigantesco da Raposa, né?
8: E algo que vem se tornando recorrente nos jogos, não é? Nossos jogos rápidos aqui. O São Paulo, que antes a gente criticava que não tinha uma vitória contra clubes brasileiros, dessa vez já tem a sua segunda vitória somada e derrotou o Atlético Mineiro por 2-0 em casa.
5: Exato, o gigante acordou, né? Agora ninguém segura, né? Agora o outro gigante também acordou, que o Mirassol, de virada, conseguiu uma vitória importante contra o Curitiba. Depois de sair atrás, o time paulista venceu por 2-1. Gigantesco o resultado do Mirassol, né?
8: Gigantesco, o Mirassol que briga, sai do Z4, volta pro Z4, sim, fica nessa briga constante. E se falamos de Z4, tem um confronto que deu o que falar, que foi o Santos, que derrotou o Internacional por 3-2 em um jogo polêmico.
5: Sim.
8: Um jogo que dá, de certa forma, um relaxo pro time santista e uma preocupação muito grande para você, torcedor gaúcho, que acompanha o Inter, né? Porque sabe que o Inter está cada vez mais afundando na zona de rebaixamento. E outro time que sofreu uma virada esse final de semana foi o Corinthians, que abriu o placar, mas não conseguiu segurar o resultado e acabou perdendo pra Chapecoense de virada por 2-1.
5: Exato, a Chape que é a grande algoz dos times paulistas, né?
8: São 3 vitórias na temporada, as únicas 3 vitórias da Chapecoense, uma foi contra o São Paulo, uma foi contra o Santos e agora, dessa vez, contra o Corinthians.
5: E o Corinthians também, que não tá numa fase muito boa, né? Inclusive, eu diria que tá bem longe, tá?
8: Preocupante, de uma fase... eu diria.
5: Exatamente, né? A gente sabe que o Campeonato Brasileiro é apertado, né? E qualquer resultado muda completamente sua situação. E vamos pra Fórmula 1, neste domingo... Andrea Kimi Antonelli, o italiano, venceu o Grande Prêmio da Itália.
8: Em casa, né? Uma vitória já é boa, imagina jogando em casa. O italiano que largou da 19ª posição e terminou incrivelmente em primeiro lugar diante da sua torcida.
5: Exatamente, né? E George Russell terminou em segundo, enquanto Max Verstappen completou o pódio.
8: A corrida que foi marcada também pelo deslize de Leclerc, que acabou capotando, por assim dizer, não seja um capote, mas...
5: Rodou, né?
8: Rodou na pista e... juntamente com ele, um resultado aí não tão agradável foi de Gabriel Bortoleto, que terminou em 11º na sua colocação.
5: Exato, só uma coisa interessante, né? Porque a gente vê o italiano ganhando o Grande Prêmio na Itália, mas mais importante que isso, pro italiano, é a Ferrari ganhar. Você acredita que se tiver um inglês lutando contra o italiano de uma outra equipe e o inglês foi da Ferrari, cara, eles vão torcer
8: pro inglês.
5: É, eles vão torcer pra Ferrari ganhar. Isso é um negócio que é muito curioso, mas com certeza também, né? É o grande motivo de alegria pra Itália. Eu não lembro de um último grande de piloto assim que correu em tão alto nível, né? Correndo pela bandeira da Itália. E eu realmente gosto do Kimi Antonelli, eu acho que ele merece, assim, é um jovem talento que vai dar.
8: É uma promessa aí que vai dar. Acho que ele tem capacidade de ser melhor que o Max Verstappen, de ser maior que o Lewis Hamilton.
5: É, é difícil, mas existe.
8: Tem esse caminho a ser trilhado. A responsabilidade é grande, sim, mas as chances nunca são zero.
5: Quanto ao nosso brasileiro Gabriel Bortoleto, né? Ele mesmo disse que a Audi ia ter muita dificuldade nessa pista e, enfim, não conseguiu também somar os pontinhos, mas já era previsto uma corrida bem difícil pra Audi e acontece, né? Ele tem, pelo menos, mantido aí uma consistência muito importante.
8: Exato, e com esse resultado, Antonelli amplia a sua vantagem na liderança.
5: E a próxima etapa da Fórmula 1 será o inédito GP da Espanha em Madrid. O circuito aí que é novo, né? Então a gente vai com certeza ter muitas surpresas aí.
8: É, quem sabe uma vitória de Lewis Hamilton, Max Verstappen volta ao topo.
5: É, bom, ia ser interessante, né?
8: Tem que acompanhar essa novela.
5: Exato, então fica por aqui os resultados desse fim de semana.
6: Obrigada, Vinícius, por mais uma semana. E voltando com o Lovia e com a mamãe. E agora com vocês.
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4: Que surpresa essa turminha aqui no Jogo Rápido. Por essa eu não esperava, hein? Esses meninos da nossa produção sempre arrasam. Obrigada, Luiz Felipe. Obrigada, Matheus Campos. Ou melhor, Pedro Campos e Matheus Henrique. Agora foi. E turma, sabe o que acontecia em 2022, nessa mesma época? Em setembro, no dia 12, o primeiro Integrados começava. Cada temporada, o nosso apresentador, pastor, fisiologista e teólogo Lovia Henrique comprovava mais uma vez que é possível reverter o relógio biológico. Ele orientou a prática de exercício durante 12 semanas. Ele, que tem o CREF número 019816-G/São Paulo, trouxe algumas histórias que passaram, outras que ficaram aí na nossa memória. Então, a gente vai saber daqueles que abriram o coração conosco, que enfrentaram desafios, como eles estão agora. Que história eles estão vivendo? A gente tá com saudade. Será que eles continuam se exercitando? Venha conferir.
9: Olá, amigos da RTM, do nosso querido Integrados. Sou o Thiago Liza. Eu fui participante do Integrados, eu acredito que há uns 2 anos atrás já. E desde essa experiência maravilhosa, eu tenho sempre prestado mais atenção na questão dos exercícios físicos, de mesmo com pouco tempo, tentar disponibilizar um tempo para me exercitar, optar por coisas mais que eu possa fazer, exercícios que eu possa me movimentar mais, né, sempre procurando manter o movimento e também controlar a alimentação. Hoje, graças a Deus, depois do programa, eu perdi bastante peso, né? Desde do meu início no programa. Eu também depois consultei uma nutricionista para me ajudar a continuar controlando isso, né? Tenho sentido sempre melhoras na saúde, melhoras na minha condição, que eu sempre tive diabetes, então hoje eu já reduzi até os medicamentos que eu tomava, então tá tudo controlado, graças a Deus, a pressão tá boa, tá tudo muito legal. E assim, o que eu digo para vocês é, vale a pena investir. O exercício físico, o controle da alimentação nunca vai ser um tempo desperdiçado. Vai ser sempre um ótimo investimento. E você pode até não sentir agora, mas passando um tempinho você vai agradecer a você mesmo por ter tomado essa decisão. Vamos lá, gente, sigam firmes, com força, foco e fé. Grande abraço.
10: Oi, queridos, boa tarde, graça e paz de Jesus. Mauro Sodré, de São Carlos, participante da primeira temporada do Integrados. Voltando aqui, né, para mandar um abraço para todos e falar, né, que, assim, infelizmente, após toda aquela campanha, né, há alguns anos atrás, muita coisa mudou na minha vida, só não a quantidade de trabalho. Eu continuo trabalhando muito. Hoje eu já não moro mais em Belém, né? Como eu falei, eu moro em São Carlos. Viemos para cá há cerca de 2 anos e aqui o trabalho aumentou, o sedentarismo aumentou, as medidas aumentaram e o peso aumentou, infelizmente. Daquela época para cá eu devo ter ganho cerca de 12 quilos, infelizmente. Tenho sentido muitos problemas com relação às consequências, né, da própria elevação de peso. Então, cansaços absurdos. Infelizmente, eu preciso realmente tomar alguma medida. Já tive várias possibilidades, né, oferta de alguns médicos que me sugeriram usar Mounjaro, usar outros tipos de caneta, mas sinceramente eu tenho muito receio com relação a essa situação, e tô orando para que Deus me dê discernimento. E a única coisa que me cabe é que eu já decidi que a partir de amanhã, já inclusive, no caso hoje, eu tô gravando no domingo, e eu vou voltar a fazer academia, tenho aqui no prédio, e eu tenho que começar. E realmente, eu tô sentindo muito problema, até problema respiratório na hora de dormir, eu já sinto, infelizmente. Peço que vocês orem por mim e orem pela minha saúde, tá bom? Um grande abraço a todos, obrigado, Lovian, obrigado a toda a equipe, um grande abraço. Fique na paz de Jesus.
11: Olá, queridos. Aqui é a Cleide, da primeira temporada do reality Integrados da RTM Brasil. Gostaria de lembrar um pouquinho da minha história. Faltando pouco tempo para completar meus 60 anos, minha condição física estava definhando. Uma simples caminhada até a padaria da esquina era dolorosa, cansativa e desanimadora. E o pior, eu temia pela minha velhice. Talvez jogada sobre uma cama, incapacitada, tamanho eram as minhas dores e desânimo físico. Mas através do programa, as orientações, os incentivos e a compreensão da importância de ter corpo e alma e espírito integrados na busca de qualidade de vida, minha mente e coração viraram a chave e mudei completamente minhas atitudes quanto aos cuidados comigo mesmo. Hoje eu agradeço a oportunidade de aprender e entender que precisava honrar o meu Deus, cuidando da minha alma através do estudo da palavra de Deus, do meu corpo através de uma alimentação saudável e exercícios físicos, e do meu espírito através da bondade, do amor e do carinho do Senhor sobre mim. Isso foi tão importante que hoje eu posso dizer e posso incentivar você a dar uma atenção melhor à sua vida. Porque foi isso que eu fiz e foi o que eu encontrei. Uma forma de honrar e glorificar o meu Deus através da integralidade da minha vida. Que Deus possa abençoar a sua vida. E nunca se esqueça, corpo, alma e espírito precisam receber os cuidados necessários diariamente. Que possamos glorificar a Deus de forma completa. Que Deus te abençoe e um grande beijo carinhoso a todos vocês.
12: Graça e paz, amados. Por aqui, Simone, do Primeiro Integrados. Né? Que alegria e satisfação, depois de alguns anos, poder mandar mensagem e poder ver o quanto aquele tempo, né, que a gente passou ali, mais compromissado, disciplinado, foi bom para criar bons hábitos para toda a vida, né, que é esse o objetivo. Graças a Deus, melhor de saúde, com algumas idas e vindas, né, e depois de uma gestação também, todo o processo que tem, mas graças a Deus conseguindo cuidar bem, tanto da mente quanto do corpo, buscando equilibrar sempre os dois, e depois de todos esses anos, foi uma prática que a gente conseguiu deixar, né, de atividade física. Eu falo que é sempre bom a gente ter ali de disciplina, uma vez a cada semana, a gente tá ali vendo o que, que a gente fez de atividade, o tanto que a gente bebeu de água, cuidar da alimentação, e observar, né, os sinais que o corpo da gente já vai dando pra gente. Então, no decorrer desses anos todos, foi muito bom poder acompanhar também todos os outros integrados. A gente se alegra com cada um, né, de todas essas conquistas que tem, cada vencedor, cada vencedora e cada um que se compromete, né, também mesmo sem estar participando do desafio. A gente deixa aí para que cada um possa observar o quanto de atividade tem feito no decorrer da semana e ver que cada dia um pouquinho de atividade, um elevador que deixa de pegar para descer algumas escadas, já faz a diferença, um pouquinho que a gente possa andar, isso tudo vai fazer diferença, né? Pra gente, a água que a gente consegue beber cada vez mais é muito bom. E aí fica pra todo mundo esse desafio, você consegue, de pouquinho em pouquinho é possível pra cada dia. Um forte abraço pra todos. Simone, do Primeiro Integrado.
13: Olá, queridos ouvintes, aqui é a Fabiana Silva, 2 anos após a minha participação no programa Integrados. Bom, atualmente eu estou no cuidado do meu bebê Emanuel, que agora tem 4 meses de vida, e tem sido dias assim felizes, intensos, cansativos, não nessa mesma ordem muitas vezes, mas na mesma intensidade. E ao mesmo tempo, né, o meu coração muito grato a Deus por estar vivendo atualmente essa fase. Quanto ao meu corpo, ele está diferente, né? Diferente de antes da gravidez. Meus projetos, pequenos projetos de músculos se foram. E eu também estou mais magra, né? Por causa da amamentação. Então, vou ter que reconstruir tudo novamente. Mas tem sido desafiador para mim conseguir treinar, mesmo que seja em casa, alguma coisa para pelo menos alongar o corpo, porque a gente fica muito tempo com o bebê no colo, na posição de amamentação, de colocar para dormir, de se debruçar no berço, e ao fim do dia eu tenho sentido bastantes dores musculares e tenho procurado fazer aí alguns treinos mesmo, que de outro dia achei um treino de 10 minutos e tem sido incrível, porque muitas vezes o neném está no berço e eu estou do lado dele brincando e tentando aí fazer o treino. Mesmo que seja para me movimentar, para me sentir, né, o corpo mais, vamos dizer assim, vivo. E eu me alegro com isso, né, porque eu percebo que há esperança, há o tempo, né, como diz bem a palavra de Deus, para todas as coisas. O que a gente não pode é desanimar. Mas da mesma forma, tenho tentado cuidar da minha alma, do meu espírito. Difícil encontrar um tempo dedicado de atenção atualmente, mas eu tenho buscado ler pequenas porções da palavra de Deus, livros também, e orado. Ao longo do dia, eu percebo que o meu coração, a minha mente tem se voltado para o Senhor em várias partes do dia, às vezes entre uma soneca e um mamar, porque eu percebo que nessa fase nós mulheres ficamos bem vulneráveis à nossa mente, ao nosso cansaço, né? E é importante a gente estar buscando ao Senhor para Ele renovar nossas forças, né? Mas eu sigo na esperança de que um dia eu vou fazer os meus 21 quilômetros na corrida, se Deus quiser. Que Deus abençoe você, um grande beijo.
14: Olá, bom dia, boa tarde ou boa noite, não sei qual horário você vai ouvir esse áudio. Eu sou Elisângela, eu participei da 3ª temporada do Integrados. Vou contar brevemente aí como é que tá a minha vida após término do Integrados, do desafio do professor Luvian. Bom, eu continuo fazendo as minhas atividades físicas diariamente, né, musculação, academia, comecei o bike também na academia e esteira. Corrida na esteira, né? As corridas de rua, eu dei um tempinho para esse ano, porque eu me mudei no início do ano e muita coisa para resolver, e muita pendência, muita dor de cabeça, e quem já teve mudança sabe muito bem do que eu tô falando, né? Um negócio que não, parece que não tem fim, é uma coisa de doido, assim. Mas a gente tenta contornar aí a situação e vida que segue, né? E alimentação também, tento manter regrada, né? Às vezes dá umas escapadinhas, né? Normal, como todo mundo, né? Final de semana principalmente, mas durante a semana a gente entra nos eixos e vida que segue, né? E questão da espiritualidade, graças a Deus, né? A gente continua firme, né? A gente tem a Rádio Transmundial que nos abençoa grandemente com muito conteúdo muito bom, pautado na palavra, né? Então, e isso é muito bom, que nos encoraja, né? Nos exorta, nos fortalece, nos dá esperança, né? Diante das adversidades que acomete, né? Que nos cercam. E a gente percebe que a gente não tá sozinho, né? Nessa caminhada, a gente tem pessoas que estão com o mesmo objetivo, né, de crescimento, de cuidado com o corpo, alma e espírito, né, porque nós somos uma unidade, não podemos separar, né, o corpo do espírito da alma, né? Então nós somos um ser único, né, e um cuidando dos outros, né? Então brevemente é isso, meus irmãos. Deus abençoe a todos e até mais.
15: Eu sou André Castilho, diretor de produção de conteúdo da RTM Brasil, e eu participei do Integrados em 2024. E agora não lembro, 2024 ou 2025? Foi 2024. E foi muito bom para mim. Eu estava com dificuldade de beber água, por exemplo. Então, desde lá, por causa do exercício, eu adquiri o hábito de beber água, meio litro todos os dias pela manhã, como a primeira coisa que eu faço. Além disso, eu também me disciplinei mais a beber água durante o dia. Em relação aos exercícios físicos, eu consegui, eu melhorei muita coisa, mas infelizmente eu tive uma cirurgia do meu filho no final do ano passado e eu estou numa crise de nervo ciático e desgaste muscular. Então eu estou me tratando com isso, mas não vejo a hora de voltar, porque uma coisa que o Integrados fez foi eu ter noção da importância desse alinhamento entre corpo, alma e espírito. Graças a Deus eu estou bem na alma e no espírito, confiante no Senhor e confiante que esse tempo que eu estou de dor é um tempo também para eu me cuidar melhor nesse processo que eu entendo que começou no Integrados. Então, o Integrados me deu uma percepção melhor do meu corpo e um desejo de querer me cuidar mais. Algumas coisas eu consegui carregar de lá para cá e outras eu não vejo a hora de voltar. Muito obrigado, Lovian, e que Deus continue te abençoando. Eu quero encorajar todo mundo a cuidar do corpo, da alma e do espírito. As coisas precisam estar bem alinhadas e a palavra de Deus fala muito a respeito da gente ter contentamento em tudo, inclusive em relação ao nosso próprio corpo. Valeu, um abraço.
4: Gostaram? Integrados, que coisa linda ouvir vocês. Obrigada a todos aqueles que gravaram, a sinceridade de cada um acaba sendo um incentivo para os outros que ouviram também. Projeto que começou em setembro também, mas de 2022. Legal demais, turma. Obrigada, Renata. Obrigada, Neide. Obrigada, Reinaldo. Obrigada, Márcia, Vasile, Dona Leida, Mauro Sodré, Luciene Nunes, Cris Feijó e toda a turma. Sabe por quê? Porque agora chegou o momento de vocês serem expressivos e conversarem com a gente, aquele espaço do Fala Fera.
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4: A rede CI, recheado de fofurice com essas apresentadoras. Maravilhoso ouvir o relato dos irmãos, uma inspiração. A Neidma também junto com a gente, o Reinaldo também. A Márcia aqui sintonizada no Amazonas. O Vasile disse, que bênção tudo isso. A Leida também aqui junto conosco. Então, obrigada, queridos e amados irmãos. E agora vocês sabem, né? O corpo vai sentindo aquele cansaço, a gente vai chegando no final. E vem agora o nosso último quadro, a Última Volta.
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4: Hoje eu apresentei, a produção é do Luvio Henrique, os trabalhos técnicos do Pedro Campos e do Luiz Felipe. E a parte técnica, sempre com as nossas vinhetas, o nosso querido Edson Tawil. Contamos aqui com a família do Matheus, além de ele apresentar o jogo rápido. Olha os pais, sempre nos dando dinâmica aqui. Adorei o que vocês escreveram. Um beijo, Isaura. Beijo, Helenilton. Esse daqui foi mais um programa. E até o próximo.
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2: 1:30 da tarde. Obrigada, Helenilton. Obrigada, Isaura. Obrigada, Rê e toda a turma. E eu disse que tinha áudio da Lu e um pedido musical.
3: Oi, Renata. Bom dia, Renata. Bom dia a todos os ouvintes. E eu quero pedir, se for

0: Mas estava ouvindo hoje mais cedo o Devocional Dorothy. Primeiro ela participou falando sobre esse dia 7 de setembro, Independência do Brasil. Tão bom ver vocês, ouvintes, que têm essa consciência do todo. Tão bonito. Obrigada, Neidma, desde cedo pela tua companhia, viu, minha linda? E obrigada agora por participar do Dorothy também. Olha o que ela escreveu pra gente. Ela disse assim, lá em João 15, de 1 a 7, Jesus fala não só uma vez, mas sim 8, pra gente permanecer. Então, o que alegra o coração dele? Se a gente permanecer. E se a gente pedir, se for da vontade dele, será concedido. Oh, Neidma, que linda. Ela falou, então a gente tem que apresentar a Deus as pessoas, para que a gente tenha oportunidade de cruzar com elas. Ele é lindo e provedor. Amém, amém e amém, Neidma. Ah, eu preciso te oferecer uma canção, viu? Fica aí, que você falou sobre a gente permanecer. Essa vai para você.
1: Conectada com você.

Já participou cedinho falando do 7 de setembro, agora respondendo Dorothy. E que possamos lembrar disso. Aquele que tem os meus mandamentos

0: Ouvimos som do Nelson Bomilcar com Permanecer. E eu tô aqui na companhia do Marcos Garcia. Cada foto linda, hein? Ele disse, boa tarde, aqui é o Pastor Marcos e a Vanessa. Estávamos em viagem, amanhã a gente comemora 25 anos de casado. Saudações aos irmãos, aos locutores, aos ouvintes, aos colaboradores. E mesmo em viagem, ouvi vocês durante um período da noite. Estávamos em Campos do Jordão. Que linda essa foto com a árvore assim no topo. Muito legal. Pastor Marcos, que bom saber que vocês aproveitaram e me alegra muito quando eu vejo foto da Taninha e do Trinquinato. Foi aniversário da Taninha em agosto, eles passearam, jantaram, almoçaram, ver a foto de vocês juntos. Também teve outros aqui aniversários que a gente ficou curtindo, né? Paula e o Mauro vieram também passar aqui em São Paulo, comeram num restaurante que tem a cara do Pará, aqui mesmo em São Paulo, para eles festejarem o aniversário de casamento, entre tantos outros, né? Nossa querida Laurinha e o Juvenal, que foram lá para Foz do Iguaçu para comemorar. E é isso, a gente precisa saber celebrar e ter outras luas de mel, para além daquela, né? Assim que casou, precisa ter mais momentos desses. Fico muito contente de ver isso, é uma inspiração para mim, viu? Faltam 20 minutinhos para as 2 da tarde, o tempo tá voando. Vamos com a mensagem do Janos para hoje?
1: Mensagem para hoje. Quando um alcoólatra se recupera, não basta tirar a bebida da mesa. Ele precisa recuperar a sobriedade, a família, o trabalho e a esperança. Uma pátria precisa ser recuperada de seus vícios. Corrupção, consumismo e desonestidade embriagam a sociedade. Mas lembre-se, uma pátria recuperada não substitui a pátria celestial, a cidadania que só há em Cristo Jesus. As Sagradas Escrituras revelam que a nossa pátria está nos céus. Em Jesus o Cristo você encontra a verdade. Quem está em Cristo já não é estrangeiro. É concidadão dos santos e membro da família de Deus. Duas passagens da Bíblia mostram homens e mulheres que viveram aqui sem esquecer, que buscavam uma pátria superior, uma pátria recuperada, não substitui a pátria celestial. Isso muda a maneira pessoal de orar pelo Brasil. Você não pede apenas mais dinheiro, pede pessoas transformadas para usar dinheiro com justiça. Não pede somente saúde, pede caráter de pessoas para cuidar da vida. Não pede segurança, pede verdade para que o cidadão não se acostume com a mentira. A recuperação verdadeira começa quando Cristo recupera o coração do pecador. Quando Cristo governa o coração, a esperança deixa de ser fuga e se torna força para viver na verdade. Olhe para a sua própria vida. Há algum vício que você chama de costume? Há alguma mentira que você chama de necessidade? Há algum prazer ocupando o lugar de Deus? Ore pela pátria assim. Comece diante do Senhor. Reconheça sua necessidade de um coração sóbrio, justo e fiel. A independência da morte não está em fugir dos problemas. Está em receber vida divina através de Cristo. Uma pátria recuperada não é eterna, mas a pátria celestial, sim. O cristão é quem começou a viver aqui, sua cidadania celestial, em Cristo Jesus. Para você dar continuidade à sua reflexão na palavra do Deus e Pai de Cristo Jesus, acesse o site ruajanos.com.br. Você encontrará ali a meditação de hoje, temas referentes a datas comemorativas refletindo o Evangelho. Vou repetir, ruajanus.com.br.
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0: Obrigada, Janos. Maravilhosa mensagem de hoje.
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0: Agora 1h45, vamos acompanhar instantes o Café com Deus com o nosso querido Rubinho Piroli. Hoje foi lindo ver vocês tomando café com a gente, tomando chimarrão, nosso querido Rosaldo, né? Muito legal. E daqui a pouquinho então um cafezinho para fechar esse nosso tempo juntos. Mas antes, meus queridos e amados ouvintes, eu tô devendo uma canção para uma criança, eu não posso ir embora sem tocar, então... Para o nosso pequeno Estevão, som do PG, ele que é o filho da Rosiene, irmão da Antonella e do Ramon. Beijo, Estevão, tia Rê te ama, viu? Beijo para você.

0: Sou eu. E terminando o nosso programa, olá, Márcia!
1: Tenho Márcia Nascimento em Barcelos, Amazonas. Também estou ligadinha desde cedo. Feriadão top aqui em Barcelos. Muitas praias para quem gosta de banhar no rio.
0: Olha, Márcia, gostar de tomar um banho assim de água num dia quente, eu amo. Mas aqui em São Paulo segue frio, então aproveite. Olha aqui a Leida.
2: Bom dia, ótima segunda-feira de feriado, 7 de setembro. Para você, Renatinha, para tua família e para todos os ouvintes e suas famílias. Eu mandei o texto, mas eu tô preferindo agora mandar o áudio, porque eu quero declarar o meu amor por essa rádio, que tem feito a diferença na minha vida e com certeza na vida de todos que estão ouvindo. Eu comecei a ouvir nas madrugadas, um amigo na madrugada, mas eu fiquei tão maravilhada que eu baixei o app da rádio e escuto agora a programação inteira. Deus abençoe cada um, a Leida e família em São Luís, Maranhão.
0: Que linda, Leida, beijo pra tua família maravilhosa. E tem o Amaurido.
3: Bom dia, aqui é o Amaurido da Igreja Batista em Posse, cidade de Araruama, Rio de Janeiro. Nós estamos trabalhando aqui na igreja em prol da casa de julgamento que vamos ter agora dia 18, 19 e 20, já convidando os ouvintes dessa rádio, e ofereço aqui para as irmãs que estão trabalhando na cozinha, aqui dando uma força aqui na mutirão, e um bom dia a todos, um bom feriado. Que Deus abençoe essa rádio. Valeu, obrigado.
0: Valeu.
3: Tenha uma boa semana para todos.
0: Gente, vocês são fora de série. Que eu vou fazer pra agradecer vocês? É gente participando desde cedo, Gumercindo, Cris, Ramona, Rosângela, João Garcia, Berê, Neidma, Luciene, Rose. Gente, até o finalzinho conosco, e sei que vão ficar aqui com o Cacá. Obrigada por fazer companhia no feriado, responder as perguntas do Devocional Dorothy, começarem os estudos do Através da Bíblia, pedirem canção boa, deixar os filhos participarem com a gente. Como é bom estar junto com vocês. Que o Eterno os abençoe e os guarde. E a gente termina juntinhos com um cafezinho.
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6: Olá, gente boa que habita essa pátria chamada língua portuguesa de toda a parte. Estão prontos para mais um Café com Deus? E hoje quero tocar numa parte sensível para muitos e que tem a ver com uma afirmação feita pelo Senhor Jesus que, à primeira vista, parece até perigosa, como está em João 14:12. Ele diz: quem crê em mim fará também as obras que eu faço, e outras maiores fará, porque eu vou para junto do Pai. Já imaginaram, não? Pronto, está criado o problema. Porque muitos, ao lerem isso, logo pensam: então Jesus me deu poderes especiais.
7: Finalmente! Sempre esperei esse momento. Vou começar transformando água em vinho.
6: Calma, amigo. Primeiro precisamos entender o que Jesus realmente quis dizer. Quando ele fala que faremos obras maiores, não está prometendo que teremos poderes mágicos para manipularmos a realidade. O poder do nome de Jesus não é um abracadabra gospel. Não mesmo. Nada de "em nome de Jesus, abra-te porta".
7: Boa! Mas nem aquela "em nome de Jesus, cofre do banco, abra-te".
6: Exatamente. Porque assim fosse, os discípulos seriam uma espécie de quadrilha apostólica que usariam o nome de Jesus para resolver os seus problemas todos, especialmente os financeiros. O "em meu nome" significa agir debaixo da autoridade de Cristo, de acordo com a sua vontade e para a sua glória. Jesus não está nos dando uma fórmula mágica, não, mas nos chamando a continuarmos a sua missão. E aqui está o sentido das obras maiores. Jesus realizou sua obra terrena num determinado lugar e durante um determinado período. Depois da sua ascensão pelo Espírito Santo, os seus discípulos levariam o evangelho muito além das fronteiras de Israel, nós inclusive. Pedro pregaria e milhares ouviriam. Paulo levaria o evangelho aos gentios e nada o impediria, como de fato aconteceu. A igreja alcançaria povos, cidades e nações, e não porque os discípulos ficaram mais poderosos que Jesus, mas porque Jesus, exaltado à direita do Pai, continuaria a sua obra por meio de nós, o seu povo. O poder, então, não está na fórmula em nome de Jesus. O poder está no próprio Jesus. Isso muda tudo, completamente a nossa oração. Nós não oramos, Senhor, faça aquilo que eu quero, porque coloquei o carimbo em nome de Jesus no final, ainda que alguns ensinem isso. Mas antes oramos, Senhor, que aquilo que eu peça esteja de acordo com a tua vontade e com o caráter de Cristo.
7: Ah, então não posso pedir para Deus abrir a porta do banco?
6: Pode pedir, mas certamente a resposta de Deus seria: meu filho, a porta do banco foi feita para ser aberta com a chave e não com o teu talento espiritual. Porque usar o nome de Jesus para justificar aquilo que Jesus jamais faria é transformar o nome santo num amuleto. E o cristão não foi chamado para usar Jesus como instrumento dos seus projetos particulares e egocentrados. Foi chamado antes para ser um instrumento dele. Por isso, João 14:13 continua a dizer: e tudo quanto pedirdes em meu nome, isso farei, a fim de que o Pai seja glorificado no Filho. Perceberam? O objetivo não é a nossa conveniência, mas antes a glória do Pai. O poder que Cristo nos concede não vem para nos satisfazer a ganância, a vingança, a vaidade ou a ambição. Serve para testemunhar do Evangelho, amar o próximo, vencer o pecado, servir, anunciar Cristo e participar da missão que Ele entregou à sua igreja. Portanto, quando Jesus diz que faremos obras maiores, não pensemos em mágica. Antes pensemos em missão ou submissão. Não pensemos em poder para conseguirmos tudo. Pensemos em poder para fazermos a vontade de Deus. Porque o verdadeiro poder do nome de Jesus não está em conseguir que Deus faça o que nós queremos, mas em sermos capacitados pelo Espírito para fazermos aquilo que Jesus quer.
7: Então, o abracadabra cristão seria?
6: Não seria, porque não existe. O que existe é o seja feita a tua vontade. E isso, queridos, convenhamos, é muito mais poderoso. Vamos falar com Deus. Pai amado, obrigado por nos lembrares disso. Livra-nos da tentação de transformar o teu nome numa fórmula mágica para satisfazer os nossos desejos. Ensina-nos a orar segundo a tua vontade, a agirmos debaixo da tua autoridade e a buscarmos, acima de tudo, a tua glória. Que o poder que recebemos de ti não seja usado para alimentarmos o nosso ego, mas para que anunciemos o evangelho, servimos ao próximo e vivemos de modo digno de ti. Usa-nos, Senhor, como instrumentos teus. Por Jesus pedimos-te. Amém. Alô, amigos, queridos e companheiros deste café. Escrevam-nos e tragam as suas críticas e sugestões, como também repartam comigo e os que comigo produzem este programa, em que vos temos ajudado. Um abraço nosso, meu e da turma toda que vos serve, desde São Paulo, no Brasil, como em Lisboa, Portugal.
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14: Olá, professor Saião. Hoje começamos a falar sobre um dos mais polêmicos assuntos da atualidade. Alguns acham que Israel é protegido por Deus. Outros pensam que Israel foi rejeitado. Quando essa discussão começou?
15: Bom, André, vamos tentar aqui, né, resolver essa questão com um pouquinho mais de atenção, porque do que nós estamos falando, né? Como assim, Israel rejeitado? Rejeitado por quem? O que está acontecendo, né? Se alguém rejeitou, eu nem vi o que aconteceu. Então vamos lá. A gente sabe que no Antigo Testamento, né, Deus deixa bem claro que acontece a eleição de Israel, a escolha da nação que vai ser chamada de povo escolhido. E esse povo escolhido recebe uma revelação específica de Deus, E dentro dessa revelação dada por Deus, acontecem ali algumas alianças ou tratados, ou até podemos dizer parcerias, se quisermos usar uma palavra bem contemporânea, entre Deus e Israel. E essa nação tem uma finalidade, um propósito de Lehair et Hagoim, vamos falar um pouquinho de hebraico, já que o assunto é Israel, né? De ser luz para as nações. E aí, o que, que vai acontecer? Esse desdobramento histórico de Israel vai chegar na figura messiânica, né? Do Messias Jesus, e que vai alcançar as outras nações. De modo geral, amplamente falando, a nação de Israel não aceita Jesus, e essa mensagem de salvação atinge os outros povos. Então a grande pergunta aqui, André, é a seguinte: o que, que aconteceu, né? Israel foi rejeitado no sentido de que, já que agora Deus tem um outro povo, tem essa comunidade de gentios que acreditam no Deus de Israel, que foi aí revelado amplamente depois da vinda de Jesus, o Messias, e Israel fica ou não fica? O que, que aconteceu? Essa discussão ela se tornou mais proeminente quando o número de gentios na igreja, né, começou a crescer, e o número de judeus que criam no Jesus Messias começou a diminuir. E a gente pode dizer que depois, especialmente do segundo e mais propriamente no terceiro século, é que acontece aí uma separação completa entre judaísmo e cristianismo. E aí os judeus, então, são vistos de modo separado, e cresce uma mentalidade de que, já como a maioria do povo de Israel ou dos judeus não aceitou, não creu no Messias, e que a igreja, então, passou a ser o novo povo. E quem pensa assim, então, entendeu o seguinte: olha, o povo de Israel foi rejeitado por Deus, agora nós estamos no lugar deles. Né? O que, que acontece? No decorrer do tempo, esse raciocínio inclusive trouxe muitos problemas para a história de relacionamento entre judeus e cristãos. Depois de muito tempo, o pessoal começou a olhar outros textos que falavam favoravelmente a Israel, e especialmente depois do século XIX, né, com o surgimento de outras maneiras de pensar, principalmente do chamado dispensacionalismo, é que Israel começou a ser visto novamente como uma nação, um povo que não tinha sido substituído, que Deus estava trabalhando com eles também. Então, na verdade, essa é a pergunta que você fez, né? Quando é que essa discussão começou? Nos últimos 100 e poucos anos, com o crescimento do dispensacionalismo, principalmente nos Estados Unidos, no Brasil, em outros lugares, começou-se a dar um valor maior a Israel. E isso tornou-se mais intenso com o surgimento do Estado de Israel em 1948, né? Com o voto brasileiro, inclusive, do famoso, né, diplomata Oswaldo Aranha. Aí, então, a coisa, vamos dizer, ficou mais acentuada. Então a pergunta é: qual é o papel e o lugar de Israel no povo de Deus? A igreja substitui Israel? Israel permanece? Permanece de que jeito? Quem é esse povo de Israel hoje? Como é que a gente entende isso? E essa é a discussão, e um pouquinho da história dela aparece aí nesse resumo que a gente deu.
14: Começando a aquecer os motores, quais são os textos bíblicos chave para discutir esse assunto, professor?
15: Bom, André, o que, que a gente deve considerar aqui? Nós temos uma ideia bem clara na Bíblia, que aparece lá em Jeremias capítulo 31, de que nós teríamos uma nova aliança que iria substituir uma antiga aliança. Essa nova aliança aparece em Jeremias capítulo 31, e a ideia é que ela substitui a aliança mosaica. E quando nós lemos o livro de Hebreus, né, especialmente lendo capítulo 7, capítulo 8 de Hebreus, Hebreus dá toda uma ideia de que há vários elementos da aliança antiga de Deus com Israel que foram substituídos, e portanto nós estamos de posse de uma nova aliança que torna a antiga aliança ultrapassada, e ela então já não tem mais lugar. Mas, por outro lado, quando nós lemos o livro de Romanos, particularmente lendo Romanos capítulo 10 e capítulo 11, nós vamos ver que Deus parece ainda considerar a realidade de Israel como povo ainda valendo mesmo na nova aliança. E que é um texto interessante, né, que aparece lá em Romanos capítulo 11, verso 29, né, que aquilo que foi dom dado por Deus, o chamado de Deus, ele é irrevogável, ele não é passível de arrependimento, e que os gentios são enxertados como ramos não naturais na oliveira natural que é Israel. Então veja bem, esses dois enfoques de textos, né, nos mostram que parece que, por um lado, Israel não tem a mesma posição que tinha anteriormente. E aqueles que são, assim, favoráveis à ideia da substituição trabalham muito nesses textos. E, por outro lado, Israel parece existir e ter um lugar especial no plano de Deus, mesmo na nova aliança. E aí outros focalizam isso aí. E aí, André, que vai ser o centro da nossa discussão. Eu sei que você está me olhando com uma vontade de fazer outra pergunta aí. Então vamos adiante aí, que eu sei que o pessoal está muito interessado aí para entender mais do assunto. Vamos para frente, então.
14: Pois é, professor, muitos ouvintes ficaram realmente interessados sobre esse assunto, Israel e a igreja. Por e-mail, o ouvinte José Carlos disse que acha que a Bíblia fala mais a favor do que contra Israel. E ele cita justamente os capítulos que o senhor citou de Romanos, ele fala também do 9, 10 e 11, e o Salmo 122, que afirma que feliz aquele que ama Israel. Então, Israel tem um lugar especial no coração de Deus, não é verdade?
15: Podemos dizer que sim, é verdade. Nós vamos aqui encontrar uma ideia de que a eleição de Israel, a escolha de Israel, ela não acontece por mérito. Quem quiser observar bem isso, basta olhar lá o capítulo 7 de Deuteronômio e ler, né, desde o verso 1 em diante até verso 8, 9. Você vai ver ali com clareza que Deus diz: olha, não foi porque vocês fossem um povo especial. Pelo contrário, vocês eram o menor dos povos. Então, a ideia é que essa eleição divina se baseia no seu amor, que é o Hesed do Antigo Testamento, e é um amor incondicional. Então, nesse sentido, né, quando você é escolhido dessa maneira, aí, claro que você se sente muito apreciado, e é verdade que Israel é chamado até de menina dos olhos de Deus, né? É chamado do seu povo, é o povo da aliança. Deus protege Israel contra os seus inimigos, que são gentios. Mas aí, André, vem um outro lado da questão, né? A pergunta que a gente deve fazer, e que aí que parece que foi um problema para Israel, se esse amor incondicional de Deus pode ou não tornar-se motivo para orgulhar-se em si mesmo. E um dos problemas que aconteceu na história do Antigo Testamento, e que não é só o caso de Israel, isso é o problema da igreja também, né? É que depois de um tempo o pessoal começa, assim, a se sentir superior aos demais. Você vai ver, por exemplo, o livro de Amós. Amós começa a ridicularizar a maldade de um povo que se acha superior aos outros, quando ele diz: ah, vocês estão achando que vocês são o máximo porque Deus tirou vocês do Egito? Tá bom, ele tirou os filisteus de Caftor também. Amós capítulo 9, verso 7, foi Deus que movimentou os etíopes, os egípcios, ele que faz tudo. Então, quer dizer, então o problema é essa postura. E talvez uma questão que a gente precisa pensar é se a finalidade de Israel é uma finalidade em si mesma, né? Se Deus tem como alvo final simplesmente abençoar a Israel. E acho que um erro que o pessoal tem quando lê é o seguinte: dizer que pelo fato de Deus ter uma aliança com Israel e amar Israel, e é verdade que nós devemos amar Israel, se isso significa que Deus ama só Israel. É aí que nós temos que entender o seguinte: é verdade que Deus tem uma aliança com Israel, fez algo especial com aquele povo, mas isso não significa que Deus não ame os paraguaios, né, que Deus não ame os árabes, que Deus não ame os coreanos, os alemães, os russos, os americanos, os mongóis, né, os brasileiros. Então, aí às vezes alguém imagina o seguinte, que estar alinhado com Deus significa amar e priorizar apenas o povo de Israel. E esse tipo de raciocínio, então, não é adequado. É verdade que Israel tem um lugar especial no coração de Deus, mas como a finalidade da nação era ser bênção para os outros povos, a gente tem que entender essa realidade também.
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1: Muito bem, boa tarde, boa tarde, boa tarde, boa tarde, boa tarde, boa tarde. Depois do Conversando com Luiz Saião, depois da Renatinha Burjato, a partir de agora, a responsabilidade da audiência do seu amigo Cacá Rodrigues. Seja bem-vindo, seja bem-vinda. Hoje é uma segundona, feriado, dia 7 de setembro, dia em que a gente comemora a independência do Brasil, né? E como é que você tá? Tá tudo bem? Tá em casa hoje? Tá de folga? Que nada, Cacá. Tô aqui, ó, trabalhando. Tô que nem você, Cacá. Tô trabalhando hoje nesse feriado. Que bom, graças a Deus, né? Graças a Deus que você tem a oportunidade de estar empregado, de estar trabalhando, cuidando aí da sua casa, da família. Que bom, meu irmão. É uma bênção, é ou não é? Boa tarde para você que tá em casa, boa tarde para você que tá trabalhando. Uma tarde muito especial para você que me dá uma carona aí no seu táxi, na van, no ônibus, no caminhão, no trator. Motorista de aplicativo, muito obrigado pela carona. A você que nos acompanha por uma rádio afiliada, muito obrigado pela sintonia. Para você que tá conosco através do site rtmbrasil.org.br e também você que nos acompanha através do aplicativo da RTM, que você pode baixar gratuitamente aí na sua loja virtual, tanto para o sistema iOS quanto para o sistema Android. A vantagem de acompanhar a programação pelo site ou pelo aplicativo é que lá você encontra a opção Estúdio ao Vivo, e ao clicar em Estúdio ao Vivo vai aparecer um ícone de play. Aí você aperta o play e pronto. Você terá imagens ao vivo e em cores diretamente do estúdio da RTM aqui em São Paulo. Então, boa tarde para você. Tô chegando, hein? Para mais um encontro, eu, você, você e eu, pelas ondas da RTM, pela conexão que nos proporciona, né? Essa diminuição de distância que só o rádio nos permite. Muito obrigado a você. Que bom saber que você está aí do outro lado, acompanhando a nossa programação, curtindo e, principalmente, aprendendo a cada dia sobre a palavra de Deus. Aumente o volume do rádio, porque eu prometo que até às 7 da noite eu vou fazer de tudo para que você não sinta o tempo passar.
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1: Às 2h16, a gente começa super bem a programação musical na tarde de hoje, tarde fria aqui em São Paulo. Josimar Bianchi canta Quero Te Louvar. 2h16, boa tarde.

os quatro primeiros capítulos do Evangelho segundo João, Jesus, ele é chamado por vários nomes. Ele é o Verbo que se fez carne, o Cordeiro de Deus que tira o pecado do mundo, o Filho unigênito de Deus, o Filho do homem, o Messias que havia de vir, o Salvador do mundo, o Cristo, o Mestre e o Senhor. Toda essa riqueza de nomes e títulos aumenta sobremaneira o conhecimento que temos de Jesus. O nome mais citado nessas passagens e no correr do Evangelho. Há mais um nome pelo qual João se refere a Jesus. Ele é o Deus unigênito. O evangelista já havia declarado isso anteriormente de outra forma. No princípio era o Verbo, e o Verbo estava com Deus, e o Verbo era Deus. Evangelho de João, capítulo 1, versículo 1. No final do Evangelho, João menciona as palavras maravilhosas que Tomé disse ao ver com seus próprios olhos o Senhor ressuscitado. O apóstolo, que até então não acreditava na ressurreição de Jesus, exclamou: Senhor meu e Deus meu. Todos os nomes dados a Jesus são solenes demais e muito significativos, mas todos têm de convergir para a declaração de que Jesus é Deus em figura humana. Filipe pediu ao Senhor que lhe mostrasse o Pai. Jesus respondeu de pronto: Quem vê a mim, vê o Pai. Jesus é a imagem de Deus. Jesus, ele é a imagem do Deus invisível, o primogênito de toda a criação. Está em Colossenses, capítulo 1, versículo 15.

0: 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Vencedores por Cristo, doce nome. Eu estava dando uma olhada aqui agora na temperatura. Aqui em São Paulo nós estamos neste momento com 14 graus e aquela sensação térmica de 13 graus. Onde é que você está ouvindo a gente? Me conta, como é que está a temperatura aí na sua região? Está quente? Ou está frio? Está chovendo? Me conta. Você que nos acompanha de qualquer parte do Brasil, através do aplicativo, através do site ou de uma rádio afiliada, você que nos acompanha aí em outros países, me conta, como é que está a temperatura? Como é que está o dia hoje, 7 de setembro? Aqui em São Paulo, friozinho, hein? 14 graus e sensação térmica de 13 graus. Haja blusa!
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0: Loja Mude, com o propósito de ajudar você, meu amigo, você, amiga, irmã, a encontrarem e seguirem o mapa de Deus que te levarão a vencer na corrida da vida, principalmente da vida cristã. Apresentado pelo pastor Paulo Biasi e também pelo Héctor Nóbrega, o episódio de hoje traz como tema Falhar na Linha de Chegada. Está preparado para a lição de hoje? Eu vou te pedir mais uma vez, acompanhe o programa Correndo para Vencer e no finalzinho do programa envie uma mensagem de texto para a gente falando o que você achou do episódio de hoje, como é que este episódio falou ao seu coração e como o programa Correndo para Vencer tem ajudado você na sua corrida, na sua caminhada cristã. Então aumente o volume porque está chegando mais um episódio do programa Correndo para Vencer.
1: Corramos com perseverança a corrida marcada para nós, com os olhos fixos em Jesus, o líder e aperfeiçoador de nossa fé. 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
2: Não importa o quanto a vida pareça boa, ela sempre acaba azedando. E no fim, reconhecemos que estamos diante de um Deus santo e tremendo. Começamos a enxergar nossos pecados. Até os pecados ocultos, ó Deus, estão totalmente expostos à luz da sua face. E nos perguntamos, como podemos continuar vivendo? E então, vem o último contraste entre nossos suspiros e desejos e o cumprimento deles por parte de Deus. Ele diz nos versículos 13 e 14, ó Senhor, volta-te para nós. Até quando te demorarás, tem compaixão de teus servos. Satisfaze-nos a cada manhã com o teu amor, para que cantemos de alegria até o final da vida. Qual é a resposta para este dilema de Moisés? A resposta é reconhecer que esta vida é passageira, e ela é passageira especialmente aos olhos de Deus. Mesmo nessa vida tão breve, quando estamos vagando pelo deserto, lembre-se, Moisés esteve naquele deserto por 40 anos, e não por causa da sua própria incredulidade, mas por causa da incredulidade dos outros. E temos pessoas, ouvindo esta mensagem, que estão passando por provações que elas não causaram. Talvez tenha sido outra pessoa que lhe colocou nesse seu deserto. Você está a bordo de um navio, seguindo para um destino, e você é apenas um passageiro no navio, não o capitão. Então, por isso, você precisa seguir nessa viagem. Talvez por causa da sua família ou por causa das suas circunstâncias, e sente que está vivendo neste caos, não por algo que você tenha feito, mas por causa de pessoas ao seu redor. Moisés viveu assim, assim como Caleb e Josué viveram. Mas aqui, no seu Salmo 90, ele está dizendo, ó Deus, no deserto do nosso fracasso, no deserto da nossa disciplina, nos satisfaça logo cedo com a tua misericórdia. Deus, nos ajude a entender que quando estamos ligados ao Senhor, nos tornamos tão eternos quanto o Senhor é. Nós viveremos para sempre. E esse grande desejo que temos de sermos seres eternos será finalmente realizado. Você entende agora por que acontecem tantos suicídios? Você entende por que o mundo está tão frustrado? É porque Deus nos criou para si mesmo.

0: Ele nos fez para sermos satisfeitos somente por Ele. Mas as pessoas vão gastando a sua vida em todo tipo de prazer imaginável, todo tipo de relacionamento possível. Elas tentam preencher a sua vida com coisas que são incapazes, coisas que nunca conseguirão satisfazer, porque não foi para isso que fomos criados por Deus. Versículo 14. Satisfaze-nos a cada manhã com o teu amor. Aqui, Moisés está dizendo, o nosso desejo é pela eternidade, e podemos nos achegar a Deus e sermos satisfeitos nele. E então, algumas versões bíblicas trazem o pedido final de Moisés neste capítulo, dizendo, estabelece a obra das nossas mãos. Isso está na parte final do versículo 17. Nesta nova versão transformadora, traduziram como faze prosperar nossos esforços. Sim, faze prosperar nossos esforços. Existe algo dentro de nós que diz, quero ter certeza de que vou durar para sempre e que o que eu faço terá repercussões eternas. Mas a nossa experiência aqui na Terra é totalmente contrária a isso. Você trabalha duro e as pessoas esquecem. E você já pode ter passado por uma experiência de fazer alguma coisa e depois parecer que havia construído um castelo de areia à beira-mar. A água vem e leva tudo. Todo o seu esforço desaparece. Então, como é que conseguimos viver com um senso de eternidade? Como pode haver algum significado para a vida sabendo que, no fim das contas, tudo que temos vai desaparecer? Bem, a resposta está no texto. Faze prosperar nossos esforços. E, se fizermos para Deus, as Escrituras ensinam que o que fazemos não se perde, permanece para sempre. D.L. Moody partiu deste mundo em 1899. Mas veja o impacto que ele continua tendo por meio dessa igreja. E por que esse impacto continua? Porque o versículo da vida dele está gravado em sua lápide, no local em que ele escolheu para ser sepultado. Quem faz o que agrada a Deus vive para sempre. É essa a resposta para o dilema humano. Qual é a resposta para o nosso desejo de eternidade? Jesus Cristo disse, venham a mim, creiam em mim e vocês viverão para sempre. Qual é a resposta para o nosso problema com o pecado? Cristo se fez humano, reduzindo-se a um corpo que veio do pó como o nosso. Ele uniu o pó e a divindade. Ele unificou Deus e o ser humano e morreu por nós, para nós podermos ser aceitos pelo Santo Deus. E qual é a resposta para esse desejo de eternidade que trazemos na alma, se não nos achegarmos a Ele para beber, para sermos renovados, para sermos fortalecidos, mesmo quando estamos atravessando um deserto que não foi causado por nós? Acho que um versículo-chave neste Salmo 90 é o versículo 12. Ajuda-nos a entender como a vida é breve para que vivamos com sabedoria. Outras versões trazem, ensina-nos a contar os nossos dias. Só que, veja, Moisés não contava apenas os dias que viveu. Ele podia contar quantos dias ainda lhe restavam, assim como o povo que o acompanhava no deserto. Porque Deus disse, uma vez que se queixaram contra mim, todos com mais de 20 anos, que foram contados no censo, morrerão. Uma vez que seus espiões passaram 40 dias fazendo reconhecimento da terra, vocês andarão sem rumo pelo deserto durante 40 anos. Quem tivesse 20 poderia entrar na terra por ser da geração mais jovem. Quando Moisés teve aquela experiência em que desobedeceu a Deus e Deus disse, você não entrará na terra, era o início do 40º ano. Ele sabia que o povo teria que entrar na terra até o fim daquele ano, e isso significava que, na melhor das hipóteses, ele tinha mais 12 meses. Então, ele podia contar os dias que lhe restavam. Mas a lição desse texto é que todos nós devemos contar os nossos dias para podermos dedicar o coração à sabedoria. Devemos viver cada dia como se fosse o último, reconhecendo que Deus já contou os dias que teremos aqui e que precisamos fazer tudo o que pudermos para viver cada um deles para Ele e para a Sua glória. E quando fazemos isso, viveremos satisfeitos por dentro, e Deus confirmará a obra das nossas mãos. Sim, eu sei que após as catástrofes, vemos reportagens com pessoas dizendo: perdemos tudo. Mas quero que você saiba que nenhum cristão perde nada que tenha algum valor eterno. Cada boa ação, cada ato realizado em nome de Cristo, cada oração, cada lavoura cultivada para a glória de Cristo permanecerá eternamente. Não importa o que as catástrofes climáticas fizeram. E assim chegamos ao fim da vida de Moisés. Deus o leva em cima do Monte Nebo e diz: olhe para cá, olhe para lá, veja a terra. E então a Bíblia diz que o próprio Deus o sepultou. Talvez você se lembre que no livro de Judas diz que houve uma disputa pelo corpo de Moisés. Satanás o queria, mas o anjo Miguel entrou em cena e repreendeu o diabo. E assim Moisés foi sepultado em algum lugar. E como dissemos, ele acabou entrando na terra, no Monte da Transfiguração, como vemos registrado no Novo Testamento. Mas para nós, a cortina se fecha neste ponto da história. E o que resta? Tudo o que importa é que Moisés está com o seu Deus. Só isso. Havia uma nova geração na terra e Moisés a deixou para estar com o seu Deus. Por favor, não se esqueça de que Deus está conosco em nossos fracassos. Deus continuou com Moisés depois de lhe informar de que seus dias foram contados. Deus esteve com ele para dizer: Moisés, eu tenho uma resposta para a sua fragilidade. É a minha eternidade. Tenho uma resposta para a sua pecaminosidade. É a minha misericórdia e o perdão para você. Tenho uma resposta para o desejo profundo da sua alma. Eu vou lhe satisfazer. Tenho uma resposta para esse seu anseio de fazer algo que dure para sempre. Eu vou fazer os seus esforços prosperar. E no fim das contas, o que importa é: ajuda-nos a entender como a vida é breve para que vivamos com sabedoria. O reverendo Francis Light foi um ministro na Escócia. Quando estava à beira da morte por uma doença incurável, ele se reuniu com sua congregação para se despedir. Foi um momento extremamente comovente. Dias depois, refletindo sobre o que via e daquela despedida, ele escreveu: mudança e decadência é tudo o que vejo ao meu redor. Ó Deus, que não mudas, permaneça comigo. Vamos orar? Pai, agradecemos pela sua fidelidade, pelo seu amor e por nos acompanhar no deserto. Obrigado, Pai, por não ter abandonado Moisés, mesmo depois de ele lhe desobedecer. Até o fim dos seus dias, o Senhor ainda o satisfazia e confirmava a obra das mãos dele. Agora, Pai, nos anime. E para os que ainda não conhecem Cristo como Salvador, oramos para que possam reconhecê-lo como a ponte para Deus, o único que perdoa, purifica e nos torna justos diante do Senhor. Antes de encerrar esta oração, se você precisa falar com Deus, fale com Ele neste momento. Diga: ó Deus, eu venho em nome de Jesus. e quero crer no Senhor e confiar que o Senhor é meu Salvador. E para quem já o conhece como Salvador, diga: quero confiar no Senhor nesta experiência de deserto. Venha me trazer satisfação exatamente onde estou nessa minha necessidade. Fale com Deus. Ouve a nossa oração, ó Senhor, pois somos carentes. Em nome de Jesus. Amém.
1: 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Acabamos de ouvir o pastor Paulo Biasi concluir a mensagem Falhar na Linha de Chegada, que foi a última numa série de 12 mensagens sobre a vida e os tempos de Moisés, um homem que viveu aproximando-se de Deus. 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

0: Agora são 2h48, RTM Brasil, para todo mundo ouvir. Deixa eu agradecer aqui as participações dos nossos amigos e amigas ouvintes da RTM que participam conosco. Gilvan Torquato tá curtindo a gente lá em Tocantins. Ô Gilvan, como é que você tá? Uma ótima tarde para você, meu amigo. Tudo bom?
1: Boa tarde, Cacá. Como é que tá o senhor? Tudo bem por aí?
0: Tudo bem.
1: Aqui está tudo na paz do Senhor. Aqui no Tocantins está 39 graus.
0: Opa!
1: Na cidade de Brejinho de Nazaré, a 100 quilômetros da capital Palmas. Estou ligado nesse programa, Senhor, todos os dias que eu posso, estou ligado.
0: Que
1: pela
0: bom.
1: Manhã, à tarde. É bênção do Senhor. Graças a Deus por isso. Estou ligado pelo aplicativo, todos os dias. Que Deus abençoe e proteja.
0: Obrigado, Gilvan. Grande abraço, gente. 39 graus e a gente com 14 aqui, com sensação de 13. João Gomes está em Boa Vista, Roraima. Cacá, boa tarde. Diretamente de Roraima. Aqui, 36 graus, sensação de 40. Tá certo. O nosso querido amigo Paulo. Ô, Cacá, boa tarde. Paz do Senhor. Aqui em Zumbi, Rio Grande do Norte, tá mais ameno. Aqui tá com 29 graus com um solzinho fraco. Obrigado, querido Paulão. O Edson, ele tá curtindo a gente em Teresópolis, lá no Rio de Janeiro, é o Edson Ferreira. Falou, Cacá, aqui em Teresópolis tá friozinho, 12 graus. Tá bom para trabalhar. Que legal. Obrigado, um abraço para você. Tudo de bom. A nossa querida Cleusa também tá conosco. Oi, Cleuzinha. Boa tarde. Como é que você tá, Cleusa?
2: Ô, Vavá. Boa tarde, meu querido. Pai do Senhor.
0: Rapaz.
2: Eu sou ouvinte da Transmundial já de muito tempo. Tem uns 8 a 10 anos que eu fiz o aplicativo no meu celular.
0: Que bom.
2: Sou ouvinte, acompanho toda a programação. É, deixa eu te dizer, eu sou Creuza, do Pará, Dom Eliseu. Deixa eu te dizer aqui, né, agora, nessa hora, está 37 graus.
0: Que delícia.
2: Parece até que vai... É, queimar, gente, não é só cozinhar, não. A quentura está demais, papá. Manda para mim um pouco dessa temperatura fria boa. Abração.
0: Um abraço, Cleuzinha. Obrigado aí pelo carinho. 37 graus, tá quente mesmo. Minha querida ouvinte, Bebel, tá em Valparaíso de Goiás. Oi, Bebel, como é que você tá, menina? Boa tarde.
3: Boa tarde, Cacá, paz, Senhor Jesus, a
0: paz.
3: Todos. Feriadão, né?
0: Uhum.
3: Estou em casa hoje com a família, com o meu esposo Etevaldo Dias, com o Enos Oliveira. Estamos aqui na sintonia dessa rádio abençoada por Deus.
0: Que bom, obrigado.
3: Clima maravilhoso, deu uma chuvinha, melhorou o clima. É, Cacá,
0: oi.
3: Pode colocar para nós a música Wesley e Marlene, Descanso em Ti?
0: Claro.
3: Ofereço para todos os ouvintes e para você, viu? Boa tarde, bom feriado a todos, beijos.
0: Beijão, Wesley e Marlene, Descanso em Ti.

0: Faltando 5 minutos para as 3. Daqui a pouco tem Conversa Franca com Dora Bomilca. Wesley e Marlene cantaram pra gente Descanso em Ti, participação do nosso querido Betão Ribeiro. 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
0: E as divergências entre os ministros do STF, Alexandre de Moraes e André Mendonça, sobre investigações envolvendo o empresário Daniel Vorcaro, geraram reação na OAB. O Conselho Federal da Ordem pediu uma apuração rigorosa e isenta sobre o caso, reforçando o respeito ao devido processo legal. Por outro lado, seccionais estaduais como Paraná, Rondônia, Ceará e Santa Catarina defenderam o afastamento cautelar de Moraes e a suspeição do Procurador-Geral da República, Paulo Gonet. Outras unidades pediram investigações transparentes sem citar afastamentos. Diante do impasse, o Conselho Federal e presidentes das seccionais se reúnem nesta quarta-feira, dia 9, com o presidente do STF, ministro Edson Fachin, para debater a crise institucional. O Nepal cumpre luto nacional nesta segunda-feira pelas vítimas da avalanche de 26 de agosto na fronteira com a China. A tragédia já deixa ao menos 1.398 mortos e mais de 5.500 desaparecidos, incluindo estrangeiros e trabalhadores de barragens destruídas. Apesar do resgate de 4 sobreviventes entre sexta-feira e o fim de semana, famílias protestam em Katmandu contra a demora nos resultados. O exército mantém buscas por terra, ar e nos túneis em condições críticas, agravadas pela destruição total de estradas, pontes e infraestruturas na região.
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0: Corinthians e Cruzeiro decidem nesta segunda-feira uma vaga na semifinal do Brasileirão Feminino. O jogo será às 17h no Canindé, aqui em São Paulo. As Brabas venceram a primeira partida por 1-0 em Belo Horizonte com gol de Vicky Albuquerque e jogam pelo empate para avançar pelo 10º ano consecutivo. Já as Cabulosas precisam vencer para levar a decisão aos pênaltis ou garantir a classificação direta. Com fontes G1, CNN Brasil e Globo Esporte, estes foram os destaques da hora.
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4: Queria estar com você toda semana. Hoje eu, Dora Bomilker, recebo para um bate-papo, uma conversa franca, Paul Freston, ele que é também escritor e professor. E o nosso tema, evangélicos e a democracia brasileira. Mas eu quero fazer uma pergunta para você. Os evangélicos têm um papel importante na democracia? Por quê? Pois é, sabe por que eu faço essa pergunta? Porque eu quero que você participe do nosso programa hoje, através do 0 11 97418 1456. Se você responder a esta pergunta, ou comentar o tema, ou fizer uma pergunta para o Paul, você estará concorrendo ao livro Evangélicos e a Democracia Brasileira, um livro da editora ABU e Ultimato. Você quer ganhar? Então vá correndo para o seu computador ou para o seu telefone, porque o Conversa Franca começa agora.
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4: E o Conversa Franca traz hoje o tema evangélicos e a democracia brasileira. E o nosso entrevistado, Paul Frestel, ele que é escritor e professor. Lembre-se, participe do programa de hoje. Quem é Paul Frestel, além de escritor e professor?
6: Bom, nem professor eu sou mais, né? Estou aposentado já.
4: Ah.
6: Então, ainda um pouquinho escritor quando dá tempo, mas sou marido, pai, avô. E que mais? E aposentado, basicamente é isso. Eu fui professor, né, universitário na área de sociologia, tanto aqui no Brasil como no Canadá, e agora estou aposentado.
4: Bom, com esse sotaque os nossos ouvintes vão querer saber, você mora na Inglaterra?
6: Eu nasci na Inglaterra, nascido e criado na Inglaterra, eu moro no Brasil desde 1976, então 50 anos.
4: Agora, Paul, o que te motivou a escrever o livro Evangélicos e a Democracia Brasileira?
6: O que me motivou foi um sentido quase de dever, né? Porque durante muito tempo eu fui professor justamente na área de religião e política, e eu fiz uma tese de doutorado há mais de 30 anos sobre evangélicos na política brasileira. Então é um tema que eu venho acompanhando há muito tempo. E ultimamente eu comecei a sentir uma preocupação justamente com esse aspecto, evangélicos e democracia, porque me parece que a democracia brasileira corre riscos, está em perigo, e além do que o voto dos evangélicos, as ações políticas dos evangélicos, podem fazer a diferença nesse sentido, e que há um perigo de que os evangélicos sejam um fator justamente no processo que mina a democracia brasileira, né? Que enfraquece seriamente a qualidade da democracia. E eu acho que não é bom para o país que isso aconteça e não é bom para a igreja brasileira que isso aconteça também.
4: Agora, um dos argumentos centrais do livro é que não existe um voto único, um voto evangélico único. Por que essa ideia ainda continua tão difundida?
6: Eu acho que em parte é tão difundido porque tem pessoas interessadas em divulgar essa ideia, né? Em vender, de certa forma, a ideia de que existe um voto evangélico unificado, né? E que seja de todos os evangélicos ou de todas as pessoas da minha igreja, digamos assim, né? A ideia de um voto em bloco. E isso não é verdade. Nunca existiu e dificilmente existiria. E eu digo mais ainda no livro que os evangélicos têm uma pluralidade de posições políticas e isso é inevitável e é sadio para a igreja. É bom para a igreja que existe isso. Porque, senão, um posicionamento único só poderia existir se fosse por imposição de cima, né? E isso seria sinal de doença da igreja.
4: E como o senhor descreveria hoje a diversidade do mundo evangélico brasileiro?
6: Bom, como o mundo evangélico brasileiro cresceu muito, diversificou cada vez mais, né? Diversificou em termos de denominações, né? Em termos de tipos de igreja, em termos de tipos sociais, digamos, que a gente encontra dentro das igrejas, em termos, obviamente, de classe social, em termos de idade, em termos de estilos culturais, essa diversidade só tende a aumentar cada vez mais.
4: Agora, existem diferenças muito importantes entre denominações, entre gerações, entre líderes e fiéis?
6: Existem. Às vezes, eu acho que a questão de diversidade entre denominações varia ao longo do tempo. A gente não pode assim dizer denominação A é assim e sempre será assim, denominação B é assado e sempre será assado. Não, é uma coisa que pode evoluir, que muda ao longo do tempo. Mas existe às vezes uma diferença entre gerações, né? Eu acho que tem uma certa tendência de cansaço com certas coisas. Isso, por exemplo, na igreja americana é muito acentuada, teve uma queda bastante grande, né? Na porcentagem da população americana que se declara evangélica ou que preenche os requisitos, né, de ser considerado evangélico, e principalmente entre os mais jovens. E boa parte disso é a questão política. É uma revolta contra uma politização única, excessiva, estreita. E eu tenho muito medo de que a igreja brasileira siga pelo mesmo caminho.
4: Uau! Agora, o subtítulo do livro fala em fé, ética e liberdade de expressão numa sociedade pluralista. O que significa, na prática, viver numa sociedade pluralista?
6: É uma sociedade em que você tem uma pluralidade de estilos de vida, de concepções da vida, de ideias éticas. Então, tudo isso às vezes cria nos cristãos evangélicos um sentimento de que, puxa, hoje é muito mais difícil do que nunca. E eu digo que não. O próprio cristianismo nasceu e se expandiu por 300 anos numa sociedade extremamente pluralista, que era o Império Romano, né? Época em que os cristãos não tinham acesso ao poder político, não tinham muitas condições de influenciar, né, as coisas, mas conseguiram viver dentro dessa sociedade pluralista, pluralista em todos os sentidos, inclusive pluralismo religioso extremo, e nem por isso o cristianismo deixou de crescer, deixou de florescer, né? Então eu acho que às vezes o medo do pluralismo, a ideia de que nós temos que fazer alguma coisa para impedir, para constranger, para limitar esse pluralismo, mesmo que seja pela força, isso é uma reação não de fé, mas de falta de fé.
4: De fé, mas falta de fé.
6: Não é de fé, é de fé. Falta de fé.
4: Uau! E o Conversa Franca hoje bate um papo com Paul Freston. Ele que é escritor e professor, e a minha pergunta para você. Os evangélicos têm um papel importante na democracia. Por quê? Pois é, você pode responder a essa pergunta, pode fazer uma pergunta para o Paul ou ainda comentar o tema. Você estará concorrendo ao livro Evangélicos e a Democracia Brasileira. O autor é o nosso entrevistado e a editora, ABU e Ultimato. Você quer ganhar? Então nós aguardamos a sua participação. E voltamos ao Conversa Franca de hoje, trazendo um assunto, os evangélicos e a democracia brasileira. E o nosso entrevistado, o amigo escritor e professor Paul Frestel. Paul, o debate sobre liberdade religiosa e liberdade de expressão tornou-se particularmente intenso nos últimos anos. Como você vê essa questão hoje?
6: Eu acho que é muito importante. Um dos motivos principais que eu escrevi esse livro é para que os cristãos evangélicos entendam por que defender a democracia é importante para nós como evangélicos. E eu digo que é importante basicamente por duas razões: por causa da história e por causa da Bíblia. Que historicamente a fé protestante evangélica é a expressão religiosa mais próxima, que mais contribuiu para o desenvolvimento histórico da democracia no mundo. E isso é uma herança gloriosa nossa. E eu acho que tem boas razões para isso. E tem razões bíblicas também, né? Os evangélicos sempre se prezam em ser bíblicos. E biblicamente nós temos, aí seria um assunto muito longo, mas eu acho que ao longo de toda a Bíblia nós temos, digamos, um impulso democratizante, né? E que a democracia política que, né, de hoje é reflexo disso, é algo que a sociedade maior pegou em boa parte de impulsos nascidos dentro dos meios cristãos, e que isso é vantajoso, é bom para a sociedade e é bom para a igreja, é vantajoso para a igreja. Porque é só num contexto democrático que a gente pode ter certeza da sinceridade das conversões religiosas, dos posicionamentos religiosos. Numa sociedade onde as autoridades de alguma forma favorecem, né, o pertencimento à igreja evangélica, como é que se vai saber se alguém que está chegando à igreja querendo, né, fazer parte está chegando por motivos, né, sinceros, isso, espirituais, ou está chegando visando vantagens de outras naturezas? Então, eu acho que é fundamental isso, além de outras razões, né, mas mesmo para a própria saúde da igreja, é fundamental. E também nós devemos lembrar, como evangélicos, que ainda, apesar de todo o crescimento, os evangélicos são franca minoria ainda no país. Então, que haja proteções para as minorias é fundamental. Desde o começo foi fundamental, né, para que a minoria religiosa evangélica, uhum, se estabelecesse e crescesse no país. Então, uma das facetas mais importantes das democracias, além da, né, de que a vontade da maioria prevaleça, é que haja também proteções para as minorias, que haja direitos para todos que devem ser observados, seja quem for, né, o governo de turno. Então é fundamental que isso continue, né, e que nós, como minoria religiosa, continuemos desfrutando, né, dos direitos que possibilitaram a nossa existência, nosso crescimento, e favorecem a expressão sincera da escolha religiosa.
4: Agora, Paul, eu, num dado momento no seu livro, li sobre ódio e fake news. Será que os cristãos hoje no Brasil conseguem contribuir para evitar a escalada de ódio e violência?
6: Então, diante disso, Dora, a questão das fake news é importantíssima, porque é importante em geral na sociedade, mas eu diria também que os meios evangélicos têm talvez uma suscetibilidade excepcional para as fake news.
4: Aceitar as fake news.
6: Para aceitar as fake news. Em parte, isso é por causa de uma característica boa nossa, que é a questão de redes fortes, de convivência, que criam relações de confiança, de certa forma, antes de existirem as redes digitais, né, existiam as redes sociais pré-digitais, né, muito fortes no meio evangélico. Isso continua. Mas o que acontece assim com a questão das redes digitais é que notícias assim, falsas, totalmente falsas ou muito distorcidas se alastram com muita facilidade. Eu chamo isso um processo de lavagem de informações, num paralelismo com lavagem de dinheiro, né? Em que dinheiro de origem escusa é lavada, né? É lavado, passa por várias instâncias até chegar até você de uma fonte impoluta, né? E você não sabe que lá atrás vem de uma origem escusa. E a mesma coisa com informações. Eu recebo, digamos, um WhatsApp de uma pessoa, de um grupo que eu participo, que é uma pessoa que eu conheço, uma pessoa que eu respeito. Mas essa pessoa recebeu de alguém, que recebeu de alguém, que, e lá atrás tem uma origem fake. E não há a checagem dessas informações, a gente passa adiante. E a questão do ódio, né, que a gente sabe que a maneira que as plataformas digitais são desenhadas é uma maneira justamente de incentivar o ódio, né? Porque o ódio paga, o ódio dá lucro, né? Então,
4: e muitas vezes até votos.
6: Exatamente. E o resultado disso é a criação de pânicos morais, né? De vender, digamos, o voto por causa de uma... mas eu tenho que votar assim o assado, porque senão vai acontecer tal coisa nefasta, né? Então, eu acho que essa... em boa parte, os evangélicos têm sido alvejados em termos eleitorais por instâncias políticas, atores políticos que têm outras agendas, e essas outras agendas não são necessariamente boas de voto. Então pensam, então vamos juntar com isso a ideia de algum pânico moral que vai apelar para muitos evangélicos, e a gente se diz só para dar um exemplo.
4: Pois não.
6: Para a gente ter cuidado com isso. Teve um governo uma vez, em determinado país, um governante novo, que no seu primeiro dia de governo anunciou que o cristianismo seria a base do seu moral, do seu governo, e que a família seria a base da nação. E as igrejas acharam ótimo, né? Defender o cristianismo e a família. Sabe quem foi esse novo governante? Adolf Hitler. Claro que é um caso muito extremo, mas isso mostra, é um caso extremo de como essas coisas são suscetíveis de, né, de serem pegos por políticos inescrupulosos.
4: Que coisa! Olha, não podia imaginar. Agora, o que os evangélicos trouxeram de positivo para a democracia?
6: Eu acho que várias coisas e potencialmente muito mais coisas ainda, né? Em boa parte, inclusive, a subida política dos evangélicos no Brasil coincidiu com a redemocratização.
4: Uhum.
6: Nos anos 80. E então a democracia abriu espaço para os evangélicos se firmarem na política. Além disso, várias pessoas chegaram, por exemplo, ao Congresso Nacional, que eram pessoas, digamos, de uma origem social que historicamente ninguém chegava no Congresso daquelas origens sociais. Então isso foi outra forma de democratização, né, das instâncias governamentais do país. Então, nesse sentido, eu acho que houve uma contribuição dos evangélicos para a democracia, mas é importante que isso continue, que se resista às ilusões dos atalhos antidemocratizantes que se apresentam.
4: Agora, qual é o papel dos líderes evangélicos na formação da opinião política dos fiéis?
6: Isso é um assunto muito controverso. Até que ponto, digamos, os fiéis, o fiel comum, ouve, obedece, vota de acordo com as orientações recebidas dos líderes eclesiásticos. Tudo indica que varia bastante, que nunca é 100%, mas que em alguns casos, em algumas denominações, é bastante alto, mas nunca 100%. Mas em outros casos, o tiro sai pelo culatro, digamos assim.
4: Uhum. Agora, como formar cristãos comprometidos com a cidadania e não apenas com disputas políticas?
6: É muito interessante isso. Uma coisa que eu procuro fazer no livro é pensar um pouco sobre o papel de pastores e de igrejas locais. Porque eu acho que é importante, é fundamental que as igrejas ensinem todas as dimensões do discipulado, inclusive a dimensão política do discipulado. Então, nesse sentido, alguma coisa tem que ser feita. Por outro lado, igrejas, enquanto instituições eclesiásticas e pastores como enquanto líderes responsáveis, né, por aquelas instituições, tem que ter muito cuidado, por exemplo, não se comprometer partidariamente, não se candidatar. É fundamental, às vezes se acha que pastores se candidatando, que isso de alguma forma eleva o político para o nível do religioso. Não, é o inverso que acontece. Rebaixa o religioso para o nível do político.
4: Não.
6: Faz com que o fiel comece a pensar, bom, ele me manda votar sim, ele se candidata, se elege, depois faz cada besteira. Será que quando ele sobe no púlpito e fala de Cristo e a ressurreição e essas coisas, ele não está falando besteira também?
4: É,
6: esse é o perigo. Então, por outro lado, eu acho que as igrejas podem ter um papel de promover dentro dos, né, dos seus próprios, do próprio recinto da igreja, debates sérios com defensores qualificados das várias candidaturas, sejam pessoas da própria igreja, sejam pessoas de fora da igreja, convidados para falar, para os fiéis ouvirem Os melhores argumentos, não as caricaturas, mas né, os melhores argumentos dos vários lados, ouvir um debate sério, um debate respeitoso, civilizado, né, entre as várias posições, sem ninguém né, se excluindo, sem ninguém se excomungando. Isso seria um trabalho fantástico. E eu digo no livro que eu não gostaria que a sociedade olhasse para a igreja e dissesse, ah, vocês têm uma única posição política. Eu gostaria que a igreja, que a sociedade olhasse para a igreja e dissesse, vocês são tão divididos quanto a gente, entre várias posições políticas, mas parece que vocês conseguem lidar com essas diferenças, essas divergências, muito melhor do que a gente.
4: Uau! Muito boa mensagem. Bom, nós estamos terminando o nosso programa, mas queremos pouco que você desse, quem sabe, a sua rede social para quem quiser conhecer mais o seu trabalho e adquirir o livro Os Evangélicos e a Democracia Brasileira. Onde pode procurar essas informações?
6: Ok, redes sociais eu não participo.
4: Tá certo. Mas quem sabe como chegar até o livro?
6: Como chegar até o livro? No site da editora Ultimato, você pode encontrar, eu creio que no site da W Editora também, e além disso, em outros sites de terceiros, como a Amazon, né, você encontra o livro Evangélicos e Democracia Brasileira.
4: Muito bem, resumindo aqui o nosso bate-papo, que palavra de encorajamento você pode deixar para os nossos ouvintes de casa sobre esse assunto?
6: Eu acho que ainda há possibilidade da gente aprender com erros do passado e aprender com erros de outros lugares, de outros países. Aprender enquanto é tempo, para evitar os piores excessos, os piores desvios, e manter, né, criar uma nova imagem diante da sociedade, porque eu acho que boa parte da sociedade criou uma imagem bastante negativa a respeito de vários aspectos da vida evangélica e principalmente a sua performance política. Então, eu acho que ainda há tempo, eu creio que ainda há tempo de consertar essas coisas.
4: Muito obrigada, Paul, por participar do programa. Muito obrigada por ter vindo à Rádio 3.

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3: São 3h35, 3h35. Tá tudo bem contigo? Boa tarde. Agora tá na hora de nós divulgarmos o ganhador do nosso concurso cultural na tarde de hoje. No programa Dona Bumilcar, será que foi você? Ah, você enviou a sua participação, enviou a sua pergunta. Agradecendo a todos que enviaram, muito obrigado aí por fazer parte da programação da RTM Brasil. E quem está faturando o livro que foi divulgado pela querida Dora Bumilcar é o Marcos de Itabira, Minas Gerais. Ô Marcão, parabéns para você, que legal. E o Marcos enviou uma mensagem pra gente, muito legal. Saudações fraternas. A liberdade e vida plena de Deus nos chamou em Cristo Jesus. Portanto, os cristãos devem ser os principais defensores da democracia e exemplo no atendimento às necessidades dos pobres. Marcão, manda pra gente aqui as suas informações, nome completo, endereço com CEP e também o número do seu CPF para que a gente possa encaminhar, né? Para que a editora, na verdade, você vai receber o livro da editora, para que a editora possa encaminhar o seu livro, tá bom? Então, ô Marcão, não esquece, ó, nome completo, endereço com CEP e também o número do seu CPF, porque isso é

0: uma exigência do Correio. E o Marcão já respondeu: opa! Brigadão, RTM, tá certo. Um abraço pra você, Marcão. E continue participando conosco através do nosso WhatsApp 11974181456, para que você peça sua música, para que você compartilhe conosco a programação da RTM Brasil. E como é bom ter você participando conosco, interagindo nesta segunda dona de feriado, hoje, dia 7 de setembro de 2026, e você tá com a gente. Obrigado. Então, aumente o volume do seu rádio e confira a melhor programação do rádio brasileiro.
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0: Agora são 3 horas e 41 minutos, yeah. 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
1: Mais.
0: A música do querido Carlinhos Veiga, Se Correr.
1: Chegar.
0: Ah, Se Correr o Bicho Pega. Ah. Uma ótima tarde para você que tá conosco, muito bom ter você aqui na sintonia. E eu quero fazer um convite, a Força da Esperança para os 60+. Este é o tema do 5º Encontro Nacional do Movimento Cristão 60+. O evento será de 15 a 17 de setembro no Centro de Eventos Mariápolis Gineta, em Vargem Grande Paulista, no interior de São Paulo. Haverá espaços de comunhão, encorajamento, palestras, oficinas, testemunhos, louvor, oração e caminhadas. Tudo isso num só lugar, gente. Vai ser demais. Participações de Esther Carrenho, Paulo e também da Dora, o Paulo Andrade e a Dora Andrade Bomilcar, que é a nossa querida Dora Bomilcar. Música com Estênio Márcios, com Volo, né? Neliana Schutz também vai participar. Ah, quanta gente boa, Ricardo Agreste, Elias Bispo. Para você fazer a sua inscrição e ler a lista completa dos palestrantes, é só você acessar o site mc60mais.com.br. Vou repetir, mc60mais.com.br. Lembrando que o 60 é numeral, tá? Então é o 6 e o 0. mc60mais.com.br. 5º Encontro Nacional do Movimento Cristão 60+. Uma oportunidade única para os 60+, que buscam envelhecer com sentido, desejam ser animados pela esperança, servir o Senhor nesta idade e querem experimentar dias de comunhão com irmãos e irmãs, de 15 a 17 de setembro no Centro de Eventos Mariápolis, em Vargem Grande Paulista. Centro Mariápolis Gineta. Ó, para quem não sabe, Vargem Grande Paulista fica a aproximadamente 47 quilômetros de São Paulo. E claro que para um evento como esse, tem que ter o apoio da minha, da sua, da nossa.
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0: Tudo entregarei às 3h44. Nani Azevedo, aqui na RTM Brasil.

0: RTM Brasil, para todo mundo ouvir, e a música do Nani Azevedo, Tudo Entregarei. E agora eu quero convidar você para participar conosco através do nosso WhatsApp. E hoje, mais uma vez, eu tenho o privilégio de ter a minha filha comigo, acompanhando, participando aqui da programação da RTM Brasil. E eu falei assim para ela assim: ô filha, você sabe qual que é o WhatsApp da RTM? E até anotei num papel aqui para facilitar a vida dela, e ela falou o número sem olhar pro papel, sabia de cor. Tudo bom, filha? Tudo bem, Mafê?
1: Aham.
0: Tá tudo tranquilo?
1: Tudo.
0: Então tá bom. Pro ouvinte que quer participar hoje, nessa segunda-feira, aqui da programação da RTM Brasil, como é que o ouvinte faz pra participar? Conta.
1: É mandar mensagem pro número 11-974-181-456.
0: Então repete pra gente, tem muita gente que tá pegando agora um papel, uma caneta, e ele vai anotar. Então eu gostaria que você falasse mais uma vez qual é o número pro ouvinte participar da programação da RTM Brasil.
1: O número é 11-974-181-456.
0: Que bom, obrigado, um grande beijo pra você, e até às 19h a gente tá por aqui, certo?
1: Uhum.
0: Então vamos ouvir uma música bonita? A gente vai ouvir uma música, né, daqui a pouquinho, mas antes da música, é claro que a gente precisa mandar os abraços para os nossos amigos e amigas ouvintes que acompanham a programação da RTM. Ó, a Neidma Veiga tá ouvindo a gente lá em Recife, lá em Pernambuco, você acredita? Lá em Recife, lá tá quente, lá tá o calor, aqui nós estamos com 14 graus. O Antônio Teodoro também tá curtindo a nossa programação. Alô, Antônio, uma ótima tarde para você. A nossa querida Elis Regina tá aqui em São Paulo. Oi, Elis, obrigado aí pela participação, muito bom ter você com a gente. O Genésio de Itapecerica da Serra também tá conosco. O Tiago, ele tá lá em Rio Claro, Mafê, tá falando o seguinte, ó. Sabe com quanto tá lá agora a temperatura? 17 graus. Ele falou assim: Cacá, aqui em Rio Claro, no interior de São Paulo, 17 graus, né? E nublado. Graça e paz. Eu sou o Tiago, da PIB de Santa Gertrudes. Ô, Tiagão, obrigado pela mensagem, muito bom ter você com a gente. A Josina Sampaio também acompanhando a programação da RTM Brasil. E a Josina, ela mandou um recado pra gente. Vamos ouvir o recado da Josina, Mafê?
1: Vamos.
0: Bora lá?
2: Olá, seu Cacá. Sou Josina, falo aqui de Bacabal, no Maranhão. A nossa temperatura aqui tá o quádruplo dessa sua aí, viu? Parece que o sol aqui resolveu ficar só aqui na nossa cidade. Tô ouvindo aqui o programa de vocês, muito bom. Gostaria de pedir uma canção, aquela da... eu esqueci agora. Eu gostaria de pedir aquela música das sete notas musicais. Eu esqueci quem é a dupla que canta.
0: Ah, você quer ouvir com
2: aqui
0: Wesley?
2: Aqui na escuta da rádio.
0: Opa, é com Wesley e Marlene, então vamos ouvir. Sete notas, faltando 9 minutos para as 4. Uma ótima tarde para você.

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1: Hoje é dia 7 de setembro e o tema da nossa oração é Força no Senhor. Conheça as suas obras. Eis que coloquei diante de você uma porta aberta que ninguém pode fechar. Sei que você tem pouca força, mas guardou a minha palavra e não negou o meu nome. Apocalipse capítulo 3, versículo 8. Deus recompensa a fidelidade. Ele abre oportunidades para servi-lo. Confie nele também para suprir todas as suas necessidades. Eu sou Luiz Felipe e é um prazer ter essa oração contigo.
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4: Quatro em ponto, RTM Brasil, para todo mundo ouvir. Como é que você tá? Tudo bem? Segundona, feriadaço. Hoje é o dia 7 de setembro de 2026. Muito obrigado a você pelo carinho, pela audiência, pela conectividade. Para você que não me conhece, muito prazer. Eu sou o Cacá Rodrigues. Vamos juntos até às 7 da noite com a melhor programação cristã do rádio brasileiro. Obrigado a você pela audiência, pela companhia. É muito bom saber que você tá aí do outro lado curtindo a nossa programação. E desde já eu quero reforçar o convite para você participar conosco através do nosso WhatsApp 11974181456. Que bom que você tá aí. Tá descansando hoje, tá de folga? Que nada, Cacá, tô trabalhando hoje, tô que nem você, tô na labuta, tô labutando, né? Que bom. Ó, e daqui a pouquinho nós teremos a leitura do Presente Diário. Então já quero te convidar para que você pegue a sua Bíblia, para que você pegue o seu devocionário do Presente Diário, o seu bloquinho de anotações, as suas canetas marca-texto, porque a gente vai fazer neste momento, vamos dedicar um tempo do nosso dia, vamos investir um tempo do nosso dia para que a gente receba uma mensagem que veio diretamente do coração do nosso Deus. E aí, tá preparado para mais uma edição do nosso Presente Diário?
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4: é dia 7 de setembro. E o título do presente diário é Provado e Aprovado. A leitura bíblica está em Gênesis capítulo 22, do versículo 6 ao versículo 12. Versículo-chave. Mas ele conhece o caminho por onde ando. Se me puser à prova, aparecerei como o ouro. Jó, capítulo 23, versículo 10. Depois de Abraão haver passado por tantos desafios em sua caminhada terrena, a maior prova para esse homem estava por vir em sua velhice. O Senhor da promessa que lhe havia dado seu filho Isaac, agora pedia para o patriarca sacrificá-lo. A pergunta é, por que Deus fez um pedido tão estranho? É lógico que o Eterno não queria literalmente a morte de Isaac, cujo nome significa aquele que ri. No entanto, Deus sabe que um presente dado a nós pode se tornar um ídolo. Por exemplo, a pessoa deseja ter um carro, uma casa ou mesmo um filho, como no caso de Abraão. Porém, ao receber alguma dessas graças, logo a coloca como centro de suas motivações para viver, movendo-se por alguém ou alguma coisa. O que Deus realmente deseja é ocupar o primeiro lugar em nosso coração. Assim, as tribulações passam a ser, de alguma forma, o trabalhar do Senhor em nossa vida, a fim de que abandonemos tudo aquilo que nos impede de adorá-lo exclusivamente. Certa vez, ouvi que obediência adiada é desobediência imediata. Mas Abraão, em vez de se esquivar da provação, fugir ou reclamar, foi obediente e levou seu filho para sacrificar. E tamanha era a sua fé que acreditava que mesmo que matasse Isaac, Deus o ressuscitaria, conforme Hebreus capítulo 11, versículo 19. Mas o fato é que o soberano não desejava o holocausto de seu filho no Monte Moriá, mas provar seu coração. Dessa forma, esse homem em idade avançada foi aprovado e o Senhor da provisão forneceu um carneiro para ser sacrificado no lugar do jovem. É verdade que todos passamos pelas mais diversas lutas e provações, ainda que não consigamos entender o porquê devemos continuar confiando em Deus e lhe obedecendo. Com certeza, ele está aperfeiçoando a nossa fé e produzindo um caráter aprovado em nossa vida. Permita que as dificuldades sejam oportunidades para adorar a Deus.
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1: Quatro horas e 10 minutos, 4:10. 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
1: São 4:20, agradecendo a participação do Francisco Alves, que está na sintonia acompanhando a gente. Oi, Francisco, como é que você está, meu querido? Boa tarde.
2: Boa tarde, Cacá. Aqui é o Francisco, Francisco Alves de Imperatriz, no Maranhão. Olha, meu irmão, aqui os termômetros agora estão mostrando 37 graus, com sensação térmica de 41.
1: Meu Deus!
2: Mas está uma bênção, viu? E graças a Deus por isso. Estou ligado nesta rádio maravilhosa desde cedo. Esta é a melhor rádio do Brasil.
1: Obrigado, querido.
2: Que Deus abençoe você.
1: Amém.
2: E todos que fazem esta rádio. E que Deus abençoe a todos que estão na escuta deste programa maravilhoso. Que Deus abençoe e fiquem todos na graça e na paz do Senhor Jesus.
1: Obrigado, Francisco. Um grande abraço para você e para todo o pessoal aí do Maranhão. Imperatriz Maranhão. Quem mais está conosco? O Estênio Fontinelli. Oi, Cacá. Estou na escuta do programa. Eu sou o Estênio. Moro em Eusébio, Ceará. Ó, Cacá, na escuta do programa, hein? Então tá certo. Obrigado, Estênio. Um grande abraço para você. Tudo de bom. A Vilma Siqueira gostou demais do bate-papo da Dora Bomilcar com o Paul e realmente foi muito legal. O programa que está disponível para você acompanhar pelo canal do YouTube, pelo site e também pelas plataformas digitais. Tá bom, Vilma? Para você ouvir ou assistir novamente. A nossa querida Graça Imperial também está conosco em Natal, Rio Grande do Norte. Um grande abraço. O Marcos, ganhador do livro divulgado pela Dora Bomilcar, também. Ele já mandou os dados aqui, vai receber diretamente da editora. Tá bom, Marquinhos? Um grande abraço para você. A nossa querida Magnólia, sempre com o radinho ligado. Oi, Magnólia.
3: Cacá Rodrigues, que é Magnólia, professora aposentada, Assembleia de Macau, Rio Grande do Norte. Boa tarde, Pai do Senhor. Desejo para você, seus familiares, os ouvintes e todos que fazem essa grande RTM um feliz feriado, viu? Deus abençoe a todos que fazem essa grande e maravilhosa rádio.
1: Obrigado, um beijão para você, Magnólia. A nossa querida Cris Feijó, ela que tá lá no Rio de Janeiro, falou assim: ô, Cacá, boa tarde, Cacazão. Boa tarde também pra Mafê. Aqui no Recreio faz 17 graus e chuva. A máxima de hoje, 18 graus. Tá bem fresquinho. Eu gostei do programa da Dora Bomilcar de hoje também. Abraços aí a todos os ouvintes. Fiquem aí na paz do Senhor. Obrigado, Cris. E você também conosco, a Neide Mavega. Falou: oi, Cacá, boa tarde. Olha, como tá quente aqui, hein, Cacá? Nesse momento nós estamos aqui com, acho que, deixa eu ver, 28 graus, é isso? Ó, quem está na transmissão com você é sua filha? É, hoje ela está comigo aqui, veio visitar a gente. Beijos, posso pedir uma música? Claro que pode, que música que você quer ouvir? Raquel Novaes, qualquer uma dela. Então tá bom, vamos ouvir. Unidade e diversidade na voz de Raquel Novaes, 4:24.

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3: 4:30 aqui na programação da RTM Brasil. Está chegando o meu querido amigo, grande jornalista Lucas Meloni, em mais um episódio do programa Missão Notícias. E como você sabe, o programa traz notícias sobre o que acontece com o cristianismo no Brasil e no mundo. Apresentado pelo querido Lucas Meloni, a gente acompanha em todos os detalhes o que está rolando, né? Quais as missões que estão sendo trabalhadas, as regiões onde as missões chegam. Então eu quero te convidar para que comigo, né, você possa ouvir mais um episódio do programa Missão Notícia.
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4: Olá, seja muito bem-vindo ao Missão Notícia desta semana. Eu sou Lucas Meloni, produtor e apresentador deste programa que embarca nas novidades e nas principais temáticas do meio missionário brasileiro e mundial. Nessa edição, nós teremos um conteúdo muito especial. Nós vamos falar sobre dois livros que são importantes ferramentas para pastores, líderes e missionários em meio ao trabalho do dia a dia. Eu converso nessa semana com a psicóloga, teóloga e escritora Karen Bomilcar, autora de Transições, Sabedoria e Discernimento em Tempos Incertos, um lançamento da editora Mundo Cristão. E também com o pastor Mark Anderson, autor de O Deus que Habita em Mim, o segredo para uma vida de intimidade com o Espírito Santo, livro da editora Vida. Nós vamos então a essas duas conversas especiais. E eu começo com a Karen. Karen, muito bom falar com você, obrigado por aceitar conversar com a RTM Brasil. Eu queria ouvir um pouco sobre o que a motivou a escrever sobre transições, sobre mudanças, a partir da perspectiva bíblica.
5: O que me motivou a abordar essa temática das mudanças e das transições foi o fato de que todos nós experimentamos muitas mudanças e transições. E trabalhando já há 20 anos com saúde pública, com psicologia, com teologia, eu tenho ouvido muita gente e suas angústias quando alguma coisa precisa mudar, né? Nem todo mundo tem facilidade de lidar com as mudanças, né? E tudo muda, as circunstâncias, os relacionamentos, nossos planos, às vezes

0: que Deus está fazendo em nós. Né? A fé em Cristo propõe essa renovação, né? Esse processo de conversão. Nós somos um povo em peregrinação, um povo em transição. Então, fazer essa leitura à luz da nossa fé é muito importante. Né? Então, entender esse processo de confiança no meio da incerteza, discernir esses caminhos, vai ser fundamental.
1: Quais são os aspectos mais desafiadores na hora de assimilar as mudanças?
0: Olha, são muitos os aspectos desafiadores, né, quando a gente vai lidar com mudanças, porque mexe com algumas estruturas muito profundas da nossa vida, né, sejam essas estruturas emocionais, cognitivas, espirituais, né, mas alguns dos aspectos que eu observo é, por exemplo, o medo do desconhecido, né, a gente tem medo, a gente não sabe o que vai vir depois, a gente se apega ao que existe agora, mesmo que o que existe agora às vezes já seja inadequado, já esteja ruim, né. Então, quando alguma coisa muda, a gente perde algumas referências, né, e a nossa mente tende a buscar a segurança. Então, o que é incerto vai gerando essa ansiedade, vai gerando essa paralisação, né. Então, esse medo do desconhecido, esse apego às coisas que são familiares, né? Então, tem coisas que parecem confortáveis só porque a gente já conhece, né? Então, abrir mão dessas coisas, se Deus está mostrando um outro caminho, né? Exige de nós essa disposição de sair da zona de conforto, exige de nós uma coragem, né? Então, é importante a gente saber discernir, né? Por que que a gente está naquela situação e o que que Deus está propondo para nós. Um outro aspecto, eu acho que também essa questão da perda do controle, né? Porque muitas dessas transições que eu vou falar no livro são coisas que a gente não escolhe, né? São mudanças que a gente não provocou. Tem mudanças que nos atravessam. Tem coisas que a escolha do outro faz com que a gente precise mudar. Então, a gente sente que não tem controle, a gente fica frustrado, fica inseguro. Então, eu acho que esse é um outro aspecto importante, né, para a gente observar. E toda mudança, toda transição, ela vai gerar em nós um tempo de adaptação, né? A nossa cabeça e o nosso coração, eles não estão em sintonia muitas vezes nessa velocidade de mudança, né? Então, tem um processo interno que tem que ser respeitado e hoje as pessoas não têm paciência com esse processo interno, elas querem respostas rápidas, resoluções rápidas, né? Dos sentimentos que vêm desses processos de mudança e processo de transição tem período de espera também, né? Você não sai de uma coisa e já vai para outra. Muitas vezes você tem um período ali do meio, né? Que gera um impacto emocional grande, que tem algum tipo de perda envolvida, né? Então, são alguns dos aspectos mais desafiadores, mas tem outros, possivelmente, que vocês podem depois, ler no livro.
1: Um dos tópicos tratados pelo livro é o luto. Você fala em integrar o luto de forma saudável ao processo de mudanças, mas como isso é possível?
0: Quando eu falo sobre a questão do luto nas transições, é esse abrir mão de algumas coisas, deixar para trás algumas coisas, né? Nem sempre a gente muda, quando está num cenário desagradável, né? Que você sai de uma coisa ruim e vai para uma coisa boa. Às vezes você sai de uma coisa boa e vai para uma coisa incerta, que depois pode ser que fique boa, mas existe um luto de deixar essas coisas, né? A gente não supera isso com rapidez, né? Então, o importante é a gente não negar que isso faz parte do processo. Você não precisa atravessar a transição e a mudança só esperando as alegrias. Você tem que parar, pensar nas fases, nas expectativas, né? Nomear aquilo que você deixou, aquilo que você perdeu. E o luto não é assim uma coisa para a gente consertar, né? É uma coisa para a gente viver, né? Tem esses momentos, tem idas e vindas. E cada pessoa experimenta o luto de uma forma muito específica, né? Então, respeitar esse tempo, discernir esse tempo individual, pessoal, evita muita culpa, essa autocrítica que a gente sempre faz, né? E com o tempo, a gente pode, em algum momento, até atribuir algum significado para essas perdas, né? Nem toda perda a gente vai conseguir atribuir um significado rápido e dizer assim, ah, eu perdi isso por causa disso, ou, né, eu saí desse lugar por conta disso e aquilo. A gente às vezes fica sem entender quando a gente tem que deixar algum lugar, alguma pessoa, alguma coisa que a gente não entende, né? Então, nesse sentido, essa integração do luto é necessária, né? Você entender que faz parte, de viver o novo, deixar o que ficou para trás, né? E aí compartilhar essa dor com as pessoas, né, as pessoas próximas, a sua rede de apoio, buscar consolo em Deus através da oração.

0: ação, nas escrituras, né? Com certeza é fundamental para a gente não carregar esse peso sozinhos, né? E entender que mudanças deixam cicatrizes na gente, né? O luto deixa algumas marcas, faz parte da nossa história, né? Mas não deixa a gente não viver outras experiências, né? A gente pode viver outras experiências mesmo integrando essas perdas. Então é isso que eu quero dizer com esse luto integrado, né? Ele não vai ser só uma dor, ele vai ser também uma memória, uma transformação, né? Um sinal de uma esperança. Que vem depois também para algumas pessoas quando a experiência prévia era muito ruim. Então, a gente precisa discernir os nossos processos de luto.
1: Quais são as mudanças mais comuns nas fases da vida e quais são os pontos positivos e não tão positivos assim de cada uma?
0: Olha, são muitas as mudanças das fases da vida, né? A gente tem as fases do desenvolvimento, então, essas mudanças da infância para a adolescência, para a vida adulta, para a terceira idade, tudo isso é um ciclo da vida. Eu acho que eu não tenho como responder de uma forma tão objetiva. Eu dou até um curso sobre isso no seminário há muitos anos, falando sobre, né, as estações da vida, enfim. Mas eu creio que toda fase tem pontos positivos e pontos negativos, né? Eu acho que os pontos positivos, em geral, são aqueles que geram desenvolvimento, né? Que tem descobertas de si, que tem... enfim, alguns aprimoramentos na vida, construção de alguns valores, né? Aprofundamento de relações, maturidade emocional, maturidade espiritual, autonomia, né? Essa expansão das experiências da vida nas transições, né? Do desenvolvimento. Então eu vejo coisas positivas. E também alguns desafios, principalmente na adolescência, né? Esse medo de errar, essa pressão, algumas incertezas. Eu vejo na vida adulta, né, a sobrecarga que a gente vive, algumas frustrações, em alguns momentos esse questionamento sobre propósito de vida, né? Na maturidade, no envelhecimento, a gente tem outros desafios, como as limitações físicas, as adaptações a uma nova vida, né? Para muitas pessoas, muito luto, muita solidão, então... Acho que para cada etapa a gente tem desafios diferentes, por isso que é tão importante a gente entender em que fase da vida nós estamos, qual é a nossa origem, qual é o nosso destino, né? E eu acho que nisso a fé cristã nos ampara muito profundamente.
1: Karen, de forma prática, como este livro pode ser usado por pastores e missionários nos seus trabalhos locais?
0: Olha, esse livro ele pode ser usado de diversas formas, né? A minha experiência ao longo dos anos tem sido muito positiva, já que a minha ideia de escrever os livros é sempre traduzir esses temas ou essas questões que eu estudo ou que eu vivo ou que eu ouço para uma linguagem simples, para uma linguagem acessível, né? Eu quero que não só os teólogos, não só os líderes, pastores e pastoras tenham acesso, eu quero que todo mundo tenha acesso e possa ler com calma, possa ler em conjunto. Por isso que eu, inclusive, evito, raramente eu gravo vídeos ou eu faço palestras em vídeo, coisas que podem ser consumidas assim, mais rapidamente pelo celular, tudo isso tem o seu papel também, é importante, mas eu gosto da ideia do livro, né? De você poder parar, prestar atenção, de você se juntar com outras pessoas. Então, a minha experiência nesses anos, eu tenho sido muito convidada para falar em comunidades que têm lido meu livro em comunidade, né? Igrejas inteiras lendo livro juntas, em escola bíblica dominical, em clube do livro, em pequenos grupos, né? Então, eu acho que isso é muito interessante, né? E esse livro em especial sobre transições, ele tem sido usado por algumas lideranças para conversar sobre processos de transição. Né, processos de transição institucional, processos de intergeracionalidade, para entender um pouquinho, né, como fazer esse processo para que, por exemplo, uma organização ou uma igreja sobreviva, né, apesar das pessoas que vão e vêm. Né? Porque é isso, o corpo de Cristo precisa continuar. De alguma forma, a gente às vezes faz essas transições de uma maneira muito ruim, né? E leva isso para um campo pessoal. E a gente tem que lembrar que isso é comunitário, né? Então, eu acho que ele pode ser usado para isso também.
1: Eu queria entender um pouco como o livro conceitua e direciona a busca por sabedoria e discernimento ao longo dos capítulos.
0: Bom, o livro ele está amparado em alguns temas norteadores, né? Como, por exemplo, algumas definições dos diferentes processos de transição que a gente vive na vida, dos processos de transição mais específicos que as pessoas têm vivido no mundo e que a gente vai viver no mundo, né? Como, por exemplo, transições climáticas, a questão dos refugiados, coisas assim que nos impactam também, apesar de às vezes a gente achar que esses temas não são tão presentes na nossa vida. Tudo isso é transição que o mundo está vivendo e nós vamos viver cada vez mais, né? Então, eu quis falar sobre esses temas de transições e falar sobre como a nossa identidade, a nossa origem precisam ser essas bases para esses processos, né? Para que a gente não se perca. Então, o que a gente compreende como nossa origem, como nossa identidade, à luz da Bíblia, o que a gente compreende como sabedoria e discernimento à luz das Escrituras, a importância, né, de ter essa direção para caminhar, lembrar que a gente já conhece o fim da história, e lembrar todas as manhãs qual é essa direção que a gente tem que ir e o que a minha vida em específico e as circunstâncias que eu estou vivendo tem a ver com tudo isso, né? E quem são as companhias que a gente precisa cultivar ao longo das mudanças que a gente vive, né? Porque eu reitero isso em tudo que eu escrevo, tudo que eu falo sempre, o individualismo não pode permear as nossas experiências a esse ponto da gente esquecer que tudo que a gente vai atravessar, a gente precisa de ajuda e viver na dependência de Deus, mas também das pessoas, né, que estão próximas a nós, que podem nos ajudar. Então, é isso que eu vou tentando discernir e escrever ao longo dos capítulos.
1: Karen, eu agradeço muito a sua participação e eu deixo o espaço aberto para você deixar formas de contato para quem deseja acompanhar mais o seu trabalho.
0: Obrigada, Lucas, pelo convite para falar sobre o livro. Quem quiser adquirir o livro, ele está disponível nas livrarias físicas, nas livrarias online. Quem quiser acompanhar o meu trabalho, pode entrar no Instagram, que é @karenbomilcar. E quem quiser fazer contato, enviar convite, enfim, falar sobre alguma temática nesse sentido, pode enviar um e-mail para karenbomilcar@gmail.com. Tá bom? Deus te abençoe, um abraço.
1: Nessa primeira parte do Missão Notícia, nós conversamos com a psicóloga, teóloga e escritora Karen Bomilcar, autora de Transições, Sabedoria e Discernimento em Tempos Incertos, lançamento da Mundo Cristão. E ainda na temática literária, agora eu converso com o pastor Mark Anderson, que é autor de O Deus que Habita em Mim, O Segredo para uma Vida de Intimidade com o Espírito Santo, pela editora Vida. Pastor, seja bem-vindo. Em O Deus que Habita em Mim, o senhor fala sobre a relação dos cristãos com o Espírito Santo. E o senhor menciona que, embora os cristãos orem a Deus e clamem em nome de Jesus, o Espírito Santo costuma ser meio que negligenciado. O que o levou a perceber que esse era o elo perdido na experiência de fé de muitos cristãos?
2: Os cristãos, sim, negligenciam a relação com o Espírito Santo. A teologia ao longo da história, para nos ajudar a entender a triunidade, colocou primeira pessoa, segunda pessoa e o Espírito Santo como terceira pessoa. E culturalmente nós brasileiros acabamos entendendo então que há uma ordem de relevância, né? Que Deus Pai é mais importante que Deus Filho, que Deus Filho é maior ou mais importante que Deus Espírito Santo. Nós infelizmente entendemos esta relação na vertical, né? Como se um fosse maior que o outro, mas é uma relação na horizontal, os três são na mesma proporção, né? São um único Deus, mas atuando em três pessoas. Então a gente acaba não entendendo a natureza, o papel e a importância, né, da nossa relação com o Espírito Santo e negligenciamos ele. Esse é um fator experimentado, né, ao longo da história.
1: Como o senhor diferencia uma rotina de oração automática de uma vida verdadeiramente guiada pela intimidade com o Espírito Santo?
2: Nós automatizamos, nós mecanizamos na nossa vida todos os processos. Entendo que temos que ter disciplina, porém algumas pessoas mecanizam, né? Então, E isso não pode ser levado para a vida espiritual. A gente tem que ter disciplina na oração, na leitura, no devocional, porém a gente não pode mecanizar, fazer como se fosse um ritual religioso apenas, entendendo que o Espírito Santo é uma pessoa, que ele está em mim. Eu faço como a Bíblia diz, né? O meu culto tem que ser racional e eu preciso orar sem cessar. Então eu estou a todo tempo falando, a todo tempo orando, a todo tempo conversando. Então, de repente, não é passar uma hora orando, mas não ficar uma hora sem orar. Orar o tempo todo, conversar com ele como se você estivesse vendo esta companhia presente o momento todo.
1: Pastor, como esse livro pode ser uma ferramenta eficaz para ser trabalhada no âmbito das igrejas locais ou em projetos desenvolvidos por missionários?
2: Eu acredito que é uma ferramenta, sim. É um livro que tem base teológica, né? Um livro coerente teologicamente, mas com uma linguagem prática. Então pode ser usado em pequenos grupos, pode ser usado na igreja, né? É como se os esboços já estivessem prontos para ensinar sobre o Espírito Santo. Qualquer pessoa que lê esse livro consegue explicá-lo a um leigo. Então, o Espírito Santo fazendo parte do meu processo de conversão, regeneração, santificação, de adoção, redenção, é parte aí do plano da salvação. Então, é um livro evangelístico também. Até o não evangélico vai conseguir entendê-lo e vai conseguir entender a importância do Espírito Santo em todos esses papéis. Então, acredito que para missões, para evangelismo, até mesmo urbano, ou mesmo no estudo na igreja, ou pequenos grupos, é muito relevante.
1: Pastor Mark, eu gostaria de agradecer a sua participação aqui no Missão Notícia e eu deixo o canal aberto para que o senhor deixe formas de contato e também aqueles que desejam acompanhar um pouco mais o seu trabalho.
2: Lucas, eu quero agradecer a oportunidade de poder compartilhar a respeito do livro que, para mim, é o mais importante do meu ministério. São 12 livros já lançados, mas esse, o fato de estar na editora Vida e o fato de ser um assunto que eu amo, acredito que é o mais relevante do meu ministério. Obrigado pela oportunidade. Deus abençoe a todos. Deixar aqui minhas redes sociais para quem quiser me acompanhar. É @prmacanderson. Deus abençoe e um grande abraço.
1: Nós ficamos por aqui então com essas duas entrevistas especiais com temáticas literárias no Missão Notícia.
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4: Olá, eu sou o pastor Luciano Alves e esta é a coluna Perspectivas da Rádio Transmundial. Gostaria de pensar com vocês hoje um pouco sobre a ressurreição de Lázaro. No Evangelho de João, capítulo 11, versículo 25, nós temos o seguinte: disse-lhe Jesus, eu sou a ressurreição e a vida, aquele que crê em mim, ainda que morra, viverá. Quem vive e crê em mim não morrerá eternamente. Você crê nisso? Isto Jesus falou para Marta, irmã de Lázaro. É importante lembrar que Lázaro estava doente, Jesus estava ausente da cidade natal de Lázaro e de suas irmãs, que é Betânia, mas não tão distante que não pudesse chegar a tempo de ver o amigo ainda em vida. A demora de Jesus foi proposital. Ele sabia que chegaria, Lázaro estaria sepultado e ressuscitaria o amigo. Por isso também temos o versículo que lemos: eu sou a ressurreição e a vida, aquele que crê em mim, ainda que morra, viverá. Evidentemente que é muito triste para as irmãs saberem que existe um amigo tão chegado como Jesus que não está presente quando um momento tão difícil acontece. Isso é muito comum na nossa própria história. Às vezes a gente tem um momento tão difícil e Deus parece estar ausente. Nós não vemos, não sentimos, não percebemos a presença dele, parece tudo muito árido e vivenciamos um momento de drama bem difícil. Porém, devemos nos lembrar que ele disse que estaria conosco todos os dias até a consumação dos séculos. De modo que, embora tenhamos também sentimentos, devemos nos lembrar que nós não podemos nos mover por sentimentos, e sim por fé. Também Jesus chega no quarto dia Porque os judeus tinham uma ideia mística de que o espírito da pessoa ainda permanecia por ali até o terceiro dia, de modo que se ele fosse ressuscitado no terceiro dia, isso não seria tido como um milagre. E isto foi o que provocou os judeus para quererem matar Jesus. Não tinha explicação para as ações tão extraordinárias, para sinais tão únicos que eles estavam vivenciando naquele período. Em muitos sentidos, o que aconteceu com Lázaro é também o que aconteceu com a nossa vida. Estávamos mortos, Paulo vai dizer aqui, em delitos e pecados, mas ele nos trouxe vida. Efésios capítulo 2. A ressuscitação de Lázaro se deu ao quarto dia, pelo poder da palavra de Jesus, enquanto que a ressurreição de Jesus se deu ao terceiro dia, pelo poder de Deus. E o que é a Páscoa, se não exatamente essa passagem da morte para a vida? Estávamos mortos, mas ele nos trouxe vida. Lá no antigo Egito, quando passou o anjo da morte pelas vilas de Israel, nenhum dos filhos de Israel foi morto, porque eles passaram o sangue do Cordeiro nos batentes das suas portas. E o mesmo acontece hoje com aquele que crê na obra feita por Jesus na cruz. Ele morreu, foi sepultado, mas ao terceiro dia ele ressuscitou. E quem crê nessa história, que chama-se Evangelho, o sangue do Cordeiro vertido na cruz está sobre aquele que crê, de modo que o inimigo não tem mais poder sobre a sua vida. Por isso também, Lázaro é um símbolo de uma nova vida. Sepultado, foi trazido à vida pelo poder da palavra de Jesus. E todos aqueles que nascem hoje longe de Deus têm a possibilidade de reencontrar-se com Deus através da obra que Jesus fez na cruz. Quem crê no Filho tem a vida. Quem não crê já está condenado, como diz o próprio João, por conta de que já nasceu em delitos e pecados. E qual o remédio para aquele que está vivendo de uma forma longe de Deus, que não tem paz, nem alegria, nem esperança? O remédio está exatamente nos modos como Jesus opera na vida do próprio Lázaro. Ele nos chama para fora da morte. Ele chama-nos para uma vida nova. Quando ele brada de fora do sepulcro, Lázaro sai para fora, a morte teve que dar espaço à vida. Do mesmo modo, hoje nós pregamos esse mesmo evangelho, dizendo que as pessoas podem sair para fora dessa condição de morte, porque o Senhor ressurreto tem poder sobre a morte. E todo aquele que, ouvindo sua voz, disser sim a essa voz, arrepender dos seus pecados, confessar Jesus como Senhor, tem nova vida, tem vida nova. E desfruta da paz que somente Jesus pode dar. Feliz Páscoa, feliz nova vida em Cristo Jesus.
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1: Nós ficamos por aqui com este Missão Notícias. Semana que vem a gente volta com mais novidades do meio missionário. 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É só pesquisar por Missão Notícia. Se você quiser sugerir uma pauta, entre em contato comigo. O e-mail é lucas@rtmbrasil.org.br. Eu agradeço a companhia e até a próxima edição.
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0: Boa tarde, boa tarde, boa tarde. Tá tudo bem? Que friozinho tá aqui em São Paulo, hein, gente? Tá friozinho. Fui ali pegar um cafezinho, como eu falo em Minas, né? Fui ali pegar um cafezinho, tá frio demais. Ó, deixa eu aproveitar para fazer um convite para você. Hoje é o dia 7 de setembro, segunda-feira, e hoje começa tudo de novo, os nossos estudos através da Bíblia. Então hoje nós teremos o primeiro episódio onde nós iremos estudar a Bíblia capítulo por capítulo, versículo por versículo. Hoje nós teremos o programa de introdução, né? E você está convidado para acompanhar. Ao todo serão 5 anos de estudos, onde nós iremos aprender cada detalhe bem aprofundado em relação à Bíblia. Logo mais, às 6 da tarde, o primeiro episódio do programa Através da Bíblia. Se você não teve a oportunidade de fazer esses estudos, de acompanhar os estudos, hoje vai começar tudo de novo. E durante 5 anos, você está convidado a estudar com a gente e com o professor Itamir Neves. Tá feito o convite, hein? Logo mais às 6 da tarde. Ó, e pra você que não me conhece, pra você que tá chegando agora, pra você que descobriu a RTM recentemente, muito prazer. Eu sou o Cacá Rodrigues e até às 7 da noite eu tô por aqui, comandando a programação da RTM Brasil pra todo mundo ouvir. E agora tá chegando o momento de oração do Ministério Mulheres de Esperança.
1: Momento de oração Mulheres de Esperança RTM, por restauração e cura para as mulheres ao redor do mundo.
2: Pai querido, nos ensina a amar. A tua palavra ensina que o amor é paciente, benigno, não é invejoso, não se vangloria, não se orgulha, não se porta com indecência, não busca os próprios interesses, não se enfurece, não guarda ressentimento do mal. Não se alegra com a injustiça, mas congratula-se com a verdade. Tudo sofre, tudo crê, tudo espera, tudo suporta. Eterno, capacite as mulheres na Turquia a serem fiéis e dedicadas como Ruth foi a sogra de Noemi, ao enfrentarem situações difíceis nos relacionamentos familiares. Fortaleça seus lares com amor, perdão e união. Oramos no nome precioso de Jesus. Eu sou Luana França e é um privilégio orar com você.
1: 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Acesse transmundial.com.br/mulheres de esperança.
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linda música do Asaf Borba, aqui na programação da RTM Brasil. O meu louvor é fruto. São 5:08, uma ótima tarde para você. E tá chegando o nosso querido pastor e psicólogo clínico Kleber Lima, em mais uma edição do programa Família Hoje. Hoje ele traz um comentário sobre 100 casas para morar. E como você sabe, o programa Família Hoje sempre destaca os problemas enfrentados em nossa sociedade no âmbito do relacionamento familiar e as soluções que a Bíblia apresenta. Hoje, então, o tema 100 casas para morar.

0: Eu sou o Cacá Rodrigues e no programa de hoje o pastor Kleber Lima traz um tema muito interessante. Acompanhe.
1: Sofonias, capítulo 1, versos de 11 a 13, diz assim: Lamentem-se, vocês que moram na cidade baixa, pois todos os seus comerciantes serão completamente destruídos, e todos os que negociam com prata serão arruinados. Nessa época, vasculharei Jerusalém com lamparinas e castigarei os complacentes, que são como vinho envelhecido, deixado com os seus resíduos, os quais pensam, o Senhor nada fará, nem bem, nem mal. A riqueza deles será esquecida e as suas casas serão demolidas. Embora construam novas casas, nelas não morarão. Plantarão vinha, mas não beberão o vinho. Sem casas para morar. Sofonias profetizou em um tempo de grave afastamento espiritual de Judá. Idolatria, indiferença e rebeldia haviam se tornado parte da vida do povo. Alguns já viviam como se Deus não interferisse na história. O Senhor não faz bem nem mal, verso 12. Repetida recusa em ouvir o Senhor, porém, teria consequências concretas. Entre elas, uma particularidade dolorosa. Perderiam aquilo que representava abrigo, estabilidade e pertencimento, ou seja, suas próprias casas. A casa possui um significado especial para a família. É onde se estabelecem vínculos, guardam-se lembranças e se constrói uma história comum. Por isso a declaração de que construirão casas, mas não habitarão nelas, revela mais do que uma perda material. Mostra pessoas que investiram no futuro, mas por causa de sua persistente rebeldia contra Deus, não conseguiram desfrutar aquilo que haviam construído. Algumas lições a esse respeito. A primeira delas, a indiferença para com Deus pode fazer a família acreditar que suas escolhas não terão consequências. Sofonias denuncia aqueles que diziam em seu coração, o Senhor não faz mal nem bem. Não necessariamente negavam a existência de Deus, mas viviam como se ele fosse irrelevante. Haviam se acomodado espiritualmente e não consideravam a vontade do Senhor ao conduzir a própria vida. Quando Deus deixa de orientar as escolhas, a família pode construir seus projetos sobre uma falsa sensação de segurança. Por isso pense, não permita que Deus se torne apenas uma referência distante dentro de casa. Juntos, considerem sua palavra nas decisões, nos valores, na educação dos filhos e nos projetos familiares. Ensinem, sobretudo, pelo exemplo. Lembrando que as nossas escolhas têm consequências e que não podemos esperar a bênção dos caminhos de Deus enquanto insistimos em viver indiferentes à sua vontade. Segundo lugar, é possível construir uma casa e, pela insistência em caminhos errados, não conseguir desfrutá-la. O anúncio é particularmente triste. Construirão casas, mas não habitarão nelas. Houve esforço, investimento e expectativa. As casas, inclusive, chegariam a ser construídas, mas seus proprietários não permaneceriam nelas. A rebeldia persistente os afastaria daquilo que foi construído com esforço e, muitas vezes, até mesmo com amor. Por isso, não concentrem todos os esforços da família apenas em construir patrimônio, conforto e segurança material. Enquanto trabalham pela casa em que desejam morar, trabalhem também pela família que viverá dentro dela. Pouco adianta conquistar uma bela moradia se escolhas imprudentes, pecaminosas ou persistentes acabam destruindo a família e tirando dela a possibilidade de desfrutar esse novo ambiente em paz. Terceiro lugar, a rebeldia contra Deus pode comprometer não apenas o presente, mas aquilo que esperávamos deixar para o futuro. As casas e as vinhas mencionadas por Sofonias apontavam para projetos que deveriam permanecer e produzir frutos. Entretanto, outros desfrutariam aquilo que seus proprietários haviam construído e plantado. Consequência do pecado alcançaria, portanto, expectativas de continuidade, estabilidade e futuro. Aquilo que deveria permanecer como patrimônio da família seria perdido sem que eles conseguissem recuperá-lo. Por isso pense, o profeta Sofonias apresentou uma cena profundamente triste. Pessoas que tinham casas, projetos e expectativas de futuro, mas acabariam sem poder desfrutar de tudo aquilo que sonharam e pelo que trabalharam. mas não foi a ausência de trabalho ou planejamento que os levou a esta situação, mas a persistência, indiferentes e também rebeldes em relação ao Senhor.
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4: É isso. Seja feliz e até o nosso próximo encontro.
0: Muito bem, estamos de volta aqui com a programação da RTM Brasil, depois do nosso querido pastor Kleber Lima. Eu quero convidar a minha filha mais uma vez, a Mafê, para divulgar, né, o telefone, o WhatsApp do ouvinte. Mafê, para quem quer participar agora, para quem quiser mandar mensagem para a gente, qual que é o número do nosso WhatsApp?
5: 11 974 181 456.
0: Então, para quem quer participar, ó, você que está acompanhando a gente, você que está acompanhando na região norte, nordeste, sul, centro-oeste, sudeste, participe conosco nesta segundona de feriado, 7 de setembro de 2026. Envie a sua mensagem de texto, a sua mensagem de áudio, porque daqui a pouquinho a gente vai colocar as mensagens de áudio no ar e também vamos ler as mensagens dos nossos ouvintes. Então, Mafê, repete pra gente qual é o telefone, o nosso WhatsApp pro ouvinte participar.
5: 11 974 181 456.

0: RTM Brasil, pra todo mundo ouvir. Essa música é muito legal, né? Música realmente muito boa, música que tem a participação do Paulo César Baruque, do nosso querido Vavá Rodrigues. O título dela é Lembrete. Então, toda vez que você quiser ouvir essa música outra vez, ou também novamente, ou se você quiser de novo, é só você pedir pra gente, ó, quero ouvir a música do Paulo César Baruque, do Vavá Rodrigues, Lembrete. Mas eu quero lembrá-los de algo importante, principalmente para você que tem 60 a mais. Vem aí a Força da Esperança para os 60 a mais. É o tema do 5º Encontro Nacional do Movimento Cristão 60 a mais, de 15 a 17 de setembro, no Centro de Eventos Mariápolis Gineta, em Vargem Grande Paulista. Haverá espaços de comunhão, encorajamento, palestras, oficinas, testemunhos, louvor, oração e caminhadas. Tudo isso num só lugar, hein? Participações de Esther Carrenho, Tânia Vutisk, Roberto e Elizabeth Cole, Paulo Andrade e Adora Andrade Bomilcar, Loide Muniz, Stênio Márcios. Gente, muito legal, muita gente boa. E para você fazer a inscrição e ver a agenda completa dos palestrantes, dos músicos, acesse mc60mais.com.br. mc60mais.com.br. Lembrando que o 60 está em numeral. 5º Encontro Nacional do Movimento Cristão 60 Mais, de 15 a 17 de setembro, no Centro de Eventos Mariápolis Janita, em Vargem Grande Paulista. Ó, Vargem Grande Paulista é pertinho aqui da capital. Fica a aproximadamente 47 quilômetros de São Paulo. E claro que um evento tão importante como esse tem o apoio da
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0: João Alexandre aqui na RTM Brasil. Pra cima, Brasil!

0: RTM Brasil, para todo mundo ouvir. João Alexandre, para cima Brasil. E você continua participando conosco através do nosso WhatsApp 11974-181-456.
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3: São 5 horas e 29 minutos, é a programação da RTM Brasil para todo mundo ouvir. Ó, daqui a pouquinho nós teremos o programa Palavra e Viola. Você que gosta da autêntica música sertaneja raiz, você que gosta de música sertaneja ao som da viola caipira, prepare-se, porque daqui a pouquinho chega mais um episódio do Palavra e Viola com o querido Vitor Quevedo e você vai ouvir louvores ao som da viola caipira. É, louvores ao som da viola caipira. Deixa eu mandar um abraço aqui. A Marília Lira tá em Manaus, tá mandando abraços para a Natália, Gustavo, Nicole e Laurinha. Obrigado, Marília. A Marabete em Fortaleza, Ceará, escreve assim: oi, Cacá. É a Marabete aqui de Fortaleza, grata por esse programa maravilhoso que enche a nossa tarde da presença de Deus, de alegria e de esperança. Obrigado aí por sua locução tão abençoada e pela graça de Deus que flui de cada louvor. Obrigado pelo carinho, Mara, um beijo. Meu amigo Gerlan em Castanhal tá conosco, falou assim: oi, Cacá, uma ótima tarde, segundou, hein? Chegou o feriado, dia 7 de setembro. É verdade, viu, o Gerlan, verdade. É, inclusive a música do João Alexandre fala muito sobre isso, né? É, pra cima, Brasil. 5:30, a Renata tá conosco, ela falou assim: oi, Cacá, boa tarde, excelente a entrevista com a Karen Bomilcar. Eu quero muito ler esse livro, né? O novo livro dela. Há pouco tempo eu li O Corpo como Palavra, que ela escreveu e eu achei maravilhoso. Que legal, Renata, um beijo pra você. Quércia Laís falou assim: ô Cacá, boa tarde. Antes que você pergunte, estou fazendo pão e ouvindo a RTM, claro. Pão de cebola com orégano. Ela mandou aqui a foto do pão, da massa. E eu tenho certeza que quando ficar pronto, você manda a foto do pão pronto pra gente aqui, tá bom, Quércia? A massa tá bonita, hein? A massa tá bonita. Aí na hora que você for colocar pra descansar, eu tenho certeza que ela vai dobrar de tamanho. Obrigado, Quércia! Oi, Cacá, graça e paz. É você que tem aquele LP Brilhar? Eu tenho desde que lançado lá nos anos 80. Eu era fã do programa da Bom Pastor. Eu não tenho esse LP não, mas aqui na rádio, com certeza, no nosso arquivo, na nossa discoteca, muito bem cuidada pelo querido Samuel Matos, esse LP está presente. Alô, Josias, São Paulo conosco, muito obrigado pela participação. E você que ainda não enviou a sua mensagem, tô esperando aqui a sua participação através do nosso WhatsApp.
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3: E como eu disse, está chegando o Palavra e Viola com o querido Vitor Quevedo, onde ele apresenta músicas cristãs com gênero regional e caipira e mensagens edificantes ao som da viola caipira. Hoje, o tema do programa Palavra e Viola é Louvando com Salmos. A gente vai ouvir o Vitor Quevedo cantando Vida na Roça, depois tem o Beto e a Vanja cantando Vou Louvando, e para fechar, o Vitor Quevedo

Nós estamos no ar com Palavra e Viola nas mais diferentes rádios e regiões do nosso país. Que bom estar com você aqui, tá bom? Que alegria ter esse alcance. Eu convido você que está nos ouvindo nesse momento para ir lá no meu Instagram, @VitorQuevedo, e mandar aí de onde você está ouvindo Palavra e Viola. Porque eu quero saber de onde você está ouvindo o nosso programa e ficar mais perto da nossa audiência. Ó, eu já vou começar a tocar a canção, porque você viu que tá, eu tô gaguejando hoje, né? É melhor eu cantar, então. Deixa sua Bíblia aberta no Salmo de número 82. Vamos lá, tá no ar, um palavra.

amigos Beto e Vanja cantaram pra gente Vou Louvando. Lá no comecinho teve Vida na Roça, canção de minha autoria. E agora você que tá ouvindo Palavra e Viola fica com Uma Memória do Cancioneiro Cristão.

0: Na memória do cancioneiro cristão de hoje, tantos como a areia da praia. Olha, só um pedacinho por causa do nosso tempo, né? A leitura da palavra de Deus hoje está no Salmo de número 82. A palavra nos diz o seguinte: Deus assiste na congregação divina, no meio dos deuses, estabelece o seu julgamento. Até quando julgareis injustamente e tomareis partido pela causa dos ímpios? Fazei justiça ao fraco e ao órfão. Procedei retamente para com o aflito e o desamparado. Socorrei o fraco e o necessitado. Tirai-os das mãos dos ímpios. Após a leitura deste belíssimo salmo, eu tenho alguns recadinhos que eu gostaria que você ficasse atento a todos eles. 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Eu tenho um convite para fazer para você que gosta do Palavra e Viola. Você que está nos ouvindo nesse momento, pegue seu celular aí e se inscreva no meu canal do YouTube, Vitor Quevedo TV. Tem mais de 500 vídeos com louvores ao som da viola caipira. Vitor Quevedo TV, lá no YouTube. Também acesse as minhas redes sociais, como por exemplo no Instagram, @VitorQuevedo, e confira muitos vídeos com louvores ao som da viola caipira. Lá também tem os contatos para você que deseja levar o nosso tempo de louvor e adoração ao som da viola para a sua igreja. Vamos louvar junto? Conte comigo. O Palavra e Viola vai chegando ao fim, mais uma edição. Eu sou muito grato a Deus pela sua vida, pela sua companhia. Te aguardo na próxima, viu? Que até lá o Senhor Jesus te abençoe muito. Abençoe você e toda a sua família. Até logo na próxima edição do Palavra e Viola. Tchau, tchau.
1: Obrigado, Vitor Quevedo. Que programaço, né, gente? Eu gosto demais de ficar aqui ouvindo o programa Palavra e Viola. Eu sou apaixonado por música sertaneja. Eu gosto demais de moda de viola. Durante muitos anos da minha vida, antes de eu entrar aqui na RTM Brasil, eu fui locutor de uma rádio que era conhecida como a Casa da Música Sertaneja. E a gente só tocava música sertaneja raiz, né? E toda vez que eu ouço o programa do Vitor Quevedo, eu tenho lembranças de músicas inesquecíveis que fazem parte da nossa cultura popular sertaneja raiz. Obrigado, Vitor. Um grande abraço. E eu quero aproveitar esse momento, às 5h47, para convidar você que hoje, atenção, hoje começa a aula magna, né? É a primeira aula referente ao programa Através da Bíblia. A partir de hoje e nos próximos 5 anos, nós vamos estudar a Bíblia capítulo por capítulo, versículo por versículo. Hoje nós vamos aprender com o professor Itamir sobre a importância de estudar a Bíblia. É a importância do estudo da Bíblia. Então, a partir de hoje, nós vamos estudar a Bíblia completa. Vai ser um período aí de 5 anos, onde nós iremos estudar de Gênesis a Apocalipse, capítulo por capítulo, versículo por versículo. Então, logo mais, às 6 da tarde, começa tudo de novo. Começa do zero. Então, se você não teve a oportunidade de estudar e acompanhar o programa Através da Bíblia, hoje vamos começar tudo de novo e você está convidado para a primeira aula, onde nós iremos aprender sobre a importância do estudo da Bíblia. Tá feito o convite, hein?
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1: Tem Simplo Soul aqui na programação da RTM Brasil. Para todo

0: CTM Brasil, para todo mundo ouvir. É o Templo Sou, tua palavra. Agora faltando 8 minutos para as 6 da tarde.
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0: Muito bem, sabe quem está participando com a gente? A nossa querida Aleida Bispo, ela que acompanha a programação diretamente de São Luís. Oi, Aleida! Boa tarde, menina!
2: Boa tarde, Cacá! E Mafê! Linda, Mafê! Que bom ouvir a voz dela, ela é linda e a voz dela também, Cacá. E aqui em São Luís, está fazendo 37 graus.
0: Meu Deus!
2: Sol forte, fortes ventos e um céuzão lindo. E assim, a gente aqui, eu e meus filhos, Luiz Felipe 2 anos, Sara Sofia 8 anos e o maridão que chegou do serviço, aqui ouvindo a programação abençoada da Rádio Transmundial. Aleida e família em São Luís, Maranhão.
0: Que legal, obrigado, Aleida. Ô Luiz, ô Felipe, que bom que vocês estão conosco aqui. Obrigado pelo carinho, pela audiência. Muito bom ter você participando aqui da programação da RTM Brasil. Obrigado, obrigado, obrigado. Agradecendo também a participação da Miriam Castro, que está conosco. Oi, Miriam, obrigado aí pelo carinho, pela audiência. Como é gostoso saber que a gente está sempre numa excelente companhia.
3: Oi, Cacá, boa tarde. Que assistente top.
0: Tá vendo?
3: Desde ontem, eu ia falar, mas não deu. Achei uma fofura, estou achando.
0: Obrigado.
3: Então, tal pai, tal filha, com toda a desenvoltura. Linda demais. Um beijo nessas bochechas dela, como diz aquela locutora lá, que no momento eu não lembro o nome.
0: A Nilceia. É a Nilceia.
3: Tão gente boa. E dizer que estamos felizes porque fazemos parte dessa rádio maravilhosa. E aqui em Teresina tá daquele jeito, rachando.
0: Sério?
3: Aqui às 18 horas o sol ainda está muito quente. Agora é quase 5:30, né? Quase 17:30 e tá o sol quente. E muita quentura, porque o BR Obró já começou, né? Setembro, outubro, novembro e dezembro. Muito quente, muito quente. Um abraço, Cacá. E me alimento muito com a Transmundial. Agora eu estou vendo aqui as disciplinas espirituais, que também tem sua participação na apresentação, para que eu estude com alguém que eu estou acompanhando. Achei muito importante. Já gravei, já reproduzi aqui, né? Já enviei para que ela, a pessoa ouça e a gente possa comentar junto. E eu aprendo muito, aprendo muito.
0: Obrigado, obrigado, Miriam, pelo carinho. A Mafê tá aqui feliz da vida, principalmente com os beijos nas bochechas, né? Obrigado, obrigado, Miriam. Meu amigo Josias, em São Paulo, também conosco. Oi, Josias, um grande abraço para você. O Flávio, ele tá em Minas Gerais, uai. Oi, Cacá, boa tarde. Ó, já estou aguardando para recomeçar a leitura da Bíblia com a RTM, aqui em João Molevade. Tá um friozinho gostoso. Ô, rapaz, leva um abraço carinhoso aí para todo o pessoal de João Molevade, tá bom? Obrigado pelo carinho, pela audiência. E a gente continua com a melhor programação do rádio brasileiro. Melhor programação da Rádio Cristã.
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0: A gente começa com um destaque nacional. Ao menos 7 capitais brasileiras registraram protestos contra o Supremo Tribunal Federal e o ministro Alexandre de Moraes nesta segunda-feira. As manifestações foram organizadas por movimentos e partidos de direita, em paralelo aos desfiles oficiais do 7 de setembro. Apesar de São Paulo e Rio de Janeiro não registrarem atos diretamente focados em Moraes, o ministro e o caso Master no Supremo voltaram a ser tema em compromissos de campanha, citados por candidatos à presidência durante suas agendas. E a Rússia e a Coreia do Norte inauguraram nesta segunda-feira a primeira ponte rodoviária a conectar os dois países. Construída sobre o rio Tumen, a obra de pouco mais de 1 quilômetro permitirá o tráfego de até 300 veículos por dia. Antes da inauguração, a única ligação na fronteira de 20 quilômetros era a ferroviária. A construção começou em abril do ano passado, após aval de Vladimir Putin e Kim Jong-un. Isso em 2024.
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0: Vitória e Grêmio se enfrentam às 20h desta segunda-feira no Barradão, na Bahia, pela 26ª rodada do Brasileirão. O Vitória vive crise com 4 derrotas seguidas, eliminação na Copa do Brasil e aproximação da zona de rebaixamento. Apesar do momento ruim, a diretoria garantiu a permanência do técnico Jair Ventura. Já o Grêmio chega embalado após avançar às semifinais da Copa do Brasil contra o seu maior rival e vencer a Chapecoense na última rodada. Em 15º lugar, com 28 pontos, o tricolor gaúcho pode abrir 6 pontos do Z4 se vencer em Salvador. Com fontes G1, Agência Brasil e Globo Esporte, estes foram os destaques da hora.
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de volta com a programação da RTM Brasil para todo mundo ouvir. Nesta tarde de segundona, início de noite, dia 7 de setembro de 2026. Para você que não me conhece, muito prazer. Eu sou o Cacá Rodrigues e vamos juntos até às 7 da noite. E agora está chegando a aula inaugural do programa Através da Bíblia. A partir de hoje e nos próximos 5 anos, nós iremos estudar a Bíblia capítulo por capítulo, versículo por versículo, de Gênesis a Apocalipse. O episódio de hoje, a nossa aula inaugural, o tema é a importância do estudo bíblico.

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1: Amigo ouvinte, estamos reiniciando o nosso estudo através da Bíblia. Esse é um estudo no qual, durante um bom tempo, pretendemos meditar sobre toda a Bíblia, desde Gênesis até o Apocalipse. É um desafio, mas pela graça de Deus e na sua companhia, conseguiremos atingir esse grande alvo. Já realizamos por duas vezes essa jornada, contando com a aceitação e o apoio de muitos irmãos. Agora eu, pastor Itamir Neves, tenho e terei o privilégio de estar com você todas as vezes que sintonizar o nosso programa. Para isso eu quero te fazer um convite. Proponha no seu coração acompanhar os estudos de cada uma das passagens da Palavra de Deus, e a sua companhia é importante para nós. Na verdade, a sua companhia é a razão de ser do nosso programa. Mas eu gostaria de ampliar esse convite. Reúna a sua família. Convide o seu cônjuge, convide os seus filhos. Diga-lhes da oportunidade de participarem com você desse projeto tão rico de estudar a Bíblia toda. Podemos testemunhar que muitas famílias e muitos irmãos e amigos, individualmente, eles têm sido muito abençoados. Estudar a Bíblia sempre é algo precioso. O estudo da Palavra de Deus traz sempre consolação e a bênção de Deus para aqueles que separam um período de tempo para essa tarefa tão fundamental. Foi o apóstolo Paulo que disse em Romanos 15, versículo 4, as seguintes palavras: pois tudo quanto outrora foi escrito, para o nosso ensino foi escrito, a fim de que, pela paciência e pela consolação das Escrituras, tenhamos esperança. Você conseguiu anotar a passagem? Eu vou repetir. A passagem é Romanos, capítulo 15, versículo 4. Amigo ouvinte, muitas pessoas têm escrito sobre as bênçãos que têm alcançado através do estudo sistemático da Bíblia. Ao iniciarmos essa jornada que para nós é fascinante, de estudar a Bíblia, livro por livro, parágrafo por parágrafo e em muitas oportunidades, até versículo por versículo, gostaria de destacar para você o valor que devemos dar à Palavra de Deus. A Bíblia é a Palavra de Deus e registra a sua vontade para a raça humana criada por Ele. Alguns têm dito com razão que a Bíblia é o manual do fabricante. Se desejamos saber como o ser humano funciona e deve funcionar em todo o seu potencial da melhor maneira possível, nós necessitamos estudar a Bíblia, pois nela temos as orientações seguras para que esse objetivo seja alcançado. Se desejamos ser seres humanos que cumpram as expectativas do nosso Criador, é necessário que saibamos corretamente como devemos nos comportar, como devemos reagir, como devemos nos relacionar uns com os outros, o que é que nós devemos pensar, no que é que devemos crer e, afinal, como devemos ser diante dele mesmo, diante do nosso próprio Deus. A Bíblia é um livro que não tem semelhantes, ela é singular e, por causa disso mesmo, tem sido atacada como nenhum outro livro. É possível dizer sem medo nenhum de errar, que nenhum outro livro teve tantos inimigos como a Bíblia. Porém, hoje, a Bíblia é um livro popular, é um best-seller, é um dos livros mais vendidos e mais conhecidos de todo o planeta Terra. A saúde e a vitalidade da vida humana e da vida da Igreja, em toda a sua história, sempre estiveram atreladas, isto é, estiveram sempre unidas ao estudo profundo da Palavra de Deus. Na verdade, ao longo da história, Deus foi sempre glorificado por meio de um grupo de fiéis que, seguindo os mandamentos das Sagradas Escrituras, o adoravam e o obedeciam. Papel esse que foi reservado a Israel, mas que infelizmente não foi obedecido por ele. Nos dias de hoje, esse relacionamento não pode ser diferente. Cada um de nós, ou a Igreja como um todo, necessita praticar a mesma obediência e, através de uma vida de temor a Deus, adorar e glorificar ao seu Senhor, o Senhor Jesus Cristo, a revelação perfeita do Pai, em quem habita toda a plenitude da divindade. Assim, amigo, eu creio que você pode concordar comigo que há necessidade de todos nós nos voltarmos para a Bíblia, amando-a, estudando-a, nela meditando com o objetivo de colocá-la em prática no nosso viver diário. Veja bem, numa época em que temos as mais diferentes ideias religiosas, em que temos os mais variados caminhos que, como dizem, podem levar o homem a ter paz consigo mesmo e com seu mundo, é urgente, na verdade é urgentíssimo voltarmos à Bíblia, sabendo que ela é a verdadeira palavra de Deus, a expressão da sua vontade para com todos nós, seres humanos, e o nosso relacionamento com Ele e com a sua criação. O estudo dos mandamentos e das orientações do Senhor não pode ser feito de uma maneira mecânica. Os livros que estudaremos não foram escritos de uma maneira mecânica. Eles foram inspirados, eles foram transmitidos pelo próprio Deus a homens piedosos que foram usados pelo Espírito Santo como instrumentos para registrarem as suas palavras. Esses homens, além de terem suas vidas piedosas, eles eram também falhos, como nós também o somos. Mas eles eram homens que criam em Deus, que oravam, colocando suas necessidades nas poderosas mãos do Senhor. Eram homens que sofreram por terem suas vidas conformadas à vontade de Deus. Ora, se assim eles eram e se comportavam, se assim eram e se comportavam os autores humanos desse livro divino, certamente será com essas atitudes que nós deveremos nos comprometer a estudar esse livro. O nosso estudo deverá ser feito com reverência, com submissão, com atitude de humildade, sabendo que a capacitação para obediência aos seus mandamentos e orientações deve vir do próprio Espírito Santo que o inspirou, que inspirou o seu registro. Eu gostaria de convidá-lo a se colocar então diante de Deus e pedir-lhe que abençoe você e a todos os seus nesse propósito de estudar a palavra de Deus. Se o Senhor não estiver conosco, corremos o risco de gastar tempo precioso em nossas vidas e com certeza não seremos abençoados por não permitirmos a sua companhia. Essa companhia divina, Ele mesmo, o Senhor Jesus, nos prometeu quando disse que estaria conosco todos os dias até a consumação dos séculos, conforme lemos em Mateus 28, 18 a 20. E também, quando Ele disse, tempos antes, no próprio livro de Mateus, que onde dois ou três estiveram reunidos em seu nome, ali Ele estaria no meio deles. Eu quero repetir para você, para que você possa anotar essas passagens. Mateus 28, 18 a 20 e Mateus 18, versículo 20. Anote isso e depois confira na sua própria Bíblia. Essa promessa tão especial de Jesus deve ser apropriada por cada um de nós que desejamos estudar a sua palavra. A atitude do nosso coração deve ser essa. Ao estudar a Bíblia, necessitamos da sua presença constante, da presença do nosso Deus como autor divino da sua palavra. A Bíblia constitui a base para a nossa vida espiritual e a vida intelectual, na verdade, para a nossa vida como um todo. A própria Bíblia diz a seu respeito ser uma bênção especial de Deus para conosco. Eu quero convidá-lo a ouvir as palavras do Salmo 19. Eu vou ler, e se você puder acompanhar, faça-o. Eu vou abrir no Salmo 19, e eu quero ler com você os versículos 7 a 10. Ouça, ou então acompanhe-me nessa leitura. Diz assim a palavra de Deus: a lei do Senhor é perfeita e restaura a alma. O testemunho do Senhor é fiel e dá sabedoria aos simples. Os preceitos do Senhor são retos e alegram o coração. O mandamento do Senhor é puro e ilumina os olhos. O temor do Senhor é límpido e permanece para sempre. Os juízos do Senhor são verdadeiros e todos igualmente justos. São mais desejáveis do que o ouro, mais do que muito ouro depurado, e são mais doces do que o mel e o destilar dos favos. Essas são palavras impressionantes, você não acha? Certamente o salmista Davi conhecia esse livro divino, mas certamente ele conhecia ainda mais o autor desse livro divino. Olhando para a vida de Davi, um homem segundo o coração de Deus, podemos nos espelhar nele e não apenas ter prazer na lei do Senhor e na sua lei meditar de dia e de noite, mas principalmente poderemos amar e adorar o autor desse maravilhoso livro. O desafio para todos nós é que ao estudarmos as Sagradas Escrituras, amemos e nos relacionemos adequadamente com o próprio autor dessas Escrituras. Amemos a Deus. O meu convite para você é: ame o Senhor. Querido ouvinte, eu quero dizer que o nosso estudo através da Bíblia, que é o nome do nosso programa, deve alcançar pelo menos dois objetivos. Ao estudarmos a Palavra de Deus, estaremos crescendo intelectualmente e espiritualmente. É isso mesmo. O estudo da Bíblia nos abençoa em todas as áreas, e eu quero compartilhar como é que você cresce intelectualmente. Primeiro, ao estudarmos a Bíblia, vamos conhecer o conteúdo conceitual de cada livro, de cada capítulo, dos parágrafos e dos versículos sobre os quais nos detivermos. Segundo, ao estudarmos a Bíblia, conheceremos o contexto histórico, geográfico e cultural de cada livro ou passagem das Escrituras, alvos dos nossos encontros. Terceiro, quando estudamos a Bíblia, vamos entender também a necessidade de aprendermos ou relembrarmos os princípios básicos, as regras básicas da interpretação bíblica, ou como se denomina nos livros acadêmicos ou seminários. Olha só, vamos conhecer ou relembrar os princípios da hermenêutica. Essa palavra hermenêutica descreve a ciência que estuda a interpretação. Em quarto lugar, quando estudamos a Bíblia, vamos perceber que em diversos assuntos, muitos interpretam este ou aquele texto de uma maneira diferente da nossa. E assim, podemos entender por que temos tantas vozes dizendo coisas diferentes a partir dos mesmos textos bíblicos. E em quinto e último lugar, crescemos intelectualmente porque a nossa fé fica cada vez mais sólida, mais firme. A nossa fé não será apenas um sentimento meio obscuro. Ao estudarmos seriamente a Bíblia, vamos alcançar um desses seus objetivos. Isto é, podemos explicar a razão da nossa fé, a razão da esperança que é em nós, como disse Pedro em 1 Pedro capítulo 3, versículo 15. Assim você pode perceber como é importante o estudo da Bíblia. Mas nós dissemos também que através do estudo da Palavra de Deus, podemos crescer intelectualmente e espiritualmente. Agora, encaminhando-nos para o final do programa, eu quero compartilhar com você como podemos crescer espiritualmente. É isso mesmo, nós crescemos espiritualmente e isso também pode ser confirmado através de cinco aspectos. O primeiro aspecto do crescimento espiritual se dá quando tornamos a Bíblia uma das partes fundamentais para as nossas próprias vidas. Um segundo aspecto do crescimento espiritual experimentamos quando começamos a amar cada dia mais a própria palavra. Quanto mais estudamos a palavra, mais cresce o nosso amor por ela. Minha oração é que todos nós possamos amar mais e mais a palavra eterna, a palavra do nosso Deus. O terceiro aspecto do nosso crescimento espiritual se percebe quando paulatinamente, dia a dia, passo a passo, nos tornamos pessoas melhores, mais próximas do caráter de Cristo. O propósito de Deus para conosco é exatamente esse, de nos tornarmos a cada dia mais parecidos com Jesus Cristo, conforme Paulo nos diz em Romanos 8:29. Fomos predestinados para sermos conforme a imagem do seu Filho, a fim de que ele seja o primogênito entre muitos irmãos. Em quarto lugar, também crescemos espiritualmente quando a nossa devoção aumenta. Mas talvez alguém pergunte: o que é devoção? Devoção é dedicação. Devotar-se a alguém é dedicar-se especificamente a alguém. Portanto, ao estudarmos a palavra de Deus, a nossa dedicação ao Senhor tenderá a aumentar. E finalmente, em quinto lugar, através do estudo da Bíblia, crescemos espiritualmente ao percebermos que o nosso amor por Deus vai aumentando diariamente. Amamos a Deus quando decidimos obedecê-lo, e essa obediência só poderá ser conseguida na suficiência do Espírito Santo. Portanto, eu quero dizer para você que todos nós que nos propomos a estudar a Bíblia, de Gênesis até o Apocalipse, podemos ter essa expectativa de crescer intelectualmente e espiritualmente. Mas talvez você me pergunte, como é que eu posso ter certeza que eu irei crescer? E se você me permite, eu quero responder lhe dando algumas sugestões. Como é que nós podemos esperar esse crescimento? Eu quero destacar, em primeiro lugar, a singularidade da palavra de Deus. A Bíblia, a palavra de Deus escrita, teve e tem um papel único na formação da cultura ocidental. Essa é a nossa cultura ocidental. Hoje ela é uma força que predomina no desenvolvimento global da política, da economia, das relações sociais. Ela tem bases alicerçadas na palavra de Deus, como por exemplo, na pregação da igualdade entre os povos, na valorização das mulheres, na proclamação da justiça social. A Bíblia tem esse trânsito livre entre as diversas autoridades, mesmo que elas não sejam cristãs. Por quê? Porque ela é lida não apenas como uma história de uma raça ou de um povo, o povo de Israel, mas ela é considerada como a história de toda a humanidade. Assim, ela se revela singular na sua universalidade, no seu impacto na história, na sua comunicação, fazendo-nos crescer intelectualmente. Mas também nós crescemos espiritualmente. Por quê? Porque a Bíblia convida homens e mulheres a louvar o Criador em virtude da sua abundância na natureza. Vemos isso no livro de Salmos, através dos hinos que falam da glória de Deus. Da glória de Deus no universo, da glória de Deus na terra. Esse é o caráter universal da Bíblia. Ao estudarmos a Bíblia, convocamos não só os homens, mas toda a criação para adorar o Criador. Crescemos espiritualmente quando nos rendemos diante do Senhor que fez os céus e a terra. Os anjos proclamam a glória de Deus. A natureza revela a glória de Deus. E nós, como criaturas inteligentes, devemos buscar a glória de Deus. Nessa atitude de submissão a Deus, o nosso Criador, o nosso espírito usufrui da companhia divina. E assim crescemos, nos tornando melhores seres humanos, mostrando que fomos criados à imagem e semelhança de Deus. A Bíblia é o único livro que descreve a trajetória mundial com início e conclusão definidos no ato divino de revelação. E por isso, ela se torna singular em seu impacto, por conter a mensagem do poder de Deus demonstrado na história. Em virtude dessa ação divina, não é necessário que a Bíblia proteja os seus heróis. Ela é franca quando se refere àqueles homens escolhidos por Deus. Foram homens e mulheres que sentiram, reagiram, sofreram e se alegraram como nós. É a própria Bíblia que diz que homens a quem consideramos heróis, eles eram pessoas normais. Você se lembra do que Tiago disse de Elias, um dos mais importantes profetas de Israel? Acompanhe comigo a leitura de Tiago, capítulo 5, versículo 17. Eu repito para que você possa anotar. Tiago, capítulo 5, versículo 17. Ouça essas palavras. Elias era um homem semelhante a nós, sujeito aos mesmos sentimentos. Elias era um homem semelhante a nós, sujeito aos mesmos sentimentos. Essa é uma declaração muito importante. Por quê? Porque ela apresenta aquele que, como profeta, e nós o temos por herói, Elias enfrentou reis, orou para chover e parar de chover, e um dia teve o privilégio de se apresentar a Jesus quando da transfiguração. Sim, a Bíblia o apresenta como um homem comum, de carne e sangue, com os mesmos sentimentos que eu e você temos. É, a Bíblia causa esse impacto tão interessante, porque quando nós a estudamos, nós nos vemos nela. A Bíblia é como um espelho. Você se olha no espelho, você se vê. Você lê a Bíblia, você também se vê. Querido amigo, nós estamos finalizando esse programa e nos próximos programas nós queremos abordar questões importantes para as quais necessitamos obter respostas satisfatórias. O que é a Bíblia? Qual é o seu nome? Como a Bíblia foi escrita? Como a Bíblia chegou até nós? Como entender a Bíblia? Como interpretá-la corretamente? A Bíblia tem valor para os nossos dias? A Bíblia é aplicável para a nossa vida diária? Meu amigo, essas e outras perguntas são fundamentais e devem ser respondidas antes de iniciarmos o seu estudo detalhado. Por isso, eu gostaria de concluir esse nosso encontro com algumas palavras do salmista. Do Salmo 119, eu gostaria de ler os versículos 103, 104 e 105. Eu repito para que você possa anotar. Salmo 119, 103, 104 e 105. Diz assim a palavra de Deus: quão doces são as tuas palavras ao meu paladar, mais do que o mel à minha boca. Por meio dos teus preceitos consigo entendimento. Por isso, detesto todo o caminho de falsidade. Lâmpada para os meus pés é a tua palavra e luz para os meus caminhos. Essas palavras mostram o valor da Bíblia e eu espero que encoraje você a estudá-la para conhecer ainda mais o nosso Deus. Quero ter um tempo de oração com você para pedir a Deus que o abençoe. Pai querido, dê que cada um dos nossos ouvintes tenha do Senhor a bênção necessária para ter uma vida agradável ao Senhor. Querido amigo, nós oramos para que Deus te abençoe e te convidamos para estar conosco no nosso próximo encontro. Até breve.
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0: São 6:26, e essa foi a primeira aula do Através da Bíblia. Mafê, você sabe que tem muita gente participando agora, e inclusive tem gente mandando beijo pra você, viu?
1: Sério?
0: Sério, tem bastante gente participando. Ó, o Diácono de Assis tá curtindo a programação, desejando uma ótima noite pra gente. A Vera Souza tá lá em Goiânia, Goiânia é bem longe, tá? Ela tá assim, ó, oi Cacá, boa tarde, um beijão pra sua filhinha. Ela leva jeito para ser comunicadora. Ela tem uma voz linda, viu? Sua princesinha tem uma voz linda. Ô, Cacá, quando o pastor Itamir começou Através da Bíblia em 2013, eu tive o privilégio de ouvir desde os primeiros episódios. Programa simplesmente maravilhoso. E o pastor Itamir é um gigante em sabedoria e simplicidade. Amo muito. E você sabe que é um privilégio nosso, né? Ter o professor Itamir conosco. O Itamir que realmente é uma pessoa muito sábia. Aproveita, Mafê, manda um beijo pra Vera Souza, lá de Goiânia.
1: Beijo, Vera.
0: Viu, muito bem. O Célio Machado também tá conosco, lá em Ibiúna, São Paulo. A Quercia Laís, ela tá fazendo um bolo aqui, na verdade um pão. Ó que foto bonita do pão dela, ó. Vai ficar gostoso esse pão, hein? O que você achou?
1: Eu achei bonito.
0: É pão de cebola com orégano. Lembra da tia que fez um pãozinho de cebola que você comeu metade do saco?
1: Lembro.
0: Só que esse aqui é o esse aqui é o tamanho grande, ó. Que legal. Bastantão.
1: Tamanho dobro.
0: Tamanho dobro, é verdade. Aí o Cinete Coutinho também tá com a gente. Muito obrigado pelo carinho, pela audiência. Eu, Cinete Coutinho, obrigado aí pela sintonia. O nosso querido Lima, taxista. E eu vou pra um rápido intervalo. Daqui a pouquinho eu volto com mais um episódio do programa Rota 66 com o professor Luiz Saião, e já a gente vai embora, tá bom, Mafê? Tá preparada pra ir embora?
1: Não.
0: Tá frio, hein? Tá frio.
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4: São 6:31, uma ótima noite para você que está acompanhando a programação da RTM e está chegando mais um estudo com o professor Luiz Saião e mais uma edição do Rota 66. Então aumente o volume do seu rádio e vamos juntos, vamos pegar essa estrada e vamos aprender com o professor Luiz Saião.
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6: A Bíblia, por exemplo, proibiu todo o uso de imagens e ídolos e também mostra, por exemplo, que até a serpente que Moisés havia feito acabou sendo idolatrada.
5: 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Muito obrigado por sua audiência e carinho. Seguimos firme pela vereda do primeiro livro de Crônicas, hoje destacando os capítulos 13 até 16. O professor Luiz Saião traz um tema muito significativo: Deus sempre em primeiro lugar. Você lembra quando o povo deixou as coisas de Deus de lado? Pois então vieram problemas e confusões. Alguém precisava resgatar os valores divinos. É aí que começa a nossa aventura. Que atitudes devemos ter diante do sagrado? Como reconhecer que Deus está agindo em todas as coisas? Eu sou o Beltrão e juntos vamos aprender mais essa lição sensacional com o mestre Saião.
6: Rota 66, prosseguindo em nosso estudo do primeiro livro de Crônicas. Sim, estamos estudando a história antiga de Israel, falando sobre o reinado de Davi, cerca de 3.000 anos atrás. Estamos hoje estudando dos capítulos 13 até o 16, e vamos falar sobre o tema Deus sempre em primeiro lugar. Uma das grandes ênfases do primeiro livro de Crônicas é como Davi é um rei bem-sucedido. A nova comunidade pós-exílica olha para trás e quer entender a sua história, procura esquecer os aspectos negativos

texto da Nova Versão Internacional da Bíblia, onde lemos que depois de consultar todos os seus oficiais, os comandantes de 1.100, Davi disse a toda a Assembleia de Israel: se vocês estão de acordo e se esta é a vontade do Senhor, o nosso Deus, enviemos uma mensagem a nossos irmãos em todo o território de Israel, e também aos sacerdotes e aos levitas que estão com eles em suas cidades, para virem reunir-se a nós. Vamos trazer de volta a arca de nosso Deus, pois não nos importamos com ela durante o reinado de Saul. Toda a assembleia concordou, pois isso pareceu bom a todo o povo. É muito importante destacar aqui o cuidado de Davi, porque a arca do Senhor é o artefato máximo em Israel. Quando Deus havia ordenado a construção do tabernáculo, no lugar santíssimo ficava a Arca da Aliança, que simbolizava a presença de Deus no meio do seu povo. E esta arca tem o significado especial e particular que fala sobre a presença de Deus no meio da comunidade. Davi, colocando Deus em primeiro lugar, quer dar à arca a devida atenção. A arca então foi trazida de Kiriat Jearim. Davi e todos os israelitas foram até aquela cidade de Judá para buscar a arca de Deus, que tem o seu trono entre os querubins, a arca sobre a qual o seu nome é invocado, diz o verso 6, enfatizando o valor da arca. A arca passou pela casa de Abinadab, de lá eles a levaram num carroção novo, e como nós já ouvimos a história, enquanto eles estavam levando a arca, dançando e cantando, quando chegaram à eira de Quidom, Uzá esticou o braço e segurou a arca, porque os bois haviam tropeçado, e então o Senhor acendeu a sua ira contra Uzá, e ele o feriu. Uzá morreu por ter tocado na arca do Senhor, que era uma arca santa, sagrada. Davi, inclusive, ficou contrariado porque o Senhor havia fulminado Uzá por fazer isso. Aqui vemos que Davi está passando por uma transição quando ele quer que Deus receba o primeiro lugar. A arca fora levada de maneira equivocada, seguindo os parâmetros aí dos velhos tempos, quando não havia um cuidado especial. A arca tinha de ser levada conforme as exigências da lei, mas aqui isso não aconteceu. Então, mesmo que Davi tivesse ficado ressentido e aborrecido, ou como diz o texto da NVI, contrariado, ele entende o que acontece, porque, afinal de contas, Deus sempre merece o primeiro lugar. Naquele dia, Davi teve medo de Deus e se perguntou: como vou conseguir levar a arca de Deus? Por isso, desistiu de trazer a arca para a cidade de Davi. Em vez disso, levou-a para a casa de Obed-Edom, de Gat, que é um levita. Inclusive, a arca de Deus ficou na casa dele por 3 meses, e o Senhor abençoou a sua família e tudo o que possuía. Diante dessa preocupação, nós vamos ver que Davi vai se preparar para finalmente atingir o seu objetivo de honrar a Deus do jeito que ele merece. Ele não desistiu de levar a arca para a cidade de Davi, a cidade de Jerusalém. Mas antes disso ser relatado no texto, o capítulo 14 fala sobre as bênçãos de Deus sobre a vida de Davi, no seu crescimento e na sua prosperidade extraordinária. Davi desenvolve uma aliança com a dinastia fenícia, com Irão de Tiro, que lhe ajuda com toras de cedro, pedreiros, carpinteiros, para que Davi construa o seu palácio. E o texto faz questão de enfatizar a bênção de Deus sobre Davi, quando diz: então Davi teve certeza de que o Senhor o confirmara como o rei de Israel, que estava fazendo prosperar o seu reino por amor de Israel, seu povo. E a lista de todos os seus filhos, e também dizendo que ele se casara com outras mulheres, aparece logo na sequência nos próximos versículos de 3 a 6. Davi
é vencedor da batalha contra os filisteus inimigos muito difíceis de serem vencidos, até porque dominavam uma tecnologia superior, tecnologia do ferro, que só Davi conseguirá desenvolver para vencer os grandes inimigos de Israel.

0: Israel. Os versículos de 8 a 17 do capítulo 14 mostra como Deus entrega os filisteus nas mãos de Israel. Isso acontece aí no episódio do Vale de Refaim, também na batalha de Baal-Perazim. Os filisteus inclusive abandonam o lugar e os seus ídolos que acabam sendo queimados, e Davi é vencedor sobre os inimigos temíveis que são os filisteus, contando com a direção e a bênção de Deus, de tal modo que o verso 17 vai ressaltar que a fama de Davi espalhou-se por todas as terras e que o Senhor fez com que as nações o temessem, este homem abençoado que entende que Deus merece o primeiro lugar. Davi, então, diz o verso 1 do capítulo 15, que ele preparou um lugar para a arca de Deus e armou uma tenda para ela. E agora sim, entendendo a seriedade que as coisas de Deus merecem, Davi disse: somente os levitas poderão carregar a arca de Deus, pois para isso o Senhor os escolheu e para ficarem sempre ao seu serviço. Davi reuniu todo Israel em Jerusalém para trazer a arca do Senhor para o lugar que ele lhe havia preparado. Reuniu também os descendentes de Arão e os levitas. Observem bem que a arca, quando foi trazida inicialmente, foi trazida por qualquer tipo de pessoa, simplesmente a colocaram num carroção, que causou todo o problema e toda situação constrangedora anterior que levara à morte de Uzá. Agora, vamos fazer as coisas do jeito que Deus merece. Então, agora somente os levitas estão preparados. Davi, diz o verso 11, convoca também os sacerdotes Zadok e Abiatar, os levitas, uma lista grande deles, Uriel, Azaías, Joel, Semaías, Eliel e Aminadab, e lhes diz: vocês são os chefes das famílias levitas, vocês e seus companheiros levitas deverão consagrar-se e trazer a arca do Senhor, o Deus de Israel, para o local que preparei para ela. Pelo fato de vocês não terem carregado a arca na primeira vez, a ira do Senhor, o nosso Deus, causou destruição entre nós. Nós não o tínhamos consultado sobre como proceder. Então, sacerdotes e os levitas se consagraram para transportar a arca do Senhor, o Deus de Israel. E os levitas carregaram a arca de Deus, apoiando as varas da arca sobre os ombros, conforme Moisés tinha ordenado, de acordo com a palavra do Senhor. Claro que qualquer um de nós já viu coisas feitas com relaxo e de maneira indevida e inadequada. É simplesmente triste e lamentável quando isso acontece. Imagine quando isso acontece com as próprias coisas de Deus. Aqui, sim, Davi estava aprendendo e estava mostrando a todos que a arca de Deus, o símbolo da presença de Deus no meio do seu povo, merecia prioridade. Afinal de contas, Deus sempre merece o primeiro lugar. Davi ordenou também aos líderes dos levitas que encarregassem os músicos que havia entre eles de cantar músicas alegres, acompanhados por instrumentos musicais, liras, harpas e címbalos sonoros. E assim foi uma grande festa, diz o verso 25, sendo a arca levada. Eles foram buscar as autoridades de Israel, Davi, os líderes dos batalhões, foram buscar a arca da aliança do Senhor que estava na casa de Obed-Edom. Como Deus havia poupado os levitas que carregavam a arca da aliança do Senhor, 7 novilhos e 7 carneiros foram sacrificados. Davi vestiu um manto de linho fino, como também todos os levitas que carregavam a arca, os músicos e Kenanias, chefe dos músicos. Davi vestia também o colete sacerdotal de linho, e todo Israel acompanhou a arca da aliança alegremente, ao som de trombetas, cornetas e símbolos, ao toque de liras e de harpas. Era uma grande festa, uma comemoração especial. Quando a arca da aliança do Senhor estava entrando na cidade de Davi, Mical, filha de Saul, observava de uma janela, e aconteceu que, ao ver o rei Davi dançando e celebrando, ela o desprezou em seu coração. E mesmo que o livro de Crônicas não mencione aqui no texto o que aconteceu, você sabe, o texto de Samuel fala que ela foi castigada por Deus, ficando estéril por causa da sua atitude de desprezo da alegria espiritual de Davi. Eles trouxeram a arca, diz o capítulo 16. a arca de Deus e a colocaram na tenda que Davi lhe havia preparado e ofereceram holocaustos e sacrifícios de comunhão diante de Deus. Após oferecer os holocaustos e os sacrifícios de comunhão, Davi abençoou o povo em nome do Senhor e deu um pão, um bolo de tâmaras, um bolo de uva passas a cada homem e a cada mulher israelita. E o capítulo 16 vai terminar trazendo um salmo de gratidão a Deus, feito por Davi, que traz partes do Salmo 105, parte do Salmo 106, um salmo de louvor e de gratidão pelo que Deus havia feito em favor do seu povo Israel. Muitas vezes nós buscamos o sucesso na vida, nós buscamos coisas boas e queremos que Deus nos abençoe. Sem dúvida, Davi é um dos homens mais bem-sucedidos da história. No entanto, uma coisa faz bastante diferença na vida de Davi e certamente deve fazer na sua vida também. Deus sempre em primeiro lugar, este deve ser o lema da nossa vida.
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2: Perguntas em nossa aula ao professor Luiz Saião no primeiro livro de Crônicas. Você está acompanhando os capítulos 13 até 16. Deus em primeiro lugar, professor. Mas é a arca que vai em primeiro lugar aqui. Por que essa arca, este objeto é tão sagrado assim para o rei Davi?
0: Pastor Alberto, essa é uma questão muito importante e especial, porque nós temos aqui na literatura bíblica uma grande preocupação com qualquer objeto sagrado para que ele não se torne um motivo de idolatria. A Bíblia, por exemplo, proibiu todo o uso de imagens e ídolos e também mostra, por exemplo, que até a serpente que Moisés havia feito acabou sendo idolatrada, né, pelos israelitas. E, por outro lado, a Bíblia enfatiza uma ideia de que há uma manifestação concreta daquilo que representa a ação de Deus em nosso meio. Mesmo, por exemplo, na fé cristã, a gente tem a ceia, a gente tem o batismo, nós temos outras coisas no Velho Testamento, o próprio tabernáculo, com toda a sua construção, a mesa dos pães da presença, temos o altar, né? E de tudo isso, o que era mais sagrado, porque era um símbolo da presença de Deus, ordenado pelo próprio Deus, para dar uma ideia mais clara, né, dessa extraordinária transcendência que representa a pessoa de Deus, a arca foi construída. E por isso, para que isso tenha uma expressão social entre o povo, concreta, não fique algo extremamente abstrato, a arca foi feita. E então, como a arca foi ordenada pelo próprio Deus e como a arca foi, vamos dizer, acompanhou o povo e era uma demonstração concreta ordenada pelo Deus de que Deus estava com o povo, a arca recebe este lugar especial. A arca não é um objeto que é um fetiche, né? Ela não tem uma espécie de poder que sai de dentro dela, independentemente dela. Ela simplesmente, né, é um objeto que foi criado, que foi feito, né, por ordem do próprio Deus e que apenas representa e simboliza a habitação de Deus no meio do seu povo. Hoje nós não precisamos mais da arca, porque Deus já habita diretamente em nós por meio do Espírito Santo, depois do acesso pleno concedido a Deus através do sacrifício de Jesus Cristo.
2: Olha, um fato que chama atenção está no verso 10 do capítulo 13. E esse negócio de dar uma mãozinha, olha só a confusão que acontece. Uzai é punido por Deus. Mas Davi é o rei, o principal responsável por essa mudança. Ele não recebe nenhum castigo por isso. Por quê?
0: Aqui nós precisamos separar um pouquinho as coisas. Veja aqui, Davi, não tem dúvida que ele é responsabilizado. Mas não é Davi que põe a mão, não é Davi que transgride diretamente. Davi teve um erro de omissão. Uzá teve um pecado direto, porque a lei, objetivamente, ela dizia, né, que a arca tinha que ser transportada por meio de varas compridas colocadas nas argolas e ela não deveria ser tocada. Então, Uzá transgrediu algo diretamente relacionado à ordem de Deus, então ele foi punido diretamente. E outra questão importante é que o rei é punido na Bíblia, mas é punido de uma maneira um pouco diferente. Por exemplo, quando Davi é punido depois pelo recenseamento, isso acontece com a perda dos seus soldados. Ele não é punido pelo castigo individual, mas por aquilo que ele representa. Ele fica aborrecido, isso diminui o seu prestígio, isso prejudica a sua relação com a sua liderança. Então, ele recebe, vamos dizer, um resultado desse castigo, mas não o resultado direto, porque ele não cometeu o pecado diretamente contra Deus.
2: Agora, por que essa preocupação de pôr a Arca da Aliança lá em Jerusalém, né? Por que foi importante essa mudança de ter, de fato, a arca lá em Jerusalém?
0: Uma das coisas extremamente relevantes na Bíblia, especialmente mais fortes ainda em Reis e em Samuel, é que é necessário enfatizar a unidade do povo. E, de certa forma, isso também aparece aqui no livro de Crônicas. Porque o que a gente deve entender aqui? Deus acompanhou o povo, né, através das suas peregrinações e jornadas, e agora esse povo precisa de uma unidade, de um centro unificador que envolve a fé religiosa. Deus estava com o povo quando o povo perambulava, agora o povo tem a sua nação e a sua capital. Portanto, Deus vai merecer o lugar central dos mais centrais de todos, o que é fundamental, essencial, a base de tudo. Jerusalém, a grande cidade, vai ser a capital, o lugar máximo de honra, deve ser dedicado a Deus, e isso vai ser também a referência que vai estabelecer a unidade religiosa e política e social do povo em torno da cidade sob o comando de Davi, tendo Deus como centro e a arca também recebendo o mesmo tipo de honra. Não é possível que a gente mandasse essa arca para um lugar qualquer. Isso não faria nenhum sentido.
2: Agora, quando ela chega em Jerusalém, há um júbilo, uma alegria que a gente não vê hoje em dia. Aqui há um destaque nos capítulos finais, 15 e 16, para a música, para a dança, inclusive, mas a gente não percebe esse movimento, esta alegria no Novo Testamento. Por que essa diferença do Antigo Testamento com essa festa efusiva e no Novo Testamento pouco se fala sobre música, sobre louvores?
0: Pois é, pastor Alberto, algumas pessoas têm dado atenção a esta diferença e muitos até imaginaram que o Novo Testamento tinha intenções de deixar de lado essa efusividade, essa alegria. Seria uma adoração, entre aspas, mais espiritual. Grande parte da igreja medieval acabou caminhando nessa direção. Mas, na verdade, o Novo Testamento não tem o propósito, o enfoque de discutir essas coisas. O Novo Testamento não fala nem a favor nem contra. Ele não, vamos dizer assim, enfatiza e nem proíbe, nem diz nada a respeito disso. Nós é que devemos entender essas coisas a partir do nosso próprio contexto. Por outro lado, o final do Novo Testamento em Apocalipse mostra, né, esses louvores, essa grande quantidade de música quando fala da escatologia, do mundo que há de vir. Portanto, nós não podemos imaginar que o Novo Testamento retira a alegria musical, até porque isso faz parte até da cultura judaica e hebraica, e nós devemos ter o bom senso de aplicar isso a partir daquilo que representa verdadeira alegria sem escândalo no contexto onde estamos inseridos.
2: Muito bem, então vamos agora à parte final, ver o que podemos aprender com toda essa lição.
0: No Rota 66 de hoje, você estudou os capítulos 13, 14, 15 e 16 do primeiro livro de Crônicas. O nosso tema foi Deus sempre em primeiro lugar. Nós vimos como o desejo do coração de Davi era levar a arca para a tenda que lhe era reservada, e essa tenda na cidade de Jerusalém. Depois de alguns percalços e problemas, Davi conseguiu manifestar de maneira objetiva e direta sua intenção de dizer que Deus ocupava o primeiro lugar na sua vida. E essa também deve ser a nossa atitude, deve ser fruto da nossa reflexão, de uma atitude correta de coração. E aqui vai a nossa grande lição, a aplicação daquilo que ouvimos no estudo de hoje. Lembre-se, dedicação a Deus de forma correta, só com atitude concreta.
1: Infelizmente, ouvinte, precisamos terminar o Rota 66 de hoje, que volta nesta sintonia e horário com mais um estudo no primeiro livro de Crônicas. Confira o site transmundial.com.br e até o próximo Rota 66. Tchau!
3: Com o término do Rota 66, também termina o meu horário e tá na hora da gente ir embora, Mafê. Então fala tchau.
4: Tchau, gente.
3: Você quer voltar mais vezes?
4: Amanhã.
3: Tem aula. Você tem aula amanhã? Hoje é porque é feriado. Mas manda um beijo aí pra todo mundo, agradece a audiência, o carinho.
4: Beijo, gente.
3: Tá bom, então. Vem aí o Héctor Nóbrega e o Marcos Olivares. Hoje é folga do Dinho, né? E a Mafê dando tchau aí pra todo mundo. Obrigado, gente. Um grande abraço. E que Deus continue abençoando a sua vida, a sua família. E aproveite esse finalzinho de noite de feriado, dia 7 de setembro. Mafê, vambora. O Héctor já tá aí, Marcos Olivares está chegando. E a partir de agora, começa a programação da noite da RTM Brasil. Tchau, tchau.
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0: Muito bem, boa noite para você que acompanha a programação da RTM Brasil. Estamos chegando, hein, para mais um Noite RTM a partir de agora até as 22 horas, levando para você aqui na programação da RTM Brasil, né? Muita coisa importante para abençoar a sua vida. Vamos começar com o nosso Hinos que Tocam, como fazemos costumeiramente, trazendo hinos clássicos da nossa programação para você acompanhar com a gente aqui no nosso Noite RTM. Hoje, segunda-feira, tem aula do curso básico de teologia. Também tem a missionária Dorothy trazendo o seu devocional, falando especialmente ao coração das mulheres. Hoje, segunda-feira, dia de atletas no ar. Também vamos falar sobre a família, orar pelos homens, pelas mulheres, ouvir boa música e é claro que tem a sua participação sempre muito importante aqui na nossa programação. Você participa através do WhatsApp 5511-974-181-456. Fique à vontade para participar com a gente a partir de agora. Lembrando que nesse primeiro momento, se você já quiser aproveitar e pedir o seu hino clássico aqui para a nossa programação, também vai nos ajudar a fazer a edição de hoje do nosso Hinos que Tocam, tá bom? Sou o Marcos Olivares, estou aqui no estúdio E da RTM Brasil, no interior de São Paulo, e esse estúdio está conectado ao nosso estúdio C em São Paulo, capital, onde hoje temos a grata alegria de receber Hétori Nóbrega, que vai apresentar conosco aqui o nosso Noite RTM, também o Revista RTM, né, fazendo companhia pra gente aqui. De Oliveira descansando, pezinhos pra cima, e o Hétori Nóbrega dando aquela força pra gente aqui nesta segundona, nesse feriado nacional. Ah, meu amigo, pleno feriado, hein? Segundona fria, friaca em São Paulo, e tá lá o Hétori Nóbrega, né? E vai dar aquela força pra gente. Então, meu boa noite especial e oficial a você, Hétori Nóbrega, seja bem-vindo a esta programação. Como é que você tá, meu jovem? Tudo bem contigo?
1: Muito boa noite pra você, Marcão, boa noite a você, ouvinte. Eu estou bem, apesar do frio, já estou aqui, enquanto você falava, já ia providenciando aqui a minha touquinha. Pois é, Marcão, hoje está aqui, deixa eu olhar aqui no nosso termômetro, nublado, 1.2, 12 graus Celsius. Quanto que tá aí na sua região aí, Marcão? Deve estar uns 18, pelo menos. Aí é sempre bom tempo. Como é que tá por aí? Alegria falar novamente com você, Marcos, e ouvintes. Ih, ficou mudo aqui, não tô te ouvindo.
0: E aí? Alô, alô, alô?
1: Aí.
0: Alô, alô? Ah, muito obrigado, meu jovem. E olha, aqui no Show. Circuito das Águas Paulista, 15 graus nesse minuto. E sensação térmica de 14 graus. E tá um pouquinho mais quente que aí, mas tá frio também, viu?
1: Tá frio também.
0: Frio e garoa, tipo São Paulo,
1: Mas sempre aí é melhor que aqui, porque é qualidade de vida, ar puro, verde, muita natureza. Eu digo por experiência própria, porque eu já passei aí por Lindóia, que lugar maravilhoso, Olivares. Foi uma excelente escolha. Estou muito feliz aqui de estar novamente contigo e saber que você está bem. Como é que está a família, dona Fernanda? Como é que está aí as crianças?
0: Graças a Deus, tudo bem, tudo certinho. Tudo jóia.
1: O pequeno, grande
0: Benjamin.
1: E Benjamin, como é que tá?
0: Tudo bem, graças a Deus.
1: E a filhota é a
0: Heloísa.
1: Heloísa.
0: Heloísa. Tá, graças a Deus, tudo bem. Estamos aqui, né? Feriado não deu pra aproveitar muita coisa, porque tá frio, tá? Mas a gente fica em casa, conversando e tal. E é gostoso. Boas. E agora vamos fechar essa segunda-feira, esse feriadão, muito bem, aqui na programação da RTM Brasil, certo? Pra gente fechar o dia aí com chave de ouro. E aliás, né, vamos começar com o nosso Hinos que Tocam. Meu jovem, se tiver tudo bem, tudo pronto, tudo certinho aí, eu vou pedir para você apertar a tecla REC e vamos então à edição de hoje.
1: Ah, tem que apertar a tecla REC.
0: É importante, viu?
1: É
0: importante.
1: O seguinte, eu vou até atualizar você, Marcão, e os nossos ouvintes, que o nosso mestre Dinho Oliveira hoje tirou um dia para descansar. Olha, se deu bem, pleno feriado, né? Curtindo aí. Emendou esse feriado, foi ótimo, emendando com fim de semana, né, Marcão?
0: Exato.
1: Ele já está aqui afiado, já está aquecido aqui todos os dias, eu fico meio enferrujado. Então deixa eu preparar aqui o botão vermelho, REC.
0: Isso.
1: 1, 2, 3, e já está gravando. Marcos Olivares, tem as honras, o espaço é seu para mais uma edição do Hinos que Tocam aqui na RTM Brasil. É contigo, Marcão.
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0: Bem-vindo a mais um Hinos que Tocam. Hoje vamos destacar mais um hino que faz parte da série Hinos Belos Hinos da RTM Brasil. Nós estamos destacando os hinos desta série desde os programas da última semana e a gente segue ainda destacando mais belos hinos. Hoje nós vamos destacar o hino Ó Vinde Adorar, que faz parte do álbum de número 6. Seu autor é Henry Maxwell Wright, que apesar do nome, nasceu em terras lusitanas. Sim, ele era português de nascimento. É importante destacar que aqui no Brasil, as igrejas evangélicas históricas foram fundadas basicamente de duas maneiras. A primeira, por imigrantes vindos dos Estados Unidos e da Alemanha no século XIX. E a segunda, por missionários, principalmente vindos dos Estados Unidos e da Inglaterra. Primeiro, os imigrantes trouxeram ao Brasil a sua fé protestante. Depois, os missionários trabalharam para a expansão do evangelho em terras brasileiras. Com isso, nossos primeiros hinos na língua portuguesa eram traduções ou versões de hinos americanos e também europeus. Ao mesmo tempo, porém, surgiram compositores que escreveram hinos na língua portuguesa. Alguns destes compositores eram estrangeiros, mas muitos deles eram brasileiros. Henry Maxwell Wright, filho de missionários ingleses, nasceu e cresceu em Portugal e se dedicou a cantar e compor hinos na língua portuguesa. Possuidor de uma bela voz, costumava cantar em reuniões evangelísticas. Ele contribuiu muito para a hinologia de Portugal e do Brasil, pois foi o autor ou tradutor de cerca de 200 hinos e também de alguns corinhos. No ano de 1898, o compositor escreveu o famoso hino Ó Vinde Adorar, que originalmente tinha apenas duas estrofes. Quando foi feito o hinário para o culto cristão, o HCC, da denominação Batista, em 1989, foi pedido a David William Hodges, membro do grupo de trabalho, que colocasse uma terceira estrofe. O objetivo era encerrar o hino, falando sobre as três pessoas da Trindade, Pai, Filho e Espírito Santo. Ouviremos então esse lindo hino nas vozes de Wesley e Marlene.
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1: Muito bem, nós ouvimos nas vozes de Wesley e Marlene, ó, Vim de Adorar, faixa que abre o álbum Hinos, Belos Hinos, número 6, e amanhã seguiremos com esta série de hinos que fazem parte dessa coletânea produzida pela RTM Brasil. Mas o nosso Hinos que Tocam de hoje ainda prossegue com outros belos hinos clássicos, e você também pode nos ajudar a fazer esta edição participando através do nosso WhatsApp 5511 974181456, e enquanto você vai participando, já vamos ouvir o próximo hino.
2: Pois não, Max Olivares, ouvintes, eu separei o 568 da Harpa Cristã, aliás, corrigindo aqui, o 568 do cantor cristão, né? O 568, que é manso e suave. Aliás, ele está também presente na harpa, que é o 222. E também está no álbum Hinos Belos Hinos, aqui da RTM. Quarteto de Bonaire, Marcos Olivares. Vamos cantar juntos. Vamos essa aqui.
1: Bom, vamos lá.

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1: São hinos que falam profundamente aos nossos corações e é por isso que sempre que temos essa boa oportunidade de ouvi-los, somos abençoados aqui nas edições do Hinos que Tocam. Então já vamos ouvir o próximo hino do programa de hoje. Meu caro Héctor e Nóbrega, qual hino vamos ouvir então agora?
2: Mais um da APA, Marcos Olivares e ouvintes. 187, esse aqui também é muito conhecido. Então quem souber já vai louvando a Deus conosco. Mais perto quero estar, Marcos Olivares. Um hino que fala de aproximação de Deus, mesmo em meio à dor ou solidão. Quem canta é o André Valadão.

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1: E olha, daqui a pouquinho vamos agradecer a você que está participando conosco, está sugerindo um belo hino para o nosso programa. Já já faremos os agradecimentos. Antes, porém, dá tempo ainda de ouvirmos mais um belo hino clássico ainda na edição de hoje do nosso Hinos que Tocam. Meu caro Héctor e Nóbrega, que hino pois vamos não, ouvir então agora?
2: Eu separei outro aqui do 318, esse é do HPC, o Hinário para o Culto Cristão. Que alegria crer em Cristo. Você conhece esse, né, Marcão? Bem conhecido. Conheço. Também, né? Muito lindo. Então vamos ouvi-lo. Quem canta é o Leão Neto com o Dudu Alves.
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1: E chegou a hora de nós agradecermos a você que ao longo de toda

0: te ouvindo, viu, Marília? Com seus áudios, ela costuma interagir geralmente pela manhã com a Renata. Ela manda áudios onde a gente pode ouvir ao fundo os galos cantando, né? Ela que acompanha a rádio desde os primórdios com seu papai, seu saudoso papai, ali na Ilha do Barbado. Tá com a gente ainda, comentou aqui do Através da Bíblia, que hoje, aliás, Marcos Olivares, estamos dando reset aqui no nosso estudo. Hoje começa tudo de novo. Hoje, de hoje em diante, serão 5 anos. É, hoje o episódio 1, é a introdução. Depois iremos nos aprofundar, iremos partir para capítulo 1 de Gênesis. Realmente uma imersão na Bíblia, Marcos Olivares com o professor Itamir. Legal. E a Marília aqui deixou o seu comentário, né? Ela está querendo saber quando vai para o site. Marília, é o seguinte, você vai lá na aba Programas e coloca na aba do Através da Bíblia, tem lá o ícone, né, Marcos Olivares? Você pode até confirmar. É o 01, tá? Você vai lá na busca, não vai estar na ordem, porque esse programa já foi gravado há muito tempo, né, Marcos Olivares? Você pode até explicar melhor? Então não vai ficar na ordem cronológica. Geralmente os programas mais recentes ficam com os episódios mais... os últimos, os mais recentes, que foram veiculados por último, ficam no topo. Fica fácil de encontrar. No caso, esse aqui, você vai até o episódio número 1, digita lá. Que você encontra, tá, Marília, e demais ouvintes que quiserem acompanhar pelo site ou através da Bíblia, é o 001. O Simval de Mossoró também conosco, viu? Marcos Olivares está em Mossoró, Rio Grande do Norte, e é aquela nossa ouvinte querida que está sempre alegrando o nosso coração também, em diversas faixas de horários, mora na Grande Ilha São Luís, aliás foi feriado, amanhã é feriado, né? Amanhã é aniversário da Grande Ilha São Luís, aniversário. É 414 anos, Eucinete Coutinho está com a gente, Marcos Olivares.
1: Muito bem. Obrigado, Eucinete, mais uma vez participando conosco aqui do nosso Hinos que Tocam.
0: Ela comentou, inclusive, do Através da Bíblia, né? Veja se há possibilidade de enviar o estudo de hoje. Está lá no site mesmo, viu, Eucinete? É o 001. Hoje começa tudo de novo. Daqui 5 anos, só lá para 2031 que a gente vai chegar em Apocalipse novamente. Sônia, boa noite, Sônia. Está em Tailândia, estado do Pará, Marcos Olivares. Deixa um áudio aqui pra gente.
2: Este programa é maravilhoso. Amo ouvir. Pois me sinto muito bem em ouvir os hinos, todos que são tocados aí. Que bom, que maravilha. Deus abençoe vocês dois e abençoe toda a programação, abençoe a todos os ouvintes, em nome de Jesus.
0: Legal, Marcos Olivares, ouvir esse retorno do ouvinte, né?
1: Sem dúvida, muito, muito bom. Benção.
0: Obrigado. É a Sônia que está em Tailândia, no Pará. E ele, direto de Tianguá, Ceará, Gilvan Moreira.
3: Boa noite, Marcos Olivares. Boa noite, Éder Nóbrega. Gilvan Moreira, Tianguá, Ceará. Deus abençoe grandemente cada um que serve a RTM Brasil. Amém.
0: Tá aí. Obrigado, Gilvan. Essas são as participações até o momento, Marcos Olivares.
1: Muito bem, olha, obrigado a todos, né, que estão conosco, enviando suas mensagens, mensagens de texto, mensagens de áudio, participando e interagindo com a gente, nos abençoando aqui nesta edição do nosso Hinos que Tocam. O programa de hoje vai ficando por aqui. Muito obrigado a você pela audiência, pelo carinho, né? Mesmo você que não participou diretamente pelo nosso WhatsApp, mas que está nos abençoando com a sua audiência, seja pelas ondas do rádio, através de uma das nossas diversas emissoras afiliadas, espalhadas aí nas 5 regiões brasileiras, você que nos acompanha pelo nosso aplicativo, também pelo site da RTM Brasil, são todos muito bem-vindos aqui ao nosso Hinos que Tocam, e amanhã a gente volta com uma nova edição, se Deus quiser, sempre a partir das 7 da noite, no horário de Brasília. Já fica o convite para você estar conosco também na edição de amanhã, onde veremos juntos mais hinos clássicos aqui da programação da RTM Brasil. Mas o Noite RTM de hoje está apenas começando. Hinos que Tocam é só a nossa primeira atração. Ainda tem muito mais para abençoar a sua vida nessa noite de segunda-feira, tá bom? A gente vai agora para o intervalo, bem rapidinho, na volta, mais belas canções para você. Já tem aula do curso básico de teologia também. Então fica por aí, porque o intervalo é rápido. A gente volta em instantes.
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4: Muito bem, 7:43 no horário de Brasília. Voltamos com o nosso Noite RTM, daqui a pouquinho aula do curso básico de teologia. Até lá a gente vai seguindo com boa música por aqui, lembrando que você pode continuar participando através do nosso WhatsApp. Mesmo que você tenha participado no nosso Hinos que Tocam, continue participando com a gente. Se você não teve a oportunidade de participar no Hinos que Tocam, não tem problema, você tem toda a edição do Noite RTM para enviar sua mensagem, pedir aquela sua música preferida, oferecer para quem você quiser. Durante toda a nossa programação, você pode também comentando sobre os programas que você vai ouvindo. Se algum dos nossos programas falar de uma maneira especial aí ao seu coração, não deixe de compartilhar isso com a gente. Para nós aqui da RTM é sempre muito importante saber como que os programas que a gente está levando à hora estão chegando até você, se estão verdadeiramente te abençoando, se estão edificando a sua vida, não é? Se estão te ajudando no crescimento e na melhora da sua jornada com Cristo diária, né? Então, se você tiver de alguma maneira sendo tocado, especialmente para algum dos nossos programas, não deixe de compartilhar isso com a gente, tá bom? Através do WhatsApp 5511-974-181-456. Bom, daqui a pouquinho então aula do curso básico de teologia. Enquanto isso a gente vai seguindo por aqui com boa música. Meu caro Hétory Nóbrega,
5: presente.
4: Você, da alegria da sua presença nessa noite de segunda-feira.
5: Que uma
4: que
5: honra,
4: você
5: professor.
4: Preparou pra gente, que você preparou pra gente, meu jovem, nesse momento do nosso Noite RTM.
5: A programação musical da RTM não deixa a desejar, pelo contrário, é uma programação refinada, é uma programação muito bem elaborada, escolhida a dedo, cada canção que a gente tem aqui, que a gente contempla com os nossos ouvidos e nós, comunicadores aqui, com nossos olhos também, vendo os títulos aqui, antes de compartilhar com o nosso ouvinte, Marcos, realmente, é muito bom, é encantador. Eu tenho aqui, Você Pode Ter, é um clássico de Vencedores por Cristo, né? E quem canta é o Guilherme Kerr com a Shayla Kerr, a família Kerr, Guga Xavier e Thiago Vieira. É o repertório elaborado por quem, né, Marcos Silvestre? Você já sabe. Diga quem que cuida do nosso...
6: Da nossa playlist. É o nosso querido Vavá Rodrigues.
5: Não, não poderia ser maravilha. Diferente. Só coisa boa. Pois é, quem tem de música, cuidando de uma programação musical, o resultado não poderia ser outro. Exatamente. Então vamos ouvir. Essa versão, nessa versão, Você Pode Ter, que é bem conhecida, como eu disse, é um clássico de Vencedores por Cristo, não conheço até então. Vamos ouvir juntos aqui nessa versão, portanto, com esses intérpretes que eu falei. Guilherme Kerr com Shayla Kerr, Guga Xavier e Thiago Vieira, Marcos Olivais de Ouvintes.
4: Vamos lá.

0: faltando agora 9 minutos, então, para as 8 horas da noite, né? Lembrando a você que hoje é segunda-feira, você vai acompanhar, então, Atletas no Ar com a gente, você vai acompanhar daqui a pouquinho a aula do curso básico de teologia. Então, uma segunda-feira, né, que é um feriado nacional, né, recheada de boas atrações para a gente fechar muito bem e abençoados essa noite de segunda-feira até as 22 horas com o Noite RTM e depois também com o Revista RTM para a gente fechar então a segunda-feira bem informados com as principais notícias do Brasil e do mundo. É só ficar ligado com a gente aqui acompanhando então a nossa programação, tá certo? Faltando 9 para as 8, Hétero e Nóbrega, o que vem na sequência então aqui do nosso Noite RTM?
1: É outra que é muito boa, é Deixa o Salvador Te Ajudar, com Quarteto Vida. Quarteto Vida é lá das antigas, né? É, afinação incrível, cada uma num tom, numa voz, né? Num naipe. O resultado é incrível. Tá aí mais uma que Vavá Rodrigues deixou aqui, mais uma pérola musical para apreciarmos, e mais importante, Olivares e ouvintes, adorarmos ao único que é digno, não é mesmo?
0: Sem dúvida. Vamos lá, hein?
1: Bora lá. Deixa o Salvador Te Ajudar, com Quarteto Vida.

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0: Muito bem, são 8:01. Vamos lá então para mais uma hora juntos aqui nessa noite de segunda-feira, neste 7 de setembro de 2026, feriado nacional. Você acompanhando então aqui o nosso Noite RTM pela RTM Brasil. Então, como eu disse, hoje é dia 7 de setembro. 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E o tema desse ano, do 5º Encontro, é a força da esperança para os 60+. Começa no dia 15 e vai até o dia 17 de setembro, no Centro de Eventos Mariápolis Guineta, em Vargem Grande Paulista, São Paulo. É Vargem Grande, uma cidade que fica ali a cerca de 45, 47 quilômetros da capital. É pertinho, viu? Olha, lá a gente vai ter espaços de comunhão, encorajamento, palestras, oficinas, testemunhos, louvor, oração, caminhadas, tudo no mesmo lugar. Vai ser muito legal, com muitas participações importantes da Esther Carrenho, da Tânia Wutzik, do Ageu Lisboa, do Paulo e da Dora Andrade, Lloyd Muniz, Fábio Quedo, do Estênio Márcios, né, da Neliana Schutz, e muito mais, viu? Muita gente boa estará por lá. E você também, não vai perder, né? Faça sua inscrição no site mc60+.com.br. 60 é numeral, tá? 60, mc60mais, mc60+.com.br. É o 5º Encontro Nacional do Movimento Cristão 60+. Uma oportunidade única, né? Para aqueles acima de 60 anos que buscam envelhecer com sentido, que desejam ser animados pela esperança, servir ao Senhor nesta idade e que querem experimentar dias de comunhão com irmãos e irmãs que têm a mesma faixa etária. Então, mais uma vez, de 15 a 17 de setembro, na cidade de Vargem Grande Paulista, em São Paulo, né, o Centro de Eventos Mariápolis, tá certo? O apoio total da RTM Brasil a esse super evento, 5º Encontro Nacional do Movimento Cristão 60+. Muito bem, são 8:03, começando mais uma hora aqui no nosso Noite RTM. Vamos lá para a aula do curso básico de teologia. Só quero te lembrar que estas aulas são fruto de uma parceria entre a RTM Brasil e a Faculdade Teológica Batista de São Paulo, que nos proporcionam todas as aulas deste curso livre e que você acompanha aqui nas ondas do rádio só no nosso Noite RTM, tá bom? E você pode acompanhar também em vídeo, né, pelo canal oficial da RTM no YouTube, youtube.com/@RTM Brasil. Lá você assiste as aulas que você ouve por aqui. E no nosso site, você procura ali pelo curso básico de teologia para ouvir também as aulas, né? Mas na programação da RTM Brasil, você ouve sempre aqui no nosso Noite RTM, nas noites de segundas, quartas e sextas, sempre às 8 da noite, no horário de Brasília. Pastor e professor Itamir Neves, quem está ministrando as aulas que nós estamos acompanhando nesses últimos dias, né? O assunto é homilética. Parece um assunto mais ou menos, será que é legal, será que é muito técnico, será que é muito teológico? Você sabe que o pastor Itamir, ele tem uma didática muito boa, né? Ele, junto com o professor Luiz Saião, eles têm uma didática, assim, excepcional e que facilita muito qualquer assunto pra gente. Então, qualquer assunto, por mais difícil que pareça, estranho no primeiro momento, eles conseguem colocar de uma forma que fica fácil e gostoso de aprender. Então, você que acompanha sempre as aulas, faz as suas anotações, tá com tudo pronto aí, só esperando a aula de hoje começar? Vamos lá então? Uma boa aula para você.
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2: Muito bem, estamos falando sobre os passos para a elaboração do sermão expositivo temático. Agora, o terceiro passo é o esboço analítico, a composição do esboço analítico. Mas o que é esboço analítico? Vamos defini-lo. O esboço analítico é uma análise da estrutura e sequência das ideias de um parágrafo ou de uma perícope predicável. O esboço analítico é a listagem das partes que decompõem um mesmo tema de um parágrafo predicável. Isso é, você vai subdividir, então, esse parágrafo em pequenos blocos que serão os subtemas. O esboço analítico é importante porque possibilita, veja bem, uma visão do todo de um parágrafo, esse parágrafo que você vai pregar. O esboço analítico organiza as ideias de um parágrafo predicável. O esboço analítico apresenta, de uma forma didática, as partes afins, as partes sequenciais de um parágrafo predicável. A importância dele é fundamental porque você começa a colocar em ordem aquilo que o parágrafo está dizendo. E aí, queria te falar uma coisa que muitas vezes algumas pessoas não entendem muito bem e acham que é alguma coisa não correta. Você pode alterar a ordem do parágrafo desde que você seja fiel ao texto. Então, se no versículo primeiro existe uma frase muito clara, ela pode ser usada lá no final como uma conclusão. Então você vai começar, por exemplo, pregar com o ponto número 1, versículos 2, 3 e 4, ponto número 2, versículos 5 e 6, ponto número 3, versículos 8, 9 e o versículo 1, porque ele trouxe então aquela palavra mais importante de todo o texto. O que é importante é você não ser infiel ao texto, mas a ordem dele poderá ser alterada desde que você tenha essa liberdade também que o Espírito Santo pode dar a você. É importante, perguntas fundamentais que você tem que fazer, são perguntas que vão te ajudar. Tendo em vista a elaboração do esboço analítico, o expositor bíblico deve fazer quatro perguntas muito claras para esse texto que ele está estudando. Primeiro, qual é o tema geral do texto? Você tem que procurar. O que é? Tentação? É fé? É pecado? É oração? Segunda pergunta, qual é o tema específico desse assunto, desse tipo? Por exemplo, que tipos de tentação? Como orar? Quais as consequências do pecado? Então, perguntas que você vai fazer para poder definir claramente aonde você quer chegar. Uma outra pergunta importante é quais os itens apresentados sobre o tema específico ou quais os versículos que vão trabalhar sobre aquele tema e que vão trabalhar sobre os subtemas que você vai expor na sua mensagem. E a quarta pergunta é qual é o substantivo plural que engloba os itens apresentados sobre esse tema específico. Isso é, vai ser a palavra-chave da sua sentença de transição. Então, entenda bem, qual é o substantivo plural que engloba os itens, isso é, os versículos, o texto todo apresentado nessa pregação que você vai fazer. Quais são os aspectos, quais são as etapas, quais são as características, onde nós devemos orar e assim por diante, são perguntas importantes que você deverá responder. Qual é o procedimento para fazer esse esboço analítico? Utilize a sua paráfrase. De cada versículo ou grupo de versículos, você faça um enunciado abrangente. Agrupe as ideias semelhantes, então você vai começar a elaborar os subpontos, ou então as divisões maiores, e dentro dela os subpontos, e agrupe as divisões maiores e menores, começando então a dar pelo menos um nome. Não precisa ser o título definido, mas pelo menos um nome sobre cada uma delas para que isso então possa acontecer. Quando você fizer isso, com certeza você vai ter, vamos dizer assim, um esqueleto do texto. É isso que nós estamos procurando agora. Saber o que o texto vai tratar e como ele vai tratar. Quais as divisões que nós vamos ter quando, por exemplo, o texto fala sobre oração. Aonde nós vamos orar, como deve ser a oração, quais são os tipos de oração, em nome de quem nós devemos orar. Isso é, o próprio texto vai te conduzir a perceber essas divisões. Tudo isso para que você possa elaborar um sermão expositivo temático.
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2: Passos para elaboração e um sermão expositivo temático. Agora é o passo número 4. É a proposição. Para mim, é o passo mais importante do sermão expositivo temático, porque você vai trabalhar nessa proposição, porque é a tua proposta, é o que você quer que o teu auditório, os seus ouvintes, os membros do seu grupo, da sua igreja, entendam. É o sermão resumido. Eu tenho dado uma ilustração que é a seguinte: se você tem um acordeão, um instrumento musical chamado acordeão, ou então popularmente chamado de sanfona, quando você está tocando ele, algumas notas vão fazer com que ele seja comprimido, toda aquela gaita de foles é comprimida. Isso aí é a nossa proposição. Quando ele está aberto para sair um outro tipo de som, é o sermão todo elaborado. Então, nós vamos trabalhar agora com a proposição. E a definição da proposição é a seguinte: é o sermão abreviado, é o sermão resumido. O sermão é a proposição desdobrada e o sermão resumido é a proposição. A proposição é a verdade máxima de um sermão expositivo temático. Ela é a bússola que norteia um sermão expositivo temático. A proposição é o texto bíblico resumido a uma sentença positiva, que é a nossa afirmação teológica, desafiadora ao pregador e ao ouvinte, fiel à mensagem do Evangelho, relevante aos problemas do homem de hoje, redigida de forma de um princípio e redigida de uma maneira fácil, com um linguajar mais fácil, de 10 a 15 palavras, por exemplo, para o entendimento e para a memorização do nosso querido ouvinte. Então, a proposição é esse resumo, é esse compacto do sermão que você vai usar para trazer a mensagem do Senhor. Como que é a proposição? Como que ela se compõe? Ela se compõe de três partes que nós já temos mencionado. Afirmação teológica, isso é a verdade única, universal, atemporal, redigida em forma de princípio, necessariamente uma afirmação. Então, nessa afirmação, nessa frase, nunca vai ter a palavra não, nunca, não pode. Não, sempre será uma palavra positiva, é uma afirmação. Ela é composta também da sentença de transição, isso é a ponte entre a afirmação e o corpo do sermão, e a estrutura do sermão, indicação de como a afirmação teológica se decompõe, como nós temos falado. Ela é o tampo da mesa, a afirmação teológica, e os pés da mesa vão ser aquele apoio, vão deixar com que esse tampo da mesa fique correto, fique pleno. A partir daí, a afirmação teológica vai nos ajudar a chegar aos pés da mesa, isso é, aos pontos maiores, às divisões maiores. Só que ainda temos mais um detalhe. Dentro dessa sentença de transição, teremos uma palavra-chave, que é sempre um substantivo no plural, que vai nos dar, então, por exemplo, a quantidade de pés que vai ter essa mesa. Nesse texto, estaremos verificando duas verdades. Nesse texto estaremos verificando quatro características. Nesse texto verificaremos cinco exemplos de uma vida abundante. Então, esses serão os pés da mesa, serão um apoio para esse tampo de mesa. Então, veja só, uma proposição é composta de afirmação teológica, que é o princípio, sentença de transição, que é a ligação daquela verdade que você achou para a estrutura do sermão, e dentro dessa sentença de transição, você terá também a palavra-chave que vai indicar quais são os aspectos, quais são as verdades, quais são as características que você vai mostrar para provar que aquela tua frase, afirmação teológica, é correta, é verdadeira. Qual a importância dessa proposição? A importância é que essa sentença básica ao redor da qual o sermão se move, ela serve para que constantemente se ajuste as ideias ao corpo do sermão, à verdade básica do sermão. Ela, essa proposição, ela vai dar o sentido da direção única para o pregador e para o ouvinte. E um dos critérios de qualidade para você verificar se ela realmente é boa e atual é a seguinte, faça a seguinte pergunta. Ela é uma verdade única, universal, atemporal, relevante para o homem de hoje? A resposta a essa pergunta deve ser sim. Aí então você tem uma frase, um princípio realmente válido para você comunicar ao seu povo. Uma outra pergunta. Ela possui uma redação concisa, clara, com uma estrutura gramatical simples, direta? É dessa maneira que você vai verificar se a sua proposição é correta. Eu vou dar apenas um exemplo para que você possa entender. Por exemplo, vamos imaginar uma afirmação teológica. É possível vencer as tentações. Sentença de transição. Esse texto nos mostra três recursos. Palavra-chave, recursos. Esse texto nos mostra três recursos que possibilitam a nossa vitória nas tentações. Então, eu vou demonstrar no meu esboço, no meu sermão, três recursos que são os pés da minha mesa, para que eu possa dizer que essa frase é correta. É possível vencer as tentações. Tudo isso para que você elabore o seu sermão expositivo temático.
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0: Aí, né? Mais uma aula do curso básico de teologia com o pastor e professor Itamir Neves. Próxima aula, quarta-feira, se Deus quiser, sempre a partir das 8 da noite, no horário de Brasília, aqui no nosso Noite RTM. E hoje é segunda-feira, dia de diário de viagem com o casal Wesley e Marlene, eles que têm esse ministério itinerante, viajam por todo o Brasil em igrejas, simpósios, congressos, levando a palavra de Deus através da música e alcançando muitas vidas. E eles vão contando tudo que vai acontecendo, todas as bênçãos que vão acontecendo nesses eventos, né? No seu diário. É o diário de viagem que eles compartilham com a gente toda segunda-feira, e a cada programa, né, somos abençoados de uma maneira diferente. Então vamos acompanhar o episódio de hoje do nosso diário de viagem.
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8: Olá, querido ouvinte da RTM Brasil, Rádio Transmundial e todos os nossos ouvintes. Que alegria estar aqui mais uma vez para esse diário de viagem, que é uma interação minha, da Marlene, com todo o nosso ouvinte, com todo o nosso público, com aquelas pessoas que nos conhecem, que sabem do nosso trabalho, daquilo que a gente tem feito para Jesus ao longo de 46 anos, e isso é realmente maravilhoso. Hoje eu queria falar um pouquinho sobre algo de muito especial. Como a fidelidade de Deus atua na sua vida quando você dispõe a fazer o id de Jesus. Tem uma passagem da Bíblia que fala que aqueles que levam a palavra de Deus com alegria no coração, ao passar do tempo ele traz os seus feixes, né? E a gente tem experimentado ao longo desses 46 anos essa experiência. Quantas pessoas já chegaram pra gente e falaram: olha, a gente foi impactado. A gente foi impactado pelo seu testemunho. A gente foi impactado pela sua música. A gente foi impactado pela letra da música, que é a palavra de Deus. Muitos e muitas pessoas. A gente fica impressionado, irmãos, porque a gente não é merecedor de nada. Absolutamente nada. E isso não influencia na nossa conduta cristã, porque nós precisamos servir a Deus, ser servos, né? Mas a gente também tem que ressaltar a alegria que pulsa no nosso coração quando a gente encontra pessoas. Por exemplo, a gente estava numa fazenda, numa igrejinha no meio do mato, e de repente a gente vê um monte de pessoas saindo do meio da mata, chegando de carro, gente, e quando a gente menos espera, aquela igreja estava lotada de pessoas. Eu e Marlene tivemos o prazer de estar ali, né, compartilhando das bênçãos de Deus na nossa vida e podendo louvar o Senhor com canções. Mas a gente encontrou mais ou menos umas 10 pessoas que nos assediaram, falando: olha, vocês foram referência para a minha vida. Olha, depois que eu ouvi essa música tal, ela mudou a minha vida. Olha, eu sigo vocês já há tanto tempo, que coisa maravilhosa. E a gente fica perplexo como a obra de Deus, ela replica nas pessoas. É impressionante, é muito impressionante, porque a palavra de Deus é viva, ela é eficaz, ela produz algo de muito especial na mente e no coração do ser humano, principalmente quando a palavra de Deus ela é cantada, né? Ela é ministrada através de melodia, então aquilo toca profundamente o coração das pessoas. Esses tempos atrás, uma pessoa ligou aqui para Marlene, na minha casa, falando: Marlene, vocês influenciaram a minha vida. Eu sou louca para te conhecer. Eu ouvi os seus discos, eu ouvi as suas músicas, eu ouvi a palavra de Deus através da música, e eu gostaria tanto de poder conhecer você. Aí ela ligou e falou com a Marlene que ela ia para um hotel, e nesse hotel ela ia servir um café da manhã para gente. E ali foi uma experiência marcante, uma experiência que transbordou o nosso coração de alegria, porque ela contou toda a trajetória de vida dela, que ela não conhecia Jesus e que através da música ela se despertou para a palavra de Deus, e hoje ela fala que a alegria dela é cantar as músicas que a gente canta. E ali a gente bateu um papo muito grande, oramos junto, e foi uma bênção de Deus. Então isso, irmãos, não tem preço. Isso não tem preço. E também não nos engrandece, porque a glória é do Senhor. Tudo isso vai para Deus. Tudo isso são experiências que refletem a palavra de Deus nos corações, mas leva para Deus essas experiências, né? Uma outra experiência marcante também é a Patrícia, né? Que vocês conhecem. A gente estava cantando em São Luís do Maranhão num ginásio, e quando a Marlene cantou a música Escuridão, ela estava vivendo um momento de muita doideira, e ali naquele dia ela entrega sua vida para Jesus. E ela já contou isso pra gente muitas vezes. Então, irmãos, eu fico assim, boquiaberto, como diz, né? Como a palavra de Deus é maravilhosa, é linda, ela é eficaz, ela surte efeito, né? Nem sempre a gente vai encontrar corações quebrantados para ter a semente da palavra no seu coração, mas na maioria das vezes são assim, são dessa forma. A gente, um tempo atrás, a gente estava num evento de advogados, de professores, e havia ali naquele lugar um homem totalmente incrédulo. E quando a gente terminou de cantar, de louvar e falar um pouquinho da nossa vida, esse homem chega pra gente e diz: olha, eu não creio em Deus, mas se existe alguma coisa de verdade em tudo que vocês disseram, é esse Deus que eu acredito, é esse Deus que eu vou passar a acreditar. Então é muito lindo, irmãos, é maravilhoso. Vale a pena a gente renunciar tudo e ter um encontro com Jesus e trabalhar para o reino dele, levando a palavra de Deus àquelas almas que ainda não se decidiram por ele, né? E eu vejo nisso muito a fidelidade de Deus. A fidelidade de Deus. Deus é fiel a todo tempo. E eu queria aproveitar agora e chamar uma música do Hinos Belos Hinos 3, chamada Vem.

0: Você ouviu aí a música Vencendo Bem Jesus, com Wesley Marlene, do CD Hinos Belos Hinos 3. Meus irmãos, eu espero que esses testemunhos possam ter tocado a sua alma, o seu coração, e enchido a sua vida de alegria, porque só nele, somente nele, que nós devemos nos alegrar, porque Ele é o nosso Deus. Ele morreu um dia na cruz por nós, deu a sua vida pelos nossos pecados. E a gente vai terminando aqui mais um diário de viagem com Wesley e Marlene. Um grande abraço a todos vocês e até o próximo programa.
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3: Muito bem, são 8 horas e 37 minutos, voltamos com o nosso Noite RTM desta segunda-feira. Daqui a pouquinho tem atletas no ar, hein? Fica ligado com a gente para acompanhar então aqui a nossa programação. E olha, você sabe que a gente acabou de ouvir, né, o diário de viagem, antes teve aula do curso básico de teologia, a gente vai aprendendo muito durante a programação da RTM Brasil. Por falar em ensino, né, em aprendizagem, em aprendizado, você sabe que as parábolas de Jesus são um elemento central no ensino de Jesus, né? Para que o aprendizado das pessoas fosse absorvido de uma maneira mais fácil, né? Para que ele pudesse realmente ensinar, ele usava de parábolas. 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Então tá aí uma excelente dica, né? Você que gosta de se aprofundar cada vez mais nos ensinos bíblicos, nas palavras de Jesus, nos ensinamentos de Jesus, né? Então uma excelente dica para você já começar bem a sua semana, tá bom? As Parábolas de Jesus, do autor pastor Clayton André Kunz. 8 horas e 39 minutos, aproveitando agora para chamar a atenção, especialmente das mulheres que estão ligadas com a gente, né? Você mulher que está conosco, se você puder, foco total agora nessa mensagem que a missionária Dorothy vai nos trazer, porque, claro que quando ela traz o seu devocional, quando ela traz essa palavra, ela fala ao coração de todos nós, mas o ministério da missionária Dorothy, ele tem esse propósito de falar ao coração das mulheres. Por isso, você vai perceber, né, no devocional, que a forma como que ela traz o seu devocional, a sua mensagem, né, os exemplos que ela traz, o jeito que ela fala, ela busca, né, exemplos que fazem parte da realidade da vida das mulheres, que atinja mais rapidamente o coração e a mente das mulheres. Então, por isso que a gente sempre chama a atenção das mulheres para esse momento mais do que especial, que é o momento do devocional Dorothy. Vamos acompanhar juntos, então, a partir de agora.
4: Bom dia! É uma alegria falar com você nesta manhã. Aqui é a Dorothy. Tenho falado com você sobre o livro que meu marido escreveu, chamado A Sua Busca por Deus. Na verdade, acredito que agora haja mais de 3 milhões de cópias em 37 línguas. Acabamos de saber que agora o livro está disponível em Suazi, em Zulu e também em eslovaco. Parece que de um lugar para o outro, Deus está honrando e usando esse livro enquanto as pessoas se voltam

0: gritam para ele de todo o coração. Agradecemos a Deus, porque foi abrindo esse pequeno livro que se abriram os olhos de muitos que estavam cegos. Talvez você já tenha lido esse livro e deseje contar para nós que você conheceu o Senhor. Nós também escrevemos outro livro, que se chama O Alimento para a Fé. Esse é um livro que vai ajudá-la a compreender como pegar a palavra de Deus que está em sua mente e passá-la para o seu coração e a sua vida. Ele já foi traduzido para muitas línguas. Acredito que ele esteja prestes a sair da editora Quintinho, aqui perto do Escritório Regional da África, da Rádio Transmundial na África do Sul. Meu desejo e coração, se você receber uma cópia, que o livro ajude você como tirar da palavra de Deus exatamente o que ele tem a dizer ao seu coração. Isso é tornar viva a palavra. O bispo Hartley Moley escreveu sobre uma expressão que está num versículo que acredito já abençoou muitas de vocês. Ele se encontra em Colossenses, primeiro capítulo, versículo 10, para que possais viver de maneira digna do Senhor, agradando-lhe em tudo. O que realmente significa esta frase, agradando-lhe em tudo? Ela se refere a antecipar a vontade do Senhor. Sabe quando você ama alguém, você deseja atender ao desejo dessa pessoa? Você se antecipa ao que ela quer. Você sai de seu caminho só para preparar aquela surpresa e poder observar a reação dela. Você pensa, bem, talvez eu possa fazer isso ou aquela outra coisa. Essa é a alegria em um casamento. Essa é a alegria que meu marido e eu temos desfrutado nestes 44 anos de amor unido e ministério diante do Senhor. Mas isso é um pálido reflexo de outro tipo de amor. É o amor que o Pai coloca em nosso coração por seu amado Filho, o Senhor Jesus Cristo. Quando vim a Cristo, eu achava que o amava com todo o meu coração. Mas com o passar dos anos, percebi que era um amor muito egoísta e uma existência muito egocêntrica. Com o passar dos anos, percebo cada vez mais o fato impressionante de que, sim, de acordo com Colossenses 1:10, eu posso antecipar cada pequeno detalhe de sua vontade. Estou esperando para agradá-lo e a única forma de fazer isso é pela fé, porque a palavra diz que é impossível agradá-lo, que é o Senhor sem fé. Assim, minha vida começou pela fé, quando eu recebi o Senhor, e a cada dia é pela fé que eu obedeço ao que Ele me diz para fazer, o que se torna uma empolgante aventura. Isso se torna um relacionamento íntimo com o Senhor. Sabe, o céu e a terra podem passar, mas não o Senhor. Ele é o Criador do céu e da terra, e Ele é minha própria vida. Meu corpo pode se decompor. Isso pode ser devagar ou rapidamente, mas é apenas um corpo. O verdadeiro eu em Cristo durará para sempre, porque eu estou nele e ele está em mim. E isso é muito empolgante. É maravilhoso para mim saber que este Deus Todo-Poderoso vive dentro de mim. Eu o amo com todo o meu coração. E quero que você compreenda que quando você ama sua palavra. Ele é a palavra. Este livreto, O Alimento para a Fé, começará a abrir os seus olhos para que você, quando pegar a Bíblia, isso não seja algo motivado pelo dever e que tenha aquele sentimento de pronto, acabei. Esse momento será empolgante porque ele vai falar com você por aquelas páginas como se não houvesse mais ninguém, mesmo que você ache que não sabe nada da Bíblia. Eu quero que você comece a entender. O alimento para a fé segue junto com uma caminhada de fé. Ele nos desenvolve em nosso amor e na forma como seguimos o Senhor através de sua palavra. Que tal começar a se colocar nessa posição? Você está aberta a essa ajuda? Se sim, escreva para dorothy@transmundial.org.br e peça seu livreto O Alimento para a Fé e deixe que ele faça parte de sua experiência diária. No nome de Jesus, amém.
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0: Muito bem, você acompanhando o nosso Noite RTM nesta noite de segunda-feira, né? Ouvimos aí Grupo Elo com o Céu, Lindo Céu, muito legal, né? Passando por aqui, abençoando as nossas vidas na programação do nosso Noite RTM. Faltando então 10 minutos para as 9 da noite, hoje segunda-feira. Quem sempre passa por aqui é o pastor João Paulo Gouveia com seu painel literário, trazendo boas dicas de leitura, conversando com gente interessante, com autores que valem a pena a gente ler e ouvir, né? Então vamos acompanhar o nosso painel literário.
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2: Sejam todos bem-vindos ao painel literário da Rádio Transmundial. Eu sou o pastor João Paulo Gouveia e estou aqui mais uma vez para conversar com o pastor André Castilho sobre disciplinas espirituais. E o nosso foco é a revista, né? O livro para a escola dominical, para a escola bíblica, para os pequenos grupos, que foi desenvolvido em parceria com a Rádio Transmundial pela editora Kalel. Mais uma vez, seja bem-vindo, pastor André Castilho.
3: Muito obrigado, João. Obrigado pelo privilégio da companhia e de nós podermos conversar sobre esse material tão importante e as várias lições que ele traz para a gente, né? As várias temáticas que envolvem os hábitos ou as disciplinas espirituais.
2: E sabe o que é legal? Porque a Rádio Transmundial, então, possui quatro ferramentas importantes sobre disciplinas espirituais. Painel literário, que é esse que a gente está falando agora, tem A revista, em parceria com a rádio, a editora Kalel. Tem o Nos Caminhos da Fé, que a gente também gravou a série, está gravando, a série é ao vivo. Sim. Né? Agora, nesse tempo agora é ao vivo, mas pode ser que no futuro...
3: E você responde perguntas dos ouvintes, conversa com eles, é muito legal.
2: Isso é bem interativo, é bastante tempo. Uhum. E a gente tem ainda um mini curso que se chama Disciplinas Espirituais. Onde que ele acha isso?
3: No YouTube, nos podcasts, né, nas plataformas de podcast, você digita Disciplinas Espirituais RTM, com certeza você vai encontrar.
2: Muito bem, e hoje o nosso tema é a oração. A gente já falou sobre leitura bíblica, sobre serviço, sobre algumas coisas, mas hoje o nosso tema é oração.
3: E é lição escrita pelo pastor David Bango.
2: Muito bem, inclusive o pastor David Bango, se você for procurar Nos Caminhos da Fé, participou também com a gente para falar sobre oração. Ele é bem filosófico, né?
3: Sim.
2: Gosta, assim, desse pensamento mais cabeção, assim.
3: Sim,
2: foi
3: sim.
2: Muito bom o programa com ele, você pode procurar lá, tanto nos seus agregadores, sim, quanto no YouTube da Rádio Transmundial. Mas e a oração?
3: Ele deu um foco na oração do Pai Nosso durante ele. Eu lembro que nós conversamos quando o vídeo ia ser produzido, né, e depois assistindo, e realmente a oração do Pai Nosso pode ser colocada como uma oração modelo para os discípulos de Jesus, porque quando Jesus ensina a oração do Pai Nosso, ele está justamente respondendo à pergunta: Senhor, ensina-nos a orar.
2: Isso aí.
3: E aí ele começa: quando vocês forem orar, não sejam como as pessoas, os mestres da lei ou os pagãos que gostam de fazer orações longas, orar na frente de todo mundo, orar nas praças. Quando vocês forem orar, vocês vão para o quarto de vocês, no secreto, e o Pai que está em secreto vai recompensar vocês. E quando vocês forem orarem, orem assim: Pai Nosso que estás no céu. E aí ele faz essa oração do Pai Nosso que todo mundo conhece, de diferentes confissões, inclusive. E aí essa oração, ela, não que ela deva ser repetida, justamente porque Jesus está falando, não fiquem com repetições vazias, né? E nem coisa muito longa. Ela é uma oração curta, simples, mas que tem os princípios fundamentais para o que é que... Não vou dizer, sei lá, se Deus deseja de uma oração, mas do que se espera que
2: agora
3: seja uma oração.
2: A gente está pensando, assim, mais perto da gente, no catolicismo de forma geral, que faz orações repetidas, né? Que a gente até faz uma diferença, tenta fazer uma diferença de rezo, de oração como uma coisa mais orgânica, sim, e tal. Mas o judaísmo também tem muito de orações que são repetidas, que eles repetem em todo o tempo quando vão nas suas devoções. É um problema repetir essas orações?
3: Se aquela repetição repetição for vazia, se aquela repetição for simplesmente pela repetição, se você acreditar que é aquela repetição que vai te trazer o poder, sim, isso é um problema. E isso não é
2: não
3: só...
2: Não pode ser como uma idolatria, né? Do
3: exato.
2: Tipo, ah, isso aqui vai me trazer mais bênção se eu orar, se eu exato. Deixar a Bíblia aberta no Salmo
3: e
2: tal.
3: E não é porque você também não está fazendo oração repetida, como um bom evangélico, que você também, de repente, não está fazendo a coisa errada. Como se você, por exemplo... Ah, porque tem aquele negócio, você já deve ter visto. Eu não gosto de orar em público porque eu não sei orar direito. Porque o que está na cabeça da pessoa que quer orar? É falar bonito. É quase que um discurso, mas em forma de oração. Olha...
2: Que é o que ele está criticando no capítulo 6.
3: Exatamente, é
2: lá.
3: Justamente o que Jesus está falando. Então, a oração não é um discurso. A oração é a conversa com o Pai. E aí, Romanos 8 vai ser muito, né, cirúrgico ao dizer que a gente não sabe orar. É o Espírito quem ora por nós com gemidos inexprimíveis. Porque a oração, ela é essa comunicação íntima com Deus que a gente não tem condições de fazer sem o auxílio do Espírito Santo.
2: Então eu posso orar o Pai Nosso desde que ele seja entendido e seja de maneira espontânea, sincera.
3: É.
2: Eu posso orar o Pai
3: Sim,
2: Nosso repetindo ele
3: Sim.
2: tranquilamente sem
3: Sim.
2: nenhum problema, porque eu
3: Sim.
2: não sei orar. Se essa é uma oração perfeita, ele também vai dizer a intenção do meu coração em repetir essa oração.
3: Sim, agora uma coisa que é muito importante é que e aí é muito interessante, né? Quando você ora a oração do Pai Nosso, e aí você começa, Pai Nosso que estás nos céus, santificado seja o seu nome. Você está adorando a Deus, você está falando bem de Deus nessa parte. Às vezes seu coração está muito cheio de alegria. E aí você vai começar a falar algumas outras coisas também, Senhor, que o Senhor seja para sempre bendito. Que a sua graça seja conhecida por todas as pessoas. E que o seu amor continue entrando em mim e através de mim alcançando outras pessoas. Eu amo o Senhor, seu amor é constrangedor. E isso vai...
2: Inclusive... Só te interrompendo.
3: Não, por favor.
2: Sem querer te interromper
3: por
2: tanto. A gente fez uma série sobre o Pai Nosso nos Caminhos da Fé. E a gente foi versículo por versículo, trabalhando todas as ideias, muito bom, de maneira exegética, olhando todos os termos que são usados, tanto no grego quanto no hebraico, entendeu? Trabalhando bem, foi muito legal essa série, pode procurar lá.
3: E aí você, então, nessa série, com certeza vocês trabalharam muito mais o seja feita a sua vontade, você está entregando as coisas para Deus, né? Assim na terra como no céu, quer dizer, concordância completa, quando eu estou falando me perdoa, né? Porque eu perdoo os outros também. Ou seja, eu estou confessando ao mesmo tempo assumindo o compromisso.
2: Agora, André,
3: então tem vários aspectos dessa oração que, beleza, eu posso repetir, mas se eu pensar bem, a espontaneidade vai aparecer e pode aparecer no meu coração nesse formato. Ou às vezes...
2: O cuidado é sempre, mesmo que seja espontânea, cair na religiosidade.
3: Exato.
2: Tanto uma repetição quanto espontaneidade tem um caminho muito tênue entre a sinceridade e a verdade do coração e a hipocrisia religiosa.
3: Exato. E aí uma coisa muito importante que eu aprendo com o livro de Salmos, que eu acho muito legal. E outros, né? E não só com o livro de Salmos, mas, por exemplo, com Jonas, que você gosta bastante, com Abacuque, que eu também
2: gosto bastante.
3: Que também é muito legal. E com Jó, né, que não é bem um livro de oração, mas de certa forma ele está em vários momentos fazendo orações porque ele está virando assim, eu estou sofrendo demais e eu não sei porquê. Eu só quero saber o que aconteceu comigo. O que foi? Que o Eterno desça aqui e me julgue, porque eu sou justo, eu não sei o que está acontecendo aqui. E aí o Eterno aparece para ele mesmo. O salmista...
2: Ninguém mandou pedir, né?
3: O salmista tem vários salmos. Tem tanto os salmos de lamento, quanto os chamados salmos imprecatórios, né? Em que o salmista está buscando justiça e pedindo para Deus que seja feita justiça.
2: Claro.
3: E eu vejo, o que é oração? Oração é você rasgar o coração diante de Deus. Você... Desculpa a expressão, você está nu diante de Deus. Você está... Não, e Jesus fala isso, né? Olha, não adianta vocês ficarem fazendo orações muito longas, com repetições, usando, né, determinadas fórmulas, determinadas coisas, porque o Pai já sabe o que vocês precisam sabe o que vocês estão pensando antes da palavra chegar na boca de
2: por
3: vocês.
2: Por isso, então, nesse aspecto de que ele já sabe o que está pegando, por que que eu tenho que falar?
3: Porque eu preciso orar. Porque o discípulo, o servo de Deus, tem necessidade de orar. E eu vejo isso na vida de Jesus. Por que que Jesus orava?
2: Se Deus sabe de tudo, por que a gente tem que dizer pra ele? Ele já sabe.
3: Não, não parece, no caso de Jesus, Jesus é Deus.
2: Não parece inócuo o processo?
3: Enquanto ser humano, Jesus precisava do contato com Deus. Então, é muito interessante lá em Marcos 1, quando Jesus se afasta e vai orar sozinho de madrugada, e Pedro chega para ele: Senhor, tá todo mundo te procurando, tem muita gente para ser curada e para receber o seu ensinamento. E Jesus vira para ele, interrompe e fala: é para isso que eu estou aqui. Então, o que que eu vejo? Porque muito religioso entende que qual que é a minha atividade religiosa? Minha atividade religiosa é ler a Bíblia, orar, tal, tal, tal, não sei o quê. Mas peraí, atividade religiosa